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7: 21 e 4.

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1: O nosso território tá de volta, edição desta quinta-feira pra você aqui na 97.7. Uma excelente noite, obrigado pela sua audiência. E o nosso território segue movimentando, levando muita música boa pra você aqui na programação da 97. Gente, obrigado pela sua audiência. Mais uma vez, a gente agradece imensamente da sua preferência. Você que acompanha, que quer ser um dos nossos patrocinadores aqui do programa, só entrar em contato aqui, a gente conversa, traz todas as informações certinhas pra você e vamos divulgar a sua empresa aqui na programação. No nosso território, dando sequência, o melhor do sertanejo não para, não.
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1: Olha a hora, 21h17.

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1: 9:34,
2: 16 graus.
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1: Estamos de volta. Nosso território de som desta quinta-feira para você, dia de TBT, recordar aqueles clássicos do passado aqui na programação da Sana do VFM. E claro, a gente traz aquelas canções para recordar, matar saudades. Eu quero mandar um grande abraço aqui ao pessoal que já pediram canções pra gente aí, acompanha o nosso programa em São José do Ouro, também, claro, Ibiaçá. O pessoal já manda no decorrer do dia as canções pra rodar no programa da noite. Tamo junto! Manda um abraço ao Adai, as meninas do Cantinho Caseiro. Boa noite, meninas. Obrigado pela audiência. Hoje tem jantar ali, o pessoal já tá fazendo da Laminutas, deixando tudo prontinho pra você. Giareta Implementos Agrícolas, alô Davizito. Tamo junto, meu querido. Fernandão ali também. A Eliane, a Rodo Aliança Supermercados são os patrocinadores aqui do programa. No nosso território, muito TBT, música boa de qualidade.
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1: 8 minutos faltando pras 10.

0: sexto salto.
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2: Na 97, gente, um minuto faltando para as 10.

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1: 10 e 3,
2: 16 graus.
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1: 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Na programação, agora são 22h06. Uma excelente noite, tamo junto. 97.7.

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2: As melhores do seu rádio. Aqui na programação, estamos de volta, levando muita música boa. 22 horas e 13 minutos. Obrigado pela sua audiência. Tamo junto.

0: João Bosco e Vinícius Campo Grande.
1: Bruno e Davi!
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3: Muito bem, pra você que tá chegando aí, obrigado pela sua audiência. Eu sou o Jean Martinazzo e agora é 22 horas e 19 minutos.
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Na programação, agora 22h26. Vamos de música. 97.

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3: E levando, claro, sempre informação, notícias, as principais manchetes aqui na Sananduva FM. 22 horas e 36 minutos.

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1: Olha a hora, gente. Agora faltando 17 minutos para as 11 horas da noite.
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1: 11 minutos faltando para as 11. Boa noite.
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1: Muito bem, senhoras e senhores, pontualmente 23 horas, 11 horas da noite.
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1: 11 e 3,
2: 16 graus.
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4: 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Agora 23 horas e 3.

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1: E olha só, gente, eu, Jean Martinazzo, JM, junto com você aqui na programação 23h29. Boa noite.
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3: 16 graus. 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
1: Eita, nós estamos de volta aqui na Sananduva FM, 23h31.

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3: Ainda tem risco de temporais. Na madrugada, em parte da manhã, a instabilidade ainda atinge especialmente áreas no norte, nordeste e região metropolitana. 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
5: Porto Alegre tem 24 pontos de bloqueio provocados por quedas de árvores, postes e fiação elétrica. Conforme a EPTC, são 16 interrupções totais e 8 parciais. Entre as vias atingidas estão as ruas Saturnino de Brito e João Valig, e as avenidas do Forte, Edgar Pires de Castro e Assis Brasil. A capital ainda tem estruturas danificadas, como semáforos sem energia e 35 ocorrências abertas. Nas rodovias federais, 5 estradas têm bloqueios. Na BR-153, em Cachoeira do Sul, há interrupções entre os quilômetros 380 e 392, além da rede elétrica energizada. A BR-471 está totalmente bloqueada no quilômetro 186, em Pantano Grande, onde cerca de 80 árvores caíram. Com o trânsito, Ayrton Lemos.
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3: O Centro de Monitoramento da Defesa Civil Estadual divulgou no fim da noite desta quinta-feira que a instabilidade atua na faixa norte do estado, já próximo da divisa com Santa Catarina. Conforme o acompanhamento, o ciclone extratropical já está formado, com centro localizado entre os litorais uruguaio e argentino. Segundo a Defesa Civil, a tendência é que o sistema se desloque para o oceano e que não traga mais grandes impactos ao Rio Grande do Sul. Ainda pode haver rajadas persistentes de vento de até 70 km por hora na faixa leste. O órgão também alerta para o mar agitado ao longo desta sexta-feira. Ao menos 45 bairros de Porto Alegre podem ficar sem água. Segundo o DEMAI, o temporal da noite desta quinta deixou a estação de tratamento de água São João e 12 estações de bombeamento de água tratada sem energia elétrica. Com isso, diferentes pontos nas zonas norte, leste, sul, extremo sul e região das ilhas podem ser impactados. Conforme o departamento, a concessionária de energia elétrica foi acionada. A CE Equatorial afirmou que serviços essenciais, como os do DEMAI, são atendidos com prioridade. 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Notícia na hora certa, volta na Rede Gaúcha a uma hora. Da redação, Maria Regina Eichenberg.

0: Meia-noite e 4 minutos. De volta com o Esporte Companhia, depois do Notícia na Hora Certa, agora com Adriano de Carvalho e Luciano Périco. Gigante, tu falou o seguinte, que não precisa ser com grande futebol, não precisa ser com grande desempenho, mas Copa do Brasil tem que fazer o suficiente com o regulamento embaixo do braço para ganhar. Então tu acha que a dupla Grenal tá bem e o torcedor pode sonhar com o título de Copa do Brasil?
1: Não falei que tá bem, né, Colin? É que a Copa do Brasil é o campeonato que ele proporciona que times que não tenham talvez tanta qualidade possam brigar pelo título usando estratégia. Vamos combinar, hoje o Inter usou a estratégia de ter a vantagem do 2-0 do Beira-Rio. O Inter entregou a bola pro Corinthians, que ficou chuveirando a noite inteira para a área do Inter. Também o Corinthians teve as suas dificuldades de construir um resultado. O goleiro do Inter, para mim, falhou nos dois gols. Eu acho que é uma questão importante que a gente tem que analisar daqui para frente. Então o Inter tem as suas dificuldades e não são poucas. Olha as trocas que o Pezzolano teve que fazer. Na real, ouvindo aí o que o Bertoncello estava falando, o grande craque do Inter é Paulo Pezzolano. Ele é o diferenciado, porque ele, com o que ele tem na mão de material, tipo, ele tem na mão ingredientes que não são os melhores. E ele consegue fazer um jantar razoável, né? Ele consegue fazer o Inter passar de fase na Copa do Brasil contra o Corinthians, que tem os seus problemas também. O Depay estava fora, o Yuri Alberto lesionado, enfim, problema do Corinthians, né? Tem um treinador que a mim não agrada, que é o Fernando Diniz, que é muito teórico e pouco prático. Mas o Inter foi lá e buscou a classificação, não jogando bem. Eu não acho que o Inter jogou bem hoje, jogou mal. Porque o Inter ficou muito atrás o tempo inteiro. E onde a gente estava vendo o jogo aqui em São Pedro do Sul, a gente comentando, e é legal porque a gente viu o jogo conversando com as pessoas, né, Colin? A gente fazia uma espécie de debate com a galera que estava junto ali.
0: E aí?
1: E era meio assim, consenso de que o Inter tinha que, pelo menos, arriscar um pouquinho. No primeiro tempo, o Inter não teve uma finalização ou gol. Daí, assim, olha, é correr muito risco, né? Foi uma estratégia que o Pezzolano colocou, mas ela foi de alto risco. Deu certo, mas poderia não ter dado certo. Porque no segundo tempo, da mesma forma, o Inter teve o gol, teve mais uma outra chegada ali do Bruno Gomes. E o que mais o Inter teve, assim? Mesmo o Corinthians dando todo o espaço do mundo, o Inter ficou muito intocado. Ficou muito atrás, né? E era consenso ali, a gente estava acompanhando o jogo, de que minimamente o Inter tinha que tentar arriscar em algum momento, não ficar só, aquela velha frase que eu não gosto, né? Ah, soube sofrer. Não, time que não tem que sofrer no jogo, né? Sofrer no jogo, daqui a pouquinho tu vai sofrer e não vai dar certo. Mas em Copa do Brasil, um time que tem limitações como o Inter, como o Grêmio, que também que jogou ontem, agora já não é mais ontem, né? Já é anteontem, que já é 6:07. O Grêmio tem muitas dificuldades também, né? E passou contra o Mirassol, tinha que passar contra o Mirassol, né? O Mirassol é pior que o Corinthians, nessa comparação que a gente pode fazer aí dos times. Então, o que tu falou, eu não cheguei a dizer que mesmo jogando bem, não, nenhum dos dois jogou bem, mas passou, né? E eu acho que isso é o fator numa Copa do Brasil importante, porque daqui a pouco tu vai pegar um Palmeiras, daí tu vai ter que fazer de novo um jogo de resistência, não vai poder jogar de igual para igual. Mas pela lista, não sei se o Adriano concorda, e tu concorda, Colin? De quem sobrou na Copa do Brasil, sobraram 8, né? Vou ver se de cabeça eu vou lembrar aqui. Palmeiras, o grande favorito. Aqui. O favoritaço, Palmeiras. Daí tem assim os contestados: Santos, Vasco, Vitória, Inter e Grêmio. Ou seja, tem. Eu tô no sexto aqui.
2: E o Atlético Mineiro
1: contestados. Também. É, Atlético Mineiro e Cruzeiro são os que faltam. Mas vou deixar eles ainda menos contestados. Mas tem times aí que são. Que são muito criticados, o Vitória, o Vasco, o Santos, o Inter e o Grêmio, tem 5 que passaram de fase. Essa é a prova cabal da minha tese, Colin. Posso até ir embora, posso dormir agora. A minha tese está consagrada. 5 dos 8 são times que tomam um pau de todo mundo aí toda hora. Porque jogam pouco, e jogam pouco mesmo. O Vasco é terrível.
0: É.
1: Vai dizer que o Vasco é bom porque ganhou do Fluminense por 3-1. Não, o Vasco é ruim. O Santos, mesmo com o Neymar, com o Gabigol e o Escambau, não joga nada. O Grêmio e Inter estão jogando muito pouco. O Vitória do Papito lá, meteu 4 no Papito hoje. que era, eu já ouvi dizer que era o segundo melhor time do Brasil, pô, tomou 4 hoje, cara. Caiu de 4 lá em Salvador. Então o Palmeiras é o grande favorito e o resto, bom, aí pode acontecer tudo. E Cruzeiro e Atlético, que vocês citaram aí, que tu citou, Colin, cara, não jogam tanto assim. O Cruzeiro até ganhou do Inter recentemente aí, mas a gente viu jogar contra o Grêmio, o amistoso ali durante o período da Copa ali. E tem ainda o Atlético Mineiro, que a gente viu como é que ganhou do Juventude, né?
0: Com as calças na mão.
1: Não sei se... Não, ganhou porque assim, o Juventude rateou, né? É. Que é pros pênaltis aquele jogo. Então esse é o cenário da Copa do Brasil. Tem um assim, ó, tem o cavalo puro sangue, fazendo uma figura assim, e um monte de cavalo mais ou menos, que estão correndo esse páreo até o final aí.
0: E aí, Adriano, e pra ti?
2: Mas tem um lado bom nessa classificação desses outros times, que é o seguinte: se a gente for pegar aqui Santos, Vasco e Vitória, o Vitória até nem tanto, mas talvez possa chegar mais perto. São times que estão lá embaixo na tabela do Brasileirão. Então são times que ali, a dupla Grenal dividindo essa atenção, esses times também estarão dividindo. Isso é bom pra dupla. Boa. Porque daqui a pouco pode isso respingar no Brasileirão, né? Agora...
1: Copa, claro, do Brasil, né? Dos farrapos.
2: Dos farrapos, né? Mas o...
1: Porque se tu olhar, vou abrir a tabela até pra... Tu falou isso e eu fiquei curioso agora. Eu quero olhar aqui, ó. Vamos ver quem é que passou, tá? Passou o 18º do Brasileiro, o 17º, o 16º, o 15º, o 13º. Daí a gente sobe um pouquinho mais. Daí o 10º, que é o Atlético Mineiro, e daí o Cruzeiro, que é 7º.
2: É,
1: essa é a turma que passou, tirando o Palmeiras, que é o líder absoluto, poderoso.
2: Se a gente for ver ali,
1: caramba.
2: É a Chape e o Remo, né, que estão na zona de rebaixamento hoje, já caíram fora da Copa do Brasil, né? Dá um fôlego pra dupla, né? Só que eu tô muito com o Bertoncello, que ele falou antes na abertura do comentário dele. Tu não pode fazer a Copa do Brasil uma prioridade. A Copa do Brasil é teu plus na temporada. Tem que priorizar a fuga do rebaixamento. E já começa nesse fim de semana. Se não ganhar, os dois daqui a pouco podem estar dentro da zona de rebaixamento, sabe? É bem complicada a situação da dupla. Tu encarar um São Paulo, tu encarar um Palmeiras... Jeito,
1: mas daí tu pega o Vasco pega o Bahia, por exemplo, na rodada.
2: É.
1: Quem é que garante que ele vai ganhar do Bahia fora?
2: Isso é uma...
1: O Santos, vamos ver, o Santos joga em casa com o Atlético Paranaense. Imagina o Atlético tendo que dar a resposta depois de tomar um quatrilho. Não tá fácil pra ninguém, né?
0: É. Cara, essa
1: mas
0: questão...
1: me chama atenção é isso, Adri. Aqui, ó, 13º, 15º, 16º, 17º, 18º, todos se classificaram, cara. Todos colhem, todos que estão lá na rabeira se classificaram na Copa do Brasil. É uma loucura isso.
0: Agora, vai ser um desafio para os treinadores, para os clubes, nessa questão aí de prioridade, né? Porque eles não estão longe de um título. Eles estão a 2, 4...
1: Não dá para priorizar, Colin.
0: A Copa do Brasil, a decisão é um jogo só, né?
1: Sim.
0: Então eles estão a 5 jogos...
1: Afinal é um só.
0: Eles estão a 5 jogos de um título nacional. Quartas, semi, 4 jogos e a decisão 5. E aí, de repente vão estar... certamente, parte desses clubes aí estará na zona do rebaixamento durante as quartas de final da Copa do Brasil. Pode até ser Inter e Grêmio,
1: Eu acho que não tem que priorizar, Colin.
2: Hã? Não. De forma nenhuma.
1: Não, joga jogo a jogo. Deixa a vida levar. O Grêmio, tipo, tá, passou, agora tem que ganhar do São Paulo. Joga com o que puder contra o São Paulo. Daí depois, no meio da semana que vem, o Grêmio não joga, porque teria a Sul-Americana, então o Grêmio só vai jogar no outro fim de semana com o Atlético Mineiro. Vai com o titular. Daí depois, acho que já é o jogo da Copa do Brasil no meio daquela semana, né, do dia... Lá pelo dia 20 e poucos, né, na sequência. Né? Tem, acho que, mais uma semana sem jogo ainda.
2: Tem uma frase
1: que dia 20, por exemplo, dia 23, Adriano, Grêmio e Bragantino, acho que a Copa do Brasil é só depois ali, naquela semana, depois do dia 23.
2: Tem uma frase que o Renato falava quando ele estava aqui, que é: quem muito quer, nada tem, né? Só que ele falava isso para justificar, não, eu vou poupar aqui no Brasileirão para tentar ganhar a Copa, né?
0: Ah, sim.
2: Agora é o contrário. Só que, claro, tu não vai poupar em quarta de final, lógico, né? Mas tu não pode tirar a força do Brasileirão de jeito nenhum. Tem que manter essa corda esticada de todo jeito. Senão vai dar ruim.
1: Ah, vamos combinar. A gente é velho, né? Eu, Colin, mais velhos. O Adriano já também na cozinha, na primeira fervura aí. É porque esse cabelinho branco, essa barbinha branca aí não me engana.
2: Né?
1: Que é o seguinte, Adri e Colin. Vamos combinar, a gente está acostumado a ver futebol a vida inteira. E se jogava quarta e domingo. E ninguém morria com isso, né? Hoje em dia que se cria esse drama, meu Deus do céu, aquela coisa assim que, bah, não pode. Agora eles vão ter duas competições. E agora o Grêmio, por exemplo, e o Inter vão ter duas semanas sem jogos no meio. Não dá pra dar uma descansada e depois, quando tiver jogo no meio, joga sempre. Vamos parar com essa frescura também, né?
2: É, a gente tem que lembrar também que teve pausa da Copa do Mundo, né? Olha o tempo que eles tiveram pra treinar, né?
1: Então, pô, Pato, né? Pô...
0: Adriano, o que, que tu achou?
1: Se a gente for ver, não tem tanto peso aí, Colin, de jogos. Eu tô com um pouquinho de delay, às vezes eu atropelo vocês aí, desculpa. Mas não tem tanto atropelo de jogo assim.
0: Não, sem problemas, tudo certo. É uma verdade isso aí, não tem tanto atropelo, dá pra conciliar. É, mas o desafio segue sendo difícil aí dos treinadores. Não é fácil lidar com competições diferentes. Numa eles estão bem e na outra mal, é complicado. Mas, Adriano, o que tu achou do jogo do Inter, do desempenho do Inter? O que te agradou e o que não te agradou?
2: Então, Colin e Lucianinho, eu acho que teve um ponto que foi muito importante, foi a estratégia do Pezzolano, né? Foi aquela coisa de entregar a bola pro Corinthians e, ó, o Corinthians vai realmente tentar atacar e tudo mais. Mas teve uma coisa que me surpreendeu no plano de jogo do Diniz, que foi tentar fazer muita essa bola jogada na área, né? Pra aproveitar a característica do Pedro Raul, né?
0: Até um pouco diferente do que pensam o Diniz.
2: Me surpreendeu
0: sobre
2: muito
0: ideia de jogo,
2: isso,
0: né?
2: Porque o Diniz é aquele cara do jogo trabalhado e tudo mais. Então isso me surpreendeu um pouco, assim. Mas aí eu dou muito mérito também pro Pezzolano de apostar num cara, por exemplo, como o Maripan.
0: Uhum.
2: Maripã, o pessoal começou corneteando, né? Ah, não, porque é o novo Jorge, ou não sei o quê. Mas ele foi muito bem jogando pelo alto. Foi soberano, realmente. Foi um cara que espanou todas as bolas. Claro, teve os lances de gol também. Mas a maioria ele levou vantagem. Até o Di Vério deu a nota 7,5 na cotação. Achei muito merecido. Inclusive, que nem ontem a gente falou que o Valtinho, a calibragem não mexeu nenhuma nota, o Diverio também hoje mexeu nenhuma, foi 100%.
0: E quem é tu que calibrou também?
2: Não, a gente tem um comitê ali da edição.
0: Não foi alterado nada.
2: Nenhuma nota, 100% de aproveitamento também. Então, acho que...
1: Tinha que estar nesse comitê aí, Colin.
2: Olha aí, ó. Criar um
1: só
2: WhatsApp
1: pra fazer,
2: ali.
1: Só pra fazer o tumulto, só pra ter treta.
2: É. Comitê da Discord. Então, sabe que eu acho que assim, a estratégia não é legal tu ir e entregar a bola pro adversário, lógico que não. Agora, pela forma como o Diniz montou o jogo, foi muito favorável pro Inter, ajudou o Inter. Claro, o Inter não teve uma boa atuação no que se diz sentido de pressionar, de propor o jogo, não. Mas aí a gente volta naquela velha questão de, ó, o Pezzolano sabe se adaptar ao adversário. E foi isso que ajudou muito o Inter hoje.
0: É verdade, é verdade. Um treinador que está conseguindo fazer o time jogar de acordo com o que precisa e de acordo com o que ele tem em mãos. E o sorteio vai acontecer na terça-feira e todos nós estaremos atentos a esse sorteio para ver o que vai dar. Pode dar Clássico Paulista, pode dar Palmeiras e Santos.
2: Clássico Mineiro.
0: Pode dar Atlético e Cruzeiro. Pode dar Grenal, né?
2: Imagina se dá tudo isso de clássico.
0: Já pensou, pô, cara?
2: Pega fogo.
0: É. Mas...
1: A Copa do Brasil fica espetacular. Ela já é melhor que o brasileiro, porque o brasileiro é uma chatice, né? Tu olha ali a tabela do brasileiro, tu vê o Palmeiras com 47 pontos, o Flamengo com 39, ou seja, quem é que vai ser o campeão? Palmeiras, acabou. Tudo bem que o Palmeiras é o favorito da Copa do Brasil, mas tem esse ingrediente... do imponderável, de nem sempre o melhor ganhar, da estratégia fazer a diferença. Isso é que é legal. E eles conseguiram estragar a Copa do Brasil, né? Tirar o segundo jogo da final. Pra quê, CBF? Pra quê fazer jogo único? É. Faz dois jogos, mantém, não inventa que essa mania de ser baba-ovo de europeu, de copiar tudo que eles fazem lá. Já tinham feito isso aqui na América do Sul com a Libertadores e agora estragaram a Copa do Brasil também. Sabe? Pô, faz dois jogos com dois grandes públicos, duas rendas gigantescas. Não, mas eles têm que fazer uma coisa só para estragar o que era legal. Mas tá bem.
2: Mas vou dizer um negócio para vocês. Entre os oito, os seis possíveis para dupla, eu acho que tem dois times que assim, ó, cairiam como uma luva como adversários. Santos, nesse embrólio todo que lá, que tá, Neymar joga, Neymar não joga, Neymar arranja confusão aqui, arranja confusão lá, e o Atlético Mineiro. Esses dois para dupla Grenal seriam fantásticos se caísse.
1: Bota o Vasco aí nessa turma.
2: Vasco também.
1: Vasco eu acho bem fraco.
0: E o Vitória?
2: Vitória lá é difícil, né?
1: O Vitória jogar lá é duro, né?
2: É difícil. Até o Debona brincou na jornada, né? Melhor mandante do que o Bayern de Munique.
0: Sim, sim, sim. Eu até ia perguntar pra vocês, e vou perguntar agora, se a dupla Grenal é favorita contra algum time desses.
1: Não.
2: Talvez o Vasco.
0: É.
2: Talvez.
1: Ah, eu não sei, cara. Talvez. Eu acho que são tudo meio parecidos aí.
2: É.
1: Na dificuldade, eles estão todos abraçados. Se eu olhar a tabela do Brasil, eles estão todos ali com um detalhezinho de diferença de um pro outro, Cole.
0: Eu colocaria só um, que é o Vitória, mas aí vocês mataram o meu argumento.
2: Eu acho que não.
0: Porque existe o fator local do Vitória, que numa competição assim, de mata-mata, o Vitória fez o resultado dele hoje. O Vitória, ele perdeu no Paraná 2-0, né? Se não me engano, vou até conferir.
1: 2-0, isso aí.
0: Tocou 4 hoje.
2: É o natural, né?
0: Então é perigoso pegar esse adversário. É complicado, né? Porque, assim, de todos é o de menos tradição. De todos é o de menos tradição. O
1: complicado é pegar o Palmeiras, né?
2: É.
0: Ah, certeza. Sim.
1: É, Cruzeiro. Imagina só, tu deu o azar da tua vida de pegar o Palmeiras no sorteio. Pá, daí é fogo, né?
2: Mas o Vitória, ele tem dois componentes com a dupla Grenal que são curiosos, né? Primeiro, o Grêmio, toda essa situação do Wagner Leonardo ali, que essa semana até o Vitória tem uma questão do transfer ban, pode até ameaçado de perder pontos no Brasileirão, uma situação bem complicada, que se originou a partir da negociação que eles compram o Wagner Leonardo, acho que é do Portimonense, se não me engano, de Portugal. E aí ficou essa dívida e gerou esse transfer ban. Então tem isso com o Grêmio. E com o Inter tem toda aquela rivalidade lá, desde a questão do Vitor Ramos e tudo mais. Então, encontros...
1: Desde o PDF.
2: Acho que na Copa do Brasil também se andaram se encontrando também. Então tem ingredientes de rivalidade a ser campo para os dois.
1: Ah, cara, agora vou ser bem ufanista agora, bem bairrista. Pode vir qualquer um desses aí, do Paganal encara, porque estão tudo na mesma turma aí.
0: Ah, é casa
1: cheia. Tudo na mesma turma. Eu boto o Cruzeiro um pouquinho à frente, o Palmeiras a um oceano à frente. Mas o resto aí, cara, Atlético Mineiro, Vitória,
0: o Gigante,
1: Vasco, Santos, tá todo mundo na mesma turma aí, Colin.
0: Mas isso que é o legal da Copa do Brasil. A partir de agora é casa cheia, cara. É. A partir de agora, muita coisa pode definir a classificação. E isso que eu falei lá no finalzinho do balanço, que eu quero ver mais futebol. O Lucianinho, eu não tô com a razão, cara. Eu não tô com a razão. Na Copa do Brasil, realmente, eu vou concordar com o Lucianinho.
1: É pra jogar. É catimba, é mata-mata, é isso.
0: Até catimba, é verdade, cara. Até catimba. Pode ser no jogo feio.
1: O Inter hoje catimbou o jogo.
0: Aham. O Inter
1: fez certo, tava com a vantagem. Se o Corinthians tivesse a vantagem, também ia fazer isso.
0: O Inter desacelerou o jogo várias vezes, né? Irritou jogadores do Corinthians muitas vezes. Então, assim, claro que a gente quer ver mais futebol, é óbvio. Mas, cara, a partir de agora...
1: Ah, vai ver a Premier League.
0: Agora é casa cheia na Arena, casa cheia no Beira-Rio. Pô, isso aí tava faltando aqui. Vai ter agora. Vai ter. Não tenho dúvida disso. Assim que definiria.
1: Eu não sei se eu quero o Grenal, pensando bem, Colin. Porque Deus que enxerga tem dois grandes jogos de... Eu não quero mais Grenal também.
0: Isso aí. Eu sempre fui a favor...
1: Tratem de passar cada um pelo seu aí.
0: Eu sempre fui a favor. Não, um sorteio tipo agora, assim, eu quero o Grenal. Eu sempre fui a favor. Mas, cara, agora pensando bem, assim, eu quero dois jogos legais em Porto Alegre contra adversários diferentes.
2: Deixa o Grenal mais pra frente.
0: Pode ser. Sabe? Pode ser. Tipo assim, ó, Inter e... Vamos tirar... Eu não quero que Inter e Grêmio peguem Palmeiras também. Mas assim, Inter e Galo, Grêmio e Cruzeiro.
1: O Cruzeiro também acho que era bom a dupla não pegar aí, Cone. Deixa o Cruzeiro pra outro lado. O Cruzeiro é copeiro. Cara, o Cruzeiro é o maior ganhador da Copa do Brasil, né, Cone?
0: É verdade.
1: Cruzeiro e Palmeiras que se enfrentem. Tá deixa certo. Cruzeiro pegar o Palmeiras.
0: Então vamos pegar outra coisa aí. Inter e Galo e Grêmio e...
2: Santos.
0: Santos.
1: Ah, Vitória e Vasco. Vamos escolher Vitória e Vasco aí, tá bom.
0: É, o Vitória... Eu quero um outro time mais parelho. É difícil explicar, cara. Parelho eles são. Todos são. A gente acabou de conversar aqui. Mas assim, de tradição, de camisa... tipo como eu falei, entre Galo e Grêmio Cruzeiro.
2: É, na condição e na tabela do brasileiro é o Vasco mais próximo.
0: Vasco.
2: Hoje é o mais próximo, certo.
0: É, porque daí ou é Palmeiras, ou é Cruzeiro, ou é Vitória. É. Aí já terminou.
1: Vasco Santos e Santos, também, né? Fechamos agora então. Vasco e Santos.
2: Agora.
0: Vasco não. E Santos.
1: E tem Neymar em campo, Neymar em Porto Alegre. Também.
2: Mas será brigando que vem pra Porto Alegre? Ah, eu não sei se Neymar vem pra Porto Alegre, hein?
0: Também acho que
2: eu não
0: sei.
2: Vem, cara.
1: Não, vai ter um torneio de pôquer nessas datas aí?
0: Não, eu acho que agora ele vem. Eu acho que ele vai querer.
2: Mas daqui a pouco vai estar lesionado, hein?
0: É, será? Tem isso também, né? Ele contra o Remo, assim, ó, ele deu uma assistência, ele foi fundamental, mas não foi assim o cara do jogo.
2: E já não é há muito tempo, né?
0: Sim, mas sempre é uma atração, né? Não há dúvida.
2: É, puxa a gente pro estádio. Isso que tu falou de estar estádio lotado é um componente pra mim.
0: Boa, então o Santos. Vou escolher o Santos. E o outro, vocês falaram do Vasco?
2: O Vasco tá bem.
1: É. Ah, bota o Vasco. Vasco. Pô, Vasco do Cogiro.
0: Jogo no Rio também, dificílimo, hein? Não é um grande
1: time. Mas será que o Vasco joga em São Januário ou joga no Maracanã daí pra botar mais gente? Porque o Vasco lota o Maracanã, né?
0: É.
2: É mata-mata. É Sim. jogo que expressa o Maracanã.
0: Depende, às vezes eles querem só fazer o caldeirão lá, né? Em São Januário, e era isso. Que eles levam muito isso em consideração na hora de definir, assim, esses momentos. Enfim, vamos esperar o sorteio da terça-feira. Agora, 12:26. Adriano, destaque final no nosso debate.
2: Então, Colin, eu acho que é uma classificação com a assinatura do Pezzolano, com certeza, né? É o que fica, né? É o treinador que tá levando o Inter para essas quartas de final da Copa do Brasil. A gente até não falou da questão do goleiro, né? Que o Lucianinho mencionou também. Acho que foi um lance muito estranho, o segundo gol ali. Foi muito estranho. Acho que ele podia ter saído do gol.
1: Ficou olhando muito a bola passar por cima, né?
2: A bola na área pequena ali é do goleiro, né?
0: Eu achei que no primeiro ele devia ter saído também, vocês não acham? No primeiro ele ficou parado, esperando.
1: É que no primeiro foi muito lance em cima dele ali, não sei, daí... Mas eu também acho que, tipo, ele rebateu pra frente, é.
2: Mas ficou muito estranho.
1: Mas o segundo eu fiquei com muita impressão da tomada de decisão errada no segundo, né?
2: Então tem isso do goleiro ter essa instabilidade novamente, já não tem o Rocher, o Anthony, né? Aquela coisa que tu não consegue confiar muito também.
0: E em fase decisiva de Copa do Brasil pode ser fatal.
2: É o que pode te matar.
0: É. Né?
2: Mas pelo outro lado, muito bom, Bernabé jogando no ataque, acho que é também mais um mérito do Pezzolano, saber potencializar esse jogador, colocar ele mais perto do gol adversário, e que bucha, né?
0: Que
2: golaço, cara. Ele gosta de fazer gol bonito, né?
0: Ele bate bem na bola, né? Então ele tem essa vantagem aí pra poder fazer esses gols bonitos, porque tem qualidade, né?
2: Então, tem coisas boas e coisas ruins. Agora o Inter segue em São Paulo lá pra encarar o Palmeiras. É um jogo dificílimo. E vai ter que ter a estratégia do Pezzolano pra conseguir pelo menos um empatezinho, já tá excelente. É. Um ponto lá contra o Palmeiras, coisa que muito pouca gente vai conseguir.
0: E o teu destaque final, gigante, pra não fazer barulho no hotel aí, não ficar até tão tarde.
1: Ninguém veio bater na porta, então tá bom, por enquanto tá tranquilo. Não, meu destaque final é o seguinte, eu acho que agora a dupla Grenal vira a chave, né, e fim de semana que trate de somar pontos no Campeonato Brasileiro. O Inter tem o jogo mais difícil do campeonato, porque nada é mais difícil que jogar com o Palmeiras lá no Allianz Parque, né? Agora é Nubank, né? Arena Nubank. Ah. Nada é mais difícil do que isso. Ah, no Parque Antártica, a gente... É. Nos jardins suspensos do Parque Antártica. Então, assim, ó, nada é mais difícil do que isso. E o Inter vai ter que encarar isso. E do lado do Grêmio, bom, joga na Arena contra o São Paulo, dever de casa, né? E não precisa nem ser com a letra caprichada, pode ser até com um garrancho. Mas tem que somar 3 pontos. Então, sei lá, se o Inter somar um, mesmo que possa piorar a vida do Inter na tabela e possivelmente com um empate ou uma derrota possa botar o Inter no Z4, mas tem que pensar na vida também a longo prazo, né? Esse jogo não é jogo de imaginar que o Inter vai lá e ganhar. Se ganhar, é mega sena, né? Se o Valeu. Inter ganhar do Palmeiras, é ganhar praticamente na mega sena.
0: Bom descanso e bom trabalho aí em São Pedro do Sul, gigante.
1: Valeu, abraço, abraço, Adri.
2: Feito, meu velho, um abraço.
0: Olha só, Adriano, para fechar, né, para arrematar, eu não, acabei não falando no debate, mas eu queria dizer o seguinte, eu queria entender como é que o Vitória reverteu a situação contra o Atlético Paranaense. Né?
2: E surpreende porque pô, o Atlético tá numa grande fase, né? Papito comandando esse time super bem. Agora, é a força do fator local, é pois impressionante lá, cara.
0: E atropelou o Atlético Paranaense atropelou São Paulo, lá em São Paulo, e jogando bem, e vem tendo bons jogos, assim, tá bonito de ver o Atlético Paranaense. Aí ele simplesmente é atropelado pelo Vitória.
2: E teve gol até do Marinho.
0: Isso aí,
2: isso é loucura,
0: Marinho,
2: cara.
0: Voltando a fazer gol, Vitória de Baralhas, de, enfim, jogadores médios, né, cara? Tem vários, assim. Mateuzinho, Ramon, o lateral que jogou no Inter, Lua Cândido, ex-Grêmio. Enfim, tá aí entre os 8 da Copa do Brasil.
2: Saudar o Jair Ventura, né? Fazendo time.
0: E aí eu tava querendo entender, né? Falei que o que tava querendo. E vai dar agora, ó. O VT no Sport TV. Então, enquanto eu apresento o programa aqui, vou conseguir olhar e tentar entender como é que o Vitória conseguiu, então, reverter esse enfrentamento contra o Atlético Paranaense de Viveiros, de Mendoza, que a gente estava elogiando muito. Jadson, meio-campista que jogou aqui no Juventude. Goleiro Santos, que eu acho que é um bom goleiro, mas...
2: Ele falha num gol.
0: Ele falhou?
2: Ele vai tentar tirar a bola com um soco, ele erra. Bah, cena feia, assim. Ele deu uma rateada violenta nesse jogo.
0: Então, enquanto eu apresento o programa, vou dando uma olhada aqui numa das 6 TVs que a gente tem no estúdio para tentar entender um pouco mais. Casa cheia, já dá para ver, torcedor lotando lá no Barradão. Né? Realmente é complicado. Não quero que a dupla Grenal pegue o Vitória. Adriano, valeu, obrigado.
2: Abraço, meu velho. É só te chamar que eu venho.
0: Então tá combinado. Valeu. 00:31, intervalo e não vá dormir, porque depois do intervalo tem um bate-papo com Eduardo Afonso, repórter da ESPN, que acompanha diariamente o São Paulo, que é o próximo adversário do Grêmio aqui em Porto Alegre. Vamos saber como o São Paulo está se preparando para o jogo deste sábado. O Grêmio jogou 3 partidas nos últimos dias e o São Paulo não jogou nenhuma. Então, São Paulo vem com o tanque cheio, cheíssimo em termos de energia. E o Grêmio, olha só, isso aí é um negócio surpreendente, assim, que não dá para admitir. Os jogadores deram o máximo ali contra o Mirassol, vão ter 2 dias para descansar. E olha, eu acho que o corpo dói mais no segundo dia do que no primeiro, depois de um jogo desses. Mesmo sendo atleta profissional. E aí já no sábado, 4 da tarde, vão ter que enfrentar o São Paulo. Como é que os caras conseguem? Como é que eles aguentam? É impressionante. Mas...

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0: Meia-noite, 35 minutos. 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Agora meia-noite, 36 minutos. Na mesa de áudio, Murica Matos, na central técnica, o Rubens Silva. Sobe o som aí, Murica. Na linha para conversar comigo agora, o colega e amigo Eduardo Afonso, repórter da ESPN. Fala, Eduardo, como é que estão as coisas aí em São Paulo, tudo bem?
1: Tudo bem, Colin, que prazer imenso estar falando com o amigo, novamente batendo esse bate-papo no ar, na Rádio Gaúcha, na madrugada, trazendo aqui a minha visão do São Paulo, que eu voltei a acompanhar agora desde a semana passada, depois de um período aí de descanso, e tendo a sua companhia também nessa entrevista para a gente bater esse bate-papo e falar um pouquinho sobre futebol.
0: É isso aí, meu amigão. Vamos lá. O Grêmio é o seguinte. O Grêmio passou de fase na Copa do Brasil, venceu o Mirassol, empolgou o torcedor, porque agora é fase de quartas de final. Pode até dar Grenal terça-feira, já que o Inter passou agora à noite, na terça no sorteio. Mas assim, agora o que fica é o seguinte. Tem que manter essa pegada, essa determinação que teve contra o Mirassol no jogo do fim de semana. E o jogo é contra o São Paulo. Por isso eu quero saber, você que acompanha há muito tempo o São Paulo, como é que está a equipe paulista para vir aqui a Porto Alegre?
1: Então, Colin, acho que um ponto muito importante para esse jogo de sábado, que eu acho que deve ser levado em conta por todos nós, é a questão física. No período em que o São Paulo descansou, porque o São Paulo jogou no domingo da semana passada contra o Flamengo no Rio de Janeiro, trouxe um bom empate, 1-1. Jogar com o Flamengo no Rio não é fácil, você conseguir um empate, ainda mais quando você atravessa uma fase ruim, você vai lá e belisca um ponto, dá para fazer um recorte que foi um bom resultado. Mas desde que jogou a última vez até o próximo sábado,

0: Enquanto São Paulo trabalhou, descansou, se reforçou, o Grêmio fez 3 partidas contra Bolívar e 2 contra o Mirassol. Então, fisicamente falando, me parece muito claro que o Grêmio vai chegar muito mais desgastado, por mais que essa semana não tenha viajado, o jogo foi em Porto Alegre contra o Mirassol, mas teve uma viagem para São Paulo, para o interior de São Paulo, que é mais complicado. Foram jogos tensos, jogos de mata-mata. E o São Paulo ficou esse tempo todo só treinando, só pensando em como melhorar o seu futebol. E é um São Paulo, Colin, que se a gente conversasse há 7, 8 rodadas atrás no Campeonato Brasileiro, estaria brigando pelo G4. Era um time que ali ficou em quarto, chegou a ficar em terceiro, liderou nas 2 primeiras rodadas. Quando ficou em quinto, ficou a 1 jogo só de voltar ao quarto. Em 7 rodadas, claro que parou o campeonato por causa da Copa do Mundo, o tempo é grande, mais de 90 dias. Mas em 7 rodadas, o São Paulo sofreu 4 derrotas e 3 empates. E esse jogo contra o Grêmio se torna para o São Paulo um divisor de águas, porque se o São Paulo perde e o Grêmio abre a zona de rebaixamento, a diferença entre ambos cai para 2 pontos. Uma rodada única só para ser tirada. Então o São Paulo passa a ter uma outra visão do Campeonato Brasileiro. Uma visão de não entrar na zona de rebaixamento. Algo que aconteceu com o Grêmio agora. Então esse jogo é um divisor de águas. 2 semanas treinando. Uma sequência de 7 jogos sem vencer. O adversário jogou 3 vezes enquanto o São Paulo estava descansando e treinando. E o São Paulo pode ficar próximo à zona de rebaixamento. É um divisor de águas e um teste muito grande para o Dorival Júnior a partida dos tricolores nesse sábado.
1: A última partida, você lembrou, foi contra o Flamengo no Rio de Janeiro. Portanto, fora da casa do São Paulo, como vai ser agora contra o Grêmio, fora do Morumbi. Como foi a postura do São Paulo nesse jogo contra o Flamengo? Atacou, esperou, propositivo, reativo, para a gente ter uma ideia, de repente, do que vai acontecer aqui em Porto Alegre, se é que ele vai repetir o que fez no Rio.
0: Foi surpreendentemente uma postura positiva pelo tamanho do adversário, né? Tudo bem que o Flamengo nas últimas rodadas talvez não viva aí o momento mágico que já viveu nessa temporada, mas você vai ao Maracanã jogar contra o Flamengo e o São Paulo vinha de uma derrota dolorida para o Atlético Paranaense como mandante, embora não fosse em sua casa, né? O São Paulo não joga no Morumbi há muito tempo, há mais de 2 meses, né? Morumbis passando por muitos shows. O São Paulo teve uma derrota dolorida para o Atlético Paranaense na volta da Copa do Mundo. E aí todo mundo esperava, assim, não tem como, qual é? Até o torcedor mais fanático falava: vamos jogar no Rio com o Flamengo, vamos tentar sair de lá com um pontinho. Só que, surpreendentemente, qual é? O São Paulo foi muito propositivo no primeiro tempo, criou várias oportunidades. Se a gente pegar o mapa de jogo, de ataque, o São Paulo foi mais efetivo do que o próprio Flamengo. Claro que a qualidade técnica do Flamengo em determinados momentos prevaleceu na partida, mas me surpreendeu a postura do São Paulo em jogar de igual para igual, encarar o Flamengo. Aliás, o São Paulo tem sido nessa época em que o Flamengo tem dominado aí o futebol brasileiro juntamente com o Palmeiras, o São Paulo tem sido assim uma pedra no Flamengo, né? Conseguiu eliminá-lo de uma, ganhar uma Copa do Brasil em cima do Flamengo, mesmo num título do Flamengo, o São Paulo carimbou a faixa na última rodada, e o São Paulo tem dado trabalho ao Flamengo com esses grandes times que o Flamengo tem montado, mas a postura foi muito boa. No segundo tempo, mesmo saindo atrás do marcador, São Paulo continuou pressionando, escapou, é verdade, de levar o segundo gol, que certamente definiria a vitória do Flamengo, deu sorte, bola na trave e tudo mais, e o Caleri, que não marcava há muito tempo, há 11 partidas, conseguiu empatar. Então, assim, foi uma postura muito diferente, mas tem muitas nuances que envolvem esse jogo, né? O Dorival já foi técnico do Flamengo, o Dorival estava pressionado para que o São Paulo apresentasse alguma coisa de diferente depois da péssima apresentação contra o Atlético Paranaense. Eu vejo, Colin, que esse jogo de sábado com o Grêmio, por tudo que eu falei na resposta anterior, ele tem uma conotação mais tensa, mais tipo, se eu perder para o Grêmio, eu entro na mira da zona de rebaixamento. Então, talvez o São Paulo defenda com mais unhas e dentes a possibilidade de um empate em Porto Alegre.
1: Entendi, perfeito. E o provável time, desfalques, o que que você pode nos passar, Eduardo?
0: Então, muita novidade no São Paulo, porque durante essa semana, aliás, nessa semana e não na anterior, o São Paulo teve três jogadores que chegaram como reforços e que se colocam à disposição do Dorival. Nem acho que nenhum dos três vai começar a partida como titular, mas aumenta o leque no banco de reservas. Então, o Nilton, volante do Botafogo, foi apresentado na semana passada, ele não estava treinando muito no Botafogo antes de vir, então ele fez uma semana de preparação física e desde segunda-feira passou a trabalhar com o grupo tudo integralmente, fazendo todas as atividades da equipe principal. O transferban, a dívida que o São Paulo tinha com a Lazio foi paga ontem, o transferban caiu e o São Paulo pôde colocar na sua relação do BID dois jogadores que estavam treinando, mas não podiam ser utilizados. O Domingos Duarte, que é um zagueiro português, veio do time do Getafe. Na última temporada, o Getafe teve a terceira melhor defesa do Campeonato Espanhol, só perdendo para Real Madrid e Barcelona. Real, 35 gols sofridos, Barcelona, 36, Getafe, 38. Mas ele acabou não renovando o contrato. E para mim, de todos os reforços que chegaram, é aquele que vai ser utilizado no time titular com mais chance, porque ele vem para um setor que está muito mal do São Paulo, que é o miolo de zaga, com a saída do Dória, com a lesão do Tolói, com o Arboleda teve que ser novamente colocado, o Arboleda estava fora do São Paulo e pela falta de peça ele teve que ser reconvocado para jogar novamente no São Paulo, contrariando a torcida. Então acho que o Domingos Duarte a gente pode pensar, se não contra o Grêmio, para a sequência como titular. E tem o Iago Bordotti, que vocês conhecem muito bem, já passou pelo Inter, estava até indo para o Inter. São Paulo deu uma atravessada no negócio e ele também pode ser registrado, lateral esquerdo, já deve ficar à disposição. Além dos três reforços, o Bobadilha, da seleção paraguaia, não fez lá uma grande Copa, fez gol contra na estreia do Paraguai, viajou com problema para o joelho para a Copa, conseguiu jogar a Copa, voltou com esse probleminha no joelho, jogou contra o Atlético Paranaense, jogou muito mal, aí tiraram ele do jogo contra o Flamengo, ele se recuperou e está à disposição. Então, tem quatro, pelo menos, novas opções para banco, para um leque de mudanças no segundo tempo, o Dorival Júnior. Quem ele não tem? Rafael Tolói, que se lesionou com gravidade, fica fora por pelo menos mais duas semanas, e o Lucas Moura, que teve uma ruptura de tendão de Aquiles, é uma lesão para mais 4-5 meses de recuperação. E um menino chamado Nicolas, lateral esquerdo, que vocês devem ter acompanhado, acabou num acidente automobilístico essa semana, matando um senhor de 84 anos, aparentemente meio sem culpa, claro que a perícia que vai passar isso, também ainda não tem condição nenhuma psicológica de estar com o grupo. Sobre time, Colin, tô imaginando poucas mudanças, tá? O Rafael no gol, o Lucas Ramon na lateral direita e o Wendel na lateral esquerda. Na zaga, Sabino e Arboleda. O menino Osório tá jogando bem? Não sei, num jogo contra o Grêmio, aí se ele vai colocar o menino Osório no lugar do Sabino. Mas se quiser uma zaga experiente, Sabino e Arboleda. No meio de campo, o Bobadilha, se tiver bem, volta, forma uma dupla com o Marcos Antônio e o Luciano pode ser o meio armador. Ele vem jogando assim no São Paulo, pela falta de um outro meio armador. E no ataque, a gente pode ter o Arthur, o Caleri e o Ferreirinha, que é bem conhecido aí do público, do rival, do rival do Grêmio, que hoje é o rival do São Paulo. Então essa pode ser uma base. Tem ainda um treino amanhã, aliás, hoje de manhã, daqui a pouquinho, lá no CT, para definir o time que vai viajar, o elenco que vai viajar a Porto Alegre.
1: Arthur, por um lado, Ferreirinha pelo outro, é muita velocidade no contra-ataque, Caleri, um definidor, e a habilidade do Luciano. Então, assim, é certo que São Paulo vai atacar o Grêmio.
0: A tendência por característica é essa, mas às vezes essa bola não chega, porque o Luciano, embora tenha muita habilidade, eu acho ele mais um jogador de faro de gol do que propriamente de habilidade, de técnica refinada. E para fazer com que essa bola chegue nas pontas, como você citou, e até no próprio Caleri, às vezes só o faro de gol, Colin, você que joga bola, conhece bem, não resolve. Você tem que ter aquele algo a mais de um meia, que é a visão, encontrar um espaço, uma brecha no meio da defesa. Essa tem sido a dificuldade, a falta de um meia-meia, principalmente após a lesão do Lucas Moura, a ruptura do tendão de Aquiles, para ter aquele pontinho a mais que eleva a chance do time criar oportunidades. Tem noite, ou dia, ou tardes que o Luciano está muito inspirado e consegue fazer, mas normalmente não é a dele. Agora, tem a lei do ex, né? Luciano, Ferreirinha e quem mais passa? Acho que são os dois que estão aqui que já passaram pelo Grêmio, né, Colin?
1: Eu acho que é esses dois aí.
0: É, tem sempre a lei do ex que a gente não pode nunca descartá-la, né?
1: É verdade, com certeza. Pô, esse futebol brasileiro, o que mais tem é lei do ex. Cara que um dia tava num time, tá no outro, estão se enfrentando depois. Tem muita gente por aí. Bom, Eduardo, muito obrigado. Era isso, meu amigo. Obrigado, que seja um grande jogo e um bom trabalho sempre. Sei que o amigo vai viajar lá para trabalhar em São Paulo e Bolívar.
0: É isso, Cole. E esse é mais um adendo também que a gente tem que levar em conta para sábado. O São Paulo, se o Grêmio tivesse feito o trabalho de casa dele, teríamos já na próxima terça-feira um Grêmio e São Paulo aí em Porto Alegre. Não valeria nem a pena o São Paulo retornar a São Paulo. Ficaria provavelmente aí domingo e segunda-feira já para jogar na terça-feira com o Grêmio. Mas deu Bolívar, e é uma viagem extremamente desgastante, Colin, para todos nós, né? Eu vou no domingo pela manhã, o São Paulo vai no domingo à noite, ele volta de Porto Alegre imediatamente após o jogo, no voo fretado, e vai domingo à noite para Santa Cruz e La Serra, perdão, vai segunda à noite para Santa Cruz e La Serra, dorme em Santa Cruz e La Serra e sobe a montanha horas antes da partida contra o Bolívar. E o São Paulo, Colin, não precisa ser nenhum analista especialista para falar, que se tem alguma pequena, remota chance de título, de buscar uma vaga na Libertadores do ano que vem, é via Sul-Americana, embora esteja de um lado que tem Boca, que tem River, que tem times complicados, mas é o caminho mais curto, pelo Brasileirão é pouco provável, então tem esse adendo também que a gente deve levar em conta. Será que o Dorival não poupa alguém pensando nessa viagem maluca para La Paz? Ficaremos atentos a isso, Colin.
1: Com certeza, o São Paulo tem que pensar nos dois jogos. E o Grêmio é o grande culpado da gente não comer uma picanha segunda-feira lá no Vale dos Sinos, né? Porque senão você estaria por aqui.
0: Ah, Cole, se o seu Grêmio... Como eu torci pela classificação do Grêmio? Se o Grêmio classifica, eu estaria aí já desde o sábado, junto com o meu colega que trabalha aí, o Berton, que acompanha também o Grêmio, o Inter. Faremos uma dupla nesses dois jogos que seriam maravilhosos entre São Paulo e Grêmio. E, obviamente, que indo a Porto Alegre, não teria nenhuma chance de não encontrar o amigo pessoalmente para uma refeição no Vale dos Sinos, na Toro Churrascaria, onde você quisesse, a gente estaria junto, Cole.
1: Usando bastante a camisa dos amigos do Barão aí em São Paulo?
0: Ah, aquela camisa é maravilhosa, maravilhosa, usando para as minhas caminhadas, que eu estou voltando gradativamente após aqui um período parado, maravilhosa. Camisa tem um peso, né? Afinal de contas, ela é a camisa do Barão, né? Quando você usa, não é assim para qualquer coisa, tem que usar no momento certo, né? Mas agradecendo demais sempre o carinho, e aquele nosso jantar foi maravilhoso, foi sensacional, colocamos assim uma conversa de anos em dia, e espero que a gente possa repeti-lo o mais rápido possível, Colin.
1: Eu também, grande abraço, meu amigo, colega da ESPN, Eduardo Afonso, setorista do São Paulo, bom fim de semana e boa viagem para Bolívia.
0: Obrigado, Colin, bom jogo para todos vocês aí, e que dê um Grenal na Copa do Brasil, vai ser muito gostoso, tô torcendo para dar isso, eu sei que vocês não gostam muito, mas eu tô torcendo para dar Grenal, para dar Cruzeiro e Atlético, para dar Santos e Palmeiras, e para dar Vitória e Vasco da Gama, vamos ver.

0: por falar em Vitória, tô olhando o VT aqui de Vitória e Atlético Paranaense. Jogo de ida, o Atlético Paranaense tinha vencido por 2-0. E no jogo da volta, agora à noite, o Vitória tocou 4 no Atlético Paranaense. E óbvio, né, estava envolvido no jogo do Inter, acompanhando o Inter e Corinthians e a repercussão. E agora no VT que tô vendo como é que o Vitória conseguiu reverter. Primeiro, casa cheia. Segundo, jogadores não perdendo nenhuma dividida. Jogando assim por prato de comida, como a gente costuma dizer. E o acabou de terminar o primeiro tempo aí. Só no primeiro tempo o Vitória já conseguiu reverter os 2-0 do Paraná. O segundo gol foi no finalzinho, ali nos acréscimos do primeiro tempo. E já tava 2-0 pro Vitória. E aí no segundo tempo, vamos ver aí, né, no VT como é que foi. Mas o Vitória fez mais 2 gols e até conseguiu reverter com sobra a vantagem que tinha o Atlético Paranaense. Mas assim, ó, Vitória dividindo tudo que é lance, Copa do Brasil tem muito disso. E a gente viu como foi essa semana a classificação do Grêmio e como foi agora há pouco a classificação do Inter. Com dedicação acima de tudo, marcação, competitividade e fase de quartas de final, então nem se fala. Vai ter que ser cada vez maior essa gana dos atletas. E é o que a gente estava debatendo agora há pouco aí. Claro que a gente quer que o futebol apareça, que a qualidade apareça, que eles comecem a jogar com mais entrosamento, com mais facilidade, com mais qualidade. Mas se não aparecer, meu amigo, faltam 5 jogos para erguer uma taça de uma competição nacional. 2 jogos de quartas de final, 2 jogos de semifinal. E a final que vai ser num jogo só. Então faltam 5 partidas. E para 2 clubes que estão com enormes dificuldades financeiras, com enormes dificuldades para montar times fortes, seria muito bom um dos dois ganhar a Copa do Brasil. Repito, o sorteio vai ser na terça-feira. E aí vamos saber então quais serão os adversários da dupla Grenal. Agora 00:54, temos mais atrações ao longo da madrugada, várias entrevistas, participações dos ouvintes. Deixa eu registrar aqui, antes do Notícia na Hora Certa, mais algumas participações dos torcedores no 996995218. E também no meu Instagram, no arroba rafael.colin. Deixa eu ver aqui, ó. O Wildo de Lima tá ligado no programa, não mandou opinião sobre o jogo. Boa noite, Colin. Concordo que o Vitória é o time de menos tradição dos 8. E é o único que não foi campeão, inclusive, da competição. Abraços. É isso aí. Só que é o que a gente tá conversando agora. Tava conversando há pouco, né? Aqui no debate. É um time que, pra conseguir empatar lá no Barradão, o time de fora conseguir sucesso lá no Barradão, é difícil. O Bruno Pacheco, o grande Bruno Pacheco. A Copa do Brasil permite que Sport, Juventude sejam campeões. E a dupla pode sonhar, sim senhor. Por isso, justamente por isso. Mas a realidade é, a principal é dos 45 pontos no Brasileirão, infelizmente. Lá que a pontuação atual mostra a fragilidade deles ao longo do torneio e da temporada. Mensagem do Bruno. Grande Bruno Pacheco. Quem mais aqui? A Júlia Maria Silva, feliz, coloca aqui, estou feliz da vida, coloca bandeiras coloradas e escreve o seguinte: focar no Brasileirão agora para se afastar do Z4, mas que bom que o meu Inter está classificado. diz ela. Abraço para o colega jornalista Maurício Toneto. Eu estava no Itaquerão, escreve aqui o Toneto. Foi bom demais ver aquele gol do Bernabéu. Barulhão da trave e silêncio dos corintianos. Então vamos ouvir, antes do Notícia na Hora Certa, o gol de Bernabéu.
1: Atenção, garro na bola. Alan Patrick para Bernabéu, quem sabe bateu pro gol! Inter! Inter! Inter! Inter! Inter! Gol! De Bernabéu para o Inter! Numa estocada, numa escapada, num lance em que era preciso ser mortal, fatal, letal! E Bernabéu está sendo Alan Patrick e Bernabéu. Bernabéu num tiro, num míssil fulminante! Um tiro alto, indefensável para Hugo Souza. 13 minutos do segundo tempo, o Inter empata. Mais do que um empate, mais do que um gol. É o agregado que se mexe, que mostra 3-1 para o Inter. Um gol importante na história recente colorada, Felipe.
2: Num lance que mostra que o Inter de Pezzolano sabe se retrancar, sim, mas sabe atacar também. Principalmente quando cai nos pés de Alan Patrick, ele tem qualidade, senhores. E é ele quem dá o tapa pro lado, de onde surge Bernabéu. Já tinha estocado, já tinha colocado na rede do Corinthians pelo Campeonato Brasileiro. Repete a dose agora na Copa do Brasil. Um gol muito importante que obriga o Corinthians a se atirar ainda mais para ataque. Bernabéu, numa paulada de perna canhota, vence o Hugo Souza e o placar está igualado, Maurício.
3: Agora se justifica Alan Patrick em campo para fazer a jogada que se espera de quem tem a número 10, a braçadeira e a qualidade técnica individual que ele tem. E o Bernabéu, que é um jogador competitivo, dos três, Carbonero, Alan Patrick e Bernabéu, era o que mais competia, mesmo que tenha errado na origem do gol do próprio Corinthians. É outro jogo, o Corinthians agora vai ter o quê? 10, 15 pianos às costas, Vaguinha, e você já respirou?
4: Puxa, golaço do Bernabéu! Uma escapada! Ligaram o jogo! Alan Patrick pisa em cima dessa bola! 2 segundos que tu tem capacidade! Deixou o Bernabéu na cara do gol, nosso principal atacante! Puxa! Tamo classificado, Marquinho!
5: Bernabéu, um dos artilheiros do Inter na temporada, ao lado de Borré, que já saiu, ambos com 9 gols marcados, seu 14º gol pelo Internacional. No agregado, 3-1 para o Colorado. 6 anos depois, o Inter está de volta às quartas de final da Copa do Brasil.
0: Meia-noite, 59 minutos. Tá aí o gol Colorado, gol do Bernabéu na derrota para o Corinthians por 2-1. Mas o Inter está na próxima fase, venceu e venceu bem aqui em Porto Alegre por 2-0. O sinal vai marcar 1h. Vamos ouvir o Notícia na Hora Certa. Depois do Hora Certa, tem mais atrações aqui na nossa madrugada esportiva da Rádio Gaúcha.
6: 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Ao menos 45 bairros de Porto Alegre podem ficar sem água devido à falta de luz em estações do DEMAI. Temporal causa estragos no autódromo de Santa Cruz do Sul e suspende atividades da Stock Car previstas para amanhã de hoje. Mega Sena acumula pela 12ª vez e prêmio sobe para 165 milhões de reais. Tempo instável em Porto Alegre, agora faz 18 graus. A sexta-feira ainda tem risco de temporais. Na madrugada e em parte da manhã, a instabilidade ainda atinge, especialmente áreas do norte, nordeste e região metropolitana. 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
6: Na capital, a EPTC contabiliza 16 pontos com bloqueio total em função de queda de árvores ou de postes, como na Saturnino de Brito, altura do número 136, no bairro Vila Jardim, na São Sebastião, altura do 146, no bairro Nonoai, no cruzamento da Paulo Blaschke com a Baltazar de Oliveira Garcia, no bairro Jardim Itu, na rua Niterói, altura do número 78, no bairro Medianeira, na Monsenhor Zeno Marques, 46, próximo à Arena do Grêmio. Bloqueio total também na rua Amazonas, no número 522, no bairro Petrópolis. Há bloqueio ainda nas seguintes rodovias. Na BR-471, em Rio Pardo, bloqueio total no quilômetro 186, em função da queda de aproximadamente 80 árvores. Na BR-386, em Montenegro, bloqueio em função de árvores nos quilômetros 429, 413, 411 e 409. Em Pelotas, na BR-116, bloqueio total no quilômetro 593, em função de cabos caídos sobre a pista. E na RS-020, em Gravataí, árvore caída no quilômetro 7.
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6: Quase 400 mil clientes estão sem luz no estado após o temporal da noite desta quinta. Conforme o painel da RGE, são 278 mil clientes, a maioria na região metropolitana e no Vale do Rio Pardo. Já na área da CE Equatorial, conforme o painel atualizado, são de 119 mil clientes sem energia, sendo a maioria em Porto Alegre, onde são mais de 15 mil pontos sem luz, seguido de Pelotas, Rio Grande e Viamão. Em Canoas, a Secretaria Municipal da Defesa Civil e Resiliência Climática informou que 42 residências tiveram danos parciais em telhados e que está sendo feita a distribuição de lonas. Outras duas casas tiveram destelhamento total. Também foram registradas quedas de 14 árvores em Canoas. Não há feridos nem moradores fora de casa. 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Da redação, Gustavo Gossen.
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0: minutos, de volta com Esporte e Companhia. Tô olhando aqui o VT de. O VT não é na íntegra mesmo, assim, né? Mas dá pra olhar boa parte do jogo. Também não é só os gols em melhores momentos, não, tem. Eles tiram um pouquinho só do jogo, mas. É, Vitória e Atlético Paranaense. É, o Vitória reverteu os 2-0 que o Atlético colocou no Paraná já no primeiro tempo, 2-0. Aí o Atlético Paranaense erra um gol, dois escanteios assim que o goleiro do Vitória faz milagre. E aí, num escanteio para o Vitória, o goleiro Santos do Atlético Paranaense vai dar um soco na bola e falha feio. E até ele pede falta, porque ele vai dar o soco na bola numa disputa com o atacante do jogador do Vitória. Só que não foi falta. Não, ali, para mim, não foi falta. 3-0 Vitória na falha do goleiro Santos, que já tinha falhado, no meu entendimento, no segundo gol. É num chute de fora da área, no canto, que ele não tentou a defesa. Saiu tarde, pulou tarde. E aí, depois dos 3-0, se o Atlético fizesse um, iria para os pênaltis, né? E o Atlético criou boas chances, mas boas chances mesmo, bola na trave, lance cara a cara com o goleiro. E acabou desperdiçando a possibilidade de levar a disputa para os pênaltis. E agora, nesse VT aqui, temos 39 do segundo tempo. E só dá Atlético. Só que aí o Vitória daqui a pouco vai fazer o quarto gol, né? Então, mas não é assim, foi um massacre do Vitória. Houve falhas. Duas falhas, pelo menos, do goleiro Santos, que aí complica a vida, né? Claro, primeiro tempo ruim, o Atlético muito recuado, mas depois que tomou os gols, jogou. Tentou, criou, botou bola na trave e errou gols feitos. O Atlético Paranaense. Mas, na raça, como eu disse há pouco, na dedicação, o time treinado pelo Jair Ventura tá de parabéns aí, porque reverter não é fácil. Reverter um 2-0 e ainda tocar 4 é mais difícil ainda. 1-2, daqui a pouco então tem o gol do Marinho, né? Porque ele que fez o quarto gol. Marinho, aquele atacante rápido, que até já no início da carreira passou pelo Internacional. 1:12, a previsão do tempo. Vamos com a previsão do tempo. Douglas Weber.
1: Bom dia, Rafael Collin. Bom dia aos ouvintes do Esporte Companhia. Rafael Collin, vamos com a previsão do tempo. E na sexta-feira, a frente fria que tem avançado em direção ao estado, ela segue avançando em direção ao sudeste. Mas a circulação dos ventos e a presença de um ciclone ainda mantém as condições de chuva em parte do Rio Grande do Sul. A instabilidade ela vai perder força no oeste e no sul do estado, onde o tempo melhora gradualmente. Enquanto metade norte segue com a maior potencial de temporais. Os maiores riscos ficam concentrados sobre o norte, nordeste e parte da região central, onde ainda pode ocorrer chuvas moderadas e de forte intensidades, raios e rajadas de vento. Entre a região dos vales, metropolitana e litoral norte, a chuva vai acontecer então de forma mais irregular, mas ainda com possibilidade para temporais isolados. O vento permanece bastante intenso, Colin, principalmente ali na faixa litorânea, região metropolitana, litoral norte, né, e o nordeste do estado, com as rajadas de 60 a 90 km por hora. Em alguns trechos do litoral norte, as rajadas podem superar os 90 km. Então, bastante cuidado e bastante atenção, porque rajadas acima, né, de 90 km... quase certeza que teremos destelhamentos aí na nossa sexta-feira no interior do estado. Bom, no interior, então, o vento vai perdendo a intensidade gradualmente ao longo do dia, ao longo dessa sexta-feira. Sexta-feira também lá na Serra terá muita nebulosidade, períodos de chuva e vento moderado a forte. Não se descartam pancadas localmente intensas, especialmente durante manhã, tarde. À tarde o tempo melhora, daí vai ter uma melhora no tempo à tarde na Serra. Bom, Colin, daqui a pouco eu volto aí com a previsão do tempo para nossa Porto Alegre, região metropolitana, tá? Tchau.
0: Tchau, tchau, Douglas Weber. Tá combinado. Volta depois das 2 da manhã com a previsão do tempo. Agora temos 1h14, em seguidinho o sinal vai marcar 1h15 da manhã. 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Vamos saber as informações do Grêmio, como está se preparando para o jogo contra o São Paulo, Lucas Katsurayama.
2: Fala, Colin, muito bom dia para ti, muito bom dia para todos. Grêmio que realiza apenas mais uma atividade antes de entrar em campo pelo Campeonato Brasileiro, já que a próxima partida é no sábado, 16h, na Arena pelo Brasileirão, jogo contra o São Paulo. E é a importância de voltar a vencer no Campeonato de Pontos Corridos para sair do Z4. E apenas 2 dias de descanso, né? Descanso não, treinamento. O Grêmio jogou na quarta, um jogo muito exaustivo. Quinta-feira, aquele trabalho mais regenerativo. E aí, agora na sexta, um trabalho mais específico, tático, pensando em enfrentamento com o São Paulo. Portanto, pouco tempo para o técnico Luiz Castro. E assim, exatamente por isso, a tendência é a repetição de um time que foi bem, que competiu contra o Mirassol, mas algumas preservações pontuais podem acontecer exatamente por esses jogadores exaustos. Até o Zé Alberto flagrou na partida que ao final dela, logo depois do apito, 5 jogadores foram ao chão mostrando uma exaustão muito mais física, mas também psicológica pelo momento, né? O Grêmio numa crise e conseguindo uma classificação tão importante. Vou citar aqui 2 jogadores que são muito saudáveis, rendem muito fisicamente, mas que vêm numa sequência dura e que atuaram os 90 minutos na quarta-feira, que eu apostaria como possibilidade de preservação. Vilhaçante e Pavon. Do meio para frente, todos os outros saíram de campo durante o Mirassol, o jogo contra o Mirassol, e descansaram um pouco mais. Mas Pavon e Vilhaçante, 90 minutos de uma partida muito tensa. E esse jogo contra o São Paulo marca também o fim de uma sequência de 6 jogos, jogando em meio e final de semana, portanto, é uma corda esticada já há bastante tempo, será a sexta e última partida, porque depois o Grêmio só volta a campo lá no outro domingo, no dia 16, contra o Atlético Mineiro fora de casa. Então, o provável Grêmio tem o Everton no gol, Diego Caíto, Gustavo Martins, Wallace e Marlon, Noriega, Vilhaçante e Nardoni, Pavon, Carlos Vinícius e Amuso, como eu disse, né, alguma preservação pontual ou até não. E o São Paulo, num cenário bem diferente, jogou pela última vez no dia 26 de julho, portanto vai ficar aí 13 dias sem entrar em campo até essa partida contra o Tricolor. Grêmio que neste jogo ainda não deve ter Filipe Krovinović, o croata recém-contratado. Ele treina desde o último sábado, estava na arena assistindo os companheiros, mas vive uma burocracia habitual, normal para estrangeiros, para poder legalmente atuar no Brasil. Tem primeiro visto de trabalho, agora ele está na etapa de ter o nome publicado no Diário Oficial da União. O Grêmio aguarda esse retorno, Não tem nada que o clube possa fazer enquanto isso. E assim que ele tiver o nome publicado, aí pode ingressar com os trâmites burocráticos no BID. E para colocá-lo no BID, passa pela CBF, pela FIFA e também pela Federação Croata. E cito isso porque tem a questão do fuso horário. Então, caso ele tenha o nome publicado no Diário Oficial da União na sexta-feira, mesmo assim é um tempo muito curto para resolver toda a burocracia do BID na sexta, considerando também esse fuso da Croácia. Então, é muito pouco provável que Krovinović faça sua estreia no próximo sábado contra o São Paulo, muito mais provável contra o Atlético lá no outro final de semana. Valeu, Cole, um abraço.
0: Valeu, grande Lucas Katsurayama, 1:19, atualizadas as informações do Grêmio. E o quarto gol do Vitória foi num contra-ataque, como era de se esperar, porque já tinha feito 3-0, já tinha revertido os 2-0 do Paraná, contra o Atlético Paranaense. Então o Atlético estava tentando descontar, levar para os pênaltis, e no contra-ataque a bola sobra para o Marinho, que coloca para o fundo da rede e faz uma grande festa com o torcedor lá no Barradão. Vitória que eliminou o Furacão e está na próxima fase da Copa do Brasil também. Inter, Grêmio, Cruzeiro, Galo, Palmeiras, Santos, Vasco e Vitória. Os oito times classificados, sorteio na terça-feira. A divisão de acesso do futebol do Rio Grande do Sul teve dois jogos nesta noite. E já eu vou trazer os resultados aqui para vocês e vou atualizar também a tabela de classificação da divisão de acesso. Mas antes, o Eduardo Costa traz as informações da dupla Caju.
3: Fala, Colin! Aquele abraço para você, para toda a audiência do Esporte Companhia aqui nas madrugadas da Gaúcha. O Juventude visita o Novo Horizontino no estádio Jorge Ismael de Biasi no próximo domingo, 16h, 21ª rodada da Série B do Campeonato Brasileiro. Apenas dois pontos separam o Juventude, que começa a rodada na vice-liderança, da equipe paulista, que está em sexto. O Juventude tem 35 pontos, o Novo Horizontino 33. O Juventude que foi eliminado no meio de semana na Copa do Brasil e agora foco exclusivo na Série B e no objetivo do acesso à primeira divisão nacional. Para esse jogo, o técnico Maurício Barbieri não terá o zagueiro Rodrigo San, que cumpre uma suspensão pelo terceiro cartão amarelo. Além dele, tem alguns atletas que estão entregues ao departamento médico. O zagueiro Messias, com uma lesão de grau 2 na coxa, o meio-campista Mandaca, também com uma lesão na coxa, e o atacante Alanzinho, este com uma lesão de ligamento colateral, ele que está fora da temporada, não retorna mais em 2026. Projetando um Juventude com Jandrei, Gabriel Pinheiro, Tite e Marcos Paulo, Aderlan, Lucas Mineiro, Raí Silva e Patrick Lanza, Fábio Lima ou Pablo Roberto ou ainda o Luan Martins, MP e Alisson Safira. O Caxias também joga no final de semana, enfrenta o Itabaiana, domingo, 18h30, no estádio Etelvino Mendonça. Lá em Itabaiana, Sergipe, 16ª rodada da Série C do Campeonato Brasileiro. O técnico Marcelo Cabo destacou na sua entrevista coletiva antes da viagem o período de preparação que o Caxias teve para esse confronto. Foram 2 semanas para enfrentar um adversário que vive boa fase, são 4 jogos de invencibilidade, e usa a vitória sobre a Ferroviária fora de casa, a única do Caxias até aqui na Série C, fora dos seus domínios, como principal referência para a equipe repetir o desempenho e conseguir a vitória. Defendeu também a manutenção do equilíbrio da equipe, afirmou que o time vem melhorando as finalizações e chegando mais ao gol adversário e quer transformar este volume ofensivo em gols para conseguir o resultado positivo. O lateral esquerdo Roberto está suspenso pelo terceiro amarelo. Vitinho começa o jogo do final de semana. Partida, portanto, domingo às 18h30 lá em Sergipe. São esses os destaques da dupla Caju. Aquele abraço, Colin!
0: Na linha para conversar comigo agora, Farney Coelho, executivo de futebol do Caxias, do Grená. Alô, Farney, tudo bem? Tudo certo com o amigo?
4: Boa noite, Colin. Prazer estar conversando contigo de novo.
0: prazer é todo meu. O Caxias tem um jogo bem importante agora no domingo, 6:30 PM, contra o Itabaiana. Fala um pouco mais aí de como tá a preparação, a mobilização também para esse jogo fundamental para as pretensões do Caxias.
4: Colin, acabou virando uma final, né? Uma decisão. Apesar de o Caxias ser um time difícil de ser batido, acho que nos últimos 15 jogos perdemos 2 ou 3 jogos no máximo. A gente tem empatado demais, né? E agora ficou até difícil de explicar algumas atuações em casa com 25, 28 chances de gol e empates, entendeu? Faz 4 jogos que a gente não perde em casa e no último, inclusive, perdemos o jogo. Foi até minha primeira derrota aqui nos 5 meses que eu tô no Caxias, foi minha primeira derrota no Centenário, muito dura, porque o time adversário teve 3 finalizações, a gente fez um gol contra, um acidente de percurso, nosso zagueiro foi cabecear para recuar pro goleiro, acabou encobrindo o goleiro, né, e a gente criando várias chances de gol, ganhando o jogo, o time adversário ainda não tinha finalizado, e foi uma derrota dura, a gente sentiu muito e ficou louco que jogasse de novo e tinha 15 dias de pausa, né, a gente não conseguiu recuperar, tirar aquele sentimento ruim. E se preparou bem, a gente conseguiu se preparar bem, recuperar alguns jogadores que estavam no DM e vai com força máxima para Aracaju amanhã e para Itabaiana na sequência, no dia do jogo, para fazer um grande jogo. A gente sabe que é uma decisão, uma final, a gente precisa buscar ponto para buscar classificação.
0: Pois é, como tem sido as atuações do Caxias fora de casa, já que esse confronto não vai ser no Centenário?
4: Então, a gente tá, o desempenho do Caxias não é condizente com os resultados do Caxias, né? O Caxias vem jogando 60, 70% de posse de bola, 25, 26 chances de gols por jogo, chegou até 28 em alguns jogos, chances de gol, e não tá condizente com os nossos resultados, a gente não tem transformado nosso rendimento em resultado, isso é muito ruim, né? Às vezes é melhor jogar um pouquinho mais recuado, um pouquinho pior, mas ter o resultado positivo do que tentar botar a bola no chão, rodar e finalizar e a bola não entrar. Mas fora de casa a gente vem de uma vitória contra a Ferroviária, que foi um jogo importante, um jogo difícil, mas que a gente conseguiu vencer um adversário direto lá em São Paulo. Também tem oscilado, foi a primeira vitória nossa fora de casa, a gente vinha com 100% de aproveitamento no Centenário, os últimos 4 jogos não conseguiu vencer e conseguiu pontos fora, né? Faz algum tempo já que a gente não perde fora. Confiança, tá com a confiança lá em cima, tá alta, a gente teve alguns reforços na janela agora, 3 reforços. E a gente espera que a gente possa transformar esse rendimento que a gente está tendo, né? De posse de bola, de volume de jogo, em resultado, né? E não dá mais para postergar, para deixar para depois. Falta 4 jogos só nessa reta. A gente está 2 pontos fora da zona de classificação, né? Hoje a gente está em 9º, 10º, né? Então está 2 pontos da zona de classificação. A gente sabe que nesses 4 jogos a gente precisa fazer 7, 8 pontos para classificar e não depender de ninguém, né?
0: E o que você tem de informações do Itabaiana? Não é muito longe de Aracaju para poder viajar no dia do jogo, né?
4: Não, dá uma hora e meia. Pela questão de logística, de hotel, a gente preferiu ficar em Aracaju, acho que é mais adequado, né? O hotel é acostumado já com delegações, então eu acho que fica mais adequado e a gente, no dia do jogo, a gente viaja. Eu já vim para Porto Alegre hoje, saiu de Caxias, com essa questão do tempo, da chuva, a gente preferiu vir para Porto Alegre antes. Amanhã sai de Porto Alegre, vai a Guarulhos, Aracaju, descansa em Aracaju, no outro dia treina em Aracaju, então acho que é uma logística. O Caxias, isso eu preciso valorizar, a nossa direção tem um entendimento da importância desses detalhes aí, né, nessa reta final e tá dando todo o suporte para que a gente possa ter o melhor rendimento em campo.
0: Não é fácil, né? Viajar esse Brasilzão todo aí, planejar tudo isso, assim como a gente fala da Série A, da Série B, mas a C é a mesma coisa, né, Farnley?
4: Na verdade a gente pega jogos assim, né, se a gente pensar que tem times do Amazonas que a gente jogou lá, né, agora muitos times do Nordeste, nem todos de capital, né, na Série A, praticamente todos são capitais, né?
0: Sim.
4: Hoje a Série A tá fretando, a grande maioria dos times da Série A também tá fretando. Mas a gente tem uma vantagem que a gente tem menos jogos, né? Então, jogo de final de semana em final de semana, a gente consegue planejar melhor a semana, tem um grupo menor também. tem realmente o Caxias, eu cheguei há 5 meses, então não é, não tô jogando confete no meu trabalho, é um confete que já é do Caxias, é um trabalho que já é do Caxias, a logística do Caxias é sempre muito boa, o Ramon, que é o nosso supervisor, o pessoal que tá ali há mais tempo, o Leandro, eles conseguem fazer um trabalho bem bacana ali em termos de logística. Praticamente a gente não teve nenhum problema de viagem nesses 5 meses que eu estou aqui, sempre hotel bom, sempre com cuidado, a direção também entendendo isso, porque é um orçamento, é um custo a mais, né? Quase uma folha a mais, se a gente pensar em todos os custos que a gente tem fora, né? Da folha de pagamento. Mas o Caxias está muito comprometido, acho que a direção do Caxias está muito comprometida com o acesso esse ano, quando chegou muito perto ano passado, acho que a gente está cuidando dos detalhes para que a gente possa classificar primeiro, porque a gente teve uma reformulação muito grande do elenco, mas classificar primeiro e depois buscar o acesso.
0: E a briga entre os gaúchos também está grande, né? O Ipiranga está logo à frente do Caxias, Ipiranga em nono com 21, Caxias em décimo com 21, só que o Ipiranga tem uma vitória a mais, né? Como é que tá vendo, além do Ipiranga, como é que tá vendo o Brusque, que é líder, realmente é o melhor time da competição? O que tu pode destacar para nós de que chama a atenção desses 20 times?
4: É muito próximo, né? A gente tava ganhando o jogo até os 30 do segundo tempo contra o Botafogo, a gente tava indo para quarto colocado, então... Para te ter uma ideia de como está próximo assim, a tabela, né? E a última rodada foi muito ruim para a gente, né? Todos os adversários diretos ganharam e nós perdemos, né? Foi um resultado péssimo para a gente, foi uma rodada péssima. Mas está tudo muito próximo, tudo muito embolado, né? Eu acho que é o ano, eu estou há 4, 5 anos já militando na Série C e é o ano mais próximo dos clubes, né? A gente não tem como tinha a Ponte Preta no passado, como tinha o Náutico, né? A gente tem times, o mesmo Paysandu é um time que dá para jogar contra, que não tem uma folha tão alta. O Guarani de Campinas, que é a grande folha, que é o. Conheço bem porque vim de lá, né? Tava lá no primeiro semestre. Acabou desmontando um pouco o time agora com alguns problemas de pagamento, acabou perdendo alguns jogadores importantes, então também tem oscilado. O Brusque não é aquele time de. Encaixou, é um time que tá muito bem encaixado, o Sintético favorece eles também, né, nesse jogo em casa, mas não tem aquele bicho papão, né, como tinha São Bernardo, como tinha grandes times de Mirassol alguns anos atrás, né, o Remo alguns anos atrás. Eu vejo a Série C esse ano muito equilibrada, muito próxima, né, também não vejo ninguém jogando futebol muito mais bonito que o Caxias vem jogando, acho que vem tudo muito próximo. Claro que o Caxias vem dolorido para nosso torcedor, a gente teve 4 eliminações esse ano, então a gente entende o nosso torcedor, a gente não tem aquela energia ainda, aquela sinergia, né, entre arquibancada e campo, e a gente sabe que precisa classificar, precisa, além de jogar bem, fazer os resultados para reconquistar o nosso torcedor e aí com a força do centenário buscar o acesso.
0: Perfeito. Farney Coelho, executivo de futebol do Caxias, uma boa viagem lá para Sergipe. Que seja um bom jogo, que o Caxias coloque 3 pontos na tabela para nessa reta final aí conseguir a classificação. Obrigado, Farney.
4: Eu que agradeço, olha, sempre espaço que tu dá para os times do interior, né? Agora com a gente tem escutado algumas entrevistas aí do pessoal do acesso, que tá muito bacana, eu acho que é um dos melhores divisões de acesso aí dos últimos anos, a gente tem acompanhado alguns jogos também, né? Com a acessibilidade da federação de colocar o acesso aí pro segundo semestre pós-Série D, muitos jogadores bons, né, jogando o acesso, uma disputa bem, bem acirrada e te parabenizo também pelo espaço que tu dá para todos os clubes do interior.
0: Agora 1:32 e o Fernando Diniz, técnico do Corinthians, ele disse que a arbitragem interferiu no resultado da partida de hoje à noite no Itaquerão. E ele acrescenta que o Corinthians, segundo ele, já tinha sido prejudicado aqui em Porto Alegre, no jogo de ida em que o Inter ganhou por 2-0. Vamos ouvir o que disse Fernando Diniz em entrevista coletiva, um trecho da entrevista coletiva em que ele fala sobre essa questão da arbitragem, e ele vai criticar muito o lance de origem do gol do Inter na derrota colorada por 2-1 para o Corinthians, gol fundamental para o Inter classificar, mesmo perdendo, mas é uma bola disputada lá no ataque do Corinthians. Ele queria que o árbitro marcasse uma falta, acho que é o Matheus Bahia que está no lance aqui, num jogador do Corinthians.

0: Mas como você me pergunta, eu acho que como treinador e um cara partícipe do futebol, totalmente envolvido e comprometido com o jogo de futebol, coisa que eu mais amo fazer na minha vida, eu tenho que falar as coisas que eu vejo. Lá foi pênalti, claro, do Bidu, e aqui foi claríssima assim, a falta. Como é que aquilo no Caio César não é falta? Quem que vai falar que não é falta? Estava na minha frente, ele estava do lado. E eu falei para ele, o que mata a arbitragem é a falta de critério. Tem muita falta de critério de um árbitro para o outro e tem falta de critério no mesmo árbitro, no mesmo jogo, como foi esse de hoje. Ele deu um monte de falta, como aquela, que foi muito menos falta do que essa do Caio César, ele deu, só você vê a imagem. É um empurrão que o Gustavo Henrique estava sendo agarrado na área, ele empurra para poder se desvencilhar da marcação, ele dá falta. E o VAR não chama. E o lance aconteceu, foi um contra-ataque perigoso, depois de 4 segundos o menino estava fazendo o gol. E foi determinante para o resultado do jogo. Outra coisa que aconteceu no jogo, como é que não vai falar? Ele deu 9 minutos no jogo, ele não fez menção nenhuma de dar um cartão amarelo pro Inter. O Inter fez cero, o goleiro caiu no chão, entendimento, todo mundo cai. Ele deu só nove. Porque o jogo era para ter tido muito mais. Lá já teve muita pouca bola rolando e aqui também. Mas eles não têm preocupação, a preocupação nenhuma de fazer o jogo andar. E aí você, eu não acredito que isso é uma coisa que você não possa falar, isso é uma coisa que aconteceu no jogo, a constatação do jogo. Aí ele deu 9 minutos e ele terminou o jogo com 8 minutos e 20. E quando ele deu 9 minutos, o Inter continuou fazendo mais cedo ainda. Então ele teria que ser 9 e para no mínimo 10 ou 11 minutos, ele terminou com 8h20. Ele não sabe como é que vai terminar o jogo, que hora que vai sair o gol. A gente estava em cima o tempo todo para fazer o terceiro gol. Ontem o Atlético Mineiro fez o gol, faltava 5 segundos para terminar o jogo, ou 3 segundos, na hora que no deadline ali. Então a arbitragem hoje ela foi decisiva. E lá em Porto Alegre ela também. Então nesse confronto, a arbitragem foi decisiva. A gente tem coisa para melhorar, nós erramos, errei, jogador errou, todo mundo errou. A gente podia ter feito mais coisa, mas hoje principalmente a gente se esforçou no limite máximo. Jogadores estão de parabéns, torcida está mais de parabéns ainda, acho que o time hoje representou bem a torcida. Lá em Porto Alegre faltou, mas hoje aqui a gente não deixou faltar vontade, nem coragem, nem insistência. A gente jogou hoje como a torcida é. Jogou o tempo todo acreditando que dava, insistindo, e na raça, na vontade. Mas o jogo... na questão da arbitragem, ela foi determinante para essa passagem do Inter. Com todo o mérito que o Inter tem, também tem mérito, mas a arbitragem ela foi determinante nesse confronto.
1: Está aí o Fernando Diniz, parte da entrevista coletiva que ele concedeu agora à noite, depois da vitória do Corinthians contra o Inter, mas que não foi suficiente para passar para a próxima fase da Copa do Brasil. E olhando mais detalhadamente o gol do Inter, na hora que o Alan Patrick está tentando se ajeitar ali no lance para dar o passe pro Bernabé, que estava passando pelo lado esquerdo, a inteligência do Bernabé neste lance para dar uma freada, porque se ele seguisse no mesmo ritmo ele de velocidade para chegar no lance, ele ficaria... em posição irregular, ficaria impedimento. Observem o detalhe desse lance, quem olhar com calma depois. Ele vai dar uma desacelerada de forma intencional e inteligente para não ficar em impedimento. Aí sim ele recebe o passe do Alan Patrick e aí ele chega chutando forte de perna esquerda para o fundo da rede, fazendo o gol da classificação, né? O gol... que coloca então o Inter na fase de quartas de final da Copa do Brasil. Gol este que a gente até já reproduziu aqui com a narração do Marcelo Debona. Agora 1:38. E o Inter nas redes sociais fez uma corneta para o Corinthians. O Inter usou as redes para provocar o Corinthians após eliminar o time paulista da Copa do Brasil. É o seguinte, ó. Colorado fez postagem nas redes sociais zombando dos paulistas, que é o seguinte: se você pensar o mesmo que eu, você está classificado. Diga quem teve o acesso negado às quartas de final. Se você disse Corinthians, você acertou. É a postagem do Internacional. Agora 1:38. Já nós teremos mais informações aqui da classificação do Inter, mais participações dos

0: ouvintes, mas agora nós vamos chamar o João Calegari com as informações da Copa do Mundo. A Copa do Mundo terminou, mas ainda tem muita informação pós-Copa do Mundo aqui na Gaúcha.
1: Muito bom dia, Rafael Collin. Bom dia a todo mundo que acompanha o Esporte e Companhia aqui na Rádio Gaúcha. A gente vai falar sobre Copa do Mundo e eu vou começar falando sobre a Conmebol, que elogiou nesta quinta-feira a decisão da FIFA de retirar a proposta que permitia investimentos privados em suas competições, incluindo a Copa do Mundo, mas expressou preocupação com as ações unilaterais da entidade máxima do futebol. Considerada próxima do presidente da FIFA, Gianni Infantino, a Confederação Sul-Americana questionou em comunicado a condução do projeto FIFA Forward Enterprise. Sem mencionar Infantino diretamente, a Conmebol expressou de maneira unânime sua preocupação com as reiteradas ações unilaterais adotadas sem recorrer ao diálogo nem aos mecanismos institucionais estabelecidos para tratar deste tipo de situações. A confederação, presidida pelo paraguaio Alejandro Domingues, que inicialmente adotou uma postura mais cautelosa em relação à FFE, criticou o impacto da iniciativa na imagem da FIFA e do futebol. A Conmebol foi a primeira confederação a anunciar seu apoio à reeleição de Infantino, o único candidato para a eleição a ser realizada em março de 2027. A entidade sul-americana conta com o apoio do presidente para sua proposta de ampliar a Copa do Mundo de 2030 de 48 para 64 seleções. Infantino enfrenta uma pressão incomum após a revelação, na semana passada, de sua proposta de abrir portas para capital privado nas atividades comerciais e esportivas da FIFA. A possibilidade de incorporar investidores privados provocou uma posição rápida e generalizada a Infantino. A poderosa UEFA, que reúne 55 federações europeias, lidera a oposição ao dirigente e anunciou, nesta quinta-feira, que mantém seu boicote às competições da FIFA. A gente falou rapidamente sobre Copa do Mundo ali e a gente vai falar sobre uma seleção da Copa do Mundo, Colin. Porque Diego Forlán é o novo técnico da seleção principal e da seleção sub-20 do Uruguai. Informou a Associação Uruguaia de Futebol, a famosa AUF, nesta quinta-feira, menos de 2 meses depois da eliminação na fase de grupos da Copa do Mundo sob o comando do argentino Marcelo Bielsa. Líder da geração que levou a Celeste ao quarto lugar no Mundial de 2010, o ex-atacante vai iniciar o trabalho de reconstrução da equipe em seus próximos amistosos, em setembro, outubro e março. O acordo com o ex-jogador foi fechado após semanas de negociações. O contrato coloca de forma interina no comando da seleção principal, mas com portas abertas para prolongar o vínculo, comentaram as fontes que foram conversadas ali de dentro da Associação Uruguaia de Futebol. O Uruguai decepcionou na Copa do Mundo de 2026 sem conseguir avançar ao mata-mata depois de inesperados empates com a Arábia Saudita por 1-1, Cabo Verde por 2-2 e uma derrota de 1-0 para a campeã, Espanha. A escolha de Forlán desperta um misto de incerteza e expectativa entre os torcedores que o idolatram, mas que tem poucos elementos para avaliar seu perfil como treinador. Forlán pendurou as chuteiras em 2019, aos 40 anos, e estreou como técnico na temporada seguinte, em 2020, à frente do Peñarol. Ele deixou o cargo após apenas 11 jogos devido aos maus resultados. Sua outra experiência como treinador ocorreu em 2021, quando comandou o Atenas de San Carlos por 12 jogos na segunda divisão uruguaia. 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Com informações de Copa do Mundo para a Rádio Gaúcha, João Calegari.
0: Obrigado, João Calegari. Faz uma hora o Inter postou no Twitter o seguinte: 4 vitórias em 5 mata-matas contra o Corinthians. Um retrospecto que nasceu na era do VHS, passou pelo DVD, chegou ao streaming e nunca sai de moda. E aí postou uma foto que significa aqui, que simboliza a capa de um DVD com a foto do Bernabéu vibrando e o título desse DVD, e mais uma vez deu Inter. E ao fundo, retratos. É tipo uma sala com uma TV ali para olhar o DVD. E à frente dessa sala, dessa televisão, tem o DVD, esse que eu falei do Bernabéu, com a foto do Bernabéu na capa, e mais uma vez deu Inter. E atrás dessa TV, como se fosse a parede de uma casa, tem quatro quadros. Um quadro se refere a um gol do Inter em 1976 contra o Corinthians, ano que o Inter decidiu, inclusive, o Campeonato Brasileiro contra o Corinthians. Só não sei se esse quadro se refere ao gol do Dario de cabeça ou do Valdomiro de falta. Aí tem 1992, que o Inter pegou o Corinthians em uma das fases finais da Copa do Brasil, não lembro qual foi. Se foi quartas. Foi quartas? Acho que foi quartas de final. Não tenho certeza. E o Inter foi campeão depois da Copa do Brasil. Inclusive pegou Corinthians. Tocou 4-0 em São Paulo. Corinthians, pegou Palmeiras, pegou Grêmio e pegou Fluminense. Foi bem difícil, adversários bem fortes. E o Inter conquistou aquela Copa do Brasil. Então tem um quadro também nessa sala, onde o Inter postou ali, do sala dos DVDs, o quadro com a foto do Gerson, que foi goleador daquela Copa do Brasil em 92. 2017 tem uma foto de um quadro aqui do Nico Lopes. Eu não sou bom de memória, mas o Inter eliminou, então, provavelmente o Corinthians nessa época, nesse ano aí, com um gol do Nico Lopes. E 2026, então, com a foto do Bernabéu, no quadro também. Mas uma outra foto do Bernabéu na capa desse DVD que o Inter ironiza o Corinthians. Deixa eu ver o que a galera comenta aqui na sequência. Daí aqui, ó. Tem a resposta. Faltou essa aqui, caras. Que é o Tinga sofrendo o pênalti do Fábio Santos. Que mais? Ganhar do Corinthians é quase tão gostoso como ganhar do Grêmio, diz o Dantas. Que mais aqui, ó? Ah, daí tem corneta. Tem o troco aqui de corintianos. Bem ruim aqui, bem ofensivo, né? Bem forte. E aí não envolve só futebol, envolve o que a gente passou aí em termos de enchente e tal. Os caras não tem limite, é um troço nojento, assim. E aí eu não tô falando de uma torcida, tô falando do cidadão, da pessoa mesmo, né? Isso aí tem, no caso que foi provavelmente um corintiano que deu o troco na resposta da corneta aqui, mas todos, torcedores de tudo que é time, fazem isso, né? Agora 1:47. E por falar de jogos históricos, né? Como o Inter colocou no Twitter aqui, 76, 2017, 92 e tal. Lembrar também que faleceu nesta quinta-feira um dos bons centroavantes que o Internacional teve. Geraldão, o Grêmio também. O Geraldão também jogou no Grêmio. Só que o Geraldão fez mais sucesso no Internacional, especialmente no Campeonato Gaúcho de 1982. Quando nos dois. Isso é um negócio assim impressionante, né? Eu não sei se isso um dia vai ser repetido. Na história centenária de Grenais. Nunca, quer dizer, aconteceu só nessa época lá, só no ano de 82, quando o Geraldão, numa uma decisão de Campeonato Gaúcho, dois jogos, o cara fez 5 gols em Grenais, nesses 2 Grenais. E ele fez todos os gols do Inter nesses Grenais. Jogo de ida, 3-1 no Beira-Rio, 3 gols do Geraldão. A decisão no Olímpico, 2-0 Inter, 2 gols do Geraldão. E além dessa façanha aí, antes dos 2 Grenais, imagina um cara fazer isso hoje. Antes dos 2 Grenais, ele disse o seguinte: eu tinha prometido fazer 20 gols no Campeonato Gaúcho, eu estou com 15. Eu vou cumprir a minha promessa, eu vou encerrar o Campeonato Gaúcho com 20 gols. E aí ele faz 3 e depois faz 2. Pois este centroavante, que também jogou no Corinthians, jogou em outros times do nosso futebol brasileiro, faleceu nesta quinta-feira. Geraldão. Só vou pegar aqui o nome completo dele. Geraldão. Era um... Geraldo da Silva. Apelido Geraldo Manteiga. Nasceu em 25 de julho de 1947 em São Paulo e faleceu agora nesse dia 6 de agosto. Tinha 77 anos. E eu não sabia, confesso que eu não sabia. Ele foi ídolo no Corinthians e artilheiro do Paulistão de 1977. Também jogou no Botafogo. Deixa eu ver qual Botafogo aqui, se é o... É o Botafogo de Ribeirão Preto. Não é o Botafogo do Rio de Janeiro. Botafogo de Ribeirão Preto. Entre 1970 e 1975. E fez 88 gols pelo Botafogo de Ribeirão Preto. Então é isso. Morreu o Geraldão nesta quinta-feira. Agora temos 1h51. É hora do automobilismo. É hora de Douglas Weber.
2: Bom dia, Rafael Collin. Bom dia, os ouvintes, né? Novamente, bom dia novamente, porque vamos com os carrinhos velozes, agora vamos com as baratinhas furiosas e a Fórmula 1, né? Vamos começar com a Fórmula 1, a categoria máxima do automobilismo mundial. Isso porque o CEO da Fórmula 1, Stefano Domenicali, afirmou aí que a categoria estuda ampliar a quantidade de etapas com formato sprint para 2027. Atualmente são realizadas 6 provas com corridas curtas a cada temporada, alterando aí a estrutura de um final de semana tradicional, mas o número pode aumentar no próximo ano. Para quem não está acostumado, para quem não lembra como é que funciona um final de semana tradicional, são 3 treinos, a classificação e a corrida no domingo. Com o final de semana de corrida sprint, muda um pouco essa organização, porque é um treino, uma classificação de corrida sprint, a corrida sprint, né, isso geralmente no sábado, daí no final do dia do sábado, né, logo depois da corrida sprint, tem a classificação para a corrida principal, que é o único evento da Fórmula 1 no domingo. Normalmente é às 2 horas da tarde, 3 horas da tarde do horário local da corrida. Daí aqui no Brasil, né, vai variando. Bom, é o que se estuda, né, é a ampliação dessas corridas. Já havia sido mencionado anteriormente pelo Stefano Domenicali a demanda entre os promotores das etapas para a realização de mais corridas sprint, que consiste então nesse final de semana com apenas um treino livre. O CEO da Fórmula 1 já expressou que seu objetivo é oferecer competitividade nos 3 dias de uma etapa de corrida. E alguns pilotos e as equipes costumam falar sobre a intensidade de um final de semana de corrida sprint, com a competição começando logo após uma hora de treino, colocando todos os envolvidos diretamente em ação. Bom, Domenicali já havia insinuado esse aumento nos eventos de sprint em julho, né, sugerindo aí aos fãs que deveriam ficar atentos para as mudanças na composição do calendário. Ele defende, né, que esse formato e reforçou que a Fórmula 1 precisa de ação desde a sexta-feira, principalmente em etapas com grande presença de público, como Silverstone, que recebeu cerca de 150 mil pessoas no primeiro dia de atividades nesse ano de 2026. Mais recentemente, né, durante uma teleconferência lá da Liberty Media, né, que é a dona da Fórmula 1, sobre os resultados financeiros do primeiro semestre, Domenicali voltou a indicar um aumento de corridas sprints que segue, então, em discussão para as próximas temporadas. Então não se sabe ao certo, né, em que corridas, quantas corridas aumentariam, a Fórmula 1 aumentaria aí sua presença durante o ano, né, com as corridas sprint. O que é certo é que para o público local, né, o público que está no autódromo, realmente é um pouco mais interessante, porque tu tem mais atividade no final de semana, né? E isso que torna a situação mais legal, né, para quem tá ali presente, né? Eu até lembro quando eu fui na Fórmula 1 ano passado, tinha corrida sprint e é muito interessante, assim, porque tu vai na sexta-feira, que normalmente é um dia mais comum, né, um dia mais tranquilo, e tá aí, já tem uma classificação na sexta-feira para corrida sprint no sábado. Então, acaba tornando todos os dias com alguma variedade aí para a presença do público. É claro que o domingo sempre é o grande dia da Fórmula 1, tá, Colin? Sempre tem o dia que tem mais, mesmo com a corrida sprint, né? Tem mais presença de público. Mas torna aí para as pessoas que só podem ir num sábado, numa sexta-feira, o evento do final de semana muito mais interessante. Por exemplo, aqui no Brasil, né, não é só a Fórmula 1 que corre em Interlagos no final de semana do Grande Prêmio, né? Tem a Fórmula 4, tem a Porsche Cup. Então tem outros eventos que acontecem, mas e que ajudam a movimentar para o público. Mas a presença da corrida sprint torna a situação muito mais legal. Bom, Colin, vamos trocar de modalidade de 4 rodas para 2 rodas, tá? Porque nesse final de semana tem o Grande Prêmio de Moto GP na Inglaterra, em Silverstone, né? A transmissão é da ESPN, juntamente lá com o canal de streaming da Disney Mais Premium, né, que detém os direitos aí da Moto GP no Brasil. No Brasil, então, a corrida, teremos corrida da Moto GP ao meio-dia de sábado, tem uma corrida aí, tem o treino oficial, e daí depois temos a classificação da MotoGP no sábado, nas 7h50 da manhã. Um horário bem cedo, né, Colin, para quem gosta. E a corrida sprint é ao meio-dia de sábado. A classificação às 7h50 da manhã de sábado. A corrida principal da MotoGP, ela daí já acontece assim, num horário um pouquinho mais civilizado, que às 9 da manhã de domingo. E claro, não é só a MotoGP que acontece lá em Silverstone nesse final de semana. Tem a MotoGP, MotoGP2 e MotoGP3. Enfim, muitas corridas de 2 rodas rolando nesse final de semana. Como diria Gustavo Manhago, né? Para quem é realmente fascinado pelas corridas de 2 rodas, tem motos correndo das 6 da manhã de sexta-feira até... Deixa eu pegar o último horário aqui. De domingo, ó. Último horário é a MotoGP às 9 da manhã de domingo. Tem a 10h30, tem a MotoGP3, então. Então até às 10h30 de domingo tem moto veloz lá em Silverstone. Isso é muito legal. E para quem tá do Brasil, né? Sempre digo que tem a Stock Car em Santa Cruz do Sul. Dei o serviço mais assim reforçado ontem. Mas posso ajudar aí os amigos e posso relembrar a Stock Car em Santa Cruz, que é uma das modalidades, inclusive o Paddock Gaúcha, Colin. O Paddock Gaúcha entrevistou 3 pilotos gaúchos, né, na Stock Car. Foi um programa bem legal lá com o Nicolas Lira e também com o Alex Torreal. Enquanto eu vou pegando aqui os horários, né, o Paddock Gaúcha conversou com o Lucas Colta, que é o piloto gaúcho local, né, o piloto que vai correr em casa. A MotoGP, então, a Stock Car em 2026 em Santa Cruz do Sul. Bom, os horários para assistir a Stock Car também, para quem quiser, tem no YouTube da Stock Car, o YouTube próprio da Stock Car, e os horários são a classificação no sábado às 8h30, lá no YouTube, né? E a corrida sprint ao 12h10. E depois no domingo, ao 12h10 também, a corrida principal. Então dá para assistir MotoGP e dá para assistir a Stock Car, os dois vivendo em harmonia. Bom, Colin, é isso. Eu fico por aqui com os carrinhos velozes, com as baratinhas furiosas e amanhã eu volto com mais velocidade no Esporte Companhia. Tchau!
0: Valeu, obrigado, Douglas Weber. 1h59. É, nós vamos para o Notícia na Hora Certa, na sequência, e depois a gente volta com o Esporte Companhia para nossa última hora do programa. 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Vem aí o Notícia na Hora Certa e eu volto em seguida.
3: 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Mais de 385 mil clientes seguem sem luz no estado após temporal. Tornado é registrado no interior de Pedro Osório, no sul do estado. Polícia Federal indicia 16 pessoas por queda do avião da Voipaz. Tempo instável em Porto Alegre, agora faz 18 graus. 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
3: O motociclista de 33 anos morreu atingido por uma árvore que caiu na RS-124 em Montenegro, em meio ao temporal. De acordo com o comando de polícia rodoviária da Brigada Militar, o acidente foi por volta das 10 da noite, no quilômetro 41. O nome da vítima ainda não foi divulgado, mas a moto tinha a placa de Porto Alegre. Neste momento, nas rodovias, na BR-471, em Rio Pardo, bloqueio total no quilômetro 186, em função da queda de aproximadamente 80 árvores. Na BR-386, em Montenegro, bloqueio em função de árvores nos quilômetros 429, 413, 411 e 409. Em Pelotas, na BR-116, bloqueio total no quilômetro 593, em função de cabos caídos sobre a pista, e na RS-020, em Gravataí, árvore caída no quilômetro 7.
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3: Moradores de Cachoeirinha, Gravataí, Guaíba, Alvorada e Viamão podem registrar falta de água. Conforme a Corsan, a EGEA, o motivo é a falta de luz nas estações de tratamento e de bombeamento. A concessionária afirmou que está utilizando geradores como medida emergencial até a retomada da operação do sistema. A Mega Sena acumulou para 165 milhões de reais. Ninguém acerta 6 dezenas a 12 sorteios. Na noite desta quinta-feira saíram os números 16, 21, 24, 31, 43 e 54. Com 5 acertos, 88 apostadores vão receber R$ 52 mil reais cada um. O próximo concurso ocorre no domingo. 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Da redação, Gustavo Gossen.
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0: 2:07 de volta com o Esporte e Companhia. E o Douglas Weber está voltando com mais informações da previsão do tempo.
1: Voltamos, Colin, agora com a previsão do tempo para a nossa região metropolitana, né? Já falei bastante do aspecto geral do estado, né? Mas, né, para o Porto Alegre não muda muito, né? A situação do estado, ela é meio generalizada. Ó, aquela frente fria, né, que está avançando, está chegando com a circulação dos ventos e tudo mais, a presença do ciclone no oceano. Então, vai mantendo essa condição de chuva em parte do Rio Grande do Sul. A instabilidade, claro, ela vai perdendo força ao longo do dia, mas a tendência é numa sexta-feira bem chuvosa, bem com tempo bem feio, tá? Lembrando que, né, para quem perdeu a primeira previsão do tempo, o maior riscos ficam concentrados no norte e nordeste do estado e em parte da região central. Bom, aqui na região metropolitana, a chuva acontece de forma mais irregular que no resto do estado, tá? Mas ainda com as possibilidades de temporais isolados. O tempo, né, ele vai permanecer bastante intenso, principalmente nessa região metropolitana e na faixa litorânea. Lembrando que aqui na região metropolitana também tem as rajadas de vento entre 70 e 90 km por hora. Então, né, tem que ter muito cuidado que pode ter aqueles né, destelhamentos e todos os problemas que o excesso de vento, né, pode gerar, né, inclusive, né, queda de árvores e tudo mais. Isso que a Defesa Civil e o IMET nos alertam, né, que está ainda em alerta laranja no estado do Rio Grande do Sul. Bom, a tendência para o sábado, tá? O sábado, os temporais vão continuar ocorrendo em áreas ali, mas na região norte do estado, na região nordeste no estado e no litoral norte também. Além disso, a ventania vai seguir ocorrendo, mas de forma pontual em trechos, principalmente do litoral, no começo do final de semana, né? Nas primeiras horas de sábado. Ainda pela manhã de sábado, há uma possibilidade de chuva nessas áreas aí, que pode incluir a região metropolitana e o litoral norte, e em contraste aí, conforme o ciclone vai se afastando para o oceano, vai ficar no Rio Grande do Sul uma massa de ar fria. Então, na sexta-feira, ainda temos temperaturas um pouco elevadas comparado ao resto dos agostos de outros anos, mas daí, a partir do final de semana, as temperaturas caem, o frio chega para ficar e daí a tendência é de menos chuva, justamente porque a temperatura dá uma estabilidade. Tá certo, Colin? Vamos seguindo aí, daqui a pouco volto com os carrinhos velozes, com as baratinhas furiosas. Tchau!
0: Valeu, obrigado Douglas Weber com a previsão do tempo. Os destaques internacionais estão chegando agora com João Calegari.
2: Tô de volta no Esporte e Companhia agora, Colin, para a gente falar sobre esportes internacionais e vou começar falando sobre o atacante egípcio Mohamed Salah, que assinou nesta quinta-feira um contrato de 2 temporadas com o Trabzonspor da Turquia, depois de 9 anos vestindo a camisa do Liverpool. O astro de 34 anos, segundo jogador mais bem pago da Premier League na temporada passada, terá um salário anual de 17 milhões de euros, cerca de 100 milhões de reais na cotação atual, sem incluir bônus por desempenho, um recorde para o campeonato turco, informou o seu novo clube em comunicado. Salah também receberá 20% das vendas de camisas e produtos comercializados pelo Trabzonspor, que levarão seu nome. Salah marcou 257 gols e 442 jogos pelo Liverpool, conquistando 2 títulos da Premier League e uma Liga dos Campeões pelo clube. No entanto, sua última temporada com os Reds ficou muito aquém das expectativas, embora isso não tenha afetado sua popularidade entre os torcedores. Falando sobre contratações de pontas, o Real Madrid oficializou nesta quinta-feira também a contratação do atacante Ia Diomandé. Jogador marfinense deixou o RB Leipzig da Alemanha e assinou com o clube espanhol até junho de 2033, como mais um reforço para o treinador José Mourinho. Segundo o jornal Marca da Espanha, a contratação foi sacramentada em 125 milhões de euros, aproximadamente 738 milhões de reais. Além disso, o montante da transação conta com mais 15 milhões de euros em metas. As negociações entre Real Madrid e RB Leipzig vinham se arrastando alguns dias. O clube alemão fez jogo duro para liberar um de seus principais destaques, que também chegou a despertar interesse do Paris Saint-Germain. Diomandé tem 19 anos, chegou ao Leipzig na última temporada e disputou 36 jogos com a camisa do time da Alemanha, com 13 gols e 9 assistências. Antes disso, ele já havia passado pelo futebol espanhol, onde defendeu o Leganés. O atacante foi um dos destaques da Costa do Marfim na disputa da Copa do Mundo de 2026. Ele ajudou a seleção africana a chegar à segunda fase do Mundial, etapa em que os marfinenses foram eliminados pela Noruega. E a Diomandé foi o sexto reforço anunciado pelo Real Madrid nesta janela de transferências. Até o momento, o clube espanhol já confirmou as chegadas do zagueiro Konaté, dos laterais Dumfries e Cucurella, do meia Bernardo Silva e do atacante Carlos Espi. 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Com informações do Esportes Internacionais para a Rádio Gaúcha, João Calegari.
0: Obrigado, João Calegari. 2:13. Ontem, na verdade, anteontem, né? Porque a gente já está na sexta-feira. Na quarta, o Grêmio passou pelo Mirassol. E tá na próxima fase da Copa do Brasil. E o Sala, nesta quinta, debateu. Daqui a pouco nós vamos ouvir os pitacos do Sala de redação sobre o jogo do Grêmio. A gente tem o quadro Goleiro Linha com Antônio Oliveira. Vamos lá.
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4: Fala, Colin, tudo certo? Um ótimo dia para ti, para toda a audiência aqui do Esporte e Companhia. Vamos começar falando sobre o Gauchão de Futsal, que tem partida a ser disputada hoje às 20 horas, lá no Ginásio Chimitão, em Uruguaiana. A líder uruguaianense, que tem 100% de aproveitamento, são 6 vitórias em 6 jogos, recebe o Horizontina, décimo colocado, com apenas 7 pontos em 7 partidas disputadas. Como eu falei, essas equipes se enfrentam às 20 horas, é o único jogo da competição hoje. E falando sobre Liga Nacional de Futsal, mais precisamente sobre a LNF Gold, a primeira divisão, os jogos da 15ª e última rodada da primeira fase acontecem amanhã, no sábado, todos iniciando às 19 horas. O Atlântico, por exemplo, recebe o Praia Clube no Caldeirão do Galo, em Erechim, confronto esse que é direto, é muito importante para o Atlântico, que já está garantido nas quartas de final, isso porque já tem pelo menos a quarta colocação garantida, então já tem essa vaga direta, mas que hoje é o terceiro colocado com 29 pontos e o Praia Clube, adversário, é o quarto também com 29. Ou seja, quem vencer essa partida garante pelo menos a terceira colocação e é sempre melhor ficar numa colocação melhor para conseguir pegar um adversário de pior ranqueamento na próxima etapa. O líder da LNF Gold no momento é o Joinville com 32 pontos e o segundo colocado é o Magnus com 30. Ou seja, para terminar em primeiro lugar, o Atlântico precisa torcer por um tropeço dessas duas equipes ou um tropeço do Joinville e um empate do Magnus, além, é claro, da vitória. O Joinville, por exemplo, vai enfrentar o Minas fora de casa e o Magnus joga contra a equipe do Umuarama também fora de casa. O outro gaúcho é a ACBF, que enfrenta o Tubarão fora de casa. A ACBF, neste momento, é o sétimo colocado com 23 pontos e pode chegar no máximo até a quinta colocação, vai ter que passar por aquele playoff, né, valendo uma vaga nas quartas de final, ou seja, independentemente dessa vitória ou não, a CBF vai disputar mais um jogo para chegar às quartas, cenário que é o oposto no caso do Atlântico. Neste momento, a CBF, então, na sétima colocação, terá de vencer para chegar a 26 pontos e chegar, então, na quinta colocação, superando Jaraguá e Pato Futsal. O Jaraguá, por exemplo, vai enfrentar o Santo André fora de casa e o Pato Futsal enfrenta o Corinthians também fora de seus domínios. São alguns desses jogos da última rodada. Depois nós vamos ter um playoff valendo vaga nas quartas de final e aí sim as quartas com mata-mata também valendo o título da LNF Gold, primeira edição da primeira divisão da Liga Nacional de Futsal, que tem esse novo formato a partir desta temporada. O Goleiro Linha vai ficando por aqui, Colin. A gente volta amanhã com muito mais. Valeu!

0: 2h17. O futsal tá atualizadíssimo agora com as informações do Antônio Oliveira. Agora o futebol feminino tá chegando com a Carol Freitas.
1: Bom dia, Colin. Bom dia quem nos ouve. Vamos falar sobre a próxima rodada do Brasileirão Feminino, que vai ter os times gaúchos em campo. No domingo, às 11 horas da manhã, o Grêmio recebe o Cruzeiro no Passo da Areia, em Porto Alegre, pela 15ª rodada. A partida vai ter transmissão da N-Sports. O Grêmio entra em campo mirando a zona de classificação. Atualmente é o 9º colocado, com 21 pontos, tem 2 a menos do que o 8º. E depois de preservar algumas titulares diante do América, a expectativa é que o tricolor entre em campo com força máxima. Então as zagueiras Dai Silva e Rodrigues, além da atacante Giovaninha, devem retornar ao time titular. Já o Cruzeiro, que buscou a recuperação na última rodada e segue na zona de classificação aos mata-matas, tem 24 pontos e é o 6º colocado. O técnico Jonas Urias deve repetir o time que goleou o Botafogo por 4-0 e a meia Rafa Leves é dúvida. Ela já passou pelo Grêmio e pode ganhar uma chance entre as titulares. Mais tarde, ainda no domingo, teremos o Juventude e também o Inter em campo. As gurias jaconeiras enfrentam o Misto às 3 horas no Homero Soldatelli, em Flores da Cunha, num duelo que vai ter transmissão do UOL Sport. As Esmeraldas entram em campo buscando confirmar a permanência na elite do Brasileirão Feminino com 2 rodadas de antecedência. E para isso, precisam vencer o Misto. Para esse jogo, temos algumas dúvidas sobre o departamento médico. A lateral, Carol Ladaga, e as atacantes Marta Figueiredo e Gil Oliveira sofreram com lesões e não têm presença confirmada na partida. Já o Misto, adversário do Ju, também luta pela permanência. Com 9 pontos, está a 3 da zona de rebaixamento. E para esse jogo, o técnico Adilson Galdino tem uma baixa confirmada. A meia Fanny Galto, ex-Inter, cumpre suspensão e não fica à disposição para este jogo. Para fechar, também no domingo, às 3 horas da tarde, as gurias coloradas enfrentam o Vitória no Barradão, em Salvador, em partida que também vai ter transmissão do UOL Sport. As gurias coloradas que querem seguir na zona de classificação aos mata-matas e para isso dependem apenas de si. Se vencerem, seguem no G8. Para este jogo, o técnico Maurício Salgado vai ter o retorno da atacante Kati, que cumpriu suspensão na última rodada, e a atacante Sony James, que ficou fora dos últimos compromissos por lesão, será uma dúvida. Já o Vitória, adversário do Inter, luta pela permanência. É o penúltimo colocado com 6 pontos e para esse jogo tem uma dúvida no gol. Na última partida, a goleira Lohana saiu lesionada e preocupa para a sequência. Se ela não puder estar em campo, a Ingrid deve ser a substituta. Então, todas as informações sobre a rodada do Brasileirão Feminino, sobre as nossas equipes gaúchas, sempre para Trilegal. 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

0: 2:21. E agora a Isabelle Castro faz um giro pelo futebol nacional.
1: Bom dia, Colin. Bom dia também aos ouvintes do Esporte Companhia. Eu tô chegando aqui no programa com as novidades do futebol brasileiro. O São Paulo anunciou a contratação de Domingos Duarte. O zagueiro português de 31 anos chega em definitivo e com contrato até julho de 2028. Ele já treinava com o elenco desde que assinou com o clube e aguardava a queda do transfer ban para ser anunciado e também registrado. O clube pagou a dívida com a Lazio na última quarta-feira e a FIFA retirou a punição. O último clube do zagueiro foi o Getafe da Espanha. O vínculo com a equipe se encerrou no dia 30 de junho e ele assinou com o São Paulo sem custos. A chegada de Domingos Duarte ameniza a saída de Alan Franco, emprestado ao Tigres do México. Revelado pelo Sporting, Domingos Duarte também passou pelo Granada e pelo Deportivo La Coruña da Espanha. E o atacante Wesley desembarcou em Belo Horizonte. O jogador de 21 anos vai realizar exames médicos e assinar com o Cruzeiro por empréstimo de uma temporada, com previsão de compra ao fim do vínculo. Wesley, que será a quinta contratação do Cruzeiro nesta janela de meio de ano. O clube já anunciou o lateral Gabriel Rojas, o atacante Gabriel Peck e o volante Zé Lucas, além de estar acertado com o Lúcio Rodrigues.
2: Primeiramente, muito feliz, muito contente aqui. Queria agradecer a todas as pessoas dentro do clube. É uma satisfação enorme estar aqui num clube gigante como esse. Muito feliz pela oportunidade, espero muito poder ajudar a torcida. E a gente sabe que a gente tem uma sequência de jogos importante, espero poder ajudar. E estou sim muito ansioso para poder ajudar o Cabuloso.
3: Qual a expectativa agora, chegando em momento de decisão para o Cruzeiro, principalmente em Libertadores?
2: Acho que eu estava com a ambição de poder ter a oportunidade de jogar. Acho que aqui eu vou ter a oportunidade de jogar jogos grandes, como os jogos que a gente tem na semana que vem. Acho que vai ser um jogo muito importante. Espero estar preparado para poder dar o meu melhor e ajudar a equipe, que a gente possa fazer grandes jogos e sair com as vitórias.
1: Wesley, que estava participando da pré-temporada do Al Nassr, da Arábia Saudita, e estava emprestado ao Real Sociedad da Espanha. Com um giro no futebol brasileiro, Isabelle Castro.
0: Valeu, Isa. Obrigado. 2:23. Vamos ouvir o que disse o goleiro do Internacional, Matheus Cunha, depois da classificação do Inter para a próxima fase da Copa do Brasil. Depois do jogo, falou Matheus Cunha, falou também o zagueiro Mercado, dois jogadores que vibraram muito, mas o Matheus Cunha teve suas falhas, teve seus probleminhas de saída de gol, né? E agora temos 2:24. É um goleiro que era contestado no Cruzeiro. O Inter trouxe, porque também tinha um goleiro contestado aqui, que era o Anthony, né? E aí o Matheus Cunha chegou e chegou assumindo a titularidade. E o Anthony tem que amargar aí o banco de reservas. Para alguns torcedores, o Anthony é que teria que ser titular do Internacional. Mas o Pezzolano escolheu o Matheus Cunha. E essa briga aí é meio parelha, né? Não tem assim como dizer, o Matheus Cunha é muito melhor que o Anthony. Não temos, eu me enganei aqui, não temos. Eles falaram só lá no balanço final, o Matheus Cunha e o zagueiro Mercado. Agora temos 2:25. 2:25. Vamos ouvir então o que é... vamos fazer assim, ó, antes do pitaco do Sala, para ver o que o Sala debateu em relação ao Grêmio. Eu tinha prometido as informações da divisão de acesso, porque tivemos dois jogos nesta quinta-feira. Em Venâncio Aires, Guarani de Venâncio 0, Brasil de Pelotas 2, com o campo encharcadaço, com poças d'água, assim, da bola parar, e inclusive o segundo gol do Brasil... O zagueiro do Guarani se atrapalha, o goleiro se atrapalha e o Brasil se aproveita e faz 2-0, uma vitória bem importante do Brasil de Pelotas para não deixar o próprio Pelotas e o Passo Fundo se distanciarem na liderança. O Brasil está a 2 pontos deles na terceira colocação. E em Passo Fundo, o Gaúcho perdeu para o Gramadense 1-0. O Brasil foi para a terceira colocação com 4 pontos e o Gramadense foi para a sexta colocação com 3 pontos. Liderança de Pelotas e Passo Fundo com 6. Brasil de Pelotas 4. Veranópolis 4. União Frederiquense 3. Gramadense 3. Bagé 3. Esportivo 2, Santa Cruz 2, Aimoré 2, Brasil de Farroupilha 2. Gaúcho de Passo Fundo 1, Apafute 1, Glória 1, Guarani de Verance 1. E na Lanterna não começou nada bem, o Lajadense, 2 jogos, 2 derrotas. Essa é a classificação da divisão de acesso, que tem jogos no final de semana válidos pela terceira rodada. Em São Leopoldo, Aimoré e Glória. Em Santa Cruz do Sul, Santa Cruz e Brasil de Farroupilha. Em Venâncio Aires, Guarani e Veranópolis. Tem Gramadense e União Frederiquense. Aí já são jogos do domingo. Guarani e Veranópolis, Gramadense e União Frederiquense. Pelotas e Bagé, olha só. Jogo bom esse, hein? Pelotas e Bagé. Clássico, um dos clássicos aí do sul do estado, né? Além de Brasil e Pelotas, São Paulo e Brasil. Pelotas e Bagé também é um jogo bem, bem interessante. Apafute e Gaúcho. Passo Fundo e Brasil. Olha, outro jogo bom aí em Passo Fundo. E Lajadense e Esportivo. 2:28. Pitaco do Sala de Redação.
4: Paulo de Porto Alegre, Pedro Guerrinha voltou de férias na TPM.
5: É verdade.
4: É tensão pós-mulher. O Guerrinha devia estar transando nas férias e voltou
5: de férias. Não, nas férias. Férias eu tomo banho, inclusive de cueca.
4: É? Por quê?
5: Pra não ter perigo de nada.
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0: Vamos ouvir então o que a turma do Sala debateu sobre a suada vitória do Grêmio, assim como foi suada a classificação do Internacional, mas o que importa é que os dois times estão na fase de quartas de final da Copa do Brasil. O pitaco é sobre o jogo do Grêmio.
7: Tu me fizeste parecer um gremista ontem na narração. Isso, né? Na realidade, eu sou o narrador Grenal.
5: Isso.
7: Gritei, berrei, termina, juiz, para com esse troço, termina com esse jogo. Perdi a voz.
8: Levantaste até, né, Pedro?
7: Tá tudo mal, levantou
8: pedrante tudo. Vamos falar
9: muito sério. Tu conseguiu enganar alguns ontem. Ontem tu conseguiu enganar bastante gremista.
5: Nós vamos fazer aqui.
7: Sabe quantas vezes o Grêmio Internacional ganhou do Mirassol? Isso é um acontecimento para o governador fazer, o governador Eduardo Leite fazer hoje uma recepção.
5: Antes de qualquer coisa.
7: E o Leite não falou nada.
5: Esse programa, e eu, como sou gremista, aqui o gremista assumido do programa, preciso dizer o seguinte: nós precisamos fazer um agradecimento. Um agradecimento.
7: Agradecimento público?
5: Agradecimento ao comentarista. Comentarista que ontem mostrou isenção e inteligência, o senhor Wagner Martins.
7: O que ele fez?
5: Ontem ele deu uma dica. Ele abriu o programa ontem e disse assim: eu vou dar uma dica.
9: Eu não deveria, mas isso, dei a dica.
5: E deu a dica.
7: E acertou.
5: E o Luiz Castro estava ouvindo, Pedro.
7: Ah.
5: Luiz Castro. Então, grande parte da vitória do Grêmio se deve a Wagner Martins.
9: Eu quero agradecer a audiência.
5: Um dos protagonistas da vitória do Grêmio.
7: Ele e o Pavão.
9: Eu quero aqui agradecer a audiência do Luiz Castro, que estava me ouvindo ontem aqui no Sala. Que montou o time do Grêmio.
7: Tava ouvindo o Sala, não tava ouvindo a Tito.
9: É que daí, né, eu pedi a palavra e abri ontem o programa e disse que o Grêmio tinha que jogar
7: fechadinho
9: da linha da bola, não precisava correr atrás de ninguém. E foi assim. Só que aí é que eu preciso revelar a verdade, Guerrinha, porque eu não me sinto muito confortável. Mas a verdade qual que é? Eu estou ao lado de 50% da torcida do Grêmio que queria...
5: Virasse o Ibope agora, sabe?
9: Que queria...
5: Até a pesquisa de opinião.
9: Não, a gente recebeu aqui ontem milhares de mensagens no chat, milhares de mensagens de torcedores do Grêmio que queriam a derrota do Grêmio para a queda do Luiz Castro. Não foi isso? A gente ouviu aqui.
7: Bastante
9: gente. Inclusive a torcida do Grêmio, a geral do Grêmio, ontem não cantou no jogo. Por quê?
7: Não. Pior. A vaia que a torcida do Grêmio deu para o Luiz Castro ontem foi uma coisa constrangedora. Eu nunca tinha visto nada parecido.
9: Então, assim...
10: Foi antes do jogo, né?
9: Metade da torcida do Grêmio hoje...
7: A geral não cantou e ficou melhor, que aí o Grêmio ganhou.
9: Metade da torcida do Grêmio hoje está feliz, porque o Grêmio passou. E a outra metade, né? Ela está infeliz porque o Luiz Castro... Não, aí que tá. Infeliz porque o Luiz Castro vai continuar.
7: Tá contigo.
9: E eu não foi ruim o Grêmio ter passado, porque me garante entretenimento por mais dois jogos, no mínimo.
5: Só para concluir essa tua
9: manifestação. Me garante mais dois jogos de entretenimento.
5: Só para concluir.
9: E o Luiz Castro fica no Campeonato Brasileiro. Então não é ruim.
5: Só para concluir a tua manifestação. Concluímos então que tu torcesse pro Grêmio.
9: Eu fui indiferente.
5: Indiferente. Tu torceu. Dava o gol, tu torcia, era um negócio meio assim.
9: Indiferente.
5: É, eu imagino que eu fico imaginando a tua alegria.
9: O gol anulado? Quase quebrei a sala onde eu tava. Vibrando. E quando o juiz anulou o gol aí, sim.
5: O fato é que o futebol, ele precisa muitas vezes ser visto de uma maneira mais leve, né? E isso, o ambiente do Grêmio ontem não indicava. O ambiente do Grêmio era um ambiente muito pesado, antes do jogo. Até os 15 minutos do primeiro tempo, nós vimos um ambiente muito ruim, né? Muito ruim. Inclusive, vaiando jogadores aos 10 minutos do primeiro tempo.
7: Jogadores nervosos.
5: E aí, o ambiente não estava. Só que aí é muito legal ver, até eu estava lendo uma matéria do João Pretz, ou do Joãozinho, com um torcedor que nunca tinha ido à arena, com 30 anos de arena e tal.
10: O cara é juiz de fora.
5: Isso. E
9: 30 anos de idade.
5: Eu fico imaginando. Idade. Não, ele queria muito ir na.
9: Não, ele falou 30 anos de arena.
5: Não, 30 anos de idade. É isso, 30 anos.
10: Ele é um gremista de juiz de fora. Isso. Ele virou gremista porque se encantou pelo Grêmio à Luiz... distância. E é a primeira vez que ele veio
5: na. E aí que me vem na cabeça, Guerrinha, o que faz uma torcida organizada? Porque a torcida organizada está vendo o ambiente do jogo, do time, do clube. E ela acaba sendo muitas vezes um objeto de crítica ao que está acontecendo. É natural, eu acho que durante o jogo isso não deveria nunca acontecer, nunca. Antes do jogo eu entendo, depois do jogo eu entendo, mas durante nunca. Eu fico imaginando o jeito que sai de Juiz de Fora para ver pela primeira vez se ele está preocupado, se vão vaiar, se não vão vaiar. Ele quer ver o Grêmio ganhar o jogo. E eu acho que ontem foi a vitória disso, porque a partir dos 15 minutos do primeiro tempo, o estádio, ele se voltou pro jogo. Único e tão somente o jogo. Eu não queria saber quem era o treinador, quem era o ponta-direita, quem era o centroavante, quem era o zagueiro, não queria saber. Ele queria que os caras de azul ganhassem dos caras de amarelo. Porque é para lá que é para isso que nós estamos lá.
10: Mas ele se voltou porque o time começou a jogar.
5: Mas eu acho
10: que o Grêmio começou a

0: antes. Ele não consegue fazer isso. Então ele tem que passar alguns passos. O primeiro era esse, competir. Se o ponteiro esquerdo, o Amoso, ficar olhando o Igor Formiga vira o Carlos Alberto Torres, como foi lá no interior de São Paulo. Se ele acompanhar, o cara vira o Igor Formiga.
1: Isso é a coisa mais evidente. É,
0: então, assim, se não tivesse essa força coletiva, o Grêmio marcava, tu olhava assim nos jogos, as linhas espaçadas. O Grêmio marcava alto e a linha de trás não vinha. O Grêmio não mordia. O Grêmio terminou o jogo com mais desarmes que o Mirassol. Fazia tempo que isso não acontecia. Então, assim, é o primeiro passo. Agora, pariu uma bigorna para fazer 1-0 no Mirassol. E se não fosse uma cobrança de falta, talvez nem fizesse o gol. Tem que criar mais, tem que ter mais lucidez.
2: Esse é o ponto. E a gente pode...
3: Mas competiu, né? O Grêmio, César, o Grêmio foi aquilo, foi um sopro daquilo que o Luiz Castro veio para implantar no Grêmio. O Grêmio não vai ser dominante nos jogos, o Grêmio não vai ter controle de jogo. Não é o modelo de jogo do Luiz Castro. Ontem deu para ter uma ideia.
1: Ele tem modelo de jogo?
3: Tem, é esse que a gente viu ainda.
1: Tomara que ele me apresente.
3: Ontem teve uma ideia, antes deu para ter uma ideia daquilo que ele pretende, ou que ele foi trazido, ou que ele apresentou como plano de fazer do Grêmio dele. É, o Grêmio tem um ganho, além de ser, claro, é um jogo de exceção, é um jogo de mata-mata, havia 27 mil pessoas no estádio.
2: 24.
3: Quase 25 mil pessoas no estádio, o torcedor gosta do mata-mata, então tinha toda uma mobilização. Mas o Grêmio, ele foi mais encorpado defensivamente, o Grêmio tirou os espaços, o Grêmio correu mais, porque o Grêmio colocou no seu time vitalidade. Quando tu tira um zagueiro como o Kahneman, com toda a história que tem, e tu coloca um zagueiro de 22 anos, 21 anos, que é uma exuberância de saúde, tu ganha vitalidade. Quando tu tira o lateral direito, que não é lateral direito, e o anterior não conseguia jogar, tu bota um cara que corre, que marca, que vai e volta, tu ganha vitalidade. O próprio Pavon, que não é nenhuma Brastemp, o Pavon é um jogador com limitações técnicas, mas um jogador que se deixar ele corre 3 dias. O Vila Sante é o cara que entrou bem ali pela direita. O Grêmio colocou 4 jogadores em campo e tirou jogadores que não corriam. E o Grêmio passou a correr, passou a competir. E aí tu já começa a descortinar um horizonte onde tu pode chegar.
2: É, eu tenho uma ideia, Léo, e eu acho que tu tem razão sobre a postura. Só que isso parte da dificuldade individual, né? O Grêmio é um time muito limitado, né? É muito limitado. Mas olha só, eu fecho contigo. Mas pensem bem, tá? O Grêmio contratou um zagueiro. Isso é que me assusta. É mérito, eu tô vendo pelo lado cheio do pote lá, do copo, mas isso é que me assusta. O Grêmio comprou um zagueiro que não era titular absoluto do CRB, e ele entra e é titular absoluto de um ambiente que tem Balbuena, Walter Kahneman, Wagner Leonardo, todos jogadores caríssimos. Os três custam perto de 3 milhões de reais por mês. E o Grêmio contratou um cara que ganha 80. E ele não só é titular do Grêmio...
4: Ele arrumou a zaga.
2: Como ele arruma... E aí o Léo usa a exuberância física. E é importante fixar na física, tá? Porque assim, ó... Falta muito pra ele. Não pensem que... Ontem eu já vi torcedor... É uma exuberância física. Mas efetivamente é. Tá, ele é muito forte, ele é muito rápido.
4: A minha dúvida é por que o Grêmio não faz isso com o Bolívar. Essa é a minha dúvida. Se o Grêmio sabe fazer tudo o que fez ontem, por que não fez contra o Bolívar?
2: É uma boa pergunta.
3: Mas contra o Bolívar, o Grêmio se atirou. Deixou espaço. Mas contra o Bolívar não tinha o...
1: Tinha que fazer 2 gols.
2: Não tinha o... Não tinha o Caio.
3: Um cara que... Que é o Pavon, mas tu tinha o TT aqui. Com todo respeito, o TT não consegue...
4: Mas do outro lado era o Bolívar. O Bolívar é muito inferior ao Mirassol.
3: É que se tu tem 3 jogadores que tem um nível físico menor, o Kahneman, por exemplo, o gol que o Grêmio leva é de um centroavante que faz a jogada em cima do Kahneman. Então, assim, como o futebol é uma composição de peças. Tu pega a força do jogo, do Pedro, do Vaguinha, do César,
2: mas tava muito desarrumado.
3: E tu monta um time, é uma união de forças. Se tu tem 3 jogadores ou 4 que estavam com menos força, tu não consegue competir.
2: Mas na discussão do Bolívar, eu acho que vale muito a conversa, a ponderação do Guerrinha, é que o Grêmio, claro que tem as questões individuais, mas o Grêmio não estava preparado para aquele jogo como estava ontem. Ontem claramente se jogou também pro, a gente vai acabar isso aqui.
4: Eu duvido que o Grêmio seja o mesmo quanto o São Paulo, por exemplo.
0: Até porque não, fisicamente não vai conseguir suportar.
2: O Grêmio contra o São Paulo tem um problemão. Porque o Grêmio
1: jogou quarta e joga sábado.
2: E o São Paulo não jogou.

0: Cansadinho.
1: Não.
2: São Paulo não jogou.
1: Por isso é que eu rezei que o Grêmio saísse da Copa Sul-Americana.
3: Mas
1: o Grêmio, aí não entenderam o que eu fiz.
3: O Grêmio vai precisar ser... Esse time do Grêmio, com as dificuldades que ele tem, e com a ideia de jogo, que não é uma ideia de jogo de elaboração, é uma ideia de jogo de imposição, de roubar a bola na frente, de tirar o espaço do adversário, de jogar em transição. Se tu não tiver esse nível de intensidade,
2: não
3: de entrega,
2: de
3: transpiração que tu teve ontem, tu não vai conseguir sobreviver.
4: Eu votei no Wallace para melhor em campo. Acho que ele foi super inteligente. Um dos passes verticais que é dado para o Carlos Vinícius tentar fazer o gol, né, Guerrinha? Claro. É dele, não é de nenhum volante, que não fizeram isso o jogo todo, o tripé de volante. Mas antes ali o Grêmio tinha o Vieri. Mesma idade, inclusive. Força física, vitalidade, sempre teve ali. Então a questão não é ali. A diferença é que os caras da frente, ontem, eles tiveram um compromisso tático, né? O TT não vinha conseguindo ter, talvez lá adiante tenha, mas não vinha tendo. O Amuso não teve lá em Mirassol, problema de contrato, enfim. E aí não tem como sustentar modelo nenhum.
2: É que quando tu muda alguma peça, Diogo, e tu ganha, que o Grêmio ontem ganhou, o Grêmio classificou. O Grêmio não tinha ganho desse time. O Grêmio tinha jogado duas vezes em intervalo de dois.
4: Inclusive, disse uma, isso ontem, semana...
2: Não. É que tu falou da estatística histórica. Isso aí não interessa.
4: Mas o que tu tá fazendo agora?
2: Não, eu tô pegando os dois jogos de uma semana. Tá, é completamente diferente.
4: Uma baita diferença. De cinco jogos,
2: tu
4: pegou
2: não,
4: dois
2: não, mas
4: agora.
2: É que tu pegar o histórico da competição... É completamente diferente.
1: O time do ano passado não é o time de hoje.
4: Não, mas e o time do Mirassol é o mesmo técnico, Pedro. É a mesma história.
5: Sim.
4: E
5: não, o Mirassol estava conseguindo
4: se sobrepor. Aliás,
1: o técnico
5: tá
1: sendo bom, né?
2: Não. O que eu defendo sobre o jogo é que o Grêmio ontem venceu o jogo. E quando tu muda e ganha, tu repete. Então, por exemplo, o Pavon ontem, ele vira titular
1: absoluto
2: daquela posição ali. Por quê? Porque quando ele não jogou, quando não jogava, quando tava o TT, o Grêmio perdia.
4: Eu só não colocaria absoluto, porque eu acho que...
2: Assim, não, absoluto nada é.
4: Isso nada aí. Precisa de uma sequência de jogos.
2: Eu tenho a minha crítica ao time, aí não, olhando entendi, depois do jogo, depois do jogo, a minha crítica é que, desta maneira, o time cria muito pouco. Então tu vai ter muitos problemas para ganhar jogos. É. E aí a esperança qual é? Que
5: eu entendo que vocês
2: uma mudança
5: que ficar...
2: dos volantes pode, de repente, trazer alguma pimenta diferente ali para a formação das jogadas. Porque aquele modelo, olha as chances do Grêmio ontem.
4: O Grêmio gira a bola e erga
2: olha
4: a bola.
2: Olha as chances do Grêmio ontem. Um lançamento do zagueiro. É uma chance clara que o centroavante erra o gol, não pode errar. O centroavante erra um gol que não pode errar. Centroavante que pede bola, porque depois vão dizer, ele não recebe bola nenhuma. Ontem ele teve três.
5: Tu vai criticar o cara mesmo?
2: Claro. Ele errou. Se ele acertar, eu vou elogiar.
5: Pedro, eu sei que hoje é o dia da vitória do Grêmio, de falar, depois não vamos falar sobre isso, hoje é dia de falar da vitória e tal.
1: Quer dizer que tu tá saindo do programa?
5: Não, não é isso. É que eu entendo essa tentativa assim, de encontrar melhoras no Grêmio por parte de todos. O Grêmio ganhou o jogo porque o goleiro do Mirassol se machucou lá no primeiro jogo, o Walter. E entrou o Muralha.
1: É a classificação o Grêmio ganhou, né? Grêmio, lá e aqui, né?
5: O Grêmio ganhou um gol lá.
1: E outro aqui.
5: E um outro aqui.
1: Ah, isso é verdade.
2: Mas o gol
5: o
2: lá,
5: responsável,
2: o faz...
5: responsável pela vitória do Grêmio não tá no Grêmio. Responsável pela classificação do Grêmio tá
1: não,
5: no Mirassol.
1: O Grêmio tem avanços.
5: E é o goleiro do Mirassol, é o Muralha.
4: Antes, Faguinha. Antes, quando o goleiro errava ou saía mal, que é o caso que o Muralha faz sempre, ele é um goleiro ruim, é falho. Não tinha como lá, em Mirassol, o Grêmio com quatro mordendo. Foi o que o Grêmio fez no segundo tempo. O primeiro tempo foi um horror do Grêmio. Segundo tempo, o Grêmio subiu com quatro. Deu uma pressãozinha e os caras se atrapalharam.
5: Mas isso é uma postura diferente, entende?
4: Tinha um jogador do Mirassol rodeado por quatro do Grêmio e o goleiro resolveu que a bola ia ali e ia sair dali. E
5: o Grêmio pressionou.
4: Pra alguém de amarelo e não saiu. E ontem, o gol que ele tomou ontem, por fora da barreira. Ele conseguiu armar a barreira errado.
5: Ah, o Pavon fez a curva bem, mas a barreira tá mal.
4: Curva, Diogo!
5: Não, ele fez bem, mas a barreira. É que as duas coisas podem coexistir. Ele fez mal a barreira, ele não vai nem pro lado nem pro outro, ele fica no meio.
1: Não, tu não estudaste.
5: Mas teve o mérito do cara que bateu.
1: Geometria espacial, tu não estudaste?
5: Não. Quer dizer, devo ter estudado. Deve ter tido a aula, mas eu não fui.
1: Eu não fui. Ah,
5: tem jogador que vai bater aquela falta ali na barreira.
1: Não, eu quero te dizer assim, ó. Eu fiz um comentário há pouco aqui dizendo que eu comecei a ver o Grêmio do Pelaipe. O Pelaipe é o cara que em outros momentos trouxe o goleiro...
5: Mas o Pelaipe é o técnico?
4: Não é o Grêmio do Luiz Castro?
1: Não, não. O Grêmio bom é o Grêmio do Pelaipe. Não é do Português, que o Português não sabe contratar jogador nenhum.
4: Aí o técnico, então.
1: Aí ele indicou o TT não joga absolutamente nada.
5: Mas quem é que contratou o Nardoni?
1: Não sei. O Grêmio do Pelaipe...
5: Quem é que contratou o Pérez?
1: Não.
5: Quem é que contratou o Enamorado?
1: Não sei. Eu tô colocando o Grêmio do Pelaipe. O lateral direito, o Kaito, e o zagueiro Wallace... Eles são o Grêmio do Pelaipe, a feição do Pelaipe, dentro da necessidade do Grêmio. Que é o seguinte.
5: Então o Pelaipe chegou agora no Grêmio. Não, você vai passar.
1: Não, pois é. Eu tô dizendo que ontem eu vi o Grêmio do Pelaipe, eu não tinha visto.
4: Não, tu tá dizendo que ele já fez isso outras vezes, não, funcionou claro, até no Flamengo. Claro. Eu entendi, eu tô de sacanagem, só vou
1: brincar com
4: o
1: Pelaipe. Não funcionou. Não, e os jogadores que ele trouxe pro Grêmio, Diego Souza foi ele que inventou no Grêmio. Diego Souza, quando veio aqui, guri, era um bárbaro jogador de futebol. Depois andou. Aliás, o Diego Souza assumiu o treinador de futebol.
3: Sim, Joinville. E o auxiliar técnico é Eduardo Costa.
1: Não, tá bom, uma boa dupla. O pessoal da cerveja lá vai vender bem.
2: Pra mim, Pedro, eu acho que eu não considero que seja de alguém a mérito, ou do Pelaipe, ou do Castro, ou de qualquer Muralha, que seja, e nem a crítica. Ah, não é só isso, Vaguinho. O futebol não é só assim. Até quero que tu acredite nisso, mas eu não acho que seja só isso.
3: Agora, acho que o Muralha é um bom goleiro.
2: Mas eu gostaria que tu acreditasse de fato nisso.
5: É brincadeira.
2: O que eu vejo é que tem erros e tem acertos.
1: Sim.
2: O que me incomoda é quando se insiste em erro para sustentar a tese. Então, por exemplo, errou na contratação de A. Jogou uma, duas, três, quatro, cinco, sete vezes. Tira se deu errado. Ontem, por exemplo...
1: Não importa o preço que foi pago.
2: Exatamente. Porque errar é da vida. Todo mundo vai errar. Então eu não acho que seja o fulano acertou todas, o ciclano errou todo. Não. Eles acertam, eles erram, eles acertam, eles erram. O que incomoda no futebol, a frase do Noveleto, pra mim, ela é...
3: Ainda mata
2: um treinador. Que é exatamente
4: técnico
2: isso.
4: Ainda mata
2: porque em determinado momento dos trabalhos, se briga pela tese. E não pelo que a gente tá enxergando. Por exemplo, quem tá devendo muito... Até ontem não fez um mau jogo, tá? Mas... O Nardoni hoje, ele não é o jogador de 8 milhões de dólares que o Grêmio contratou. Ele não é.
1: Ver futebol nesse
2: não,
1: caminho.
2: Ele ontem até não foi mal, tá, Pedro? Mas ele não é. Não é.
3: Não, mas é que 8 mudou, milhões de dólares... Tu vê que o Grêmio joga, como muda a parceria...
4: Ele joga de costas.
3: Tu vê que como muda a parceria, o jogador já começa a melhorar. O Nardoni já começa a melhorar. Porque o Vilaçante é o cara que dá mais dinâmica. O Vilaçante jogou ontem, muitas vezes aberto pela direita, sendo um apoio pro Diego Caetano.
2: Isso.
3: Preenchendo o espaço do Reinaldo ali, que o Reinaldo era saída de perigo do Mirassol.
4: Tá lá dentro da área, né?
3: Então, assim, tu começa a mudar a parceria, o cara já não precisa cumprir tanto o espaço do outro, ele cumpre só o dele. Porque o processo ele é coletivo. Quando tu coloca jogadores
2: direito,
3: que
2: lado demais. Não sei se tu.
4: Eu acho que falta um jogador mais.
2: O grande. Lado direito, tá? O lado direito do Grêmio, no primeiro tempo, com Pavon, Diego Caetano e Vijaçante, tá? Que era o volante pela direita. Foi um ótimo primeiro tempo dos três.
3: Por que ele passou naquele lado? Porque o Reinaldo, ele tinha que segurar o Reinaldo.
2: Exatamente.
3: O Reinaldo depois veio jogar de meia no segundo tempo, o Reinaldo cateou o jogo.
2: Só que longe da área, né?
3: Não, sim, mas é o cara que organizou o time.
2: Só que o Grêmio ontem, aquele lado direito ali, a atuação do Diego Caetano no primeiro tempo foi muito boa. Muito boa. Fazia muito tempo que eu não vi um lateral direito fazer uma atuação tão boa no Grêmio.
4: Tem um erro só, que nem sei se dá pra chamar de erro.
2: É no segundo tempo, ele erra.
4: É, que ele cansa um pouco, ele dá uma escorregada e perde uma bola. Mas é do jogo, ele não vai acertar tudo também.
2: Não, ele erra feio ali. O Grêmio quase sofre o gol.
3: Ele pisou na bola.
2: Ele pisou na bola. Só que ali ele perde confiança. Tanto é que ele não vai mais. A partir daquele lance ali, ele não vai mais. Ele perde.
4: Cara, eu acho que ele cansou ali.
2: Não,
4: tava cansado.
2: Ok.
4: O Grêmio sofreu no segundo tempo.
2: Não, o Grêmio sentiu físico. O Grêmio tem déficit físico.
1: Sim, mas o Grêmio tá mal preparado, é isso?
2: Aparentemente,
3: César, o Grêmio... E aí é aquela questão do time que tá sem confiança. O Grêmio começa mal, o Mirassol Cruz tem chance de fazer o gol, e por isso a reação da torcida aos primeiros 10 minutos. Depois o Grêmio encaixa na marcação...
1: Estava nervoso os jogadores.
3: Não, o Mirassol é um time que joga muito com aproximação, e o Grêmio consegue quebrar essa aproximação do Mirassol, os caras não conseguem trocar passe, e o Grêmio toma conta do jogo. O gol do Grêmio era nítido que ia sair. Mas depois do 1-0, Guerrinha, o Grêmio ele recua e aí ele entrega a bola. O Grêmio não jogou mais depois do 1-0. Ele ficou jogando contra-ataque.
2: No segundo tempo, é que é aquilo, né? Se a gente olhar, o goleiro do Grêmio não fez nenhuma defesa. Nenhuma.
4: Então, chute na casinha não tem.
3: Mas a bola tava rondando o tempo todo.
2: Tem a bola no primeiro tempo, que é um escanteio que ela bate no jogador. E aí tem...
4: Eu acho que bateu na mão do cara, né?
2: Tem, além disso, tem uma jogada, um chute de fora que passa pertinho. Dois chutes de fora que passam perto do canhoto, aquele que entrou.
4: Bola na trave.
2: Não, isso do Giovani. Não, mas daí é o Grêmio. As oportunidades do Grêmio, falando do adversário.
4: Ah, sim.
2: As chances do Grêmio... O Grêmio tem três chances claríssimas de gol. Claríssimas de gol.
5: Que é a do Carlos Vinícius.
2: Carlos Vinícius, mais? A bola da trave do Vijaçante, que tu falou que foi pênalti. E a bola na trave do Giovani Cabral.
4: E aí já era também o Mirassol.
2: Não, mas era uma estratégia.
4: Não, tudo bem, mas já estava sem o Anderson, entrou o Shailon, claro, depois entrou o Fernandinho.
2: Tem outras oportunidades.
4: Mas já estava num 4-2-4 sem atacante.
2: O que é falta, né?
4: Aí o Mirassol estava todo atacando, né? E não vai ser sempre assim.
5: O EX do Grêmio?
2: O X do Grêmio foi 1-0 o jogo.
5: 1-0.
2: 1-0 EX.
1: XG. Não, a probabilidade do.
2: É, XG.
1: A probabilidade XG. Do centroavante Grêmio fazer mais gols baixou para EX menos 3.
3: XG é tamanho de roupa. XG é tamanho de roupa. O futebol sério não tem expected goal nem nada disso.
2: Um fator
3: humano a lidar com as coisas do futebol. Mas se o homem.
1: Esse é Maurício Sarai.
5: Maurício, o futebol tem o aspecto humano. Concordo contigo, porque é feito por pessoas, né? Por gestão de pessoas. Se o cara não dorme à noite porque o filho tá doente, no outro dia ele não vai conseguir coisa correr. Se ele tá com um problema que tá com um boleto... Não, um problema, por exemplo, de vocês aqui na mesa. É um problema meu, né? Comum da minha vida. Mas tá com um boleto
3: tá vendo,
5: atrasado.
3: Deus tá vendo.
5: Um boleto atrasado, por exemplo, né? Tá com dificuldades financeiras. Não é, né, Guerreiro? Não é o teu problema, do César,
1: não,
5: por
1: não
5: exemplo.
1: Não é o problema.
5: Mas...
1: O cara do Barra e Sul vai migrado todo dia. Guerreiro vai no bico ali, arruma a vida.
0: Eu já olhei no... Eu olho, levanto de manhã, tem 4 ligações do Barra e Sul. Quem que é o cara? Quer me dar dinheiro? Não, o cara quer me cobrar.
5: Guerrinha, o cara do banco nunca te ofereceu pra baixar as taxas, nada?
0: Cara, uma vez me chamaram que eu passei um cheque lá que não tinha fundos.
5: E aí?
0: Me chamou lá, disse, pô, seu cheque não tem fundo, Guerrinha. Mas quando tem fundo, tu me chama aqui.
4: Não, para dar um agradecimento, então, uma palavra de apoio.
1: Mas esses gerentes de banco são assim, o cara fica devendo 2 livros pra gente.
0: Quando eu tô na frente.
1: Minha gerente, a Tamara, ela fica brava que eu falo mal dela, vou ter que falar.
4: O cara paga todo mês, não recebe uma palavra de carinho, nada.
0: Todo cheque que eu dava era quente. Maurício, ele nunca me chamou para me dizer Maurício, parabéns.
5: O Pedro Ernesto que fica devendo no banco. Tu acredita nisso, Maurício?
3: Não, eu fico com medo de Deus se magoar. Alô? Deus se magoar.
1: Maurício, eu tenho lá minhas dificuldades.
0: Hoje eu tenho 4.
3: Deus.
0: Eu acordo de manhã, antes de levar uma mijada da Cátia, eu tenho 4 ligações do Banho Sul.
2: De manhã cedo.
0: De manhã.
1: 7 sabe o nome do gerente lá?
0: Não sei, eu nunca falei com ele, nunca
1: ele
0: falei
1: nunca
0: com
1: ele. Entendeu.
0: Quando eu vejo o Banrisul, eu boto até Espanha. É Espanha.
4: Mas, ô Maurício, esse tipo de ferramenta do expected goal e tal, eu não me incomodo com isso. O que eu acho errado... Não, eu não me incomodo. Eu me incomodo, que eu acho errado, acho que não deveria ser, é como comunicação. Porque, pô, a gente é jornalista. Eu não vou aqui no microfone dizer assim, nós vamos fazer uma reportagem com 3 retrancas, 2 colunetas... E um rodapé. O cara que está ouvindo lá, ele não entende. É uma linguagem muito do dia a dia. Usar essa ferramenta dentro do teu universo e aí depois tu colocar o fator humano, a inteligência, para ver se vale ou se não vale.
3: Com
4: agora,
3: goal é
4: tu,
3: que
4: trazer
3: a
4: fora, tu trazer para fora sem explicar não leva nada.
3: Diogo, olha só, para não soar negacionista, que é a última coisa que eu quero ser na minha vida, mas eu preciso das ferramentas e eu as compreendo quando elas me somam. Expected goal tem a validade de uma nota de 3.
1: E posse de bola, tu gosta?
3: Posse de bola tem valor. Se você puser contexto, posse de bola tem valor. Expected goal não tem como ter valor.
4: Não
3: tem
4: como ter valor. Eu não quero cantar.
3: Olha, eu chuto 4 bolas, na quinta vai entrar. Para aí,
5: mas não é. Na verdade, não é que a quinta vai entrar. Até eu estava completando e fiz a brincadeira com vocês da questão financeira.
3: Parou quando disse que tu também tem dificuldades de boleto e não conseguiu ir adiante.
5: Eu acho que as duas coisas podem caminhar juntas. Eu acho que precisa vir seguido de legenda, sim. Mas a linguagem, assim como a nossa linguagem vai mudando, se escrevia farmácia com PH lá atrás.
3: Ah, claro.
5: A linguagem ela vai se transformando, a linguagem do futebol também vai. Uhum. Há 12 anos, o Roger comandou o Grêmio. O Roger veio com o terço final. A gente brincou, o terço final, vai rezar o terço. Hoje já é uma expressão que as pessoas já entendem. Então, assim, vindo o expected goal, e até o Pedro brincou. O que tu diz aí, careca, o que, que é... Expliquei, eu fiz uma coluna, o Munari fez um vídeo explicando.
1: Se tu explicar.
2: Eu já leio pra me irritar, Pedro.
5: Se tu. Tu vê que eu tô atingindo meus objetivos.
2: Eu leio pra aprender e eu leio. Eu acordo de bom humor, Pedro, e penso assim: vou me irritar, como é que eu me irrito? Como é que eu me irrito? Tento ir na chuva, não vou. Coluna do Léo Oliveira.
5: O café tá bom.
2: Aí eu começo a ler. Quando eu começo a ler. o meu humor muda e eu digo, tá, agora
3: primeiro,
2: posso entrar.
3: Primeiro tu tenta assim, vou tomar um café amargo. Não, não tá tão amargo. Bom, agora eu vou ler.
1: Eu tô preocupado com uma coisa,
3: Mas se vier, acompanhado de legenda, tu tem que explicar. Porque o seu Joãozinho e a Dona Maria lá do Campo Bonito, eles não sabem.
4: Léo, mas sabe, entendeu? É que o que ficou então,
3: tu parte... explica e tu vai incorporando isso ao linguajar do futebol.
4: Tudo bem, mas isso em termos de linguagem, concordamos. Concordo.
3: Exato, eu tô fechado.
4: Eu não me incomodo com isso, assim, tem que fazer a leitura. O problema, naquele caso específico ali, ficou mal pro Luiz Castro, e aí eu me somo às críticas a ele, é que ele se vale de um aspecto que é muito particular do ambiente, até um pouco pernóstico, para dizer que o time tinha rendido bem, tinha jogado bem. Assim como que diz, olha só, eu sei muito mais que vocês, olha aqui, ó, que eu, vocês nem sabem o que, que é. É que vocês só olham o resultado. E, e ali eu acho que ele prestou um desserviço a esse tipo de trabalho, ele, sabe? Essa parte científica de coleta de dados para tentar fazer o rendimento melhor.
3: Mas assim, a favor dele, ele se pegar as entrevistas dele... Eu não tenho a estatística aqui, eu não tenho o expected goal das entrevistas. Mas ele seguidamente, vou te dizer assim, mais de uma mão cheia de vezes, ele traz dados desse tipo.
6: Não, tá bem. Eu só
1: a torcida baiou ele como
6: eu
1: nunca.
6: Eu quero trazer, porque o debate é bom, tá? Para mim, o meu problema, eu fecho ata quanto à linguagem ter que abrir uma vírgula para explicá-la. Mas, para mim, o problema é a ferramenta e a sua inutilidade. Eu fui procurar exatamente o conceito do chamado expected goal. Conhecido em português como gols esperados. É uma métrica estatística. Aqui já abriu me quebrando. Aqui eu já estou fora, mas vamos embora. É uma métrica estatística usada no futebol para medir a probabilidade de uma finalização resultar em gol. Cada chute recebe um valor numérico entre 0 e 1. Com base em dados históricos de milhares de lances parecidos. Não é sério.
1: É difícil.
6: Não é sério.
1: Tá, deixa eu lembrar.
6: Para mim, não é regra, tá, Léo?

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5: 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Motociclista de 33 anos morre atingido por árvore que caiu na RS-124 em Montenegro, no Vale do Caí. Porto Alegre registra rajadas de vento de até 120 km por hora na estação meteorológica do aeroporto Salgado Filho. Ataque a tiros deixa ao menos 7 mortos em escola na Tailândia. Professor, alunos e atiradores estão entre as vítimas. Tempo estável em Porto Alegre, agora faz 17 graus. 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
5: Movimento tranquilo em Porto Alegre, sem registro de acidentes, conforme a EPTC, mas alerta para mais de 15 pontos, com bloqueios devido à queda de árvores e de postes.
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5: A queda de uma árvore na estação Sapucaia da Transurb afetou a circulação dos trens na noite desta quinta-feira. Todas as estações foram fechadas por medida de segurança. Conforme o último comunicado da empresa, equipes técnicas verificam a situação e ainda não há previsão de normalização. No sul do estado, as aulas foram suspensas nesta sexta-feira em Pelotas, Rio Grande e Pinheiro Machado, em função do temporal da noite passada. Em Pedro Osório, um tornado foi registrado na Vila Matarazzo, na zona rural do município, próximo ao limite com Arroio Grande. Em Pelotas, o muro do presídio regional caiu devido aos fortes ventos. Há risco de que o restante da estrutura também desabe. Conforme a Polícia Penal, ninguém ficou ferido e a segurança do local foi reforçada. Os municípios de Chuí, Pedras Altas, Morro Redondo, Erval e Santana da Boa Vista também foram impactados pela chuva, granizo e vendaval. A totalidade dos estragos ainda não foi contabilizada. 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Da redação, Gustavo Gossen.
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3:07, muito bom dia, começando mais um Madrugada Gaúcha. Hoje, com a nossa milonga, nossa música nativista na trilha sonora, nesta sexta-feira, dia 7, onde estamos acompanhando todas as informações sobre o temporal, tanto ontem e a previsão para hoje, sexta-feira também, tá certo? Mas queria falar um pouquinho, Monica, vamos dar um loop aí na milonga abaixo de mau tempo, Monica Matos, coordenando aqui a nossa mesa de áudio. E quem não teve, né, ou tem saudade, né, da amada quando está longe, José Cláudio Machado e Murica Matos, não sei se é tu que estava na mesa, eu tive a oportunidade de receber aqui o José Cláudio Machado, já faleceu, mas o compositor, né, quem fez essa letra, que foi o Mauro Moraes. Mauro Moraes esteve ao vivo conosco aqui no Bom Dia Segunda-feira, tocou aqui ao vivo esta grande composição que fez tanto sucesso, é um hino nosso gaúcho, na voz de Zé Cláudio Machado. E é interessante falar sobre enchente, né, a dificuldade do campo, né, o campo alagado, a reza. Eu conheci, eu não sou do campo, mas se tem essa tradição até hoje, né, de algumas rezas até a cruz de sal, rezas para evitar essas chuvas fortes ou esses alagamentos, né? Ele fala sobre o olhar triste do gado atravessando o rio, porque o gado fica com medo também, né? Então é tudo histórias, como se diz, né, do campo, da lida, do dia a dia. Hoje um pouco mais, né, moderno as coisas, tem mais acesso, mas mesmo assim tem muita dificuldade, muito trabalho mesmo em relação ao campo. E essa aqui é uma história real que Zé Cláudio Machado canta na autoria de Mauro Moraes, né? Sobre a garra amigo laço, enquanto o boi está vivo, a enchente entra na nada, molestando o pasto, porque acaba estragando o pasto e o gado depende desse pasto, né? Amada, me deu saudade, me fala que a égua está prenha, que o porco está gordo, que o baio anda solto e que toda a cuscada lá em casa comeu. Com certeza, muito caramelo nessa cuscada, né? E ele fala que é algo muito legal também, sobre o trabalho no campo, né? Curando os mais bichados, né? Deu febre no gado, dei falta da santinha, né? Limpando os peçoelos e do terço de tentos nas preces sinuelas. E tem algo que ele fala aqui, ó: vou cego pra barranca e só depois vou vê-la, Murica. A barranca é um festival que acontece, né? O Festival da Barranca, que é tão conhecido, né? Um festival tão tradicional, fechado, é claro, né? Mas muito interessante. Está aí essa composição maravilhosa, que é uma poesia, que é um hino, milonga abaixo de mau tempo, abrindo os trabalhos aqui no nosso Madrugada Gaúcha. É claro, Gustavo Gossen, Lucas de Oliveira, Raí Quadros, vamos atualizar todas as informações. Tem falta de luz, tem também, né, estragos em relação ao temporal, tanto aqui em Porto Alegre, 120 quilômetros por hora foi registrado no aeroporto Salgado Filho, a força do vento. Temos também estragos no interior do estado, previsão de mais vento forte para esta sexta-feira e falta de água, né, para mais de aproximadamente 45 bairros de Porto Alegre. E detalhe, o Transurbia, né, a Transurbia está paralisada e não tem previsão de retomada em função de uma árvore que caiu nos trilhos. Vamos acompanhar tudo isso e muito mais aqui no nosso programa. Bom dia para você, estamos juntos até às 5 da manhã. Sobe o som, Monica.

3:12, 13:12, temperatura marcando neste momento 15 graus aqui na Érico com a Ipiranga. Então em seguidinho já vamos trazer todas as informações sobre os acontecimentos e os estragos relacionados, né, ao temporal de ontem com ventos muito fortes que aconteceram aqui em Porto Alegre, também região metropolitana. E, é claro, tornado é registrado no interior de Pedro Osório. Tornado, ventania e granizo derrubam um muro de presídio em Pelotas, suspendem aulas e causam estragos no sul, também aqui do Rio Grande do Sul. Em seguidinha, um mapeamento justamente de tudo que aconteceu, que está acontecendo aí em função do temporal. Temos essa previsão de instabilidade para esta sexta-feira. Pegando aqui também Porto Alegre, região metropolitana, teremos ainda algumas pancadas isoladas de chuva, tem umidade e também, o que preocupa mais, é que podemos ter ventos aí na casa dos 90 km por hora, ainda é a previsão para hoje, né, para esta sexta-feira. Por isso estamos aí atentos, acompanhando, né, tudo o que está acontecendo e vamos continuar acompanhando. É claro que vocês também, onde você está agora, no seu município, nos ajuda bastante, até passando informações de como está a situação aí na sua região. Recado chega pelo 996995218, 996995218, também através do meu Instagram, Marcelo Drago Oficial, e no Instagram da Rádio Gaúcha, manda lá o seu recado, participa do nosso programa, seja o nosso repórter ouvinte também, diga como está a situação neste momento aí na sua região. É bem-vindo, com certeza, a sua participação, tá bom? Agora 3:15, 13:15. Vamos puxar mais uma, meu amigo Murica Matos, mais uma da nossa trilha sonora. Em seguida eu venho lendo recados da audiência e também atualizando todas as informações da nossa ronda com Gustavo Gossen.

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0: Tá aí pra você, Os Ribeiros. Olha só que maravilha. Meu sonho é cantar amor. Agora, 3:18, 13:18, eu vou chamar o Gustavo Gossen, depois eu vou trazer aqui as informações sobre a previsão do tempo, tá bom? Sobre influência de ciclone, o estado terá chuva forte e ventania de até 90 km por hora nesta sexta-feira. Daqui um pouquinho eu trago todas estas informações aqui na nossa previsão para esse dia 7 de agosto. Alô, Gustavo Gossen, direto da nossa central de jornalismo. Muito bom dia, Gossen.
1: Bom dia, Drago. Bom dia a todos.
0: Gossen, fazendo aquele rescaldo, com certeza, e trazendo informações relacionadas ao temporal, né? 120 por hora registrado aqui em Porto Alegre, mas também atingindo não só Porto Alegre, capital e metropolitana, o interior do estado. Tem Transurbe também que vai ficar, está paralisado até esse momento, falta de luz, previsão de falta de água, muita coisa relacionada aí ao temporal de ontem, que promete ainda mais situações complicadas nesta sexta-feira, Gossen.
1: Tu que é o dono do programa, escolhe por onde eu começo.
0: Gossen, vamos pegar esse rescaldo aí dos 120 por hora aqui em Porto Alegre.
1: Ah, da ventania?
0: É.
1: Olha, a gente tem na estação, esse foi um dado que foi registrado na estação meteorológica do aeroporto Salgado Filho, vento chegando a 120 km por hora. Teve também aquela questão do tornado e agora começou a ficar, pô, de novo, né, a questão de tornado recendo registrada. Esse foi lá no sul do estado também, na estação meteorológica lá de Pedro Osório, rajada de vento de 106,4 km por hora. Tem as imagens lá em GZH, foi na zona rural lá de Pedro Osório, próximo da divisa com Arroio Grande, próximo ao limite com Arroio Grande, na região de Vila Matarazzo. Então, vários pontos, né? Em Pelotas, até pouco menos, rajadas de 88 km por hora. E a gente tem, agora há pouco a gente estava vendo aqui as janelas sacudirem, teve um ouvinte também que falou, né, de vento forte, se não me engano, em... E agora me fugiu, mas um ouvinte estava falando também de vento, acho que Mostardas. Acho que foi um ouvinte ainda no Esporte Companhia que estava falando de ventania muito forte lá em Mostardas. Ia falar?
0: Não, estou esperando.
1: É, e por conta disso, muitas quedas de árvores, né, e de bloqueios por conta disso. Nas rodovias, conforme a Polícia Rodoviária Federal, até houve mais, agora são 3 rodovias que permanecem bloqueadas por conta de quedas de árvores. Na BR-471, em Rio Pardo, quilômetro 186, são várias árvores caídas lá. Na BR-386, em Monte Negro, árvores caídas nos quilômetros 429, 413, 411, 409. Em Pelotas, na BR-116, quilômetro 593. Aí não são árvores, são cabos caídos sobre a pista. Na RS-020, em Gravataí, havia uma árvore caída no quilômetro 7, até o comando rodoviário de polícia da Brigada Militar tinha nos passado que os bombeiros estavam chegando lá para cortar essa árvore, para tentar liberar. A gente vai atualizar se já está tudo ok lá na RS-020. Aqui em Porto Alegre, inclusive, a gente tem uma lista grande. Antes de só terminar aqui as rodovias,
0: claro,
1: teve um caso lá na RS-124, em Montenegro, já que a gente falou dela, na BR-386, mas na estadual, na RS-124, teve um motociclista de 33 anos que por volta das 10 da noite morreu. Uma árvore caiu bem no momento que ele estava passando.
0: Meu Deus.
1: Foi no quilômetro 41, por volta das 10 da noite. O nome dele ainda não foi divulgado, mas você sabe que ele tinha 33 anos e a moto tinha a placa aqui de Porto Alegre. Então a gente teve uma vítima fatal em meio a esse mau tempo, esse temporal ainda da noite. Aí vamos para Porto Alegre. Eu tenho uma lista mais resumida aqui, eu vou pegar maior, já que a gente tem um pouquinho mais de tempo. Aliás, o Rei Quadros esteve agora há pouco ali no bairro Partenon, num poste que caiu na rua Leal Souza, aqui em Porto Alegre. A estrutura rompeu com a força do vento, a fiação elétrica e um transformador ficaram espalhados pela rua. Então, bloqueio total próximo ao cruzamento com Alcides Cunha, parte do bairro Partenon está sem luz. Mas a lista completa da EPTC, deixa eu pegar aqui, cadê? Tá baixando aqui. A gente tem também na Saturnino de Brito também, a gente tem as imagens. Aqui, achei. Balanço devido ao temporal, tá aqui. Bloqueio total por queda de árvore, onde são? Na Eduardo Mastalini, número 113, na própria Saturnino de Brito, no 136, porém a gente viu imagens de bombeiros trabalhando, né? Então talvez não demore tanto para liberar. Na Rua G, número 128, no bairro Bom Jesus, Rua São Sebastião, altura do 146, Rua Sebastião Barreto, altura do 54, na Rua Paulo Blaschke com a Baltazar de Oliveira Garcia, Jardim Itu, na Rua Doutor João Inácio, altura do 214, na Rua Niterói, número 78, na Rua Mãe Apolinária, número 122, e na Rua Francisca de Oliveira Vieira, número 100. Aí é bloqueio total por queda de árvore, nesses locais que eu falei, conforme a IPTC. E por queda de árvore com fiação elétrica na rua Gana, número 10.179, na rua Monsenhor Zeno Marques, número 46, na rua Amazonas, 522, e na rua Francisca de Oliveira Vieira, número 100. E também na rua Oliveira Lopes, 975, e na rua Jofre Veríssimo, 520. Esses são os totais. Tem alguns ainda parciais, né? Sim. Mas aí a gente vai mais longe ainda. Deixa eu ver o que mais. Agora eu não vou poder afirmar que essa aqui veio um pouquinho mais cedo da IPTC, mas se falava em semáforo sem sinaleira sem energia na Bordini com a Eudoro Berlink, na Sertório com a Dona Sebastiana, com a Rodrigo da Fonseca 2040. Se alguém passar por lá e estiver funcionando, que bom, né? Porque o sinal é que nessas, entre a meia-noite, que é essa atualização da sinaleira, até agora, que foi resolvido, né? Sim. Mas fica
0: é
1: o
0: mais
1: alerta,
0: tranquilo,
1: né?
0: O problema, mas é no início da manhã, negócio.
1: Isso é.
0: Agora fica mais tranquilo na madrugada, né? Mas sempre é bom ficar atento quem vai atravessar ali, mesmo que esteja estragado, né? Dá aquela reduzida, negócio, para não sofrer e nem causar nenhum acidente.
1: É, e já estão falamos de falta de luz, aí a gente tem no estado, estamos beirando 400 mil clientes sem energia, né?
0: Uhum.
1: Então a gente atualiza aqui no painel da RGE. Neste momento, na área da RGE, são 236.448 clientes sem luz. Rio Pardo, Glorinha, Rolante, São Sebastião do Caí, Charrua, Cerro Branco, Vila Nova do Sul, General Câmara, Sério, Santa Clara do Sul, Poço das Antas, Salvador do Sul, Carlos Barbosa, Portão. Esses municípios são que mais da metade está sem luz, tá? São vários Vale dos Sinos, Serra, região metropolitana, Campanha, falei aí vários aleatórios, né? Mas esses que eu falei são que mais de 50% da cidade está sem luz. Então, na área da RGE, 236 mil. A gente pula aqui para a área da CE Equatorial, vamos dar o F5. Temos aqui 124.934 clientes, a maioria Viamão, 20.358. Pelotas, 15.740. Porto Alegre, 13.699. Aí tá, tem Tramandaí, Bagé, Capão da Canoa, Santo Antônio da Patrulha, Canguçu, Xangri-Lá, Santa Vitória do Palmar, Guaíba, Charqueados. Eu vou abrir aqui o Porto Alegre, uhum, para ver onde é que, se tem alguma parte de Porto Alegre que concentra maior número de clientes sem luz. Ó, já aqui já dá para ver que a maioria é na Zona Norte. Deixa eu atualizar aqui. Ó, só o Sarandi e Rubem Berta já tem quase 600, né? Aqui, Menino Deus, Navegantes, Restinga 173, Lomba do Pinheiro 11, no centro de Porto Alegre são 616 pontos sem luz, no centro histórico de Porto Alegre, mas são pequenos, a Tristeza 9, Vila Ipiranga 9, Pastelaria 8, Agronomia 1052, a gente se vê que o somatório maior de pessoas sem luz em Porto Alegre é no centro histórico e na Zona Norte, lá, Sarandi, Rubem Berta, São Sebastião, Itusabará e por aí vai. Então, na área da CE Equatorial, portanto, em Porto Alegre, 13.700 clientes sem luz. O que mais? Falaste da Transurb, né? A Transurb a gente não sabe ainda como é que vai ser agora quando começarem as operações às 5 da manhã, porque a gente teve uma série de transtornos registrados ainda ontem, porque, como tu falaste, teve uma árvore que caiu lá na estação Sapucaia. E com a questão da árvore ter caído lá nos trilhos, a gente teve vários passageiros que ficaram até bem inconformados porque não teve uma solução imediata. Porque quando acontece isso de alguma interrupção, né, Drago, a gente viu isso bastante na época da enchente, tinha os ônibus, né, para completar o trajeto.
0: Sim.
1: E aí muita gente ficou, né, de mãos atadas lá, porque não tinha essa solução imediata. Até ali na matéria de EZH tem a explicação, a Transurb até tentou acionar, mas por conta do horário também já foi difícil. Então a gente não sabe ainda.
0: Sim.
1: A gente está aguardando um comunicado da Transurb agora, nesse início da operação, no início da manhã, para ver se vai estar tudo ok, se removeram lá a questão da árvore lá na estação Sapucaia. Se não removeram, se já vai estar tudo certo com o ônibus, né? Pedimos desculpas por não termos ainda para quem já está acordado se programando para sair daqui a pouquinho. Mas assim que a Transurb nos informar, a gente repassa aí. Talvez a gente dê uma passada lá também, logo na sequência da manhã com a nossa reportagem.
0: Uhum. Só que, Gossen, tivemos aquele caso há pouco tempo aí também com os ônibus, né, dos horários, Daí o presidente da Transurbe veio à tona, deu entrevista para a Gaúcha mais de uma vez, entrevistamos, onde a Rio Grande foi, entrevistou ele pessoalmente lá na Transurbe, falou que estavam, né, resolvendo, que iam afinar. Mas é uma vergonha, né, tia? Eu acho que, puxa vida, cada vez mais a gente está tendo situações adversas com o tempo, a gente está vendo com, né, com clima, seja ventania, chuva, alagamento, independente, e deixar as pessoas na mão, assim. Pelo amor de Deus, uma falta de comprometimento e uma falta de gestão, de não ter um plano de ação de emergência para que essas pessoas não saiam caminhando trilho afora, rua afora, em qualquer lugar. Às vezes nem tem uma parada perto, o ônibus está passando perto. Tem que ter um protocolo de emergência para atender essas pessoas. Não pode ficar assim. Para mim é uma pura incompetência, sabendo que seguidamente a Transurbe, e não é culpa da Transurbe, acontece. Tivemos roubos de cabos, né, que é uma coisa terrível, né, alagamento em algumas estações, agora essa questão da árvore que caiu, que faz parte, né, um temporal desse, e a Transurbe deixar as pessoas simplesmente, a Deus dará, não dá um suporte na hora, porque é tarde da noite, porque não interessa. Isso é gestão, tem que ter emergência em qualquer horário para que as pessoas não fiquem, né, nessa situação, a conta delas num lugar muitas vezes difícil, de difícil acesso para pegar outro transporte.
1: É, e a hora que o pessoal tá cansado querendo ir para casa, precisando ir para casa, tem colega nosso. Vai bem na hora do sinal. Uhum. Tem colegas nossos que estavam vindo para cá, a gente tem colega nosso que mora em Canoas que estava vindo para cá e não conseguiu vir, né? Teve que a nossa empresa mandar buscar. Então, bem um horário ruim ali, né? Imagina o temporal, todo mundo querendo se chegar em casa são e salvo, né?
0: Sim.
1: E tem toda essa questão. Então,
0: que pena, fico triste com isso, porque não é coisa assim que acontece, mas ninguém esperava, poxa vida, né? Estava anunciado o temporal, vento forte, para esta quinta, para quinta-feira, falamos a semana inteira sobre isso, se não era para o Transurbe ter um protocolo de emergência, né, para essa situação, lógico, né, tanto todas as concessionárias também, luz, água e os trens, óbvio que tinha que ter um protocolo de emergência para situações que poderiam acontecer em função da força do temporal.
1: É, o comunicado, e o único pelo menos que a gente tem, é das 9 da noite, que fala assim, ó, Transurbe informa, devido à queda de uma árvore sobre a rede aérea de energia da Transurbe, ao norte da estação Sapucaia, até eu faço correção, né, eu falei nos trilhos, né, então é na parte de cima, não deve ter caído no cima, bom, talvez tenha caído o galho, enfim, Vou ler conforme está aqui, sobre a rede aérea de energia da Transurbe, ao norte da estação Sapucaia, todas as estações estão fechadas por medida de segurança, as equipes técnicas estão verificando a situação para avaliar a extensão dos danos, porém, no momento, ainda não há previsão de normalização, até que a gente não tem nenhum outro contato, nenhuma outra manifestação para orientar os passageiros nesse início da manhã, a partir das 5.
0: Sim, o que acontece? É, obviamente que foge o controle da própria empresa, caiu, né, na via aérea, os galhos, independente, acontece. Mas agora não ter um plano de emergência para dar suporte para o usuário que está dentro dos trens, isso não pode acontecer, né? Isso que eu estou dizendo, isso não pode acontecer, né?
1: Estamos aguardando aqui e tentando contatos, né, para ver, para não afetar a rotina dos passageiros. Bom, a luz eu falei, as rodovias eu falei, quem mais? O acidente do motociclista, falta de luz, o que eu posso estar esquecendo aqui?
0: Tivemos algum destreinamento, situações aqui em Porto Alegre, além, é claro, 120 por hora, alguma coisa deve ter acontecido.
1: É, a gente não tem número de Porto Alegre ainda, mas Canoas já nos passou um número, que a Prefeitura de Canoas, a Defesa Civil, nos informou que a Secretaria Municipal da Defesa Civil e Resiliência Climática foram 42 casas em Canoas que tiveram danos parciais nos telhados e duas ficaram totalmente destelhadas. Foi feita a distribuição de lonas. Também foram registradas quedas de 14 árvores lá em Canoas. O Raí também passou por lá para Canoas. Daqui a pouco ele vai trazer também onde é que está aqui que ele nos mandou. Ó. É um bloqueio total. Ó, Canoas é um bloqueio total na Rua da Associação, na esquina com a Rua São Cepê, no bairro Harmonia. Placas solares caíram do teto do prédio, também ficaram espalhadas pela rua. Mas daí o Raí, na sequência, traz o relato dele lá de Canoas. Porto Alegre a gente não tem. Aliás, esses dados de Canoas, a gente agradece ao nosso querido amigo Thiago Sequinel, que é jornalista, assessor de imprensa lá da Prefeitura de Canoas, que também é amante do carnaval, né? Assessor de imprensa da Acadêmico de Gravataí, Escola de Samba, né? Então também está com a gente e está colaborando aqui, nos passando as informações. Do sul do estado, até trouxe há pouco no Notícia na Hora Certa, as aulas foram suspensas hoje em Pelotas, Rio Grande e Pinheiro Machado. Em Pelotas, destaco também o muro do presídio regional que caiu, né, devido aos fortes ventos. Risco que caia mais, mas o que mais importante é que ninguém se feriu e a segurança do local foi reforçada, conforme a Polícia Penal lá de Pelotas. É possível também que muita gente tenha falta de água. Aí aqui em Porto Alegre, Cachoeirinha, Gravataí, Guaíba, Alvorada e Viamão. Os motivos são os mesmos, é falta de luz nas estações de tratamento e bombeamento. No caso a CE Equatorial, o DEMAI informou que... Deixa eu pegar a notinha, não vou fazer de cabeça. Aqui, ó. O DEMAI nos informou que a estação São João, que é aquela que abastece quase toda a Zona Norte, abastece uma penca de bairros, ela ficou desligada por falta de luz. Então, pode acarretar nisso em muitos e muitos bairros sem luz, sem água na Zona Norte. Cadê? Aqui, ó. Ao menos 45 bairros de Porto Alegre podem ficar sem água. Segundo o DEMAI, o temporal da noite passada deixou a estação de tratamento de água São João e 12 estações de bombeamento de água tratada sem luz. Com isso, diferentes pontos da Zona Norte, Leste, Sul, Extremo Sul e região das ilhas podem ser impactados, conforme o departamento, a concessionária de energia

0: Perfeito. Gosto, não tivemos ninguém, a princípio, teve esse acidente, né, com esse motoqueiro, mas mais alguém ferido aí em Porto Alegre. Não teve ninguém, relato de alguém ferido, né?
1: Não, até aqui não. Nenhum relato.
0: Então tá. Então de temporal, isso é a previsão hoje ainda é de ventos fortes, né? Chegando aí até, a previsão chegando até 90 por hora ainda, né?
1: É que o alerta vermelho ainda está valendo, né?
0: Uhum.
1: Embora parece que o pior tenha passado, mas esperamos que, de fato esperamos que sim, né? Mas os alertas da Defesa Civil e do Instituto Nacional de Meteorologia estão valendo, pelo menos até esta manhã.
0: Então o pessoal tem que ficar aí atento, né? Nessa situação ainda. Claro, não tem muito o que fazer, mas se puder evitar, né? Até adiar algum compromisso sempre é importante, se tiver condições também dessa situação. De temporal e chuva, é isso, Gosselin?
1: É isso aí, aguardamos agora então a Transurb, as novas atualizações aí das rodovias, qualquer situação, eu, Lucas ou Raí trazemos ao vivo para o nosso ouvinte.
0: E agora na nossa ronda geral também mais alguma coisa relevante?
1: Nada no nosso radar, tudo tranquilo conforme as nossas apurações.
0: Serviço, Gosselin, além desse nós já falamos?
1: A Mega Sena acumulou de novo, pela 12ª vez. Agora vai para 165 milhões de reais o prêmio principal da Mega Sena para o fim de semana. A gente falou que ia fazer o bolão e eu ia entrar com o número 24, né? A minha parte eu teria feito, porque de fato saiu de novo 24. As dezenas sorteadas foram 16, 21, 24, 31, 43 e 54. 88 apostadores fizeram 5 desses 6 números, vão receber R$ 52 mil. Reais. Então a Mega Sena acumulada a 12 sorteios paga 165 milhões de reais até domingo. No próximo domingo.
0: Deus está esperando. Vocês vão jogar ou não vão? Vou acumular de novo. Acumulei de novo. Vão jogar ou não vão?
1: Olha o 24 sendo de novo.
0: Vê se a gente vai jogar ou não, né, tia? Poxa vida. Então tá, vamos ver se a gente faz o domingo, né? Tem que fazer hoje. O Lucas está de férias, tem que fazer hoje.
1: O Lucas está entrando em férias, tem que fazer hoje.
0: Tu que vai apostar, eu aposto lá na minha na Val, lá da lotérica do Barra Shopping Sul, eu ligo para ela e aposto.
1: A gente podia tentar em várias frentes, né?
0: Então,
1: vamos ver quem é que tá com a mão quente.
0: Diz apostar em mais um lugar?
1: É. Hoje, nessa sexta, eu tenho que dar uma passada lá no Bourbon Country.
0: Então tá, vamos apostar em dois lugares então. São 6 números, 2 para cada um.
1: É.
0: Então tá, vou mandar no grupo ali, então eu mando 2, tu 2 e o Lucas 2, tá?
1: O Lucas vai viajar para a Serra, ele pode fazer lá na Serra também.
0: Então tá, mas daí a gente troca os números, né? Vamos fazer 3.
1: Ah, sim.
0: Três jogos, né?
1: Uhum.
0: 3 jogos, então eu tenho que mandar... Eu tenho que mandar 6 números, então 2, 2 e 2. A gente manda no grupo 2, 2 e 2, faz 3 jogos e cada um aposta, né? Faz um bolão, né? São 3 apostas, né? Faz o bolão na lotérica do seu. Tu faz na tua, eu faço na minha e ele faz na dele.
1: É, eu vou dar uma passada hoje de manhã no Bourbon Country, ali tem embaixo da. Às vezes eu fico com a superstição porque é embaixo da escada rolante, rapaz, faz embaixo da escada, mas não, eu acho que não tem nada a ver, né? Se é pra ganhar esses 165 milhões, não tem problema que a lotérica fica embaixo da escada.
0: Eu fui num evento de vinhos há umas 4 semanas atrás, né? Vinhos italianos na Serra Gaúcha, na Don Giovanni. O dia inteiro provamos lá 50 vinhos, desde os vinhos mais, alguns de entrada, mas vinhos caríssimos, ou pelo menos vinhos especiais, né? Beleza, foi um momento muito legal mesmo, um momento muito legal. Tá, show de bola. Daí no final sortearam, eu não trouxe porque não estava lá, uma caixa de vinhos especiais italianos, tá? Que custa bastante alto o valor, mas são vinhos especiais que tem... Vinhos ali que custam 500, 600 mil reais cada vinho. E daí ia ser sorteado, né, para o grupo que estava lá fazendo, né, esse curso de italiano. Daí, vamos sortear pelo número, aquela história toda. Eu sentado assim, daí eu falei para meu colega assim, eu vou ganhar essa caixa. Para, tu vai ganhar, não sei o que. Vou ganhar, já sei, acho que vou ganhar. Eu falei, isso aqui, ganhar nada, né? Daí tinha um número lá que eles pegavam da ficha, né? Número 1, 2, 2, até 20 e poucos, né? Daí botavam num aplicativo que tem hoje na internet, eu tenho aplicativo. E ele gira os números e dá lá o número. Bota lá o 22, o 22 números, né? Ele vai girar e vai dar de 1 a 22, vai escolher um número. Mas tu acredita quando tu começou a fazer a contagem lá e o sorteio, eu estava preocupado o que, que eu ia fazer com todos os vinhos. Como eu era um convidado do curso, eu disse assim, eu vou pegar 2 garrafas dessa caixa e vou pedir para sortear de novo entre os colegas, né? Foi a sugestão que eu estava na minha cabeça, porque eu sabia que ia ganhar. Mas mas eu estava naquela brincadeira, né? E os meus 2 colegas, aqui tu vai ganhar nada, tu vou ganhar, né? E daí o que aconteceu? Número 18, ganhei a caixa. Eu disse, por que que eu não tenho essa convicção na Mega Sena, né, tia? Pra que eu diga que eu vou ganhar, apostar e ganho, você.
1: Ah, é que é mais difícil, meu Brasil inteiro, né?

0: um entre 60 números, né?
1: É verdade. A probabilidade é diferente, mas mas gostaria, pelo menos uma beira aí. Você nem tinha pegar sozinho, poder pegar com algumas pessoas a mais aí, a gente dividir e sobrar uma beirinha para cada um e mudar a vida. Né?
0: Com certeza. Bom,
1: não
0: tá
1: seria
0: aí.
1: Ruim.
0: Não seria ruim. Tá aí, quem sabe, né?
1: Tá aí. Então,
0: vai
1: tá.
0: Subindo, tá subindo. E o 24 está saindo.
1: Além da Mega Sena, mais algum serviço?
0: Deixa eu ver. Sexta-feira, babá. Não. Tinha o concurso aquele do Data Prévia, era até ontem. Não, nada previsto também. Peraí, deixa eu apertar aqui o... Atualizar aqui os meus papiros aqui. Vamos ver o que temos aqui. Peraí. Aqui. A vacinação continua. Esse aí não, Drago. Nada mais a acrescentar.
1: Então tá. Gostinho, obrigado.
0: Abraço, até depois.
1: 3:41, 13:41. Gustavo Gossen com todas as informações, ali em GZH também. Vamos atualizando junto, né, com a nossa equipe. O Lucas Oliveira vem daqui um pouco, tem Raí Quadros também nas ruas. E você pode nos ajudar mandando mensagem aqui, como está a situação. Bom dia, aqui é o Cristiano, de Montenegro, BR-386, Montenegro liberada, RS-124 também, informação aqui do nosso ouvinte. Tá bom? E Montenegro foi feio ontem, Drago, aqui informa o nosso ouvinte aqui. Mandou um vídeo aqui impressionante. Aqui, né, o que aconteceu também em Montenegro. Olá, Drago, na escuta em Livramento, agora só um vento, o temporal passou à tarde. Roda Vitor Ramil e deixando pago, meu amigo. Por favor, Drago. Aqui o nosso ouvinte. Vamos ver aqui, ó. Vamos ver quem mais está aqui com a gente. Quem está aqui? Boa noite, Bagé, vento fortíssimo iniciou agora, diz aqui o nosso ouvinte. Obrigado pela informação aqui também. Aqui, Buenas, Drago, prazer ouvi-lo na calmaria da madrugada. Sobre José Cláudio Machado, podemos afirmar que ele está para a música gaúcha, como Elis Regina para a música popular brasileira e Frank Sinatra para a música dos Estados Unidos aqui. Esta é a magnitude do Zé Cláudio. Sabe que eu comentava algo parecido com isso há pouco tempo ali com o Murica Matos e o Rubens Silva também, sobre isso, tá bom, Paulo? Tem razão, assim, um grande nome, Zé Cláudio Machado. Tive o prazer de conhecer o Zé, né, de ver ele cantar pessoalmente, assim, né, intimista, né, não só em shows, mas entrevistei ele na Rádio Rural mais de uma vez. Quem tocou bateria, né, quem foi baterista também por um tempo do Zé, foi o nosso amigo Evandro Lebucci, que é amigo do Murica também. O Evandro Lebucci foi baterista do Zé Cláudio Machado. Boa noite, Drago. O bairro Americano em Alvorada está sem luz também e a CE não fala. Darcy de Alvorada. Então, Americana sem luz. Área portuária e navio sem operar devido à falta de energia. 3 navios, informa aqui o Bira. Obrigado, Bira, pela informação do nosso ouvinte. Bom dia a toda a extensão da rua Carazinho, a partir da Protásio, sem luz desde a meia-noite. Nunes, do IAPI. Bom dia, Drago, Coronel Pilar, 14 graus, tudo certo, chuva e vento moderado a noite passada, bom programa e bom, é bom eliminar o Corinthians, em grande abraço. Tem razão, tchê, tu tens toda a razão, Luciano, foi um sufoco, né, foi um sufoco, mas o Inter conseguiu, né, o nosso amigo Furlaneto aqui, conseguiu, tchê. Ontem estive com o Beto aí no final de semana, nosso amigo Beto, meu, do Luciano também, lá de Garibaldi, né, divisa com Coronel Pilar Beto Bortolini. Bom dia, mestre. Temporal ontem muito forte aqui no Centro Histórico. Falou Giovanni Fofonca. Valeu, Giovanni. Praia Paraíso, parte de Torre, sem luz. O Gilmar informando aqui. Bom dia, Drago. Em Esteio, região metropolitana de Porto Alegre, foi terrível o temporal. Tudo começou por volta das 8h20 da noite, com ventos fortes e chuva torrencial. Agora rajadas de vento em virtude desse ciclone bomba. Ronaldo Fernandes de Esteio. Bairro Arroio da Manteiga, em São Leopoldo, ainda sem luz. A Patrícia, começou as rajadas de vento novamente em Alvorada. Evandro de Alvorada. Aqui o nosso amigo Roberto de Canaã, na academia também. Foto aqui do nosso ouvinte. Aqui o nosso amigo, vamos ver aqui que mandou recado. Drago, diretamente de Madrid, sempre na escuta, turistando por aqui. Ô, maravilha, tchê. Que loucura. Quem é que mandou aqui esse recado aqui? Vamos ver. Vamos ver aqui. Matheus, ouvinte da rádio Zona Sul, vamos ver aqui que fala da Zona Sul aqui, ó. Bom dia, é uma bela letra da Govinda São Gabriel do interior, morar em Porto Alegre há 17 anos e sempre escuto tomando meu chimarrão. Marcelo Rosa, meu xará, meu tocaio de Porto Alegre na Ípica, uma baita música para lembrar da campanha pois me criei no campo, ó, falava com o Murica também sobre isso, né? É uma poesia, mas é a história da lida, né? Do dia a dia. Na escuta, Barranca. Aqui o nosso ouvinte, vou dar uma olhada sobre isso aí, tá bom? Né? Sobre a questão da letra ali, vou dar uma conferida, tá bom? José Moura, valeu, Moura, um abraço pra ti. Aqui, boa noite, muito vento em Estância Velha, foi forte o temporal, 20 horas. Osmar Brusque, mandando um abraço, Drago, valeu, meu amigo. Encantado, está tudo bem agora, uma garota, não deixou o nome aqui, mas falando lá de Encantado. Bom dia em Taquara, 17 graus, rajadas de vento intensa, uma excelente sexta, um bom trabalho e um bom descanso. Um forte abraço, Alexandre Getúlio Kell. Aqui também, bom dia, Drago, sempre na escuta aqui em Cachoeira do Sul. Sou a Juliana Lisboa, beijo, Ju. Bom dia, Drago. No quilômetro 500, Pelotas, sentido capital, gado solto no acostamento. Pessoal, tomar cuidado, atenção. Quilômetro 500, Pelotas, sentido capital, gado solto na pista. É muito perigoso. Nossa amiga Nelly, desde Rivera, na escuta do programa. Obrigado, Nelly. Um beijo para ti, guri. Eu volto aqui em seguida para ler mais recados da nossa audiência. 996995218. E também lá no meu Instagram, Marcelo Drago Oficial. Intervalo, Murica. Voltamos em seguida.
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0: Que maravilha! Olha só, César Oliveira e Rogério Melo, não podia faltar, é claro, Campo aqui na nossa trilha sonora. Tentei achar aqui o recado do ouvinte que me questionou sobre a barranca. Não, meu amigo, dei uma procurada aqui, eu fiquei na dúvida, confesso. Eu fui na explicação do próprio Mauro Moraes, então eu tô com razão, você que está enganado, tá bom? Pelo menos, só se quem compôs a letra tá falando errado, tá? Então, só para deixar claro isso. Então, Mauro Moraes, ele fez uma referência, o verso esse que ele fala, que é assim, ó, dei falta da Santinha limpando os peçoeiros. Ele estava limpando o peçoeiro, que é onde são guardadas as coisas pessoais, tropeiros, né? E quando ele estava limpando, notou que havia esquecido aí a Santinha e também o terço de Tentos, né? Que é um artefato cristão feito de couro, né? Que representa a fé dos campeiros. E finaliza a poesia, quem explica isso é o próprio Mauro Moraes, quem fez a música, né? Com uma referência ao Festival da Barranca, que acontece sempre na Semana Santa, na cidade de São Borja, nas barrancas do Rio Uruguai, desde 1972. Então, na letra, quando o Zé Cláudio fala ali, né, que vou para a barranca e depois vou vê-la, né, na verdade vai ficar, né, só depois vou vê-la, se refere justamente a uma referência a esse festival tão importante, tão tradicional que acontece aqui no nosso estado. A explicação da letra da música feita por Mauro Moraes. Então tiramos a dúvida agora, fiquei na dúvida, tá? Fiquei na dúvida, mas agora corrigindo e já trazendo essa informação para corrigir, né? O próprio ouvinte aqui que fez essa referência achando que não era, tá bom? Agora, nesse momento, 3 horas e 54 minutos e tem muito mais recados aqui. O pessoal falando justamente sobre o temporal, né? Os estragos e acompanhando tudo que nós estamos fazendo aqui, trazendo informações. Deixa eu ver aqui, bom dia, amigo Drago. Iniciando os trabalhos, muito vento e temperatura, bom trabalho a todos nós, João Pedro, motorista de aplicativo de Gravataí. E é interessante que vocês, né, vão nos ajudar até esclarecer tudo que está acontecendo aí nas estradas, quem está viajando, é muito importante essa ajuda de vocês também, tá bom? Estamos aqui relatando que nós temos informações aí das autoridades, é claro, mas a sua ajuda, você que está aí na estrada, nas ruas também é muito importante. Aqui em Santo Ângelo, 11 graus, estamos juntos, o Edemar, obrigado Edemar, estamos juntos. Aqui, boa noite, bairro Vila Nova, está sem energia elétrica desde as 21 horas, Edu Cândido. E tem vários ouvintes aqui mandando recado, tá? O Jardim Vila Nova, na Vila Nova, sem luz desde ontem, o início do temporal. Então, atenção, CE Equatorial, se puder dar uma atenção, né, para esta região também. Então, Jardim Vila Nova, vários ouvintes aqui relatando sem luz desde ontem, por volta ali das 8 horas da noite, um pouquinho mais, né? Faltou a luz e não voltou até agora às 13h55. Ali Jardim Vila Nova, região da Vila Nova ali sem luz desde a hora do temporal, informação aqui dos nossos ouvintes. Aqui também boa noite a todos em QAP Total e ligado na Gaúcha Vigilante, Everton General em Cruz Alta aqui com a gente, obrigado Everton. Quem mais aqui? O pessoal que chegou um pouquinho já agora, né? Júlio César, cidade de Canela, 13 graus, tudo tranquilo, muito vento, vigia, bom final de semana. Obrigado, Costa Gama, nossa amiga Marli, beijo Marli, tomando aquele cafezinho, obrigado Marli. Vamos ver aqui, ó, mais informações, amigo Drago, em um cruzeiro pela Europa, ô, que maravilha, tchê. Te ouvindo, como sempre faço no Brasil, aqui muito calor e muitas queimadas. É, muito quente lá mesmo, hein? Também fui amigo do Zé Cláudio, grande artista da música. Bom dia a todos. Puxa vida. É, aquele jeitão dele único, né? O único, bem autêntico, né? Autêntico e um vozeirão, claro. No final da vida ali, um pouco menos a potência vocal, né? Mas uma pessoa muito, muito especial. É, Drago, é o Tony Guarani. Gostaria de escutar, né, a música do cantor Tony Guarani, União Humanas. Ou Prioridade Envaqueada. Valeu, vou guardar aqui. Não vai vir hoje que está fora da nossa... No estilo de hoje, a nossa lista, né? Mas eu vou guardar aqui, com certeza. Aqui em Sapucaia, bairro Colonial e arredores, sem luz. Estou saindo para o trabalho, como está a estrada 118 e Freeway até Gravataí. Rafael Galvão, ligado na Gaúcha, no carro. A princípio, o Gosto está escutando, o Lucas também, que volta, vem daqui um pouquinho, mas a princípio, Freeway 118, tudo ok, tá? Até Gravataí, não temos aí nenhuma interrupção, nada. Ontem, sim, que um caminhão pegou fogo, ficou só em duas pistas, né? Duas ficaram bloqueadas, mas sem interrupção total. Então, a princípio, tudo ok na 118. Daqui a pouquinho eu vou atualizar junto com o Lucas de Oliveira as estradas, se nós temos alguma coisa na 118 até Gravataí, tá bom, Rafael? Fica ligado com a gente aí. Bom, agora, nesse momento, 3:57, informações da previsão do tempo. A sexta-feira segue sob influência do ciclone em parte do Rio Grande do Sul. O Instituto Nacional de Meteorologia, o IMET, mantém 3 alertas ativos no estado, apontando riscos de temporais, grandes volumes de chuva e rajadas de vento de até 90 por hora em diferentes regiões. A precipitação intensa ainda deve ocorrer na madrugada e em parte da manhã no norte, nordeste e região metropolitana. Já a ventania atinge também a região metropolitana, além do litoral norte e da faixa costeira, onde as rajadas podem chegar de 70 a 90 por hora. A chuva traz consigo a queda na temperatura. A Defesa Civil prevê mínimas de 5 e 15. Olha só a queda na temperatura, e máximas de 8 a 16. Vamos ver aqui, ó, onde os riscos continuam hoje, nesta sexta-feira. Segundo a previsão da Climatempo, o oeste e o sul do estado devem sentir alívio ao longo da sexta, com a instabilidade perdendo força conforme o ciclone avança para o mar. Nessas áreas, o tempo melhora aos poucos. Já no norte e no nordeste, a preocupação permanece com chance de chuva, descargas elétricas, rajadas de vento no vale, na região metropolitana, no litoral norte e também aqui em Porto Alegre. A chuva deve ser mais irregular, mas temporais isolados ainda não estão descartados para esta sexta-feira. Ventania segue forte perto da costa. Para ter uma ideia aqui, ó, pegando aqui a região, né, litorânea, alerta tanto de Santa Catarina até o sul do estado, lá nas lagoas, tá bom? Lagoa dos Patos, lá chegando quase a Rio, chegando a Rio Grande lá. Alerta, então, de 71 a 90 por hora, risco de queda de galhos, árvores e danos estruturais em construções, tá bom? Uma atenção menor, mas também não muito menor, na faixa amarela, pegando daí região metropolitana, pegando parte da serra, pegando também, né, divisa com Santa Catarina, entendeu? Divisa com Santa Catarina, pegando sul do estado, de 51 a 70 por hora, árvores inteiras se agitando, essa é a previsão. E o perigo, o grande perigo, fica mais lá para o Paraná também, tem um alerta muito severo aqui para esta sexta-feira, tá bom? Daqui a pouquinho eu volto, só terminar aqui, ó. As rajadas mais fortes devem ocorrer entre a faixa litorânea e região metropolitana e litoral norte. E também na serra, nas áreas, os ventos podem variar até 70 por hora, até 90, com possibilidade de marcas superiores, principalmente em pontos do litoral norte. Eu volto depois com as informações para o sábado. 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
1: 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Porto Alegre tem 15 vias com bloqueio total devido a quedas de árvore ou fiação rompida após a chuva de quinta-feira, conforme a IPTC. Mais de 361 mil pessoas estão sem luz no Rio Grande do Sul devido ao temporal. Pelotas, Rio Grande e Pinheiro Machado, no sul do estado, suspendem aulas da rede municipal de ensino desta sexta-feira devido aos estragos causados pela chuva. Céu parcialmente nublado em Porto Alegre, agora faz 14 graus. O Rio Grande do Sul segue sob influência do ciclone Bomba nesta sexta-feira. Há previsão de chuva e ventania em boa parte do estado. A Defesa Civil projeta mínimas de 5 a 15 graus, com máximas entre 8 e 16 graus. 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
1: Sem registros de acidentes neste momento em Porto Alegre, nas rodovias estaduais e federais.
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1: O Rio Grande do Sul segue sob alertas para temporal e vendaval nesta sexta-feira. O Instituto Nacional de Meteorologia emitiu 2 comunicados, ambos de cor laranja, que abrangem o estado. O primeiro, que indica perigo para ventos com velocidade entre 60 e 100 km por hora, abrange a metade leste do Rio Grande do Sul, incluindo a região sul, a Campanha, Serra, região central, Vales, região metropolitana e todo o litoral. Ele é válido até o fim da noite de hoje. O segundo está em vigor até as 8 horas da manhã e alerta para perigo de até 100 milímetros de chuva e possibilidade de queda de granizo em todo o estado. A BR-116 terá estreitamento de pista em Novo Hamburgo, no Vale dos Sinos, até sábado. Conforme o Departamento Nacional de Infraestrutura de Transportes, o DENIT, a intervenção será feita na pista principal da rodovia, no trecho do quilômetro 235, no sentido interior-capital. O estreitamento da pista está previsto para ocorrer entre as 8h30 da manhã e as 5h30 da tarde, nesta sexta-feira e no sábado. Obras na passagem inferior da rua Pedro Álvares Cabral serão realizadas no período. Em caso de chuva, o serviço será adiado e o fluxo seguirá normalmente no trecho. 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Da redação, Lucas de Oliveira.
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0: 4h08, 4 e 8. Esse é meu amigo Nenito Sartori. Um pito para você, grande Nenito Sartori. Um grande amigo, na verdade, esteve conosco ao vivo aqui na Rádio Gaúcha, aqui na madrugada, no Bom Dia Segunda-feira. Então, tivemos o prazer de ter o Nenito aqui uma vez. Estamos preparando aí uma segunda participação do Nenito. É nosso ouvinte das madrugadas, ouvinte das madrugadas, grande Nenito Sartori. E também, é claro, né, com canções de grande sucesso, canções de grande sucesso, nosso grande parceirão Nenito Sartori. Bom, vamos trazer mais informações agora. O Nenito que é de Santiago, né? Eu falei da previsão do tempo, deixa eu só ver aqui, dar uma conferida para o sábado, a instabilidade. O sábado, dia 8, então, deve ter chuva e temporais isolados entre madrugada e amanhã, principalmente no norte, nordeste e no litoral norte do estado. A região metropolitana também pode registrar precipitação no começo do dia. A ventania persiste em áreas litorâneas nas primeiras horas da manhã. Bom, ao longo do dia, no entanto, o cenário muda para amanhã, sabadão, com o afastamento do ciclone para o oceano. Uma massa de ar frio e seco avança sobre o Rio Grande do Sul e reduz as condições para a chuva. A chance de geada em áreas no centro durante o amanhecer e também enquanto as temperaturas permanecem baixas durante a tarde. Domingo terá sol e geada. No domingo, a massa de ar polar passa a dominar o estado. O amanhecer deve ser gelado, com possibilidade de geada em pontos do sul, do centro e da serra. No decorrer do dia, o tempo fica firme e predomina em praticamente todo o território gaúcho. O sol aparece entre poucas nuvens e a sensação segue de frio. Em um cenário típico de inverno após a passagem da frente fria e também do ciclone. A matéria do Juliano Lanias aqui em GZH sobre a previsão do tempo, tem mapas interativos. Então, atenção, você que está aí, né, nas regiões que foram afetadas, que podem ser afetadas ainda nesta sexta-feira, mais informações aqui no nosso GZH sobre a previsão do tempo. Bom, agora 4h11, 4h11, a temperatura está marcando 15 graus aqui neste momento. Voltou a luz aqui, França, Nacairu, Porto Alegre, Alfredo Schuller. Valeu, Alfredo. Vamos ver aqui, ó. Vamos ver, bom dia, Drago. Um abraço a todos, meus amigos gaúchos. O nosso amigo da Itália, o Egisto da Itália, está na sintonia aqui no nosso programa. Muito obrigado. Participando aqui da nossa programação, o Ed, aqui também, bom dia, quem mandou aqui, William Keller, mandou um áudio aqui, vou escutar em seguidinha, tá bom? Obrigado, bom dia, guerreiro, vamos ver aqui, tudo bem, aqui de Heilbronn, né, ou Heilbronn, na Alemanha, as uvas estão vindo bem, as Riesling também, Gilson, um abraço na escuta, valeu, Gilson, me manda aí o Pix, né? Me traz um Riesling bonito quando vier para o Brasil, daqueles especiais da Alemanha. Olha que não é fácil encontrar aqui não, tá? Não é uma coisa muito fácil não. Os grandes Riesling não chegam aqui no Brasil, tá bom? Se chegam, demoram para chegar, não vem às vezes bem acondicionado. E se tem importador oficial, o valor é impressionante o valor que fica os famosos Riesling alemão. Cara, muito legal essas fotos aqui. Eu vou salvar essas fotos, tá bom? Vou salvar o vídeo também. Em postar depois, sou muito fã dessa uva, sou muito fã desses vinhos, aí esses vinhos alemães aí. Obrigado pelo carinho, tá bom? Obrigado mesmo, tia. Que legal. Parabéns aí, obrigado. Sabendo que eu gosto bastante, né? Vou salvar aqui. Obrigado. Salvar teu telefone também, te mandar um alô aí. Aqui, bom dia, escutando a Rádio Gaúcha para saber do Transurbe e não falam nada. Pô, então tu tá escutando outra rádio, meu amigo. Infelizmente, tu tava no dial errado, vou só te informar isso, tá bom? Porque nós estamos falando sobre a Transurbe desde o início do programa. Eu falei umas 10 vezes. Marcelo Bustamante, tá? Escutando a rádio. Deve ter colocado agora na Gaúcha. A Transurbe está interrompida, a estação. O funcionamento está interrompido e não tem previsão de retomar agora pela manhã. Estamos acompanhando, fazendo ligação, tentando fazer contato aí com a administração, né, e a assessoria também, para ficar, né, acompanhando a todo momento. O Raí também está acompanhando até essa retirada dessa árvore que caiu nos fios, que interrompeu, né, por segurança o funcionamento, né, dos trens, mas é claro que tem uma equipe, tanto o Raí, uma equipe de cedo também estará lá acompanhando para que o ouvinte tenha informação. Mas estamos falando desde ontem e só aqui na madrugada, no mínimo umas 10 vezes falamos sobre a Transurb. Então, só para informar o nosso ouvinte aí que estamos acompanhando, tá bom? Agora 4 horas 13 minutos, deixa eu ver aqui mais quem mandou recado. Pessoal que está com a gente aqui, o nosso amigo Guga Samarino, está na lida. João Bertoldo, aqui de Jaguari, estou sempre na escuta. Aqui choveu, vento forte, Drago, mas nesse momento tranquilo. Fala aí para nós que aqui em Jaguari, hoje até domingo, começa a nossa feira Feico Agro. Venha nos visitar. Olha só, abraços. Feico Agro deve ter no Instagram, na prefeitura. Deixa eu ver aqui. Ver se eu acho aqui. O pessoal poder saber das atrações, né? Geralmente as feiras, né? Feico Agro. Essas feiras são muito importantes para o interior, tá? Muito importantes para o interior mesmo. Tanto, né, para negócios como tecnologia. É o momento também, né, de confraternização. Comecei a seguir aqui, ó. 15ª Feico Agro de Jaguari, Feira Industrial, Comercial, Serviços e Agropecuária de Jaguari, 7, 8 e 9 de agosto. Então começa hoje, nesta sexta-feira, e vai até domingo, sexta, sábado e domingo. Aqui fica no Clube Caça e Pesca, né? Capejar, Jaguari. Então fica aí o recado para quem quiser mais informações. Feico Agro no Instagram, tá bom? Dali tem o perfil oficial, né, da corte aqui também. Tava dando uma olhada aqui na corte, né, as meninas que representam aí essa festa, tá bom? E fica o convite para toda a região. Então, uma festa muito importante, seja para negócios, para passeio, para curtir, para provar, né, as delícias que tem na festa. Com certeza tem shows também. Então fica o convite aí, né, justamente para esse evento que acontece neste final de semana lá em Jaguari. O recado aqui do nosso ouvinte. Obrigado, meu amigo. Vamos ver aqui, ó, quem mais está aqui com a gente. Bom dia, Drago, sou ouvinte desde 1988, tempo do Jaime, ou Jaime Cobbs, nosso professor, para o quinta série. Eu vou reservar aqui, tá bom? Como é teu nome aqui? Não deixou. Ah, tá. Antônio de Santa Maria. Eu não vou falar no ar, que eu preciso que vocês, quando puderem, é claro, me mandem, né, os momentos quinta série aí de vocês. Aquele, quem nos acompanha sabe o que a gente está colocando no ar ou não, né? O perfil das piadas. E sempre naquela pegada, né? Que seja piadas próprias, né? Para desde de um ano até 100 anos, que todos possam escutar. Né? E a gente sabe que as piadinhas tem aquele momento, né, que assim, às vezes parece que são sem graça, mas a ideia é essa, ser simples, acessível e que seja aquela piada que encontra na sala para todo mundo, né? Boa noite, Drago, bom dia, sabe alguma coisa da RS020, Renato Pestana, de Igrejinha, perguntando. O Lucas já está chegando para falar sobre a 118, né, que a princípio não tem nada, até Gravataí, 020 também, então... A pergunta é pertinente. Quando o Lucas estiver no ar comigo, façam perguntas às estradas também, que eu vou passando para ele. Aqui, ó, Drago. Bom dia. Sem luz em Capão da Canoa. Carlos Tormes, o peixe está descongelando. Realmente, muito vento e mostardas, como o Gosto tinha falado no ouvinte, né? Apavorante, Drago. Aqui diz nosso ouvinte aqui. Boa noite. Noite terrível, horrível para dormir. Da tensa, muito vento aqui perto da Lagoa dos Patos, do nosso ouvinte aqui, obrigado aí pela participação. Em mostardas, como o Gossen tinha também falado, né? Uma música linda também do Jair Lambari, Rastro da Gadaria, Dércio Ricardo Rec Júnior de Capão Novo. Sou fã também, Dércio, né, Dércio, desta música, mas até comentava com os meninos que eu acabei não botando o Jair nessa lista, e a vontade que eu tenho é trazer o Jair ao vivo aqui, né, para cantar o Rastro da Gadaria, Romance Flor e Luna também, mas a agenda dele é difícil, a distância é difícil também, mas eu estou coringando, né? E como eu falei, né, tchê, mas que coisa maravilhosa, escuta essa, ô, Murica, que coisa maravilhosa, meu irmão Drago, tu acredita que eu estava dormindo, como sempre, com o rádio ligado, e acordei com os acordes de um pito? Isso não tem preço, tem valor. Muito obrigado pelo carinho. Abraço, teu amigo Nenito Sartori, aqui de Santiago do Boqueirão. Nenito estava na nossa, dormindo com o radinho ligado. Tocou a música dele e deu aquela acordada, né? E tá aqui mandando mensagem. Nenito, um beijo pra ti, guri. Comentava aqui com os meninos que tu, né, certa vez, veio de Santiago, viagem longa, e participar ao vivo aqui do nosso programa. E nós estamos combinando uma outra participação do Nenito aqui no nosso Bom Dia Segunda-feira, tá bom? Bom, agora 4h19, Lucas Oliveira, direto da nossa central de jornalismo. Vamos atualizar a nossa audiência que começou a escutar a partir das 4 horas todas as informações relacionadas ao temporal, serviço, situações envolvendo, é claro, falta de luz, falta de água, a Transurb também e muito mais. Lucas Oliveira, seja bem-vindo, bom dia.
1: Muito bom dia, Drago. Bom dia a todos os nossos ouvintes.
0: Lucas, no momento não chove em Porto Alegre, o vento está fraco, a princípio em todo o estado, né? Não temos nada, Mostarda até comentava mais cedo sobre isso, mas nada assim, né, que pegue boa parte do estado. Mas vamos fazer esse balanço, que eu fiz com o Gossen desde ontem, no momento que tivemos essa ventania aí de 120 por hora aqui em Porto Alegre, região metropolitana, e também que atingiu esse ciclone bomba aí em algumas regiões do nosso estado, esse balanço do rescaldo, né, do que aconteceu até esse momento, Lucas.
1: Então, Drago, neste momento aparentemente deu uma melhorada no tempo, né? Já tem algum tempo, pelo menos, que não chove aqui em Porto Alegre. Não recebemos novos relatos de estragos. O que temos por enquanto ainda são situações que ocorreram devido ao temporal de ontem, né, que começou aí durante a tarde e durante a noite ele se intensificou, principalmente aqui em Porto Alegre e na região metropolitana. Olha, o levantamento mais recente que nós temos aqui, acompanhando dados aí do painel de monitoramento da CE Equatorial e também da RGE, é que 361 mil pessoas, mais de 361 mil pessoas estão sem energia elétrica, né, estão sem luz no Rio Grande do Sul neste momento, né, ainda devido à chuva de ontem, porque em algumas regiões, né, como lá no sul do estado, tivemos novamente um tornado, né, por exemplo. Então, muitos estragos relatados.
0: Sim.
1: E então, neste momento, dado da CE e da RGE, é que mais de 361 mil pessoas estão sem luz no Rio Grande do Sul. Aqui em Porto Alegre, são 13.699 clientes da CE sem energia. E o município mais afetado na área, aí, pelo menos da CE Equatorial, é Viamão, com mais de 20 mil moradores sem luz. A atualização mais recente que nós temos da IPTC, que é das 11 horas da noite de ontem, indicava 11 pontos com bloqueio total aqui em Porto Alegre, em razão aí por quedas de árvores, fiação rompida, né, estragos do temporal. Porém, nós conseguimos confirmar que ao menos um destes pontos já foi liberado, que é a rua Niterói, em que uma árvore havia caído e estava bloqueando totalmente a pista. Então, nós temos agora a informação de 15 pontos com bloqueio total aqui em Porto Alegre. Claro, estamos tentando ainda atualizar essa situação. Enfim, há bloqueios aí por queda de árvore na rua Eduardo Mastalim, Saturnino de Brito, Rua G, Rua São Sebastião, Sebastião Barreto, na Avenida Baltazar de Oliveira Garcia com a Paulo Blesk, Dr. João Inácio, Rua Mãe Apolinária, Francisca de Oliveira Vieira. Aí também há bloqueio total por queda de árvore com fiação elétrica na Rua Gana, na Rua Monsenhor Zeno Marques, na Rua Amazonas, na Rua Francisca de Oliveira Vieira, e um bloqueio total por queda de poste e fiação na Rua Oliveira Lopes e na Rua Jofre Veríssimo. Nesta madrugada, o nosso colega Raí Quadros, inclusive nós temos imagens dessa situação que eu vou comentar agora lá em GZH, que um poste de concreto, ele foi partido ao meio com a força do vento aqui em Porto Alegre. Foi no bairro Partenon, na rua, deixa eu pegar a rua certinho, na rua Leal Souza, no bairro Partenon, aqui em Porto Alegre. E aí a fiação elétrica e o transformador deste poste estão caídos sobre a via. Essa via está totalmente bloqueada, próximo ao cruzamento com a Alcides Cunha. E chama atenção, né, Drago, por um poste de concreto ser partido ao meio aí com a força do vento aqui em Porto Alegre.
0: Que coisa, hein? Bom, eu conversava com o Gossen mais cedo, estragos aqui em Porto Alegre. Nós temos relato, claro, as árvores que você comentou, né, as ruas bloqueadas, mas de pessoas fora de casa, casas, né, alguma construção destruída. Nesse sentido, pouca coisa, né, Raí, ô Lucas?
1: Temos poucos relatos ainda, mas tiveram alguns transtornos que chamam a atenção, além deste poste, por exemplo, que foi partido ao meio. Essa rajada de vento aí que chegou a praticamente 120 km por hora aqui em Porto Alegre, uhum, né? Tivemos um destelhamento de um prédio na Avenida Ceará durante a noite. É uma estrutura metálica, né, do teto deste prédio, ela foi arrastada pelo vento, causou bloqueio lá na via. Foi um enorme susto, né, para quem estava por lá. Nossa colega Júlia Osório, juntamente com a Roxane Carvalho e o Matheus Goulart, registraram, né, fizeram uma matéria que está lá em GZH para quem quiser conferir, com imagens também desta situação. Mas este é o principal estrago, assim, neste sentido aqui em Porto Alegre, pelo menos que nos foi relatado até o momento, né? A estrutura metálica do teto de um prédio que foi arrastada pelo vento. Aqui também, aqui próximo, né, da nossa sede, né, no Colégio Protásio Alves, aqui na Avenida Érico Veríssimo com a Ipiranga, os tapumes que cercam o colégio ali também foram derrubados aí pela força do vento. Então, alguns relatos, né, aí, da situação aqui em Porto Alegre. E neste momento estamos ainda tentando atualizar, claro, toda a situação e também sobre a Trensurb, né, que está desde ontem sem operar devido à queda de uma árvore sobre a fiação elétrica ali que alimenta os trilhos do trem. Foi lá na estação Sapucaia, próximo, na verdade, à estação Sapucaia, e em razão disso a Trensurb suspendeu então toda a operação. Não há normalização de retomada do serviço, mas nós ainda estamos tentando, enfim, apurar com a Trensurb se a partir das 5 horas haverá, enfim, a retomada ou alguma alternativa para os usuários, porque essa informação, né, a última informação que nós temos ainda é das 23 horas de ontem.
0: Perfeito, Lucas. Bom, Lucas, nós temos aí então a questão da Trensurb, que não temos essa informação do retorno. Muitas pessoas perguntando aí sobre a questão dos trens. Já são 4 horas e 26 minutos. Teríamos a saída de alguns trens já no início, agora perto a 5 e pouco, né? Então tem essa preocupação. Então quem puder repassar para os amigos, para quem está na nossa sintonia, tem que já se agilizar, porque não vai ter a princípio trens no início dessa manhã, causando todo um transtorno para quem se desloca com os trens para o seu trabalho, para qualquer lugar que seja o seu compromisso. Então já fica registrado esta situação. Lucas, só para te atropelar um pouco, não sei qual é o que está previsto agora, mas das estradas. O pessoal perguntou bastante quais são as vias, as BRs, RSs, né, ou estradas menores que estão bloqueadas em função do temporal.
1: Olha, Drago, aqui pelo Comando Rodoviário da Brigada Militar, né, que cuida aí das nossas rodovias estaduais, não temos, pelo menos neste momento, no sistema, e conforme conversamos aí durante a madrugada, nenhum relato de via bloqueada, né, no sentido das rodovias estaduais. Mas, claro, estamos em contato para confirmar, porque às vezes até, né, para as próprias polícias é complicado de chegar em todos os trechos de todas as rodovias. Já a Polícia Rodoviária Federal nos informou um pouco mais cedo agora que seguem 3 bloqueios que são os que mais geram impacto neste momento. O primeiro é na BR-471, quilômetro 186, em Rio Pardo. Neste trecho ali, há interdição total, porque houve aí a queda de cerca de 80 árvores sobre a via, segundo a Polícia Rodoviária Federal. Aí na BR-386, em Montenegro, os quilômetros 429, 413, 411 e 409 estão bloqueados também, com interdição parcial nestes trechos, também devido aí à queda de árvores sobre a pista. E na BR-116, quilômetro 593, lá em Pelotas, no sul do estado, uma interdição parcial devido aí à presença de cabos, né, de fiação elétrica na pista. São os trechos aí, então, as rodovias com situação mais alarmante, né? Alarmante não, mas de maior preocupação no momento, mas a Polícia Rodoviária Federal também salienta que existem outras rodovias com galhos e árvores caídas, especialmente sobre os trechos do acostamento, então é preciso ter bastante atenção aí para quem for circular nesta sexta-feira pelas nossas rodovias.
0: Fica aí o alerta, então, para o nosso ouvinte que está saindo de casa agora, quem já está na estrada também. Lucas, em termos de ronda geral, temos mais alguma coisa?
1: Neste momento é isso, né, Drago? Também só para destacar, né, como o Gossen trouxe mais cedo, um motociclista de 33 anos, ele morreu atingido por uma árvore que caiu na RS-124 em Montenegro, no Vale do Caí. E de acordo com o comando rodoviário da Brigada Militar, este acidente ocorreu por volta das 10 horas da noite de ontem, no quilômetro 41. O nome da vítima ainda não foi identificado. A moto, ela tinha placas aqui de Porto Alegre e nós estamos tentando apurar aí mais detalhes sobre este acidente.
0: Serviço para esta sexta-feira?
1: Vamos, além, né, de reforçar essa situação aí do Trensurb, então já fica novamente aí o recado aos nossos ouvintes, para se programarem para sair, tentar sair um pouco mais cedo de casa, né, porque a informação mais atualizada que nós temos é que não haverá operação do Trensurb a partir das 5 horas da manhã. E a Mega Sena, que acumulou para 165 milhões de reais, viu, Drago? Ninguém acertou as 6 dezenas, é a 12ª vez que a Mega Sena acumula, 12ª vez seguida que a Mega Sena acumula. O sorteio foi realizado na noite de ontem, quinta-feira, e saíram os números 16, 21, 24, 31, 43 e 54. Houveram 88 apostadores que realizaram 5 acertos e vão receber aí R$ 52 mil cada um. O próximo sorteio, então, com a Mega Sena acumulada, podendo pagar 165 milhões de reais, ocorre na manhã de domingo.
0: Nós vamos fazer um bolão, né, tio? Vamos colocar aí também o Murica e o Rubens na jogada aí. Vamos, né, fazer um bolão, fazer alguns jogos. Quem sabe, Lucas? Quem sabe a nossa chance agora?
1: Olha, eu já deixo a minha sugestão aqui, número 15.
0: É mesmo?
1: Exatamente.
0: Não, vai ter que ser 6 números por pessoa, né? Para fazer 3 bolões, né? Tu vai fazer em local, fazer no teu local, o Gosto vai fazer na lotérica dele. Vou fazer na que eu costumo fazer, que é aqui no bar aqui, né? Na lotérica do bar ali com a Val. E tu diz que tu vai fazer não sei aonde, pô, são 3 chances diferentes, hein?
1: É, eu faço pela internet, geralmente.
0: Sim, então, tá bom. Quem sabe é a nossa chance, Lucas, hein?
1: É, sonhar não...
0: Não custa nada.
1: Exatamente, exatamente.
0: Sonhar não custa nada. Lucas, vamos aos destaques de GZH?
1: Vamos lá, então, a nossa capa neste momento, dando destaque principalmente aí para a situação desse temporal que atingiu o Rio Grande do Sul na quinta-feira. Vento de 120 km por hora atinge Porto Alegre. Capital e região têm falta de luz e registram transtornos. O que é um tornado e por que o Rio Grande do Sul é uma das áreas mais propensas à sua formação no mundo? Sob influência de ciclone, Rio Grande do Sul terá chuva forte e ventania de até 90 km por hora nesta sexta-feira. Tornado, ventania e granizo derrubam muro de presídio em Pelotas, suspendem aulas e causam estragos no sul do Rio Grande do Sul.
0: Vou te interromper um pouquinho, chegou aqui a informação, o Thiago me ajuda aqui, eu acho que está no Twitter, né? Agora não é mais Twitter, né? Da Trensurb, que situação normalizada após intenso trabalho das equipes técnicas da Trensurb. Com isso, trens voltam a circular normalmente em todas as estações do mercado a Novo Hamburgo, de mercado a Novo Hamburgo, tá? Então, essa é a última informação aqui que a Trensurb colocou nas redes sociais do trabalho realizado à madrugada, informando que está normalizado aí a situação dos trens, Lucas.
1: Perfeito, perfeito. Então, já fica a orientação aí para os nossos ouvintes.
0: Pode continuar, fica à vontade.
1: Bom, seguindo com os nossos destaques, ontem o Inter jogou contra o Corinthians, né? Pela Copa do Brasil, perdeu, mas se classificou. E aí temos aqui, né, o que os colunistas de GZH disseram sobre a classificação do Inter na Copa do Brasil. Aí, chance de Grenal nas quartas da Copa do Brasil, saiba quando será o sorteio da próxima fase. Aí na coluna do Eduardo Gabardo, Comebol aplica 4 multas no Grêmio, valor total é de quase R$ 1 milhão. A nossa colega Rosane de Oliveira, matéria publicada na coluna dela, mas assinada pelo Henrique Ternos, quais foram as palavras mais repetidas pelos candidatos ao Piratini no debate da Rádio Gaúcha? Então ontem, né, tivemos aí o primeiro debate com os candidatos, com os pré-candidatos ao governo do estado.
0: Sim.
1: Aqui no Rio Grande do Sul, e foi realizado pela Rádio Gaúcha lá no Teatro da PUC. A Rosane de Oliveira, então, na sua coluna aí com toda a análise, né, de como foi. E aí, claro, nossos colunistas com diversos temas e destaques.
0: Perfeito, Lucas. Vamos aí à nossa notícia do bem de hoje.
1: Vamos lá, Drago. Tu gosta de roupa nova?
0: Mas sou apaixonado, tia.
1: Pois então, eles estão de volta a Porto Alegre, né? Terão shows aqui no sábado, agora, dia 8, no Auditório Araújo Viana. E também abriram uma sessão extra no domingo.
0: Sim, porque venderam tudo, né? Foi uma loucura, né?
1: Exatamente, venderam todos os ingressos para sábado e aí se abriu uma sessão extra no domingo. E o nosso colega William Musk, ele conversou com o grupo. E vou trazer só uma aspas aqui do Ricardo Fegali, que toca teclado, piano, é o violinista, segundo guitarrista e vocal também, que ele disse o seguinte para o William Musk.

0: ter um papo aí com o grupo Roupa Nova, que se apresenta em Porto Alegre no sábado e no domingo. E aí, para quem quiser, né, ver a matéria completa em GZH, esse bate-papo e também informações sobre ingresso, porque não temos mais para o sábado, mas temos para o domingo, né? O domingo, no sábado, show às 21 horas no Araújo Viana, e no domingo às 8 horas também no Araújo Viana, né? Os ingressos, eles custam a partir de R$ 270, mediante a doação aí de 1 quilo de alimento não perecível. E então fica o convite para quem quiser ler a matéria completa aí do Elon Musk, com a manchete Roupa Nova volta a Porto Alegre com sessão extra e hits garantidos. Então, em seguida também eu vou compartilhar lá no Instagram, Drago, e te marco para compartilhar aí com os ouvintes.
1: Tu tem alguma música pra... Bom, não foi bem da tua época, eu sou um pouco mais velho que bem, mais velho que tu. Eu vivi muito Roupa Nova ali na minha adolescência, início da fase adulta, então peguei toda aquele momento áudio do Roupa Nova, né? E tem as minhas, algumas preferidas, é claro que é Linda Demais, né? Dona, então, meu Deus do céu, Dona faz parte, né? E também Volta Para Mim, que eu gosto bastante do Roupa Nova.
0: Ah, eu não é da minha época, mas conheço, né, algumas das músicas, e eu destacaria o Whisky a Gogô.
1: Aí, ó.

0: Coração Pirata. Tua preferida? Tem dona, hein? Tem dona? Lucas, é isso? Eu não vou te segurar mais, sei que tu tem muito trabalho pela frente, mas eu vou rodar aqui, dona, só pra gente fazer aquela... Tu tem alguma preferida, eu perguntei?
1: Whisky a Gogó.
0: Whisky a Gogó, que eu escutava na... As crianças escutavam nas festas dos adultos, que sempre estava presente, de aniversário, casamento, batizado, 15 anos, tinha Whisky a Gogó lá pra fazer a festa da, né, dos mais velhos. Lucas, um abraço.
1: Um abraço, Drago, e só então reforçando aí pro nosso ouvinte, como tu trouxeste aí junto com o Thiago, que a Transurb confirmou há pouco, às 4h34, a retomada, né, da operação aqui de Porto Alegre até Novo Hamburgo. O serviço, então, os trens estavam interrompidos, né, devido à queda de uma árvore, mas situação normalizada.
0: Obrigado, Lucas. Um abraço.
1: Um abraço e um bom dia para todos os ouvintes. Ah, e lembrando, né, Drago, saindo de férias, retornam apenas no dia 25.
0: Ah, que maravilha. Boas férias, meu amigo, descansa, aproveita. Vai fazer um cruzeiro, não? Me fala que tu vai pro cruzeiro, é isso?
1: Não, sem não? Cruzeiro, é só descanso. Tá.
0: Eu vou pro cruzeiro, né, séries?
1: Mas é que é outro
0: patamar. Não, calma, que eu moro na Zona Sul, né? Eu vou pegar o cruzeiro pra tomar um mate aqui na... Ele para ali no gasômetro, né? Pra tomar um mate no gasômetro. Então esse é meu cruzeiro das férias, Lucas. Um abraço, meu amigo.
1: Um abraço.
0: Dona? Ah, barbaridade. Vou chorar aqui.

que emoção. Eu acho que eu vou ter que ver Roupa Nova no final de semana no Araújo Viana. Mônica, por que essa música marcou tanto? Porque ela fez parte de uma novela que eu acabei assistindo, né? Muito assim, pra mim foi uma novela que eu adorei, que foi Roque Santeiro. E ela era tema da Vilma Porcina, né? A Regina Duarte fazia junto com... Era par do Lima Duarte, né? E a dona fazia parte desse... da personagem, mais dela realmente assim, né, como os momentos aí de amor, sentimento, e eu já curtia muito Roupa Nova, eu tinha 14 anos na época, 13 anos, 14 anos, bem nessa coisa da pré-adolescência.

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0: 4h47, Florêncio Guerra, Luiz Carlos Borges e Mauro Ferreira. É uma música triste, né? De uma amizade de um homem com um cavalo que acabou não aguentando matar seu cavalo e acabou tirando sua própria vida dessa relação, né? Esses códigos de honra e conduta do Pampa Gaúcho. Raí Quadros, nosso colega da RBS TV, seja bem-vindo, Raí. Muito bom dia.
1: Oi, Drago, bom dia para você, bom dia aos amigos da Rádio Gaúcha. Nossa equipe circulando durante toda a madrugada por Porto Alegre, região metropolitana, de olho nos estragos causados pelo forte temporal que atingiu a nossa região na noite de ontem. Temporal que passou até de maneira rápida aqui pela região, mas deixou muitos estragos. Defesa Civil, equipes das secretarias de trânsito, corpo de bombeiros estão espalhados por várias cidades gaúchas nesse momento, fazendo reparos, orientando os moradores, porque há dezenas de postes caídos, árvores caídas. Muitas das cidades que a gente esteve agora durante a madrugada aqui na região metropolitana tem vários bairros com falta de luz, sem energia elétrica. São mais de 300 mil pontos sem luz neste momento, espalhados pelo Rio Grande do Sul, ou seja, muita gente aí que vai acordar ainda sem energia elétrica devido aos estragos desse forte temporal. A chuva parou, deu uma trégua essa madrugada, não choveu em nenhum momento, o tempo está seco. Isso é bom principalmente para os reparos que serão necessários agora, porque há inclusive destelhamentos registrados. A gente teve inclusive há pouco em São Leopoldo, por lá até uma câmera de segurança mostrou e a gente conseguiu ver o momento que o temporal chegou. Olha a força do vento levantando o telhado desse escritório. E olha, por lá ainda o telhado está na rua. Tem um bloqueio feito ali na região pela Secretaria de Trânsito de São Leopoldo. Foi na rua Henrique Bier, no bairro Campina, lá em São Leopoldo, Drago. Então, por ali o motorista que vai passar tem que ter atenção. Sim. Eu conversei com o proprietário desse escritório. Ele disse que está bem, não havia ninguém no escritório do momento, né, do temporal, mas claro, os vizinhos gritando, desesperados, né, com a força daquele vento. Felizmente, ninguém ficou ferido nesse caso. A gente também teve em Canoas, por lá, uma loja de materiais de construção, que fica no bairro Harmonia, teve o telhado arrancado pela força do vento, e aí foi tão intenso o vento, que acabou arrancando o telhado, inclusive placas de energia solar que estavam ali em cima do telhado, estão espalhadas pela pista, e aí há um bloqueio bem ali na rua São Cepé, na rua da Associação, quase na esquina da rua São Cepé, ali no bairro Harmonia. Então o motorista também precisa ter atenção, inclusive pedaços de lata que estão enroscados ali em algumas árvores, na fiação elétrica. Boa parte do bairro também está sem energia. A gente está aqui agora em Novo Hamburgo, nesse momento, acompanhando por aqui a situação. A gente esteve no bairro Canudos.
0: Sim.
1: Boa parte do bairro também está sem energia elétrica por ali. Drago, em Porto Alegre, a situação também é bastante delicada. Nesse momento, EPTC, CE Equatorial, com equipes de prontidão nas ruas. Um dos alertas é lá no bairro Partenon. Poste caiu, olha, quebrou ao meio, quase acertou um carro que estava estacionado. Estrutura rompeu ali com a força do vento, tem fiação elétrica, transformador no chão, e aí tem um bloqueio ali na rua Leal Souza, no bairro Partenon, um dos pontos com estragos na capital, Drago.
0: Bom, a boa notícia também, Raí, é a volta do funcionamento da Transurb durante essa manhã, normalizando as atividades, né?
1: Exatamente, porque causou um transtorno para, claro, os moradores daqui da região metropolitana que dependem do trem justamente no horário de voltar para casa, uhum, né? Saída do trabalho, o pessoal dependendo de transporte, inclusive alguns moradores ali estavam, passageiros ali do Transurb, estavam pensando, o que a gente vai fazer logo que a estação foi fechada, buscando uma alternativa, e aí foram chamar transporte por aplicativo. Aí um morador, por exemplo, meu colega Matheus Goulart falou com ele durante a noite, ele tinha que voltar para São Leopoldo, estava em Porto Alegre, e aí a corrida ali no aplicativo estava dando R$100, você imagina. Depois de uma hora, a EPTC forneceu o transporte ali para fazer essa linha do trem que não estava operando. Mas é uma boa notícia, então agora, logo mais quando as estações abrirem, as pessoas aí da região metropolitana já vão, sim, ter à disposição serviço normalizado do Trensurb depois dessa situação complicada que os passageiros tiveram que enfrentar aí durante a noite.
0: É, porque muitas vezes as pessoas não têm, né, os R$100 ou menos até para pegar um transporte por aplicativo, né? Então, é importante que a Transurb tenha sempre uma situação, né, uma ação de emergência nesses casos que a gente sabe que acontece, ainda mais que estava previsto aí um temporal para ontem, né?
1: É, exatamente, um temporal, inclusive disparado o alerta, né, do Cell Broadcast, aquela notificação ali para muitos moradores aqui de Porto Alegre, nessas regiões mais afetadas, foi um pouquinho antes, inclusive, do temporal chegar, né, aqui em Porto Alegre, uns minutos antes foi disparado, e aí já se tinha essa previsão, inicialmente um alerta laranja, informando de que poderia ter risco de destelhamento, risco de vendavais, e realmente se confirmou, foi o que aconteceu, e aí estão os estragos, né, espalhados aí pela região.
0: Choveu essa madrugada, pegou chuva, porque tem previsão ainda de vento forte, até 90 por hora em alguns pontos do estado nesta sexta-feira, e também pancadas e chuva forte isoladas podem acontecer ainda no estado.
1: É, a gente rodando aqui, olha, a gente saiu de Porto Alegre, veio até as proximidades aqui, chegou a entrar em Campo Bom, e durante toda a madrugada a gente não pegou nenhum momento de chuva, tá? Até agora, o tempo seco, durante toda a madrugada, vento, tá? O vento ainda é um pouco forte, nada a ponto de causar estragos nesse momento, mas quem tá saindo na rua vai enfrentar um vento ainda um pouquinho intenso.
0: Tá certo. Raí, muito obrigado e bom trabalho, meu amigo.
1: Valeu, Drago, um forte abraço e ótimo final de semana.
0: Raí Quadros, nosso colega da RBS TV, acompanhando nas ruas aí, tá lá em Novo Hamburgo, para ter uma ideia, em parceria com Gustavo Gosso e o Lucas Oliveira, para trazer as informações para você que está ligado aqui na Rádio Gaúcha. E vamos agora com Gabriel Jacobsen. Debate da Gaúcha com pré-candidatos ao governo do estado é marcado por enfrentamento, cobranças e provocações. É com você, Jacobsen.
2: Olá, Drago, bom dia. Gabriel Souza, do MDB, Juliana Brizola, do PDT, Luciano Zucco, do PL e Marcelo Maranata, do PSDB, se enfrentaram por quase 2 horas no primeiro debate da Gaúcha com os pré-candidatos ao governo do estado. O debate, que aconteceu há menos de 2 meses das eleições, foi marcado por enfrentamentos duros entre os candidatos, cobranças e provocações. Gabriel Souza, representando o atual governo, recebeu a maior parte das críticas. Em resposta, cobrou, especialmente de Juliana Brizola e Luciano Zucco, que apresentassem alternativas concretas. Um dos principais enfrentamentos do debate foi protagonizado por Gabriel Souza e Juliana Brizola. O pré-candidato do MDB passou a cobrar da pré-candidata do PDT que indicasse o que discorda do atual governo e quais programas mudaria caso fosse eleita, uma vez que o partido de Juliana Brizola integrou os últimos governos estaduais. Ao longo do debate, por mais de uma vez, o pré-candidato Luciano Zucco, podendo escolher com quem debater, chamou ao diálogo Juliana Brizola e evitou o enfrentamento direto com Gabriel Souza. Entre os temas, um dos mais presentes foi a qualidade da educação estadual e a posição do Rio Grande do Sul no ranking dos estados. Outro tema que apareceu com força foi o dos pedágios, com críticas de Juliana e de Zucco ao sistema atual de concessão de rodovias. O debate contou com um bloco de tema livre, outro de perguntas encaminhadas por entidades da sociedade civil, além de perguntas produzidas pela Rádio Gaúcha. A íntegra do debate está disponível no canal da Rádio Gaúcha no YouTube. Contigo, Drago.
0: Muito obrigado, Gabriel Jacobsen. Agora, nesse momento, 4h56, a temperatura marcando na casa dos 15 graus. Vamos à nossa central de jornalismo, as últimas informações com Gustavo Gossen.
3: Drago, o último destaque é a Transurb, né, normalizada, a nota, né, situação normalizada, após intenso trabalho das equipes técnicas da Transurb, havia caído uma árvore lá na estação Sapucaí, então os trens voltando a circular normalmente em todas as estações do mercado até Novo Hamburgo, a partir agora da arrancada às 5 da manhã. Não mais nenhuma outra situação de gravidade nas últimas horas. Seguimos ainda contabilizando falta de luz, estragos, na sequência, na abertura do Gaúcha hoje.
0: Bom, boa notícia da manhã, então é isso, né? Justamente essa volta dos trens funcionando aí para todas as pessoas que utilizam os trens pela manhã cedo para se deslocar, principalmente o seu trabalho, né? Assim, é uma forma que as pessoas têm aí de ter um deslocamento rápido e mais em conta do que pegando mais de um ônibus, um balde de ação ou até mesmo um aplicativo ou táxi.
3: E tendo ônibus, é que é o mais importante, já que foi o relato que ontem à noite. O pessoal ficou na mão.
0: Assim, obrigado, meu amigo.
3: Abraço, boa sexta.
0: Boa sexta-feira, bom, sexta-feira, bom. Tem a previsão, né, de instabilidade para hoje ainda, em alguns pontos até 90 por hora. Então temos que ficar atentos aí em relação hoje, é claro. É, mas é mais fraco do que ontem. Depois sábado começa a melhorar. É, e domingo, sábado e domingo já fica um tempo bom aqui no estado. É, para o final de semana, pelo menos isso. Essa é a boa notícia, né? Justamente que o tempo melhora para o final de semana. Obrigado aí pela participação de todos, pessoal que está com a gente aqui no 996995218, mandando foto do cafezinho. A nossa amiga aqui do Alegrete, a Sandra Padula, mandou aqui um momento quinta série. Obrigado, Sandra. Já estou salvando aqui para nós, né? Usarmos aí no nosso espaço depois dentro do Gaúcha hoje. A galera me ajudando aí na produção, fico muito feliz e agradecido com a ajuda de vocês. Como falei, tem que ser piadas, né, que a gente possa contar, né, para crianças de um ano até pessoas com 100 anos, para toda a família, com certeza. Aqui, forquilhas, três forquilhas, estamos sem luz e continua o vento aí, Draco. Um abraço, árvores caídas pela cidade, informação aqui do nosso ouvinte, muito obrigado. Aqui de Farroupilha, aqui em Bagé, muito vento, esfriou, Draco, é. Esse seria um dos pontos, né, que chama atenção, é a queda da temperatura que nós teremos aí. Teremos aí mínimas em alguns pontos, né, já para de sexta para sábado agora de 5 graus, para ter uma ideia. Até hoje também teremos mínimas aí mais, bem mais baixas do que os últimos dias. O Márcio de Esteio, o Almir Triunfo 386, entre quilômetros 403 e 429. Pista liberada, dizer aqui, né, passagem, isso aí, sextou, Drago, obrigado por mais uma semana de companhia desse programa maravilhoso, que é a Gaúcha na Madrugada. Abraço, Vomor Tacom, obrigado, Vomor, pelo carinho e pelas palavras. A gente, claro, não vive de elogio, mas é importante essa relação com vocês também. Nosso trabalho aqui sempre de informação, serviço, né, deixando você bem informado, é claro, com a nossa trilha sonora também, azeitando, como se diz, todo o processo. Está um tempinho, o meu amigo Monica Matos, vou encerrar com o Ângelo Franco, Perisca Greco, Água no Fogão. Ah, não, desculpa, perdão. Vai ficar guardado, isso aqui é um clássico para a próxima, tá bom? Vai ficar guardado para a próxima aí. Essa aqui é da nossa trilha sonora. Aqui também, quem mais? Ademir Machado, no Fretamento, em Cachoeirinha, já ligado com a gente. Não sai de casa sem tomar aquele cafezinho, escutando aqui o nosso programa, fica bem informado. Sem luz desde as 10 da noite, Arroio do Sal. Haroldo Dalla Costa aqui mandando esse recado, tá bom? Bairro Vila Nova está sem energia elétrica desde as 21 horas de ontem. É, até eu relatei aqui o pessoal do Jardim Vila Nova ali sem luz em toda aquela região desde ontem à noite. Começou por volta das 8h30, né? O vento forte que pegou ali a Zona Sul, pegou boa parte de Porto Alegre, mas pegou a Zona Sul com bastante força ali. E a luz, obviamente, muitas vezes o desligamento, né, nem por queda de poste, né, por segurança, o sistema desarma automaticamente. Mas tivemos aí galhos, né, árvores que também atingiram fios, por isso esta falta de luz. Mas estamos sem luz, os ouvintes aqui, ali Jardim Vila Nova, desde as 8 horas de ontem. Vai-te embora, Draga. A música gaúcha raiz sabe ser bonita e emocionar em Cristina da Vila Ipiranga. E essa do Florêncio Guerra, vou te contar, né? O patrão mandou ele sacrificar o cavalo. Os dois estavam velhos, né? E foi um cavalo que esteve com ele na lida, na guerra, em todo o processo, né? Que teve a vida junto com ele. E ele não, e o Florêncio não teve coragem, né, de matar o seu companheiro, né? Então é uma história bastante triste, um grande sucesso na voz do saudoso amigo Luiz Carlos Borges, que tivemos a honra e o prazer, de até me arrepio de falar aqui, ao vivo aqui comigo, cantando essa música, tocando gaita aqui no Bom Dia Segunda-feira, e no horário que a gente sabe que é um horário, né, é um programa bom, com certeza, mas era 00h, 1h da manhã, Luiz Carlos Borges tocando ao vivo aqui com a gente. Foi realmente um momento muito especial. Muito obrigado pela companhia. Vem notícia na hora certa. Depois tem Gaúcha hoje. Nós voltamos no momento quinta série. Tchau. Bom, agora 5:02 vem seguidinho, notícia na hora certa. E o Gaúcha hoje também. Mas só vou aqui relatar aqui mais alguns recados da nossa audiência. Aqui o André Vieira. Bom dia, amigo. Santo Antônio da Patrulha teve bastante estrago. André Vieira. Que nós não tivemos, teve uma situação que o Gossen vai trazer depois na sequência, né, de um motoqueiro que acabou, né, vindo a óbito, né, em função de uma árvore caída, mas essa é uma das, né, situações mais dramáticas aí do temporal, mas no geral, no estado todo, tivemos mais problemas materiais do que pessoas feridas. 12 graus aqui em Santa Maria do Herval, informação do nosso ouvinte. Obrigado, pessoal. Continuo mandando recado pelo 996995218 e também lá no Instagram, Marcelo Drago Oficial, e no Instagram da Rádio Gaúcha, @ Rádio Gaúcha. Uma boa sexta-feira para todo mundo.
4: 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Notícia na hora certa, 5:03. Tornado, ventania e granizo derrubam muro de presídio em Pelotas, suspendem aulas e causam estragos no sul do estado. Motociclista de 33 anos morre atingido por árvore que caiu na RS-124 em Montenegro, no Vale do Caí. Ataque a tiros deixa ao menos 7 mortos em escola na Tailândia. Professor, alunos e atirador estão entre as vítimas. Céu parcialmente nublado em Porto Alegre, agora faz 16 graus. O Rio Grande do Sul segue sob alertas para temporal e vendaval nesta sexta-feira, especialmente nas regiões norte e noroeste. Na capital, mínima de 8, máxima de 18 graus. 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
4: Movimento tranquilo em Porto Alegre, sem registro de acidentes, mas alerta para mais de 15 pontos com bloqueios devido à queda de árvores e de postes.
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4: Moradores de Cachoeirinha, Gravataí, Guaíba, Alvorada e Viamão podem registrar falta de água. Conforme a Corsan, a EGEA, o motivo é a falta de luz nas estações de tratamento e de bombeamento. A concessionária afirmou ainda no início da noite que está utilizando geradores como medida emergencial até a retomada da operação do sistema. A Mega Sena acumulou para R$165 milhões. Ninguém acerta os seis números a 12 sorteios. Na noite passada, as dezenas sorteadas foram 16, 21, 24, 31, 43 e 54. Com 5 acertos, 88 apostadores vão receber R$52 mil cada um. O prêmio, no próximo concurso de R$165 milhões, ocorre no domingo sorteio. 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Da redação, Gustavo Gossen.
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6: Alô, muito bom dia! Solidário com quem está sem luz, quem está sem água e sem internet. É, fiquei assim com o temporal de ontem, né? Na minha região, 5 minutinhos de vento forte foram suficientes para tirar tudo, tudo do ar. Mas fazer o quê, né? Fazer o quê? Marcar o táxi e vir para a rádio, deixando o home office hoje em segundo plano, né? Por conta desse perrengue causado pelo tempo. Nada, nada do que a gente já não conhece, infelizmente, por aqui, né? Começa a ventar, já derruba fio, já derruba rede de internet, e aí por extensão falta água também, porque as nossas estações de bombeamento aí não têm gerador. Bom, vamos lá, né? Vamos em frente, não adianta nada. Estamos aqui na parceria, aproveito para reencontrar os amigos, parceria com o Thiago Bittencourt, com o Marcelo Drago, com a Giovana Dúrios e toda a equipe técnica, transmitindo o Gaúcha Hoje da nossa nave-mãe, aqui na Ipiranga, com Érico Veríssimo. Muito bom dia, muito obrigado pela audiência, muito obrigado por nos receber. Que seu dia seja tranquilo, com muita paz, saúde e felicidade. Thiago Bittencourt, na tua região, como é que foi o temporal?
7: Foi mais cara feia do que efetivamente problema, viu, Macedo? Foi, armou, muito vento, muita chuva, a luz chegou a piscar lá em casa, mas não faltou nem água, nem luz. Eu moro lá no Mário Quintana, lá no, na Protásio Alves, quase no caminho do meio. E lá, apesar do vento forte, como tu disseste, de um período bem curto, não foi muito tempo, teve chuva, mas a luz, assim, falhou, mas não faltou, né? Deu tudo certo, só muito susto mesmo. A gente fica mesmo assustado, receoso que possa ter algo mais grave, mas felizmente lá na minha região a situação foi mais assustadora do que efetivamente com algum tipo de problema. Mas o pessoal pode contar, viu, Macedo? Já estou deixando aqui o meu bom dia para todo mundo. 99699-5218. Eu quero saber como é que está a situação agora pela manhã, na sua região, se teve muito estrago em relação à chuva, se ainda está chovendo, pode mandar a sua mensagem 99699-5218 pelo nosso WhatsApp. Se preferir nos assistir pelo YouTube, e aí vai encontrar Antônio Carlos Macedo aqui dentro do estúdio, estamos os dois ali nas imagens, se inscreve no canal, ativa a notificação, dá o like e deixa o seu bom dia ali, ó. Maravilha poder ver o trio Parada Dura no estúdio. O Valmor Tacon mandou aqui na nossa live. A Lisiane Camilo, ó, luz, é verdade. Lisiane Camilo dando seu bom dia. O Bernardo Eltz, isso, também mandou o bom dia ali. Jean Ferreira dando bom dia. O pessoal participando da live no YouTube da Gaúcha. Teremos todas as informações em relação ao temporal. Tem informação do trem, o Drago já trouxe, a gente já está com a situação se normalizando. Teremos também informação da previsão do tempo e uma trilha sonora. Bem legal para uma sexta-feira, embalada em sexta-feira, dia 7 de agosto de 2026.
6: Muito bem, agora são 5 horas 12 minutos. A temperatura em Porto Alegre, na marca dos 18 graus. Vamos em frente, vamos para as notícias, vamos para os fatos, para a informação.
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6: 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Tornado, ventania e granizo derrubam muro de presídio em Pelotas, suspendem aulas e causam estragos no sul do estado. Gustavo Gossen.
8: Em Pedro Osório, um tornado foi registrado na Vila Matarazzo, na zona rural do município, próximo ao limite com Arroio Grande. Em Pelotas, o muro do presídio regional caiu devido aos fortes ventos. Há risco de que o restante da estrutura também desabe. Conforme a Polícia Penal, ninguém ficou ferido e a segurança do local foi reforçada. As aulas foram suspensas em Pelotas hoje, assim como em Rio Grande e Pinheiro Machado. Os municípios de Chuí, Pedras Altas, Morro Redondo, Erval e Santana da Boa Vista também foram impactados. A totalidade dos estragos ainda não foi contabilizada.
6: Mais de 350 mil pontos estão sem luz no estado. Tiago Bittencourt.
7: Conforme o painel da RGE, são 212.850 clientes sem luz nessa região em razão dos temporais de ontem. A maioria na região metropolitana de Porto Alegre e no Vale do Rio Pardo. Já na área da CE Equatorial, são 141.406 clientes sem energia, conforme o painel da empresa, sendo a maioria na cidade de Viamão, mais de 20 mil pontos sem luz, seguido de Porto Alegre, com cerca de 15 mil clientes afetados, a maior parte na zona norte da capital. Há também falta de luz em Pelotas e Rio Grande. Ainda não há previsão de normalização do fornecimento da energia por parte das concessionárias.
6: Tá aí o sinal marcando 5 horas 15 minutos, temporal causa estragos no autódromo de Santa Cruz do Sul e suspende atividades da Stock Car previstas para hoje. Maria Regina Eichenberg.
9: O temporal que atingiu o estado na noite passada causou estragos também no Autódromo Internacional de Santa Cruz do Sul, onde acontece neste fim de semana a etapa da Stock Car. Com isso, as atividades previstas para amanhã de hoje estão suspensas. Em nota, a organização do evento informou que os fortes ventos causaram danos em estruturas temporárias. Ninguém se feriu. Os prejuízos são avaliados pela organização e medidas de reparo já estão em andamento. Dois treinos que estavam previstos para esta manhã foram suspensos. A organização pretende retomar as atividades no turno da tarde.
6: Porto Alegre tem 15 vias com bloqueio total devido à queda de árvores ou de fios rompidos após o vendaval. Lucas de Oliveira.
10: Nesta madrugada foi liberada a circulação na Avenida Niterói, na Zona Sul, que estava bloqueada devido à queda de uma árvore. Na Rua Leal Souza, no Partenon, um poste foi rompido ao meio devido à força do vento e a via está totalmente bloqueada. Conforme IPTC, 15 vias ainda seguem bloqueadas devido aos estragos do temporal. São 4 bloqueios por quedas de árvores, sobre fiações elétricas, 2 por rompimento de fiação e 9 por árvores caídas. É o caso da Rua Eduardo Mastalim, próximo ao número 113, da Rua São Sebastião, no número 146, e da Dr. João Inácio, no trecho do número 214. A lista completa está sendo atualizada em GZH.
6: Motociclista morre após ser atingido por uma árvore da RS-124 em Montenegro, no Vale do Caí. Gustavo Gossen.
8: De acordo com o comando de Polícia Rodoviária da Brigada Militar, o acidente foi por volta das 10 da noite, no quilômetro 41. O motociclista tinha 33 anos, quando foi atingido por uma árvore. O nome dele ainda não foi divulgado, mas a moto tinha a placa de Porto Alegre.
6: Transurbe volta a operar após suspensão do serviço por queda de árvore na estação Sapucaia. Tiago Bittencourt.
7: As equipes técnicas da Transurbe normalizaram a circulação dos trens às 4h30 da manhã de hoje. Com isso, os trens irão circular normalmente entre todas as estações, do mercado em Porto Alegre até Novo Hamburgo, no Vale dos Sinos. Ontem, por volta das 9 horas da noite, uma árvore caiu sobre os fios na estação Sapucaia e afetou a circulação dos trens até a normalização nesta manhã.
6: Agora, 5h17... Polícia Civil acredita que aluno que feriu professora com facão em colégio de Rosário do Sul agiu sozinho e agora investiga a motivação do ataque. Maria Regina Eichenberg.
9: Conforme a investigação, um adolescente de 15 anos entrou nesta quinta-feira no Instituto Estadual de Educação Rui Ramos, no bairro Lagoa, em Rosário do Sul, com um facão e uma faca na mochila. Segundo o delegado Daniel Severo, o estudante do oitavo ano da instituição agiu sozinho e não foi identificado nenhum plano pré-determinado da ação. A motivação do ataque é apurada. Conforme Severo, uma professora da pré-escola foi atingida por golpes de facão na cabeça. Ela está fora de perigo. Outra professora foi agredida sem ferimentos graves e uma terceira educadora foi atingida por estilhaços de vidro. Um aluno se machucou ao tentar fugir. A polícia representou pela internação provisória do adolescente à justiça.
6: Agora são 5 horas 18 minutos. Giovana Dúrios traz a previsão do tempo.
11: O Rio Grande do Sul segue sob influência do ciclone, que mantém o tempo ainda instável nesse começo de manhã na maior parte do estado. No decorrer do dia, a frente fria se afasta e o tempo melhora, com redução da chuva e início de uma massa de ar frio. Na metade sul, na campanha, na fronteira oeste, na região central e nas missões, o tempo firme predomina ao longo do dia, embora tenha vento forte. Os temporais com acumulados de chuvas mais significativos concentram-se entre o norte e o nordeste gaúcho. As temperaturas caem em comparação aos dias anteriores, com sensação de frio em todas as regiões.
6: 5h20, homem é condenado a 15 anos de cadeia por morte de estudante na Restinga, zona sul da capital. Júlia Osório.
12: Fabiano de Souza, de 21 anos, foi condenado pela morte da estudante de enfermagem Camila Lopes Fruc, de 25 anos. A jovem morreu em novembro de 2024, depois de ser atingida por uma bala perdida durante uma troca de tiro entre grupos criminosos rivais na Restinga. Fabiano foi sentenciado pelos crimes de homicídio qualificado por motivo torpe e pelo emprego de meio que resultou em perigo comum na forma de erro na execução. De acordo com o Ministério Público, ele participava da troca de tiros relacionada a disputas do tráfico de drogas na região. Diversos tiros foram efetuados em via pública, na estrada João Antônio da Silveira, e acabaram atingindo a estudante. De acordo com a investigação, a vítima não tinha relação com o confronto. A promotoria afirma que vai recorrer da decisão para aumentar a pena. A defesa de Fabiano de Souza diz que respeita a decisão e não recorrerá.
6: Perde para o Corinthians, mas garante vaga à próxima fase da Copa do Brasil. Marcos Bertoncello.
13: Inter segura a pressão do Corinthians, perde apenas por 2-1 no agregado 3-2 para o Colorado e está classificado para as quartas de final da Copa do Brasil depois de 6 anos. O Vitória goleou o Atlético Paranaense por 4-0 e também avançou. Com isso, temos Inter, Vitória, Grêmio, Vasco, Palmeiras, Cruzeiro, Santos e Atlético Mineiro nessa etapa da competição. O sorteio dos confrontos, dos mandos e o chaveamento até a final única da Copa do Brasil ocorre na próxima terça-feira, às 11 horas da manhã, na sede da CBF.
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6: Hoje a nossa trilha sonora vem com dançantes, para você começar o dia embalado, bem animado. Vamos lá!

0: Trilha sonora hoje escolhida pelo Thiago Bittencourt, para a gente começar sexta-feira embaladinho, batendo pezinho, Thiago.
1: Isso, fazendo passinho, batendo pezinho, dançando. É uma trilha sonora de sucessos das pistas de dança. Vai pegar ali anos 80, um pouquinho dos anos 90, e a gente começa com o Linear, e essa aí o pessoal cantava muito assim no embalado, assim, não sabia muito bem a letra, né, Macedo? E aí saiu Foi You, e ficava, e adiante. Mas é isso, vai ser nesse clima a trilha sonora dessa sexta-feira.
0: Aliás, muitas músicas, né? A gente cantou o inglês no Impromation, né?
1: Exato.
0: Impromation, né? Pra imitar o que os cantores, os que os grupos musicais traziam pra gente de novidade,
1: e
0: né?
1: E tu sabes, Marcelo, que depois que tu cantava errado, mesmo que tu descobrisse como é que era o certo, tu seguia cantando errado, porque tu não conseguia de... Não dá pra dizer desaprender, né? Porque tu aprendeu o certo. Mas como tu já sabia cantar errado, tu seguia cantando errado do jeito que tu sabia cantar, né?
0: É verdade.
1: E essa música é um dos exemplos. Linear, com... Deixa eu pegar o nome da música aqui que me fugiu. Mas é isso. Música
0: pega. Peguei. É. Correndo. Achou?
1: Não.
0: Não? Ué?
1: Eu abri o perfil errado aqui, viu, Marcelo?
0: Pá,
1: eu vou pro meu celular,
0: então,
1: né?
0: Então estamos ferrados mesmo.
1: É, não, mas vai dar. Vai chegar aqui.
0: Bom.
1: Vai, vamos lá.
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1: Sending All My Love é o nome da música do Linear. Achei aqui. Peguei.
0: Sending All My Love. É, vamos lá.
1: Mandando todo o meu amor, né, Marcelo?
0: Vamos lá para a Central de Jornalismo. Fala, Gustavo Gossen, bom dia.
2: Bom dia, Macedo, bom dia a todos. Na madrugada não tivemos mais chuva, pelo menos aqui na nossa região aqui de Porto Alegre, aqui no bairro Menino Deus, e seguimos atualizando as faltas de luz e muito relato de ventania em vários pontos do estado, em Mostardas, teve um ouvinte na Serra também, foi o que a gente conseguiu observar. Na nossa ronda, além daquele caso que a gente trouxe no top 10 da RS-124 de um motociclista atingido numa queda de árvore, a gente teve lá em Osório, no meio do temporal houve um incêndio na sede do Gaó, um clube bem conhecido por lá, na rua Coronel Reduzindo Pacheco, no centro de Osório. Os bombeiros tiveram até bastante trabalho, que foi bem no telhado, assim, com grandes proporções em determinado momento. Não se sabe ainda se esse incêndio foi causado por um raio ou por alguma outra situação, mas o pessoal da organização nos informou que atingiu especialmente a copa. Não atingiu a pista e o restante do local, não havia ninguém no momento lá no Clube Gaó, não foram atingidas outras estruturas e os bailes não devem demorar a voltar, foi o que o pessoal informou. Não mais nenhuma outra ocorrência na nossa ronda. E a boa notícia do Transurb, é claro, né, que na madrugada o pessoal arrumou a questão da árvore lá que tinha caído na estação Sapucaia, e os trens já normalizados agora nessa arrancada de manhã.
0: Ô, Gustavo Gossen, se Cleocum estivesse com a gente, diria o seguinte: a parte essencial do clube foi atingida, né? A Copa. O Cleo sempre disse pra gente que nas baladas, nas festas, na juventude, ele ficava, era na Copa, era o setor, a área preferida dele. Nada de ir pro salão, nada de ir dançar, o negócio dele era ficar ali na Copa.
2: É que na Copa pode ele molhar o bico, de repente na fila aproveita e rola um flerte, né? Então a coisa acontece lá também, né?
0: Molha o bico inicialmente, depois sai com os pés molhados, né?
2: É, também.
0: Bom, redes sociais, Gossen.
2: Nas redes sociais, Macedo, a classificação do Inter na Copa do Brasil, especialmente elogios ao Bernabé. Na entrevista ele inclusive falou: vou dormir tranquilo hoje. O Inter que perdeu pro Corinthians, mas avançou para as quartas de final da Copa do Brasil. Elogios mais uma vez pro Bernabé.
0: É interessante esse tipo de competição mata-mata, né? Porque às vezes tu ganha e não leva, né? Porque perdeu o primeiro jogo por um score maior, aí tu ganha a partida e não leva. Foi o caso do Corinthians ontem, né? Ganhou e não levou. O Internacional perdeu e saiu fazendo a festa. Mas é que mata-mata se decide em 180 minutos. É como se um jogo começasse, neste caso aqui em Porto Alegre, domingo, o Inter fez 2-0. Ontem o Corinthians fez 2-1. No agregado, 3-2 para o Internacional, que se soma, assim aos times classificados às quartas de final. Para mim, a grande surpresa foi a classificação do Vitória e da forma como ocorreu, Thiago. Tinha perdido por 2-0 lá no Paraná, segunda-feira, e ontem meteu 4-0 no Atlético Paranaense. Não só desfez a vantagem do adversário, como ampliou a sua para 2 gols, né?
1: E tu sabes que o primeiro tempo virou 2-0. E aí, no segundo tempo, o Atlético não conseguiu, ainda levou 2 gols. E foi uma noite muito ruim do goleiro Santos, né? Eu acho que dos 4 gols, 3 eu botaria na conta dele. O primeiro, com certeza, ele rebate, um rebote ele dá no pé do atacante. O segundo, a bola vem assim, atravessada, sabe aquela que parece que não vai entrar em lugar nenhum, ele vai acompanhando com o olho e cai dentro do gol. E o terceiro, ele sai para dar um soco na bola, sai um soco errado, e aí acabou que o Atlético Paranaense está eliminado, o Vitória está classificado, os 8 times já definidos, e terça-feira é sorteio, né, Marcelo?
0: Sim.
1: Todo mundo no mesmo pote, sim. E aí sai o sorteio das quartas de final. Pode sim dar o clássico Grenal.
0: Pode dar Grenal, pode dar Cruzeiro e Atlético Mineiro, já que os 2 de Minas também estão classificados. E assim nós vamos em São Paulo, pode dar Palmeiras e Santos.
1: Uhum, né? Vamos lá.
0: Palmeiras, Santos, Inter, Grêmio, Atlético Mineiro, Cruzeiro e aí Vitória e o Vasco da Gama.
1: Isso aí, Vitória
0: Esses
1: e Vasco.
0: São os 8 times. São 2 de São Paulo, 2 do Rio Grande do Sul, 2 de Minas, 1 da Bahia e 1 do Rio.
1: O Inter ontem correu muito risco, acho que foi uma estratégia até assim... Dá pra dizer que foi bem executada, porque o Inter só tomou o número de gols que podia tomar, e ainda fez 1. Mas correu muito risco. Mas eu achei também fraca o Corinthians, né, Macedo? Basicamente, desde
0: o
1: início...
0: Mas o Corinthians é um time fraco, né? Ainda mais sem as suas 2 principais peças, que são o...
1: O Memphis.
0: O Memphis e o...
1: Yuri Alberto.
0: Yuri Alberto, né?
1: É um
0: time fraco.
1: O Memphis trabalhando a renovação, ainda não sabe... Parece que vai ficar, tava ontem no camarote, e Yuri Alberto machucado... E agora voltamos as atenções ao Campeonato Brasileiro. No final de semana já
0: a dupla Grenal está no limite, né? Aliás, o Grêmio está momentaneamente na zona do rebaixamento. E o Internacional tem pontuação de rebaixado. Se a gente fizer pelo aproveitamento, o Inter estaria rebaixado, uhum, né? Estaria na linha do rebaixamento porque ele tem uma partida a mais em relação ao Grêmio, por exemplo, que é o primeiro, o que abre a faixa dos rebaixados, né?
1: E joga amanhã, 4 da tarde, contra o São Paulo aqui na Arena. O Inter é no domingo, né, Marcelo?
0: Domingo em São Paulo contra o Palmeiras.
1: É um
0: jogo, olha, uma parada torta, né? Parada torta. Dificilmente alguém ganha do Palmeiras em São Paulo, né? Um empate já é sempre um baita de um resultado. Então, o Internacional vai com esse desafio. Mas, pelo menos os 2 gaúchos, né, retomam o Campeonato Brasileiro com essa euforia de terem se classificado na Copa do Brasil, o que sempre dá mais tranquilidade, né, e serve de motivação para os jogadores.
1: Dá dinheiro também, né, você vale lembrar, né?
0: E dinheiro.
1: Teve 4 milhões.
0: Mas sabe que eu não gosto de ficar repisando esse negócio do dinheiro. Time de futebol não é banco, não é financeira. Né? Ah, mas isso aí é como ontem o Inter, por exemplo, jogou com um patrocínio que não tinha na camiseta, né?
1: Jogou, vai jogar.
0: Aí eu fiquei dizendo, olha, o Inter jogou com a mesma coisa que ficar dizendo, na minha opinião, né? Olha, o Inter jogou ontem com um patrocínio, é dinheiro no caixa.
1: Entendi.
0: Entendeu? Eu não sei, eu sou das antigas, em que futebol, o time de futebol existe para jogar e ganhar. Não é para fazer negócio, não é para vender jogador, não é para ganhar prêmio. Isso tudo é consequência. O essencial, o fundamental é ganhar dentro de campo, né?
1: Muitas pessoas perguntando sobre o trem, viu, Macedo?
0: Funcionando.
1: 4:30 da manhã, a Transurb já mandou a mensagem dizendo que conseguiram lá normalizar a situação e a informação é de que está funcionando desde a estação Mercado até a estação Novo Hamburgo, normalmente conforme a Transurb.
0: Muito bem. Vamos em frente agora? É o Gaúcha Hoje que traz mais um som dançante para você.

0: Leandro Rodrigues diz que os nossos ouvintes de parte da cidade vão fazer a dancinha no escuro. Bom, a começar por esse apresentador aqui, ô Leandro, que teve que correr para o estúdio porque ficou ontem sem luz, sem internet, durante a madrugada, sem água também. Tiago, fui tomar banho, não funcionou pra olha, quando tem que dar errado, não funcionou o meu aquecedor a gás, que não tem nada a ver com o luz ou água, né? E aí, banho frio.
1: Mas ele é na luz ou é
0: não,
1: a pilha?
0: Não, a pilha. Ah. A pilha. Não tem nada a ver com a falta de luz.
1: É que o meu é a luz.
0: Eu sei. Na praia o meu é a luz. É. Então, se falta a luz, tu não tem como ligar o gás, né?
1: Isso.
0: Mas o meu não. O meu das antigas ainda é a pilha. E a pilha tá boa. Não sei o que é que deu. Tem gás. É aquelas coisas.
1: Sim.
0: O perrengue tem... Quando tem que dar... Ele nunca vem sozinho, né?
1: E foi no banho gelado.
0: Ah, eu fui no banho gelado mesmo,
1: ser,
0: né? Fui no banho gelado, né?
1: Mas eu ia dizer que o Leandro, ele não tá de todo errado, é verdade. Tem muita gente dançando no escuro ao som do radinho de pilha. Tem muita gente mandando, ó, estamos aqui no radinho de pilha, porque estamos sem luz, mas não perde a audiência da rádio.
0: Ontem eu tava assistindo o jogo do Inter, quando faltou luz. Aí, bom, vou pensei que... Né? Agora vou assistir pelo telefone celular, né? 4G, coisa e tal, não tinha. Saiu toda a internet da minha região também. Bom, aí, resultado, onde é que tá o rádio? Sei lá onde é que tá o rádio. Fui para dentro do carro, fiquei ouvindo o jogo dentro do carro.
1: O rádio
0: funcionava, sabia que ali tinha rádio, né? Então, o radinho, a Rádio Gaúcha, me salvou ontem na transmissão do Internacional contra o Corinthians.
1: É, e falando em dancinha, tá? O nosso colega Adriano Domingues me mandou aqui, tava dançando Linear com Send On My Love e está dançando, fazendo o passinho com o Prince aí, né? Dove's Cry, vai aí, Omrica.

0: E eu vou dizer, viu, Macedo, olha aqui, ó. O Alexandre de Gravataí diz que lá agora, muito vento e tá frio. Cachoeira do Sul tá estrelado e frio. O Denilson Viana, então esse é outro alerta, né, Macedo? A partir de hoje a temperatura cai. Hoje sim, eu já vim de casaco mais pesado.
1: Também já vim abrigado porque senti, né, no primeiro contato com lá de fora, né, que foi ver como é que tinha amanhecido. Ah, já tava frio, então
0: e
1: já
0: hoje
1: coloquei um abrigo maior.
0: E hoje é aquele dia que a temperatura vai assim, ó, pra baixo, vai caindo. Isso. No decorrer do dia. Então quem
1: talvez até aumente um pouquinho pela manhã ali, mas depois. Em seguida vai despencar.
0: Vai despencar. E o final de semana é de
1: frio.
0: De frio de novo.
1: Vai voltar, frio, inverno de volta. Bom, agora são 5h35, a gente faz o intervalo, volta em seguidinha com mais Gaúcha Hoje. Curta aí o som do Prince.

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9: Horas 39 minutos. A temperatura em Porto Alegre, nesse momento, está na marca dos 18 graus. Vamos em frente com a notícia da hora, Gustavo Gossen.
10: O apresentador Alex Escobar foi submetido a uma cirurgia para a retirada de um tumor de aparência benigna no timo, órgão localizado na altura do peito, responsável pelo treinamento das células de defesa. Alex Escobar passa bem. Ele que havia deixado a cobertura da Globo nos Estados Unidos na Copa do Mundo após se sentir mal ao vivo, voltou ao Brasil para se dedicar a esse diagnóstico e ao tratamento.
9: Agora, 5 horas 40 minutos, esse episódio do Escobar mostra, né, Gossen, que muitas vezes as pessoas têm um probleminha, né, passam mal, alguma coisa, não, isso é passageiro, isso não tem que ser investigado, isso é normal, depois passa e tudo bem. E ele não se sentiu seguro durante a Copa, mesmo que tivesse sido liberado lá pelos médicos que o atenderam nos Estados Unidos, e resolveu vir embora corretamente, né, em combinação lá com a sua direção, veio para o Brasil, foi investigar e agora soube que tem esse problema, é aparentemente benigno, mas ele terá que fazer uma cirurgia, né?
10: É, e focou na saúde dele, na família dele. A gente teve também a questão do Luiz Roberto, né, o narrador, que é o narrador principal da Globo, que também deixou, abriu mão da viagem justamente para

0: cuidar da saúde. Até estou pegando aqui, no caso do Luiz Roberto, é um tumor aqui na região da cervical, se não me engano, né? Mas agora o Alex Escobar, ambos de molho, se Deus quiser, estarão na Copa de 2030.
1: Bateu a miudinha lá na equipe de esportes da Globo.
0: É.
1: 5h41, Giovana Dulles atualiza a previsão do tempo.
2: O Rio Grande do Sul segue sob a influência do ciclone, que mantém o tempo instável nesse começo de manhã em grande parte do estado. O Instituto Nacional de Meteorologia mantém 3 alertas ativos, apontando para risco de temporais, ventania e queda da temperatura. O alerta de vendaval vai até às 8 horas da manhã. Então, com a passagem da chuva, o principal destaque do dia vão ser os ventos em toda a faixa leste do estado. O aviso é para vento variando entre 60 e 100 km por hora. As temperaturas também caem em comparação aos dias anteriores, com sensação de frio em todas as regiões.
1: Agora 5h42, até vou atualizar aqui a temperatura. Eu estava falando em 18 graus, na verdade, dei uma atualizada aqui, a temperatura está em 14 graus. 14 graus, ela já é bem mais baixa que nos dias anteriores nesse horário, e a tendência é de queda, como a gente destacou há pouco. É de sexta para sábado, o frio voltará a ser bem intenso no Rio Grande do Sul, lembrando aquelas semanas de junho, de maio, quando tivemos temperaturas muito baixas no estado e, de resto, em toda a região sul.
3: A Sheila de Porto Alegre salvou, viu, Macedo? Ela disse que ela acha que sem pressão na água, mesmo com a pilha, o aquecedor pode não funcionar.
1: Não, isso é verdade, mas ontem, eu tentei o primeiro banho ontem, e aí a água ainda estava funcionando, ainda estava forte. Então, sei lá. O certo é que junta o combo das coisas desagradáveis e deu tudo junto, né? Falta de luz, de internet, de água e também o banho. Também falta, entre aspas, de gás, né? Deu tudo junto. Mas estamos aqui, tá tudo bem, tudo tranquilo. Estou olhando, por exemplo, né, para o senhor Marcelo Drago, nosso parceiro aqui, que normalmente a gente só fala à distância, né, senhor Drago?
4: Isso aí, é bom
3: pra... Calma, Drago.
4: Calma.
3: Tem o Leandro,
4: calma.
3: Ainda não veio das ruas.
4: Não, ele já pegou o fone. Não, é só me escutar, pra dar bom dia pro Macedão.
3: Ah, tá.
4: Bom
1: dia, ele tem que botar o fone.
4: É o cacuete, né? E tu falou da saúde, é interessante, Macedo, porque a minha filha teve hospitalizada e muitos idosos, né, na emergência foram deixando principalmente doenças respiratórias e infecção urinária.
1: Sim.
4: Coisinha passageira, vai deixando.
1: Uma ardênciazinha
4: pros rins, Macedo, e cria uma situação de emergência.
1: É verdade. Bom, agora 5h44, Dançando no Escuro, parece a música aquela do Bruce Springsteen, Dancing in the Dark. Leandro Rodrigues, bom dia.
5: Bom dia, Macedo, bom dia para todo mundo, boa sexta-feira, dentro do possível para quem passou noite, madrugada e vai ter a largada da manhã na escuridão. Escuridão que a gente está vendo em algumas partes da Zona Norte de Porto Alegre, alguns pedaços grandes como esse aqui do Costa e Silva, em que eu entro agora e mostro na nossa live no YouTube da Rádio Gaúcha, que da Dante Ângelo Pila, na Dante Ângelo Pila, a gente entra na Baltazar e vai em direção ao bairro, e é um breu para tudo que é lado. Lá na Bernardino Amorim é que a gente vai encontrar alguma luz. Eventualmente no Porto Seco parece que tem energia em um ou outro estabelecimento, mas é por causa de gerador. O resto todo se entorna, esse miolho na escuridão. Solidariedade a quem vai sair cedo, pegar ônibus. A gente sabe que se tem luz na Baltazar e só luz na Bernardino Amorim, e esse miolo todo, é gente que vai sair no escuro. Vento é um vento fraco, mas é um vento que chama atenção pela persistência dele e eventualmente por alguma força um pouquinho maior, mas é um vento que mais causa algum desconforto do que realmente algum dano. E um céu aberto. A gente tem céu aberto aqui na Zona Norte, a lua dá para se perceber bem, as nuvens, até a gente consegue com a própria luz da lua ver a dimensão, onde, para que lado, um buraco grande de céu aberto nesse pedaço aqui da Zona Norte da capital. E dito isso, a gente está fazendo essa volta aqui para ver a dimensão dessa falta de luz. O Parque dos Maias tem energia, Sarandi para um lado tem também, e Costa e Silva e um pedaço do Leopoldina, que a gente percebe que nesse momento tem uma grande falta de energia. Eventualmente, para algumas ruas internas até a gente percebe luz agora. Em matéria de trânsito, a gente ainda está com resquício do que aconteceu na noite passada, eu diria até que com um número até grande em função de ter sido meio noite, madrugada, e que a gente vai apurando. O balanço mais recente que a IPTC mandou é das 11 da noite. A gente eventualmente vai encontrando, mas é claro, a nossa velocidade de dar conta de toda a cidade é menor do que toda uma rede de agentes eventualmente. Agora, a gente tem de bloqueios, em torno de 15 bloqueios totais entre postes, quedas de árvore, espalhados pela zona, pelas zonas da capital, zona norte, zona sul também. Isso aí ao longo da manhã a gente vai destacando. Um ponto que chegou mais recente, que o colega mandou, acho que foi o Raí que passou por ali, foi na Niterói, uma árvore cortada e um trecho que já está liberado, aqui em Porto Alegre. E isso aí, ao longo da manhã, eu vou circulando e a gente vai falando mais sobre isso. Matéria de trânsito, claro, vai aumentando e é importante ter atenção onde quer que você esteja na capital para, eventualmente, sinaleira fora de operação e também eventual galho ou sinalização de fio que esteja pela via, Macedo.
1: Valeu então, Leandro Rodrigues. E o som de hoje é dançante para você começar sexta-feira animado, no clima. Vamos lá com mais uma?

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1: Noel, Silent Morning. No nosso caso nunca é, né?
0: Não, se tiver Silent Morning na nossa manhã, estamos cerrados, né? Tá. Porque o rádio vai ficar mudo, né?
1: É, Silent Morning seria manhã silenciosa. No nosso caso, não. A gente gosta de...
0: De barulho.
1: Exato.
0: Vamos lá agora, Giovana Dúlios, atualizando as informações de serviço.
2: Os moradores de Cachoeirinha, Gravataí, Guaíba, Alvorada e Viamão podem registrar falta de água. Conforme a Corsan, a IGEA, o motivo é a falta de luz nas estações de tratamento e de bombeamento. A concessionária afirmou que está utilizando geradores para a medida emergencial para a retomada da operação do sistema. Agora, aqui em Porto Alegre, no aeroporto Salgado Filho, os embarques e desembarques estão ocorrendo normalmente. E a gente informou ao longo da programação que a operação da Transurb tinha sido suspensa, mas já normalizou. Então, a operação funcionando normalmente nessa manhã, agora com intervalo de 12 minutos entre os trens.
0: Beleza. Raí, tá aí? Bom dia. Aí, Quadros?
3: Oi, Macedo, bom dia para você, bom dia aos amigos ouvintes da Rádio Gaúcha. Pois é, a gente acompanhando, né, os impactos desse temporal durante a noite, madrugada, aqui na região metropolitana de Porto Alegre, na própria capital. Macedo, eu falo agora ao vivo aqui de Canoas, bairro Harmonia, bem na rua da Associação. Quem está com a gente pela live da Gaúcha vai acompanhar as imagens do Marcos Pacheco, e eu vou descrever aqui para vocês a situação que se encontra a rua da Associação, com um bloqueio total para o trânsito nesse momento, porque parte do telhado de uma loja de materiais de construção, olha, foi arrancada pelo vento. São telhas que estão espalhadas aqui. É uma, aquele telhado de zinco, né? Parece uma lata mais comprida. E aí ela está espalhada, caída, retorcida aqui pela rua. Parte, inclusive, ficou presa em uma árvore que tem aqui na frente. E a força do vento por aqui foi tão grande que, inclusive, aquelas placas de energia solar que ficavam aqui em cima desse prédio, elas foram arrancadas e também estão espalhadas aqui por esse trecho. Macedo, a gente circulou por várias cidades aqui da região metropolitana, além de Canoas, também estivemos em São Leopoldo, estivemos em outros municípios aqui da região acompanhando esses estragos. Em São Leopoldo, tem um bloqueio por lá. A gente até vai colocar uma imagem agora na nossa live para mostrar esse bloqueio, porque essa imagem foi feita por uma câmera de segurança e nela a gente consegue ver o momento que o temporal chega aqui na região, porque as telhas de um escritório de advocacia ali na região, olha, começam a balançar, e aí todo o telhado desse escritório, ele foi arrancado também pela força do vento por aqui. Por lá, nessa rua, tem um bloqueio ali na região também, que foi feito pela Secretaria de Trânsito, pela Prefeitura lá do município. É na rua Henrique Bier, no bairro Campina, lá em São Leopoldo. Por isso, o motorista que vai passar ali naquele trecho também precisa redobrar a sua atenção. Tem uma outra situação que a gente acompanhou nessa madrugada aí em Porto Alegre, no bairro Partenon. É uma cena também que é bastante impressionante, porque por lá um poste foi rompido ao meio com a força do vento e caiu quase em cima de um carro que estava estacionado ali na região, no bairro Partenon. Situação por lá foi na rua Leal Souza. E aí fiação elétrica, também parte de um transformador, ficou sobre a pista. E aí moradores ali daquela região, motorista também que vai passar por ali, precisa ter bastante atenção. Não tem nenhum desses casos, nenhuma pessoa ficou ferida, Macedo. Mas são diversos estragos ao todo no estado, mais de 350 mil pontos estão sem energia elétrica. Por onde a gente passa aqui, a gente encontra vários bairros sem luz também. A situação ainda vai exigir muito trabalho durante a madrugada, durante a manhã e boa parte do dia de hoje, Macedo.
0: É, foi rápido, mas foi destruidor por onde passou o temporal da noite passada, né? Ainda bem que os estragos foram pontuais, mas onde ele passou, houve realmente muitos problemas e o dia será de contabilização de prejuízos e de providências para as necessárias reformas.
4: Estou recebendo de muitos ouvintes, viu, Macedo, a situação ali na Felicíssimo de Azevedo, aqui em Porto Alegre. O relato é de que tem fio da CE pegando fogo e aí está bloqueada. Ali há Felicíssimo de Azevedo, isso. Já passei para o Leandro Rodrigues verificar essa situação trazida pelos ouvintes sobre fios pegando fogo aqui em Porto Alegre. Muita gente perguntando do trem teve problema, mas já normalizado. A informação da Transurb é que estão saindo desde a Estação Mercado até a Estação Novo Hamburgo e vice-versa.
0: Muito bem, muito bem. Mais um som na caixa, maestro.
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0: São as dançantes do Tiagão para começar a sexta-feira dançando. 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Cadê o senhor Drago?
6: Bom dia, tô aqui. Me materializei, né? Ontem eu não tava, 2 dias. Só o potinho parado.
0: No EAD, 2 dias. Bom, eu faço normalmente a nossa aula pelo EAD, né? Hoje que eu estou com aula presencial aqui, né?
6: Exatamente, né? Tá parado. A gente está conseguindo ver qual era o gostinho do nosso pupilo aqui, né, Macedo? As musiquinhas que ele dançava na adolescência,
0: sim,
6: né?
0: Sim, claro.
6: Eu queria saber
0: claro.
6: Se ele era bom de break, né? Porque isso
4: não,
6: aí pega...
4: Não, esse é o passinho. Esse era o salão todo dançando sim. O mesmo passo. Assim,
6: mas você
4: era...
6: é 90, já pega break
4: isso,
6: ali, né?
4: Isso, já
6: break,
4: pega o início dos anos
6: break,
4: 90.
6: O Charme também.
4: Business é o nome do grupo.
6: É, então...
4: Watch out for business é o nome.
6: Que loucura, tia.
4: Mas é mais a batidinha. A letra é só... Ele só repete isso.
6: Exatamente. Meu pai ficava pé da vida. Tem vez depois ali, o Dance, né? Uhum. Isso não é música, isso é batistaca, né? Coisa de geração mesmo e faz parte, né?
0: Geração. Eu lembro da nossa geração, né?
6: Sim.
0: Quando os pais diziam, esses cabeludos, o que é que esse mundo vai ser? Esses irresponsáveis, quando não sei o que, essas mini saia.
6: É mesmo. Quando eu ganhei Cabeça de Dinossauro do Titãs, meu Deus, não podia tocar lá dentro de casa. Tinha que ser no quarto só, né? Eu gosto de tocar pra ouvir na sala, assim, não, né? Porque falava um monte de coisa, né? A música, um rock mais progressivo, então tinha isso, né? Sabe que a moça encontrou um sapo, Macedo e Thiago?
4: Um sapo?
6: Isso. E a moça, e o sapo, assim, um sapo que diz assim, moça... Quack, quack, nem sei como é que fala um sapo, né?
4: Esse é um, pato, tá? Uma cena, tá um bicho, né?
6: Como é que faz um sapo, né?
4: Rubber.
6: É isso?
4: Isso, é o coachar.
6: É, mas com toda essa elegância.
4: Claro. Rubber.
6: Boa, esse sapo
4: é que as
6: aí...
4: suas filhas já estão maiorzinhas. O meu tá pequenininho, então assim, a gente tem que brincar, inventar.
6: E daí o sapo assim, ó, moça, eu não sou...
4: Filhas já estão maiorzinhas. O meu tá pequenininho, então assim, a gente tem que brincar, inventar.
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6: 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Eu volto ao normal e podemos nos casar e ser felizes para sempre. A moça olhou, pensou, pegou o sapão e, puf, colocou na bolsa. E disse assim, mas moça, não vai me beijar? 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

Muito bem, minha gente. Alô, meu povo maravilhoso, eu tô de volta. Estamos retornando aos nossos horários normais aqui da Sana do FM, né? Nosso colega Sandro Dalla Santa está retornando hoje ao programa Estúdio Atualidades. Nosso colega Jean Martinazzi está retornando na parte da tarde no Tamo Junto. Mas segunda-feira nosso colega Jean entra de férias e a gente retorna na comunicação de uma horinha do Tamo Junto, mas pela parte da tarde, né? Pela parte da manhã a gente retorna com os nossos horários normais. Muito bem, até às 7 da manhã eu comando por aqui a primeira hora da 97 ao vivo aqui nos estúdios com o programa Canto Nativo. Uma hora de música gaúcha e depois tem Sertanejo 97. E hoje tem a unidade móvel que vai girar por cena do Rio. A gente vai estar na rua novamente, tá bom? Vamos que vamos. 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Vamos que vamos, meu povo, nosso desejo que tenhamos aí uma sexta-feira de 7 de agosto. De muita luz em nossa caminhada e que tenhamos o direcionamento e muita proteção, tá certo? Bora começar assim o primeiro bloco musical desta manhã sob o nosso comando. Muito bom dia! Bom dia pra você!

0: Olha o primeiro bloco musical, tá aí com o Grupo Manotaço, A Origem dos Gaiteiros. E o Walter Moraes, Gato Mouro, e a hora certa, 6h14. Bom dia!
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0: Vamos atualizando por aqui então a previsão do tempo, minha gente. Olha, mínimas em torno aí de 7 graus durante a madrugada, a máxima poderá ultrapassar os 15, né? Neste momento estamos com 12 graus e 8 décimos. E não tem previsão de chuva para hoje. Para amanhã, mínimas de 7, máxima de 19 graus, 6,3 milímetros é a previsão. E o domingo, mínimas de 7, máxima de 19 graus, 0,9 milímetros é a previsão de chuva, segundo aí a meteorologia. Neste momento, eu disse 12 graus e 8 décimos a temperatura. Está aí a previsão.
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Muito bem, minha gente. 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Nosso amigo Fazolo está nos acompanhando aí, né, Fazolo? Está indo para Tapejara aí o Cláudio Miro. E diz que tem dois cavalos na pista aí no bairro Silos. Então o pessoal que tá trafegando por aí, tenha cuidado, né? Ainda tá escuro. Então os animais estão na pista aí, né, Fazolo? Dois cavalos na pista aí no bairro São Cristóvão. Então muito cuidado aí, gente. E vamos trazer um Picasso velho por aqui, meus amigos. Olha a hora. 6:18. Bom dia.

0: Olha o saudoso Borca Véia passando por aqui, a fama de bagunceiro. Grupo Querência Picasso Velho, 6h24.
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0: Vamos lá com as informações. Olha, a carteira de habilitação definitiva pode ser solicitada pela internet. Novos condutores que completaram o primeiro ano de habilitação sem infrações graves, gravíssimas ou reincidência em infrações médias já podem solicitar a CNH pela internet. Com isso, o pedido pode ser realizado na Central de Serviços do Detran RS sem a necessidade de ir até um centro de formação de condutores.

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4: E a cultura do trigo apresenta desenvolvimento satisfatório no Rio Grande do Sul com o início da fase de floração, embora as condições meteorológicas das últimas semanas tenham imposto restrições pontuais ao crescimento das plantas e à finalização da semeadura. De acordo com o informativo da Imater, o excesso de precipitações manteve elevada a umidade do solo, dificultando o tráfego de máquinas e adubações nitrogenadas em coberturas e as aplicações fitossanitárias, mas sem ocasionar atrasos expressivos nas operações. Vamos com as cotações com o fechamento de ontem até este momento, né? Vamos trazendo o valor da soja, a saca, R$ 128,00 a saca. O trigo branqueador R$ 72,00, o trigo pão R$ 72,00 e o milho R$ 60,00 a saca. Atenção, este valor é até este momento, né? Durante o dia pode alterar para mais ou para menos.
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4: 6h28.
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0: Seguimos por aqui nesta manhã de sexta-feira, né, gente? 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Olha o Teixeirinha, meu povo.
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0: Agora 29, faltando para 7, não se perca na hora.
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1: Olha os Valdir e Carlos Magrão, Shot do Caminhoneiro. Os Ciganos, Fandango em Soledade e o Teixeirinha. O Colono. Muito bem, fechamos mais um bloco por aqui na nossa programação desta manhã. Já já tem o clássico do Rio Grande. 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Em frente à Praça Central, Total Eletros, satisfação total. 19 para 7, está chegando o clássico do Rio Grande, na voz aí do José Cláudio Machado, Aurora Morena.
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6: Vamos lá com as informações de esportes. Internacional despacha o Corinthians, mesmo com derrota por 2-1, aproveitando a vantagem feita no Beira-Rio no final de semana. E está nas quartas de finais da Copa do Brasil. Vitória goleia o Atlético Paraná e garante vaga nas quartas de final também da Copa do Brasil. Racing avança em tratativas, Léo Pérez se aproxima de deixar o Grêmio, diz imprensa argentina. E STJD denuncia, Remo ignora provocações de Neymar. A torcida diz que estão passando a mão na cabeça de Neymar.
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6: 12 graus e 8 décimos.
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Muito bem, Canto Nativo vai ficando por aqui. Eu volto na sequência com Sertanejo 97. Fiquem ligados que já já eu tô de volta. Não saio daí. Agora 10 para 7.

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1: Gente, alô meu povo maravilhoso, estamos de volta por aqui na comunicação da Sananduba FM. Depois daquela música Galdéria Gaúcha no ar, a partir de agora um sertanejo comigo, Anderson da Costa, retornando por aqui na titularidade do programa. Nosso colega Jean Martinaz retorna hoje pela parte da tarde no seu horário normal e a partir de segunda ele está de férias. Mas a gente retorna então por aqui para dar sequência nos trabalhos da líder de audiência com patrocínio da loja Scalabrim, em frente ao hospital em Sananduva. 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Gente, olha, seguinte, ó, a partir de agora, você sabe que domingo é dia dos papais, né? E a gente vai abrir um sorteio, a partir de agora, aqui na nossa programação da Sananduva FM. 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Então manda teu WhatsApp para a rádio. Para começar assim o primeiro bloco musical. Eduardo Costa. Agora 7:01, Sertanejo 97 no ar até as 9. Bom dia.

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1: O nosso primeiro bloco musical com de Paulo e Paulina se passaram em Goiânia. Gira e Geno, Cavaco voou. Também passou por aqui com o Eduardo Costa, a gente se enrosca. Olha a hora, gente! 7h11.
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1: Legal, gente, vamos lá com o primeiro bloco do horóscopo do dia. 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
3: Oi, pessoal, tudo bem? Hoje é sexta-feira, sextou, dia 7 de agosto de 2026. Eu sou a Suzy Luz e estou chegando com as previsões astrais para essa sexta-feira, 7 de agosto. Vida longa, próspera e muito feliz para quem está dando mais um giro em torno do sol. Quem nasce no dia 7 de agosto é do signo de Leão, com a personalidade do signo de Peixes. São pessoas de forte intuição, apresentam uma sensibilidade excelente, podem possuir dons paranormais. Tudo de bom para você que faz aniversário hoje, 7 de agosto, Áries, Touro e Gêmeos. Oi, Áries, nascidos de 21 de março a 20 de abril. A lua desperta a vontade de você aprender. É um bom momento para investir nos estudos. Fase harmoniosa e intensa em família. Desejos ardentes na intimidade. A cor para hoje é o dourado, números da sorte 87. 33 e 24. Touro, nascidos de 21 de abril a 20 de maio, Touro, concentre-se em uma coisa de cada vez. Fique perto de pessoas sábias e experientes. Existe chance de você se interessar por uma pessoa mais velha. Cor para hoje verde, números da sorte 34, 88 e 25. Gêmeos, nascidos de 21 de maio a 20 de junho, Gêmeos, agarre as oportunidades de aprender coisas novas. Com algum ex pode balançar seu coração. Na união, valorize projetos em comum. Cor para hoje azul, números da sorte 44, 62 e 71. Eu já volto e falo com Câncer, Leão e Virgem com mais previsões nessa sexta-feira.
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1: Temperatura em 12 graus e 8 décimos.
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bem, tamo de volta. Gente, você tá por casa, tá nos acompanhando, já tá no seu trabalho. Agora são 7 horas com mais 17 minutos. 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Eu vou mandando teu WhatsApp pra rádio, meu povo. Agora 7h17, bom dia.

0: Sana do FM, teve o Daniel, o Encanto da Natureza, Leandro e Leonardo, com Madre e com Pai, também passou por aqui, o Pedro Soberano, Amor de Primavera. É a melhor programação da melhor rádio. 7:27.
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0: Vamos trazendo algumas informações em destaques que serão ampliadas durante a nossa programação, especialmente no estúdio Atualidades de hoje, né? Olha, a carteira de habilitação definitiva pode ser solicitada pela internet. Defesa Civil Nacional reconhece situação de emergência em mais 4 municípios gaúchos. Filho do jogador do Ipiranga de Erechim morre aos 2 anos após acidente. Passagem de ciclone causa temporais e vendavais no estado e deixa rastro de destruição. Justiça gaúcha proíbe que mulher use embriões sem a concordância do ex-companheiro. E a polícia prende mais de 120 quilos de maconha em Frederico Westphalen.
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legal, gente. Olha a sequência na programação da Líder de Audiência. Vai mandando teu WhatsApp pra rádio. Daqui a pouquinho eu vou fazer o sorteio, né? Você sabe, de 10 litros de gasolina comum, um brinde dos postos Sander, em comemoração ao Dia dos Papais. E a gente segue com o sertanejo por aqui no patrocínio. 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Boa Vista, Supermercados, Rede de Postos Sander e Madeiriza, Casas e Madeiras em Itapejara, atendendo a região. Manda teu WhatsApp para a rádio e concorra a 10 litros de gasolina comum do Posto Sander. Comemoração Dia dos Papais. 28 para as 8. Bom dia.

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0: Chico Rei, Paraná, Cararinho, Prisioneiro, Bruno e Magone, Castelo de Areia, Victor e Leão, não vá pra Califórnia. Vamos falar de esportes, fique ligado.
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0: 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Olha, no Internacional, Pezzolano valoriza a classificação do Inter e lembra, vai ser um ano de muito sofrimento. Técnico destacou a entrega do grupo, defendeu estratégia adotada diante do Corinthians e lembrou das limitações financeiras do clube. No lado gremista, comportamento de Pavão.

0: elogiado dentro e fora de campo. Luiz Castro, Renato Portaluppi e Mano Menezes falam da dedicação do jogador durante os jogos e que vai na contramão da postura discreta e tranquila na rotina do vestiário. 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
0: 11 graus.
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0: bem, vamos dar com o horóscopo do dia. 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
1: Tô de volta nessa sexta-feira, bom final de semana para você. Câncer, Leão e Virgem. Oi, Câncer, nascidos de 21 de junho a 21 de julho. Câncer, a lua desperta o seu lado ambicioso e o céu indica boas oportunidades. É um ótimo momento para cuidar da saúde e da beleza. Mostre o seu poder na intimidade. A cor para hoje é o vinho, números da sorte 72, 00 e 09. Leão, nascidos de 22 de julho a 22 de agosto. Leão, o dia pede a companhia da família. Só tenha cuidado com discussão ao longo do dia, tá? A cor para você hoje é o amarelo, números da sorte 91, 10 e 70. Virgem, nascidos de 23 de agosto a 22 de setembro, Virgem, família e carreira disputam a sua atenção. A lua indica boas parcerias, por isso busca aliados. A sua popularidade aumenta. Cor para você, lilás, números da sorte 11, 47 e 29. Eu já volto e falo com Libra, Escorpião e Sagitário com mais um bloco de previsões.

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5: De volta, gente, de volta. 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Legal, meu povo! Manda teu WhatsApp então pra rádio que eu vou trazer esse bloco musical e na sequência eu vou fazer o sorteio de 10 litros de combustível, 10 litros de gasolina comum aí da rede de postos Sander, tá bom? Manda teu zap que eu vou fazer o sorteio daqui a pouquinho.

0: Muito bem, gente. Olha, na programação do sertanejo teve Gen Giovanni Taça de Pranto. Também passou por aqui o César Binotti Fabiano. E eu, Edson Hudson. Uma canção para você. Muito bem, chegou aquele momento. Deixa eu só atualizar os WhatsApps aqui. É que o pessoal participou. Vamos aguardar atualizar aqui, né? Pra gente fazer o sorteio. Dos 10 litros de combustíveis. Muito bem. Vamos lá, vamos fazer o sorteio agora, então. Atualizado por aqui os WhatsApps. Então, boa sorte para todo mundo. É 10 litros de gasolina comum, né? O nome do ganhador ou da ganhadora vai estar disponíveis pela parte da tarde lá no posto Sander, próximo à rodoviária de Sananduva. E já pode abastecer seus 10 litros, né? Então, pela parte da tarde, já pode ir lá no posto Sander aqui em nossa cidade, tá bom? Muito bem. Vamos fazer o processo aqui para fazer o sorteio, né, o sorteio online. Tivemos muitas participações. Vamos marcar as mensagens agora, sim. Deixa ela liberar por aqui. Está liberando todas as mensagens lidas. Dito isto, valendo o sorteio, né? Vamos lá. Final do telefone 4512. Final do telefone 4512. Vamos ver se é ganhador ou ganhadora. Leonice Casagrande. Leonice Casagrande, parabéns. Acaba de ganhar 10 litros de gasolina comum aí dos postos Sander. Tá bom, Leonice? Olha, já está nos acompanhando aí, já nos mandou um ok aí. Parabéns, querida! E é o seguinte, você pode retirar, abastecer sua gasolina pela parte da tarde, lá no posto Sander, ao lado da rodoviária. Beleza? Olha que maravilha! E a gente segue por aqui na programação desta manhã. Já já eu retorno para mais uma horinha de programa. 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
0: 8:04.
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3: Legal, minha gente, vamos lá para mais uma horinha de Sertanejo 97 por aqui na cena do FM. 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Acabamos de sortear 10 litros de combustível, gasolina comum aí para a ganhadora, né? E do Posto Sander, a Leonice Casagrande. 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Olha a hora, 8:09. Alô você, bom dia, sextou. Tamo junto até as 9 por aqui.

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1: Primeiro bloco da segunda horinha do programa, se trouxe aí o Zezé de Camargo e o Luciano, né, gente? Discutidas, Gustavo Lima com Ainda Tem Amor. E o Michel Teló e a sua música nova no sertanejo. Aí a roça vence, meu amigo. 8h17.
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1: Temperatura 12 graus e meio.
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1: Previsões astrais de volta nesta sexta-feira. Libra, Escorpião, Sagitário. Falo com você, Libra. Nascidos de 23 de setembro a 22 de outubro. Libra, tensões rondam as suas amizades e as suas parcerias. Isso pode ser bom para identificar as relações que devem ser mantidas. Se você está livre, pode conhecer gente nova. Cor para hoje, lilás. Números da sorte 39, 12 e 84. Escorpião, nascidos de 23 de outubro a 21 de novembro. Escorpião, você vai ter facilidade para se relacionar e pode fazer parcerias vantajosas. Ótimas vibrações para quem trabalha em casa ou com parente. A fase é estimulante. A cor para você é amarelo. Números da sorte 67, 98 e 44. Sagitário, nascidos de 22 de novembro a 21 de dezembro. Sagitário, respeite seus limites e o seu desejo de ficar no seu canto. Você pode atrair alguém com quem convive regularmente. Na vida 2, compartilhe sonhos. A cor para hoje é o azul. Números da sorte 68, 23 e 50. Eu já volto com o último bloco de previsões e falo com Capricórnio, Aquário e também peixes. 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

0: bem, tamo de volta por aqui, gente. 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Agora 8h24. E a gente segue por aqui na programação desta manhã linda e maravilhosa de sexta-feira, na rádio que todo mundo ouve.
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0: aí, minha gente, Guilherme Santiago. Oh, coisa linda, meia-noite e meia. Então, olha, também passou por aqui na programação Simone Mendes, ranking dos inesquecíveis, Léo e Rafael, moça do cabelão preto. E é o seguinte, ó, sábado, amanhã, tem sábado show, né? Teremos o sábado show das 2 às 5 da tarde aqui na Sana do BFM. Um jeito diferente de fazer rádio, é uma maravilha. E a gente vai ter sorteio amanhã. Estamos conversando com o Mencato aí do Mencato Automóveis e Revenda de Baterias, né, Mencato? Abraço, meu irmão. Amanhã vai ter sorteio no sábado show, amanhã à tarde, homenagem aos papais também. Vai ser lindo demais. Vai ser lindo demais. Tem muita coisa bacana. 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
0: Vamos lá então com a previsão do tempo atualizada por aqui, com mínimas em torno de 7 graus teve durante a madrugada. A máxima poderá ultrapassar os 15 graus, não temos previsão de chuva para hoje. Olha, neste momento o céu em algum ponto está encoberto, mas o sol timidamente já está mostrando a sua cara aqui na nossa cidade de Sananduva. E não tem previsão de chuva, tá? Já amanhã... Amanhã já muda, né? Mínimas em torno de 7 graus, a máxima pode ultrapassar aí os 19 graus. 6,3 milímetros é a previsão de chuva para amanhã. E o domingo, mínimas de 7, máxima de 19 graus. Para domingo, não temos previsão de chuva, segundo aí a meteorologia. Neste momento, 11 graus de temperatura.
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0: 24 para as 9.
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0: 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Legal. Vamos que vamos. 20 para as 9. Vamos dar uma respirada.
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0: Sabrina Monteiro, serenata, Cereceiros da Noite, meu jeito de te amar, meu jeito louco de te amar. Então, olha Marília Mendonça, Diego e Victor Hugo com Bruno, do Bruno e Marrone, né? Facas. Intervalo comercial, agora faltam 13 para as 9 e eu volto na sequência para fechar o sertanejo de hoje.
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5: Último bloco de previsões astrais por aqui, Capricórnio, Aquário e Peixes. Capricórnio, nascidos de 22 de dezembro a 20 de janeiro. Capricórnio, se você puder fazer o seu trabalho de casa, vai contar com o apoio dos parentes. A lua indica que você pode se envolver em um romance mais discreto hoje. A dois, diga aquilo que sente, sem rodeios. Cor para hoje rosa, números da sorte 24, 42 e 06. Aquário, nascidos de 21 de janeiro a 19 de fevereiro, Aquário, a lua ajuda você a equilibrar as emoções. Você vai esbanjar criatividade e dará sugestões para agilizar as tarefas. Mercúrio traz dinamismo à paquera e ao romance. Cor para hoje prata, números da sorte 70, 07 e 25. E para fechar as previsões dessa sexta-feira, Peixes, nascidos de 20 de fevereiro a 20 de março. Peixes, você vai ter prazer em sair e se divertir mais com programas tranquilos. Não dê tanta importância a atritos em família. No amor, você não pode criar tantas expectativas. Cor para hoje marrom, números da sorte 62, 35 e 08. Amanhã, sabadão, tem mais previsões astrais por aqui. Bom final de semana.

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3: 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Muito bem, vamos ficando por aqui, eu volto na sequência com a unidade móvel que vai girar por Sananduva. O seu colega Sandala Santa, retornando às férias, vai assumir a bancada do Estúdio Atualidades de hoje. Tá bom, gente? Eu volto na sequência aí.

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1: Muito bem, são 9h04, 9h04, muito bom dia, estamos chegando, retornando das férias, a partir de agora... Estúdio Atualidades aqui na comunicação comigo, Sandra, na Sananduva FM, a rádio que todo mundo ouve, né? A gente chega a partir de agora com muita informação, notícia, conteúdo, música, enfim, a melhor companhia para você nas suas manhãs aqui na Sananduva, né? O Estúdio Atualidades que está começando a partir de agora e vai até às 11h30 nesta manhã de sexta-feira, sextou, início e final de semana, 7 de agosto de 2026. Estamos aí no 219º dia do ano, 32ª semana. 60% do ano já se passou, né? Hoje é dia de São Caetano. Também dia Internacional da Cerveja. Olha só, né? Uma sexta-feira tá aí, né? Aniversário do estado do Rio Grande do Norte. E atualizando a fase da Lua, né? Estamos aí na Lua Minguante. Começou no último dia 5, vai até o dia 12, quando começa a Lua Nova. Tempo parcialmente nublado, algumas aberturas de sol nesse momento aqui no centro de Sananduva. E a temperatura está em 10 graus e 5 décimos. Nesse momento, a umidade relativa do ar está em 92%. Máxima de 14 a 15 graus para hoje, com aberturas de sol. O sol mais predominante à tarde, né? Depois de bastante chuva ontem também, durante a noite, né? A gente vai trazendo também, atualizando a previsão do tempo durante a nossa programação do Estúdio Atualidades, que começa agora, né? 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Na 14 de julho, logo abaixo da rodoviária em Sananduva. 9:06, está no ar então o Estúdio Atualidades, muito dinamismo, informação, música, conteúdo na sua manhã de sexta-feira. A gente retornando aí das férias, né? Depois de 15 dias afastados aí, né? Pois, umas belas férias. Nessa época não é tão bom, né? Mas tá bom, tá valendo aí, né? E a gente chega então com o Estúdio Atualidades, vamos atualizando as principais informações, destaques, o que é notícia na imprensa. Petrobras deixa de vender combustíveis à distribuidora com possível ligação com o PCC. Famílias brasileiras perderam 62,5 bilhões de reais para as bets, né, os sites de apostas, em 2025. Presidente norte-americano Donald Trump assina decreto para negar cidadania em casos de turismo de nascimento. Lula sanciona a lei que endurece penas por violência sexual contra crianças e adolescentes. Detran RS permite solicitar a CNH definitiva pela internet. Novo serviço possibilita que condutores aptos façam o pedido sem precisar ir a um centro de formação de condutores em grande parte dos casos. Tornado atinge Pedro Osório e provoca destelhamento e queda de árvores no sul do estado. O fenômeno foi registrado na tarde de ontem e ocorreu em um cenário de forte instabilidade já previsto por meteorologistas. Estado registra avanço no IDEB 2025 com crescimento em todas as etapas da educação básica. E o Rio Grande do Sul tem risco de tempestades com rajadas de vento nos próximos dias, aí, segundo a meteorologia. A gente vai atualizando para você também informações do tempo, do esporte, da política, da saúde, da economia. Enfim, muita notícia, muita informação. E já no próximo bloco a gente faz o giro pela região. Daqui a pouquinho, às 9h30, na nossa agenda de entrevistas, o espaço da Câmara Municipal de Vereadores, hoje, sexta-feira. Hoje a gente recebe o vereador do PSDB, Hernandes Nunes Xavier. O Nandi vai estar ao vivo com a gente daqui a pouquinho. 9:09, no ar Estúdio Atualidades. Uma ótima sexta-feira, um bom início de final de semana para você.
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1: 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E a gente começa esse segundo bloco trazendo o giro pela região aqui na nossa programação. Estamos trazendo para você as principais, né, informações aqui da nossa região. Mas também teremos o radar do trânsito. Começamos por Sananduva. Dia de campo, leite como resultado do manejo do solo. O governo municipal, por meio da Secretaria Municipal de Agricultura e Meio Ambiente, em parceria com a Emater, promove o dia de campo, leite como resultado do manejo do solo. Um encontro voltado aos produtores rurais para compartilhar conhecimentos e apresentar práticas que contribuem para a qualidade do solo e produtividade e a sustentabilidade da atividade leiteira. Será no próximo dia 18, das 13 às 16 horas, na comunidade de Boa Vista, Sananduva, na propriedade de Maicon Perón. Durante a programação serão abordados temas como plantas de cobertura para um solo resiliente, otimização do uso da água como irrigação na produção forrageira, entre outros. O evento é aberto a todos os produtores rurais e representa uma oportunidade para conhecer novas práticas, tirar dúvidas e compartilhar experiências que podem fazer a diferença no campo. E na última quarta-feira, dia 5, os monitores das escolas da rede municipal de ensino participaram de mais um momento de formação e aprendizado com foco na inclusão no ambiente escolar e no autismo feminino. A atividade foi conduzida pela neuropsicóloga Juliana Mioto, que compartilhou conhecimentos e orientações importantes para qualificar a atuação dos profissionais no acompanhamento dos estudantes, contribuindo para um ambiente escolar cada vez mais acolhedor, inclusivo, né, e preparado para atender as diferentes necessidades. A formação integra uma iniciativa promovida pelo Governo Municipal de Sananduva por meio da Secretaria de Educação, em parceria com o Conselho Municipal dos Direitos da Criança e do Adolescente, o CONDICA. E a Educação Municipal de Erechim alcançou mais um resultado histórico. O município conquistou o primeiro lugar no Índice de Desenvolvimento da Educação Básica, o IDEB 2025, considerando exclusivamente as escolas municipais entre os 20 municípios mais populosos do estado, liderando tanto nos anos iniciais quanto nos anos finais do ensino fundamental. O IDEB é o principal indicador utilizado pelo Ministério da Educação para medir a qualidade da educação básica no Brasil. Nos anos iniciais, o município de Erechim evoluiu de 6,6 em 2023 para 6,9 em 2025. O índice ficou significativamente acima da média do estado, que é de 6,3, e da média nacional de 6,3. Já nos anos finais, o município também apresentou um crescimento, passando de 5,4 para 5,8, novamente superando a média estadual, que é de 5,4, e do Brasil de 5,3. Além de registrar crescimento nas duas etapas do ensino fundamental, o Erechim ocupa a primeira colocação entre as escolas municipais dos 20 municípios mais populosos do estado, tanto nos anos iniciais quanto nos anos finais, consolidando-se como referência em qualidade de educação pública municipal. Mais algumas informações da região. No nosso giro, o homem de 42 anos está internado em estado grave após ser vítima de uma agressão na noite da última quarta-feira em Tapejara. O caso ocorreu no bairro 13 de Maio. De acordo com informações do SAMU, a vítima apresentava traumatismo crânio encefálico grave, sangramento ativo e edema na região dos olhos e do crânio. Durante atendimento, o homem reduziu o nível de consciência e precisou ser transferido ao Hospital Santo Antônio sob administração de oxigênio. O suspeito, identificado pelas iniciais RUF, de 32 anos, foi preso pela Brigada Militar logo após o crime encaminhado ao presídio estadual de Getúlio Vargas. No momento, não há informações sobre a motivação da agressão. E a Polícia Civil, por intermédio da Delegacia de Repressão às Ações Criminais Organizadas, a DRACO de Passo Fundo, cumpriu na manhã desta sexta-feira mandados judiciais no âmbito da investigação, que é por uma série de furtos de caminhonetes Toyota Hilux ocorridos no município. Durante a ação policial, foi cumprido um mandado de prisão preventiva contra o principal investigado. Suspeito de envolvimento no furto de 4 caminhonetes Hilux, também foram executados 2 mandados de busca e apreensão, tendo como alvos imóveis localizados no bairro Donari, na localidade de Nossa Senhora da Paz, interior do município de Passo Fundo. Então, nosso giro pela região, trazendo as principais informações, né? Nesse segundo bloco do Estúdio Atualidades. 9h17, temos logo na sequência o Radar do Trânsito.
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1: E um grave acidente de trânsito foi registrado na noite de ontem na RS-480, próximo ao município de São Valentim. Uma colisão lateral por motivos desconhecidos envolvendo Fiat Uno e um caminhão. Foi no quilômetro 47 da rodovia. A vítima masculina foi socorrida pelos bombeiros voluntários de São Valentim e Benjamin Constante do Sul e foi encaminhado ao Hospital Santa Terezinha, Erechim, com uma fratura na clavícula. A Polícia Rodoviária Estadual de Erechim atendeu a ocorrência. E nas primeiras horas da manhã de hoje, não temos registro de acidentes das rodovias aqui da nossa região. O movimento flui normalmente. O trânsito é leve na RS-135. Informações do portal da IGR mostram, né, que estão passando nesse momento de 5 a 6 veículos por minuto no posto de pedágio de Coxilha. Né? O trânsito é leve neste trecho também.
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1: Agora 9h19.
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0: Estamos de volta, são 9 horas e 23 minutos, no oferecimento da Cooper Campus, também da Mantovani Móveis e Eletros, Unimed, Alto da Serra, Eletromotores Anton, Retífica em Mecânica ZZ, Corsano, Essa Natureza Movimenta a Vida, Boa Vista, Supermercado, Centro Isto Preço Baixo, Unideal Getúlio Vargas, com inscrições abertas para o curso técnico em enfermagem da Ideal. 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Temperatura em Sananduva está em 10 graus e 8 décimos. Até às 11h30 a gente fica aí na comunicação comigo, Sandro, com o Estúdio Atualidades, nesta manhã de sexta-feira, nesse início de final de semana. Mais a gente atualiza aí a previsão do tempo, também vamos trazendo os resultados das loterias aí para você. Sancionada esta semana, a lei do frete transforma em regras permanentes medidas que vinham sendo aplicadas desde março para reforçar a fiscalização do transporte rodoviário de cargas no Brasil. A lei torna permanente a obrigatoriedade do CIOT, né, o Código Identificador da Operação de Transporte, mecanismo que registra as operações de frete e permite maior controle sobre o cumprimento do piso mínimo definido pela NTT. Ao sancionar a lei, o presidente Lula vetou uma série de dispositivos acrescentados pelo Congresso Nacional durante a tramitação da proposta, entre eles a anistia, multas aplicadas em razão dos bloqueios de rodovias ocorridos após as eleições de 2022. A norma consolida a obrigatoriedade de cadastramento das operações de transporte da emissão do CIOT, mecanismo criado para ampliar o controle sobre os contratos de frete e o cumprimento da política de pisos mínimos do transporte rodoviário de cargas. O sistema permite aumentar a fiscalização das operações e combater a contratação de fretes abaixo dos valores mínimos definidos pela ANTT. Né? Entre os dispositivos barrados pelo veto presidencial está o artigo que anula multas aplicadas a transportadores, empresas e motoristas em razão das participações e manifestações e bloqueios em rodovias ocorridos em 2022. A proposta abrangia multas judiciais e administrativas, sanções civis e administrativas e penalidades já inscritas em dívida ativa. Na justificativa enviada ao Congresso, o governo afirma que a medida viola o princípio da separação dos poderes e a garantia constitucional da coisa julgada, pois alcançaria multas decorrentes de decisões judiciais já proferidas. Argumento também que a proposta implicaria renúncia de receita sem a estimativa de impacto orçamentário e financeiro exigida pela legislação. O presidente vetou também um artigo que convertia em advertência multas aplicadas por descumprimento da política de pisos mínimos do frete. O governo argumenta que a medida representa anistia de penalidades administrativas e renúncia de receita sem estimativa de impacto financeiro também. Os vetos serão analisados pelo Congresso Nacional, que poderá mantê-los ou derrubá-los. Até lá, permanecem em vigor os trechos sancionados da lei, incluindo as regras de fiscalização do piso mínimo do frete e o uso do CIOT nas operações de transporte de cargas. E a Polícia Rodoviária Federal monitora as rodovias federais do estado, visando a fluidez e segurança do trânsito. Nesse momento, as rodovias apresentam um trânsito normal. Alguns episódios de quedas de galhos, árvores, postes e fios da rede de energia ocorreram na BR-116 no dia de ontem. E orientam os condutores a redobrarem atenção ou trafegarem pelas rodovias devido às condições climáticas, né? Pois pode haver acúmulo de água na pista em alguns pontos e a chuva prejudicar a visibilidade, principalmente da região sul do estado. Mantenha a visibilidade de segurança do veículo que trafega à sua frente, respeitando os limites de velocidade das vias, né? As orientações estão da Polícia Rodoviária Federal. E a passagem de uma área de instabilidade provocou chuva e registro de granizo na manhã de ontem em vários municípios aqui da região. Em Caseiros, moradores fizeram registros do fenômeno durante a ocorrência. O cenário de instabilidade também atingiu outros municípios, né, com possibilidade de chuvas intensas e temporais isolados em diversos pontos do estado, né? Essa informação aí do final da manhã de ontem. Então, o município de Caseiros registrou grande volume de granizo em vários pontos do município. Também o município de Getúlio Vargas, né? Temos registro de granizo ocorrido ontem. em Pedro Osório. Ontem, fenômeno de um tornado foi registrado, né? E gerado por uma supercélula que se desenvolveu na vanguarda da linha de instabilidade associada à frente fria. Informações aí da imprensa, né? Dos estragos também causados pelos temporais ontem, quinta-feira. E na capital, a Defesa Civil registrou mais de 60 ocorrências após o temporal. Pelotas foi uma das cidades mais afetadas. Pelotas fica no sul do estado e mais de 322 mil clientes estão sem energia elétrica nas duas maiores concessionárias do estado. E o ciclone traz vento e frio ao Rio Grande do Sul nesta sexta-feira. Chuvas fortes de ontem irão reduzir as temperaturas no estado nesta sexta em várias regiões, né? O avanço aí de uma frente fria. Logo mais a gente atualiza aí para você também, né, as condições climáticas. 9 horas e 29 minutos.
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1: Estamos de volta, 9 horas e 32 minutos, a sua manhã de sexta-feira, nesse início de final de semana, e a gente retornando aí das férias, né, depois de 15 dias. Estamos retornando aos microfones da Sananduva FM e vamos até às 11h30 aí comigo, Sandro, com muita notícia, muita informação, melhor companhia para você, né? E será realizado hoje e amanhã, né? Hoje, nesta sexta e amanhã, sábado, mais uma edição do Brechó da Solidariedade, promovido pela Casa da Amizade, junto ao Rotary Clube Sananduva, né? Casa da Amizade vinculada ao Rotary Clube. Então participe, colabore você também, adquirindo os produtos aí do Brechó da Solidariedade desta sexta e sábado, a partir das 13 horas, junto ao Rotary Clube Sananduva. Promoção Casa da Amizade. E a Secretaria Municipal de Educação de Santo Expedito do Sul informa que terminam nesta sexta-feira, hoje, as inscrições para a Educação de Jovens e Adultos, o EJA. A modalidade é destinada a jovens e adultos que desejam retomar os estudos e concluir a educação básica, ampliando as oportunidades de crescimento pessoal, qualificação profissional e inserção no mercado de trabalho. A administração municipal expeditense incentiva os interessados a aproveitarem a oportunidade para dar a continuidade à trajetória escolar. E a gente vai movimentando nossa reportagem de rua da Sananduva, nossa Unidade Móvel traz primeira participação do nosso colega Edson com o pessoal do SAMU, Serviço de Atendimento Móvel de Urgência, 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Edson, bom dia.
2: Muito bom dia, Sandro. Muito bom dia aos ouvintes da Sananduva FM. A Unidade Móvel está de volta na rua por aqui. Eu venho diretamente aqui do SAMU 192, através do aplicativo também, para facilitar a localização da emergência, quando há o chamado para a gente conversar com o pessoal e atualizar sobre os trabalhos dos últimos dias, né? Vamos conversar com a Michele Perim, enfermeira responsável, para trazer as informações, as primeiras desta manhã, né? Michele, bom dia, seja bem-vinda.
3: Bom dia, Edson, bom dia, Santos, e mais adivinhos da Rádio Sananduva. Como a Edson colocou, nós vamos passar então os atendimentos que a gente teve nessa semana, né? De sábado, do dia 1º até hoje pela manhã. Nós tivemos, então, na data do dia 2, por volta das 6h32, a equipe se deslocou até o São Cristóvão para atender uma senhora de 33 anos de idade. Esse chamado, então, veio por intoxicação exógena, que a gente diz, né, excesso de medicação. Essa paciente estava calma, colaborativa, né, o familiar referia que ela havia ingerido uma grande quantidade de medicamento e ela estava, no caso, negando. Mas ela foi avaliada e encaminhada ao hospital para atendimento médico. Na data do dia 2 ainda, só que já no turno da noite, por volta das 20h55, a equipe se deslocou então para atender uma paciente feminina de 57 anos de idade. Essa paciente então, residente da Coasa 1, ela teve um desmaio em seu domicílio. Chegarmos no local, ela ainda se encontrava desacordada, faz uso de algumas medicações, é uma paciente já com histórico de hipertensão. Ela foi avaliada, instalada oxigênio e encaminhada ao hospital. Na data do dia 3, por volta das 13 horas, né, 1 hora da tarde, a equipe se deslocou lá para a linha Gaúcho para atender um paciente de 69 anos de idade. Esse paciente também já tem problemas prévios de saúde, né, já é portador de câncer com metástase, estava com bastante dor em seu domicílio. Ele foi avaliado e encaminhado ao hospital para atendimento. Ainda na mesma tarde do dia 3, por volta das 15h30, a equipe se deslocou para atender um paciente de 81 anos de idade. Então, chegar no local, o familiar estava referindo, né, que esse paciente havia recebido um diagnóstico de uma doença, né, fazia pouco tempo. Ele estava, então, apresentando também, teve uma crise convulsiva em seu domicílio, foi avaliado e encaminhado ao hospital. Na mesma tarde, ainda por volta, no dia 3, por volta das 18h12, a equipe se deslocou para atender um senhor de 89 anos de idade. Esse paciente também já é um paciente com problemas prévios de saúde, né, também portador de câncer já com metástase, foi instalado oxigênio para conforto, medicado e encaminhado ao hospital para atendimento. Já na data do dia 4, por volta das 6h44, né, 15 para 7 da manhã, a equipe se deslocou aqui para a linha Guabiroba Alta. para atender uma senhora de 91 anos de idade. Essa paciente já é uma paciente acamada também, com problemas prévios de saúde, com histórico de diabético, hipertensão, ela também, né, havia amputado já os membros inferiores, e ela estava com piora do quadro geral. Essa paciente foi avaliada, instalada oxigênio e encaminhada ao hospital, sendo que a mesma acabou falecendo, né, algumas horas depois, então, aqui no Hospital de Sananduva. Na data do dia 5, por volta das 18h30, a equipe se deslocou também para atender uma paciente de 92 anos de idade. Uma paciente também, já com problemas prévios de saúde, estava com bastante falta de ar, né, apresentando esforço respiratório, foi instalado oxigênio, encaminhada mesmo ao hospital para avaliação médica. Esses foram, então, os atendimentos que a gente teve, né, de sábado pela manhã até hoje.
2: Perfeito, então. Michele, depois dos atendimentos semanais, o resumo do mês de julho, né, como a gente sempre faz, traz um resumo para o pessoal que está por casa acompanhando, para saber como é que foi a movimentação no mês anterior. Já estamos em agosto, né? E o mês de julho, como é que foi os atendimentos aqui no SAMU?
3: O mês de julho, né, diferente dos outros meses, foi um mês que a gente pode dizer que foi calmo, né, em comparação aos outros meses. No mês de junho, a gente teve um total de 56 atendimentos, sendo que no mês de julho, então, apenas 28 atendimentos, né, realizados pelas equipes aqui do SAMU. Desses 28 atendimentos, então, 5 foram chamadas inversas, realizados pela Brigada Militar. Teve um, então, realizado por popular que veio até a base, né, solicitar atendimento, e pelos bombeiros voluntários. Não tivemos nenhuma recusa de atendimento nesse mês e nenhum cancelamento de chamada. Apenas um paciente, então, que houve o chamado e que esse paciente não estava no local, né, que seria, não estava no local, o endereço incorreto. Isso aqui foi tratava-se de um acidente que eles haviam passado para nós. A gente se deslocou juntamente até com os bombeiros e com a brigada e não foi encontrado.

0: metabólico, né, que seria a queda da glicose, intoxicação exógena foram dois, um por excesso de álcool e um por excesso de drogas, e outros atendimentos três, sendo desses três, então, um por motivo de câncer, né, por algia, ou outro um óbito no domicílio, e outro, então, atendimento por dor sem ser relacionado ao câncer. Dos casos traumáticos, né, nós tivemos nove, sendo que a maioria, né, sempre são as quedas. Nós tivemos seis quedas, dessas seis, quatro foram quedas da própria altura e duas foram quedas de altura, uma foi de escada e a outra da cama. A colisões a gente teve apenas um, né, uma colisão carro-caminhonete, uma saída de pista e uma capotagem. Esses foram então os 28 atendimentos que a gente teve nesse mês de julho.
1: Obrigado, Michele. Está aí mais um giro com a unidade móvel. O primeiro nesta manhã de sexta-feira aqui na Sanaduva FM. 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

Na primeira participação da nossa reportagem de rua, trazendo o nosso colega Edson com o pessoal do SAMU, Serviço de Atendimento Móvel de Urgência. 16, agora faltando para as 10.

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2: Faltando 10 minutos agora para as 10 horas da manhã, 10 para as 10, está na hora de trazer para você os resultados das loterias. 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Começamos então com a Mega Sena, concurso 3.041, dezenas sorteadas, 16, 21, 24, 31, 43 e 54. Novamente, não houve acertador com as 6 dezenas. No prêmio principal está acumulado em R$ 165 milhões a Mega Sena para amanhã, sábado. Quina, concurso 7.085, dezenas sorteadas, 08, 14, 49, 58 e 78. Uma apostador leva o prêmio principal de R$ 10.121.903. Dezenas sorteadas foram 08, 14, 49... 58 e 78. Loto Fácil, concurso 3.755, dezenas sorteadas, 03, 04, 05, 07, 08, 09, 11, 12, 16, 18, 20, 22, 23, 24 e 25. Com 15 pontos, 2 acertadores. Também tivemos ontem a Time Mania, concurso 2.425, dezena 08, 22, 41, 52, 60, 62, 67. Time do Coração, Tocantinópolis, do Tocantins. Dia de sorte, concurso 1.265, dezena 01, 04, 06, 11, 12, 14 e 18. Mês da sorte, o mês de maio. Então, estes foram os concursos sorteados ontem às loterias oficiais. Né? Conferir os suas apostas. Boa sorte para você. 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
2: Predomínio de nebulosidade nesta sexta-feira aqui para a região, com aberturas de sol. O sol pode estar mais presente no período da tarde, máximas de 15 a 16 graus. Para amanhã, sábado, tempo nublado com chuvas em torno de 6 a 8 milímetros. Algumas aberturas de sol, mínimas de 7, máximas de 18 a 19. E para domingo, dia dos pais, teremos tempo bom pela manhã, à tarde, mais presença de nebulosidade. Mínimas em torno de 6 a 7, máximas de 18 a 19 aí para domingo, para fechar final de semana e domingo, dia dos pais. Agora em Sananduva, a temperatura está em 11 graus e 3 décimos. 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
2: 6 minutos para as 10 horas da manhã.
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1: Quatro para as dez, daqui a pouco o Edson retorna com mais informações para a gente dentro da nossa reportagem de rua da Sanão do VFM. Vamos até às 11h30 com o Estúdio Atualidades, sexta-feira, né, início de final de semana. E a gente está recebendo aqui nos estúdios nosso anunciante de longa data, nosso parceiro, nosso amigo Edilson, direto de Chapecó, Santa Catarina, que traz para Sanão do VFM toda a região os produtos, né, o Forte Dur, o Prosforte, também o Gripe Tosse, né, o xarope Gripe Tosse, entre vários outros que estão aí nas melhores farmácias de Sananduva e região, né? Edilson, bom dia.
2: Muito bom dia, Sandro, aos ouvintes também do Estúdio Atualidades. É uma satisfação sempre imensa quando eu participo ao vivo com você por aqui, Sandro.
1: Hoje é ao vivo e a cores aqui.
2: Hoje é ao vivo e a cores, né?
1: Muito bem, né? Então, os produtos que são um sucesso de vendas aí nas farmácias, né? O Forte Dor, falamos aí do Forte Dor também, né? E o Gripe Tosse também agora nessa época, né?
2: Exatamente, Sandro, né? Estava falando agora contigo antes da gente entrar no ar aí, deve fazer uns 8 anos, né, que a empresa é parceira aqui da emissora e também das farmácias aqui de toda a região, né?
1: Isso.
2: E sempre se destaca um produto, né, Sandro? São produtos de épocas, né? E então agora, né, uma grande procura, uma grande demanda, as pessoas estão sofrendo muito com as dores, né? Principalmente quem tem problemas com reumatismo, problemas com cartilagem, né? Ou até mesmo aqueles problemas de coluna, que muitas vezes a coluna, Sandra, ela costuma ser, como é que eu falo, assintomática, né? São dores que são irradiadas para os braços, dores irradiadas até mesmo para as pernas, né? Formigamentos também, até mesmo fraqueza nas pernas. Isso pode ser irradiado da coluna, né? Então, são através de inflamações, como as doenças reumáticas, as pessoas imaginam, Sandro, que o reumatismo é uma doença. O reumatismo não é uma doença, ele é um nome científico, né, onde a ciência, a medicina criou, e ali dentro desse reumatismo existem mais de 100 doenças, onde as mais comuns são artrite, artrose, a tendinite, né, a bursite, bico de papagaio, que é muito comum, a hérnia de disco também, né? São tudo doenças inflamatórias. Então eu já ouvi muitas pessoas se queixando de uma dor na perna e dizendo que é o reumatismo que... Lógico, né? Mas qual doença do teu reumatismo, né, que você fala, que está te trazendo esse desconforto, essa dor? Então nós trouxemos para cá, Sandro, né, você tem falado já muitas vezes, eu, sobre o Forte Dor. Inclusive, eu estava em uma farmácia ontem, Sandro, encontrei uma jovem senhora, né, uma mulher lá, devia ter seus 30, eu não perguntei a idade dela, mas acredito que devia ter seus 37, 38 anos, né? E ela estava saindo, inclusive, com a caixinha de Forte Dor na mão em vacaria. E eu... Tem um minutinho pra gente conversar? Foi uma ocasião, né?
1: Isso.
2: E eu tive a oportunidade de conversar com ela e a gente sempre é bom, né, ouvir de quem usa, né? Eu falar aqui é muito fácil. Agora, você ouvir de quem usa o produto é outra, como é que a gente fala, Sandro?
1: Uma outra... Você tá...
2: É uma outra realidade.
1: Realidade,
2: né?
1: Você ouviu o teu cliente, né?
2: Exatamente, Sandro. Então, essa moça, acho que é Emanuele, não lembro o nome dela, acho que é. E disse, não, claro, eu falo contigo. Eu gravei para, né, pra gente mostrar para a população qual que é o resultado em que o Forte Dor tem, né, trazido na vida das pessoas. Pode soltar pra gente aí,
1: Sandro? Isso, então ela vai dar o recado aqui, né, Edilson?
3: Bom dia, meu nome é Emanuele. Eu gostaria de dar meu testemunho referente ao produto Forte Dor Cápsula. Eu ouvi uma divulgação numa mídia, numa rádio, e realmente o rapaz que estava fazendo a divulgação falou exatamente o que eu estava sentindo. Eu sentia muita, muita dor nas costas, mais próximo ao pescoço, né, no ombro. Então, era uma dor assim insuportável, que eu não conseguia dormir. Eu tentava me ajeitar de um jeito, do outro, e não conseguia dormir. Então, eu fui até a farmácia, comprei esse produto e comecei a fazer o uso dele, né? Comecei a fazer o uso dele e 2 cápsulas nos primeiros dias, 3 primeiros dias ali, mas no segundo eu já senti uma melhora assim absurda. Né, eu já conseguia dormir, já conseguia fazer as minhas atividades sem dor nenhuma. Mas eu continuei fazendo o tratamento de 1 cápsula ao dia. Né, tinha muita dor nas pernas, dor nos braços, e essa dor foi desaparecendo. Então agora eu não fico sem o Forte Dor, sempre tenho ele em casa. Fiz o tratamento certinho, né, mas eu... procuro tomar 1 cápsula ao dia para me ajudar, como ele é um produto natural, né? Então, eu tomava geralmente antes de dormir, que ele ajuda também a relaxar, a descansar e a dormir. É maravilhoso esse produto.
1: Muito bem, né, Gilson? Então, tá aí o testemunho de uma cliente, usuária do Forte Dor, né? Então, provou e aprovou, né?
2: Exatamente, Sandro. E a história dessa moça aí, dessa menina, é o que realmente grande parte da população brasileira hoje vem enfrentando. Sofre muito com dores, né? Impossibilita o trabalho, impossibilita ter uma vida de qualidade, né? Mas aqui em Sarandova você encontra a solução, que é o verdadeiro da caixinha amarela, Sandro, né? Se você chegar e oh, eu não tenho esse, mas eu tenho esse, não aceite, porque o verdadeiro é somente o da caixinha
1: O
2: amarela.
1: pessoal fala em fibromialgia também, né, Edson?
2: A fibromialgia, Sandro, é uma doença que tende a atacar os tecidos nervosos da pele, né, dos músculos, inflama os nossos tecidos da pele. E é isso que tem causado também muitas dores nas pessoas. Inclusive, a fibromialgia também, Sandro, está inclusa lá nas doenças reumáticas. Ela faz parte, sim, desse quadro que eu falei aí, que são o reumatismo. A fibromialgia também se enquadra nas doenças reumáticas, por isso que é importante, né, sempre você ouvir as informações limpa, clara e transparente. Porque assim, Sandro, né, até é desagradável o que a gente vai falar, mas tem que falar. Existe um mercado negro, né, onde as pessoas criam um produto de hoje para amanhã, botam no mercado, né, propagandas milagrosas. Não é assim, existe todo um registro por trás disso, né,
1: Isso.
2: a Anvisa, né, é uma fiscalização severa atrás de tudo isso. E o Forte Dor já está aqui em Sarandu, eu acredito, dentro de uns 8 anos, mais ou menos, que a gente vem anunciando ele com você aqui.
1: Tem tudo uma pesquisa laboratorial para chegar no final, no produto final, né?
2: Exatamente, é produzido por um laboratório com mais de 40 anos de experiência, né? E lá também tem profissionais altamente qualificados e preparados, Sandra, para você ter o resultado, como essa menina falou aí, né? Que ela fez o uso do Forte Dor e realmente trouxe o um resultado para ela. E hoje em dia, Sandra, não é só mais as pessoas mais velhas que sofrem com a dor. A dor não escolhe mais idade nem profissão, não. Né? Tem muitas pessoas, como essa moça aí de 30 e poucos anos, que já estão tendo dificuldade, né, no seu dia a dia, no seu trabalho, na sua, eu falo assim, nas suas tarefas do dia, porque a dor tem possibilitado muita gente, Sandra.
1: Muito bem, então, Forte Dor Verdadeiro da caixinha amarela aí nas melhores farmácias, né, Gilson?
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2: 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Só lembrando mais uma vez, Sandro, o verdadeiro é o da caixinha amarela, tá?
1: Isso, e a gente falava antes de entrar no ar que está chegando novidade também, né? Você está trazendo novidade para, vamos dizer assim, para
2: O casal,
1: o
2: né?
1: casal, né? Para sexualmente, né?
2: Exatamente, Sandro,
1: Aqueles
2: né?
1: momentos de prazer, né? Então.
2: Exatamente, Sandro, olha só, né? Ouve-se muito falar no popular Viagra, Azuzinho, né? Todo um trabalho voltado para a saúde sexual masculina, né? Mas nós não podemos esquecer que as mulheres também, Sandro, né? Também é um corpo humano, assim como a gente, né? E muitas vezes ela também tem os mesmos desgastes, né? Eu falo assim, perde o libido, mulheres que já não atingem mais o orgasmo, né? Ou seja, não tem mais lubrificação também devido a uma fase que eu já vou falar aqui, mas nós homens também. Então nós criamos um produto aí, Sandro, muitas vezes, né? Não é só o homem que tá com a disfunção erétil, a mulher também tem seus problemas, né? Íntimos, no caso. Então, nós trouxemos para cá o Prazemil, né? Atenção, você homem, você mulher, ou seja, né? Você casal, né? Que está passando, né? Por uma dificuldade, você homem que já não atinge mais ereção, não tem mais prazer também, ou até mesmo já não tem mais uma ereção rígida, ou até mesmo uma ereção prolongada, isso pode estar ligado à andropausa. Sandro, tá? A andropausa é uma fase, uma idade onde todos os homens vão chegar, alguns mais cedo, outros mais tarde, que é onde para aquela produção da testosterona, que é o hormônio masculino, né? E a mulher, Sandro, nós temos também, além da menopausa da mulher, a mulher tem algumas delas que sofrem a menopausa química, que é provocada pelo uso excessivo dos anticoncepcionais durante a vida toda, né? Então, o que que acontece? O homem tem a andropausa, né? Que são Pode ser um grande causador da impotência sexual.
1: 40 e poucos anos já tem, né?
2: É, já começa a aparecer os primeiros sintomas, mas aí que está o grande problema: o homem não conhece os sintomas da andropausa, né? Qual que é? A perca de cabelo, né? Quedas de cabelo, Tem casos onde o homem ganha peso, o homem engorda, né? Casos onde o homem tem alteração do humor, fica estressado, nervoso, irritado. Desencadeia a insônia também, né? A ansiedade, mas até aí tá tudo bem. Agora, quando atinge a vida íntima do homem, né? Quando ele acaba perdendo o desejo ou até mesmo a ereção, aí que começa o grande erro, né? Vão aonde? Vão buscar o popular Viagra, né? O azulzinho que todo mundo conhece. Olha, Sandro, tem alguns casos que ele tem dado resultado, mas tem casos também, Sandro, onde os homens já têm que tomar dois ou até mesmo três. Tem casos onde os homens só têm a ereção, mas não tem mais prazer durante a relação, né? Então, é de organismo para organismo. Agora, a mulher, Sandro, né? Também é mais frágil. A mulher fala assim, é mais delicado do que o homem, né? Porque a mulher, além de ser sentimental, também tem a parte corporal, né?
1: Isso.
2: Se a mulher não estiver bem emocionalmente, automaticamente também a mulher não vai ter desejo ou até mesmo prazer. Então, por que que eu falo isso, Sandro? Porque a mulher tem dois hormônios chamados, um é o estradiol, outro é o estrogênio e a progesterona, tá? São os hormônios fundamentais para a vida íntima e reprodutiva da mulher, né? E a mulher também, durante a fase da menopausa, a mulher tem aqueles famosos calorão, os fogachos, né? Que toda mulher conhece. As mulheres sentem, Sandra, aí também, mesma coisa, ansiedade, estresse, alteração no humor, né? Insônia, enfim, ganha um peso também, quedas de cabelo excessivo. A mulher sente a mudança no corpo dela. E só que a mulher é mais reservada, então tem muitos casais, como você vinha falando aí, a vida íntima dos casais muitas vezes tem ficado para trás, né? E o sexo, além do bom relacionamento, Sandro, faz bem para o bom funcionamento do corpo.
1: Isso.
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2: Sandro, obrigado pelo espaço, mais uma vez, né? Nossos queridos ouvintes também, e até uma próxima oportunidade, Sandro.
1: Muito bem, agora 10 horas e 8 minutos, a gente faz um intervalo, logo na sequência, o próximo bloco eu vou trazer mais reportagem de rua com o nosso colega Edson, trazendo com o pessoal do grupo escolar, né, da escola Amélia Lenzi. Daqui a pouquinho, às 10h30, o vereador Hernandes Nunes Xavier, o Nandes, vai estar com a gente ao vivo aqui no programa.
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1: 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Informa a temperatura. 11 graus em Sananduva.
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1: 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Agora 10h14, temperatura em Sananduva 10,5 graus. 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Aviso de desligamento da RGE. Devido ao programa de expansão e melhoramento do sistema de distribuição de energia elétrica, o fornecimento de energia de algumas localidades no município de Sananduva será interrompido na próxima quinta-feira, dia 13, das 11h50 às 18h40, no bairro Coab, rua Ângelo Polentes, do 291 ao 616, na rua Pedro Maurílio Leite, do 21 ao 161, na rua Batista Festo Gato, 42 ao 182, na rua Antônio Miller, do 410 ao 489, na rua Antônio Bianchi, do 410 ao 441, também no bairro Coasa, rua Camila Tartari Menon, 156, no loteamento do Neirene, rua Santo Salvador, do número 520. Fique atento, a energia poderá voltar antes do horário final informado. Para sua segurança, considere que a rede está energizada, não realize nenhum tipo de serviço próximo a ela para evitar graves acidentes. Esses locais que eu citei terão interrupção, né, na próxima quinta-feira, dia 13, das 11h50 às 18h40. Edson traz para a gente informações da Escola Melhalense na nossa reportagem de rua, oferecimento do Mencato Automóveis e Revenda de Baterias, Negrines Distribuidora de Bebidas, Farmácias Confiança, 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Edson,
14: retornando por aqui, Sandro e ouvintes da Sananduva FM, com mais um giro e a unidade móvel nesta manhã de sexta-feira, né? Sexta-feira de sol. E a gente vem diretamente aqui do grupo escolar, o Amélia Lenz, para conversar hoje com a orientadora, a professora Jenny, para a gente atualizar as informações. Também vamos estar conversando com a aluna Cecília, presidente do Grêmio, para também trazer uma homenagem aos pais. Mas primeiramente, professora, bom dia, seja bem-vinda.
15: Bom dia, muito obrigada, Edson. Bom dia a todos os ouvintes. Primeiramente, então, eu trago para vocês notícias de que foram divulgados os resultados do IDEB 2025. Esse é um índice muito importante da educação básica, então nós aqui da escola estamos todos muito, muito felizes por termos superado a meta, tanto nos anos iniciais como nos anos finais do ensino fundamental. Isso é gratificante para os professores porque os professores se empenham. Eles dão o melhor todos os dias, fazendo aulas interessantes, usando metodologias ativas, observando as necessidades de cada aluno, adaptando atividades, cumprindo afazeres burocráticos, que não são poucos, e superando muitas adversidades. Então, quando surge assim uma conquista, ela precisa e ela merece ser destacada. Então, parabéns não somente aos professores da Escola Amélia Lenz, como também aos profissionais das outras escolas do município que também obtiveram boas notas. Esse índice, né, como eu falei antes, ele mede a qualidade de ensino básico em todo o Brasil. Ontem nós assistimos aqui na escola uma live em que a secretária da Educação, Raquel Teixeira, ressaltou esse progresso, né, que o Rio Grande do Sul teve no IDEB. Eu gostaria de dizer também, então, que nós estamos com a Cecília Sauer, a nossa aluna, a caminho de Passo Fundo agora, nesse momento. Ela está indo para sua participação na etapa regional do concurso de oratória nas escolas. Ela e o aluno do ensino médio, Arthur Vilela Carvalho, estão representando Sananduva nesse evento. Então, nós estamos aqui hoje na torcida por eles. E na próxima semana, né, na terça-feira, dia 11, nós comemoramos o Dia do Estudante, homenageamos todos eles que com dedicação, curiosidade, sonhos, constroem um futuro melhor através dos estudos. E domingo agora, então, é o Dia dos Pais. Domingo mais próximo, então, nós estamos aqui com a nossa presidente do Grêmio para prestar uma homenagem a todos os pais.
14: Perfeito, então com a aluna Cecília Grejo, aquele recado bacana em homenagem aos pais, para os pais, né, que estão acompanhando a nossa programação nesta manhã. Cecília, bom dia.
16: Bom dia, tudo bem? Eu vou prestar uma homenagem para os pais nesse domingo. Ser pai vai muito além dos laços de sangue, é estar presente, oferecer apoio, ensinar pelo exemplo, acolher nos momentos difíceis e celebrar cada conquista. A presença de um pai faz diferença na vida de um filho, deixando marcas de carinho, segurança e valores que acompanham por toda a vida. Por isso, é preciso reconhecer e agradecer a todos aqueles que exercem a paternidade com responsabilidade, respeito e amor, inspirando novas gerações e fortalecendo os vínculos familiares. Que este Dia dos Pais seja uma oportunidade para demonstrar gratidão, compartilhar momentos especiais e valorizar a importância da presença e do afeto em cada família. A todos os pais do nosso município e principalmente aos pais dos nossos alunos, nossa sincera homenagem e o desejo de muita saúde, felicidade e incontáveis momentos do lado de quem vocês amam. Feliz Dia dos Pais.
14: Ok, obrigado, Cecília. Mais alguma colocação, professora?
15: É isso, desejamos, né, um ótimo final de semana, estudantes, e muitas comemorações agora, e obrigado.
14: Ok, obrigado à orientadora, professora Jenny, está aí mais um giro com a unidade móvel nesta manhã. 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
1: 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Mecânica Rotora comunica que a partir de segunda-feira da próxima semana, né, do dia 10 ao dia 15, será em férias coletivas, retornando e na outra semana, né? Então, semana que vem, Mecânica Rotora estará fechada, estará em férias coletivas. 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Agora 10h23.
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1: Agora 10h26.
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1: Retornando com o Estúdio Atualidades, 10h28, no oferecimento da Cooper Campus, também da Mantovani Móveis e Eletros, Unimed, Alto da Serra, Retífica e Mecânica ZZ, Corsan, Nossa Natureza Movimenta 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Nandi, do PSDB, está com a gente ao vivo aqui no programa. Né? Vereador Nandi, bom dia, seja bem-vindo.
2: Bom dia, Sandro, ouvintes da Rádio Sananduva. Aí estamos para explanar um pouco do que aconteceu nos últimos meses na nossa luta em defesa ao povo saranduvense.
1: Muito bem, né? A gente conversa contigo, acho que pela primeira vez, depois, né, daquela entrevista da eleição, né, como tu foi eleito, a gente trouxe todos os vereadores, e agora, nesse ano, com a parceria da Câmara Municipal de Vereadores aqui com a Sananduva, com os microfones para todos os vereadores, né, também com a mesa diretora, hoje chegou a sua vez, né, para estar com a gente ao vivo aqui. Então, como é que está o seu trabalho, né, de muitos requerimentos, projetos apresentados, fiscalização do Executivo, né, e a gente sabe o clima que está na Câmara dos Vereadores. Né?
2: É, Sandro, a gente trabalha, eu sou uma pessoa simples, né? Eu sou uma pessoa simples, de um trabalho braçal, de um trabalho com a força e cuidando o certo. Como eu sempre digo, não sou o maior exemplo de pessoa, mas eu... No meu trabalho, eu sou o maior exemplo, porque eu faço o trabalho certo e correto e defendo o que o povo saranduvense sempre quis, tá? No entanto, que eu só estou aqui graças a eu mostrar a verdade, e a verdade vai ser dita sempre e acima de tudo.
1: Muito bem, né? Dentro desse esteio, como é que estão os pedidos aí, requerimentos dos sanduvenses contigo, né? Muita conversa, né? E apresentados aí para o Executivo, para a Câmara.
2: É, eu trabalhei muito. Quando eu comecei a ser candidato, eu fui dar uma volta no interior e eu pensei, bah, coitado desse povo. E daí... A partir dali eu comecei a trabalhar para o interior, ajudar todas essas obras do interior, tudo, a gente tem um acompanhamento, a gente segue, a gente investiga, a gente ajuda o Marcito, o nosso prefeito, o Clayton, que é uma pessoa muito dedicada a resolver os problemas da cidade, os problemas atuais e futuros. Nós pegamos uma situação bastante complicada, onde não tinha uma estrada do interior que desse para andar. Então a gente está trabalhando, resolvendo, contratar uma empresa, um serviço feito sem igual, porque passamos por esse temporal, essa chuvarada desses dias, aonde foi feito um bom trabalho. Então a gente está acompanhando e batendo palmas.
1: São muitos requerimentos e muitos pedidos da população que chegam até você, vereador Nadir.
2: Eu acompanho bastante a Secretaria de Obras, né, que... Eu sou da ideia que a gente tem que fazer o que sabe, não adianta você meter em onde não sabe, né? Então, eu acompanho bastante a Secretaria de Obras, eu vou te dizer assim, para cada 10 pedidos da Secretaria de Obras, eu tenho uns 7, 8 para mim. É desse jeito, eles vão lá, bastante gente me procura, a gente está tendo o respaldo da administração, do secretário, ele vai, ele faz... Ele não faz tudo o que a gente pede, mas ele acompanha, tipo, o que eu vejo que tem condição, que eu pedi até hoje, sempre fui bem recebido e o pessoal foram lá e fizeram.
1: Mas quais são as maiores demandas, então, que chegam até você?
2: O maior problema que tem de demandas que chega hoje é dentro da cidade, tá? É na cidade, é asfalto ruim, nós temos fazendo asfalto, tipo... consertando o asfalto onde seria do Estado. O Estado vem aqui, diz que vai fazer, não faz. Ou a gente vai lá, parece que A gente chega lá, parece que é um mendigo pedindo esmola para o outro. Porque não tem dinheiro, não tem, e não adianta. Enquanto nós pensar assim de ficar fazendo o que fizeram ontem. Ontem é um exemplo claro. Abaixo de chuva, os caras largando asfalto quente aqui em cima. Esse pessoal do Dair. É vergonhosa essa situação. Então, nós precisamos, a primeira coisa que nós precisamos é ter o respeito com o dinheiro público, não botar fora.
1: Demais áreas do município, né? Também como é que o papel do vereador na fiscalização do trabalho do executivo.
2: A gente vê o executivo trabalhando a saúde de Sananduva, por exemplo, a gente acompanha pelo Marcos, é uma saúde que funciona, Eu mesmo pego o remédio lá na Secretaria de Saúde, pego lá na farmácia, há uns 4, 5 anos atrás a gente ia lá pegar, muitas vezes faltava, chegava aqui, não chega, não tem. Hoje está tendo o remédio que eu uso, que é ou para ansiedade e mais um outro lá, que é para o coração, nunca faltou. Até hoje não faltou. Desse ano e 8 meses que está ali, a gente está ali, nunca faltou. Até hoje não faltou. Eu não posso reclamar. Não vai se ter para todo mundo, né? Porque muita gente vai lá na farmácia e não sabe que é a farmácia popular do governo, daí tem que ir nas outras farmácias, mas isso. A saúde de Sananduva, ela é um exemplo para muitas cidades, né?
1: Com certeza. Vereador, Nange, também nas sessões da Câmara, como é que tu avalia, né, o clima entre os vereadores, situação, oposição, né? A gente acompanha, né, as sessões através das redes sociais, né, no Facebook, das redes sociais da Câmara dos Vereadores e as discussões que ocorrem. Como é que está o clima aí? Como é que tu vê, se faz essa avaliação?
2: As sessões da Câmara, eu vou te dizer o seguinte, muitas vezes é vergonhosa a situação, tá? É a pessoa errada defendendo o errado e a gente vai falar e eles dizem que não, que estão certo. Então, é bastante turbulenta essa sessão da Câmara. Mas eu prefiro que seja assim do que seja como sempre foi. Outras vezes que eu acompanhei, que eu fui lá, que lá era um cenário de novela para enganar o povo. E hoje é a vida real como ela é. É assim. O tá certo, tá errado, nós vamos lá e dizemos. Nós não temos aqui para enganar o povo. Aqui ninguém está fazendo cena de novela para tentar dizer que é bom, que é não sei o quê. Eu falo a verdade e digo e... No entanto, que está aí. Eu, por falar a verdade, só lá estou por falar a verdade e por falar o que o povo queria ouvir.
1: Isso, você então, avalia como positivas as sessões da Câmara, né, nessas discussões políticas que podem chegar a pessoais também, vereador Hernandes?
2: Ali é o seguinte, a gente fala política, dali um pouco vira um pouco pessoal, é desse jeito. Então, eu não estou ali para me promover, no entanto que... Eu estou trabalhando de política, estou trabalhando de vereador e fazendo o trabalho certo e não precisando de reeleição. Eu não preciso de reeleição, não preciso voto e não preciso de nada. Eu preciso de fazer o trabalho no momento que eu estou ali. Então, a gente vai fazer esse trabalho e vamos trabalhar durante esses 4 anos, esse tempo que está faltando agora, que 1 ano e meio já foi, a gente vai trabalhar pelo certo e estamos aí para ajudar a população.
1: Como a gente tem aqui na pauta, os projetos importantes têm sido debatidos pensando no interesse da comunidade.
2: É isso aí. Eu trabalho com o interesse da comunidade, do povo em geral. Nada para promover um partido político, uma sigla partidária. A gente está trabalhando para a população, para isso que foi eleito.
1: Muito bem. As prioridades do seu mandato, vereador Nandir, quais os temas que pretende concentrar esforços aí nos próximos meses?
2: Tá. Nós temos ajudando o comércio, porque a gente vê muito, muito... Eu já fiz campanha, saí eu com um folheto pedindo, por favor, para as pessoas respeitar o trânsito. Então, a gente levei folheto, eu loja por loja, a gente vê que... As pessoas perdem muita venda no centro da cidade por falta disso aí. Agora, outro indicação que eu fiz, que a gente não pode criar despesa para a prefeitura ou vereador, né? Eu fiz uma indicação ontem da gente criar uma linha de crédito para as pequenas empresas, que a gente vai todo dia. Eu participo todo dia de muitas empresas. A gente vai lá, conversa, vai. Quando não está fazendo uma coisa, está outra. Vai lá, a gente vê que a situação está bastante complicada. Então, vamos ver se nós conseguimos uma verba parlamentar, um dinheiro da prefeitura, alguma coisa, um projeto onde a gente consiga dar uma linha de crédito para as pequenas empresas aí que estão de arrasto, né, que diz o ditado aí, que estão sofrendo com estoque pouco, não vende mais porque tem pouco estoque, porque estão com o crédito no banco, às vezes, muitas vezes, na linha de crédito especial. Outra situação é a gente conseguir esse crédito para essas pessoas que ainda estão de pé e tentar dar uma ajuda para ele sobreviver mais um tempo ou daqui um pouco conseguir contratar mais uma pessoa, conseguir melhorar a situação do comércio. Então vamos trabalhar para isso.
1: Muito bem, na questão do esporte também, sei que tu é

0: um grande evento. Nós vemos um grande evento. Se não foi o maior desde que se saiu o Sananduva Motoclube no ano de 2000, por volta de 2000 nós fundamos o Sananduva Motoclube até hoje, eu acho que foi o maior evento. Em qualidade de pilotos de corrida, foi o melhor evento que teve. Então, a gente está muito feliz por todas as pessoas que participaram, pelo que aquele parque ficou lotado. Isso é um dos maiores eventos da cidade de Sananduva, pela quantidade de público. A gente fica muito feliz pelo o que trouxe ao município, os mercados. Tem mercado aí que me disse no dia que eu fui lá buscar uma comida para os bandeirinhos, o cara mesmo me disse, pense no movimento, se não foi um dos maiores movimentos que nós já tivemos, a maior venda num dia desse mercado, ela foi foi um dos maiores, se não foi o maior, foi um dos maiores. Então a gente fica muito feliz porque isso movimenta a cidade, ajuda.
1: Isso. É um reflexo, né? Reflete em todo, né? O comércio, o hotel, né? Serviços e tudo mais. O esporte, além do esporte motor, como tu citou, também temos, né, destaques, né? O ADS, temos CTG, temos todos os segmentos, né, de esporte, da cultura também. Sim. Né? Então isso é positivo. E, vereador Nange, algum assunto mais importante, né? Mais algum assunto importante que gostaria de trazer para os nossos ouvintes, a nossa abrangência na cidade e no interior e na região também. Né?
0: É isso aí. Eu quero dizer a todos os meus amigos aqui da cidade, o pessoal que acreditaram em mim, que votaram, que o interior, as pessoas que não me conheciam, que muitas vezes eu chego, as pessoas dizem, nossa, você que é o Nande, muito obrigado, eu até ajudei na política, eu fiz isso, dizer que eu estou trabalhando, ajudando essas pessoas, estou ajudando tudo. Agora, o primeiro trabalho foi no interior e eu acredito que agora nós vamos mudar a aparência de nossa cidade. Já falei com o nosso amigo Marcito, nosso secretário de obras. Vamos trabalhar para a cidade, vamos dar uma melhorada na cidade, que primeiro nós temos que arrumar onde traz a condição para o cidadão sananduvense. O interior de Sananduva é uma cidade agrícola, então nós fomos lá e arrumamos. Agora vamos trabalhar mais um pouco, vamos arrumar as estradas principais que falta, depois vamos voltar, vamos vir para a cidade e vamos revolucionar Sananduva. É isso, é para isso que eu estou aí. Vou fazer isso e vou dizer a todo mundo que eu estou cuidando, eu estou ajudando. Eu sou a pessoa que investiga cada situação da prefeitura. Vamos comprar, vamos fazer isso, vamos tudo. E estou dando parabéns porque eu estou vendo que está sendo respeitado o dinheiro público. Bastante pouco esse dinheiro público, né? É bastante pouco. Estamos pagando aí 1.300.000 de conta antiga por mês, então a gente está contando as moedas. Mas do final do ano em diante nós vamos vir para o município e vamos revolucionar essa cidade, tá? Isso. É para isso que nós temos aí. Nós não temos aí para fazer nome, para ficar bonito num quadro. Nós temos para trabalhar e fazer o certo.
1: É o papel do vereador, né, vereador Nande? É de fiscalizar e trazer resultado para a população, não só para os eleitores, mas para toda a comunidade de Sananduvense, né? Ok, obrigado pela participação, vereador Hernandes Nuno Xavier Onandi, aqui no programa Estúdio Atualidades, no espaço da Câmara dos Pós-Vereadores, nesta manhã de sexta-feira aqui na Sananduva. Faltando aí 17 minutos para as 11 horas, daqui a pouco a gente traz os indicadores econômicos e também o Edson retorna com a nossa reportagem de rua da Sananduva.
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6: 11 graus em Sananduva.
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1: Retornando com o Estúdio Atualidades, faltando 12 minutos agora para as 11 horas. 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E nesta sexta, hoje e amanhã, sábado, também ocorre, né, mais uma edição da Feira da Solidariedade, do Brechó da Solidariedade, né, promovido pela Casa da Amizade, vinculada ao Rotary Clube de Sananduva. Então, nesta sexta, hoje e amanhã, sábado, a partir das 13 horas, mais uma edição do Brechó da Solidariedade, junto ao Rotary Clube de Sananduva. Música.

Daqui a pouquinho, às 11 horas, teremos os indicadores econômicos e vamos atualizando mais informações para você nesta manhã de sexta-feira, nesse início de final de semana, né? 11h30, mais uma edição também da previsão do tempo. E a Petrobras suspendeu, desde o dia 1º, o último fornecimento de combustíveis à distribuidora Rede Sol, empresa citada na Operação Carbono Oculto, que investiga um suposto esquema de lavagem de dinheiro com ligação ao primeiro comando da capital, PCC. A decisão da estatal motivou uma reação da distribuidora, que recorreu ao Tribunal de Contas da União para tentar reverter a medida. De acordo com o Ministério Público de São Paulo, um fundo de investimento ligado ao PCC adquiriu debêntures emitidos pela Rede Sol. Para os investigadores, a operação teria sido utilizada como mecanismo de instrumentalização da lavagem de capitais. Investigação iniciada após apreensão em Caxias do Sul leva a operação da Polícia Federal no Rio Grande do Sul e também no Paraná, né? A Polícia Federal flagrou na manhã de ontem a Operação La Bombonera, para articular uma organização criminosa investigada por tráfico internacional de drogas com uso de aeronaves de pequeno porte. A investigação teve início em outubro de 2023, após a apreensão de 35 quilos de cocaína no aeroporto regional Hugo Cartegiani, em Caxias do Sul, na Serra Gaúcha. Ao todo, estão sendo cumpridos 12 mandados de prisão preventiva e 6 de prisão temporária, e 3 mandados de busca e apreensão no Rio Grande do Sul e também no Paraná. Mais de 17 pessoas haviam sido presas. E novos condutores que completaram o primeiro ano de habilitação sem infrações graves ou gravíssimas ou reincidência em infrações médias já podem solicitar a CNH pela internet. Com isso, o pedido pode ser realizado na central de serviço do Detran, sem a necessidade de ir até um centro de formação de condutores. A medida vale para os condutores que não têm direito à conversão gratuita da permissão para dirigir em CNH definitiva. Aquelas pessoas que estão no cadastro positivo do governo federal e não tiveram multas nos últimos 12 meses podem atualizar o documento diretamente no aplicativo CNH do Brasil. Já o permissionário que teve alguma multa ou deseja também o documento impresso precisa fazer a solicitação na central de serviço do Detran RS ou em um centro de formação de condutores. Será necessário o pagamento da taxa de R$ 80,37. Para os casos de condutor com a IAR, né, que exerce atividade remunerada, ou condutor com resultado apto com validade, no exame médico ou avaliação psicológica, será preciso ir presencialmente a um CFC para realizar a avaliação psicológica ou exame médico, né? Então a CNH definitiva pode ser solicitada agora pela internet. 8 minutos faltando para as 11 horas da manhã, 8 para as 11. Vamos até as 8h30 com o Estúdio Atualidades aqui na programação da Sananduva. 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

0: música nova, né? Zé de Camargo e Luciano, Um Dia Mais. 3 minutos agora para as 11 horas, 3 para as 11. Temperatura em Sananduva 11 graus, tempo segue nublado, né? Tivemos algumas aberturas de sol, mas agora está nublado. Né? Alguma gente atualiza mais uma edição aí da previsão do tempo. 97.7, a rádio que todo mundo ouve, para a gente fechar esta segunda hora do programa, né? 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
0: 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Temos um intervalo também, vamos atualizando as informações e cotações do mercado financeiro.
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0: Petróleo sobe, bolsas no mundo variam sem viés firme por guerra e economia dos Estados Unidos, né? E aqui no Brasil, vamos atualizando também as cotações. O dólar recua nesta sexta-feira a R$ 5,08, em sessão influenciada por nova alta do preço do petróleo, né? Divulgação de indicadores do mercado de trabalho norte-americano. Na Bolsa, o índice das ações mais negociadas em Ibovespa abriu em alta, com investidores ajustando posições aos resultados trimestrais, principalmente da Petrobras. E dólar recua, então, nesta última sessão da semana. Vamos atualizando aqui, R$ 5,09 nesse momento a cotação do dólar, né? Caindo 0,24%. O euro sendo cotado a R$ 5,89, alta de 0,06%. O índice Bovespa caindo 0,28%, aos 175.049 pontos.
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0: Agora 11:07.
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1: Vamos começando a terceira e última hora do Estúdio Atualidades desta sexta-feira, 7 de agosto de 2026. Estamos na semana do Dia dos Pais, no próximo domingo, Dia dos Pais. E a gente tem vários sorteios durante a programação da Sananduva, né? Então participe, né? Na programação tem vários sorteios para o Dia dos Pais. 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E o indicador que mede a proporções de famílias brasileiras que têm dívidas em atraso ou não chegou a 82% em julho, marcando o maior patamar já registrado pelo sexto mês seguido. Em junho, o índice era de 81,6%, enquanto em julho do ano passado, de 78,5%. No entanto, a parcela de famílias com dívidas atrasadas, a chamada inadimplência, recuou para 29,8% em julho. No mês anterior estava em 29,9% e há um ano era em 30%. O tempo médio de pagamento em atraso das contas ficou em 64,6 dias em julho, mostrando trajetória de queda desde abril, quando estava em 65,1 dias. Os dados fazem parte da PEIC, né, Pesquisa de Endividamento e Inadimplência do Consumidor, divulgado nesta quinta-feira ontem pela CNC, a Confederação Nacional do Comércio de Bens, Serviços e Turismo. O levantamento é feito com 18 mil famílias em todo o país, né? Então, o endividamento das famílias brasileiras sobe para 82%, mas inadimplência cai, né? E as famílias brasileiras perderam 62,5 bilhões de reais para as bets no ano passado. O montante corresponde ao valor líquido, ou seja, a diferença entre o dinheiro apostado e o devolvido em forma de prêmio. Este valor equivale a uma média de 4,7 bilhões de reais por mês, considerando o período de outubro de 2024 a março deste ano. As perdas equivalem a 0,68% da renda nacional disponível bruta das famílias e consideram as transferências feitas por PIX para as casas de apostas. No mesmo período, as bets movimentaram quase 351 bilhões de reais em transações via PIX. Os dados constam, né, do Boletim Fiscal dos Estados, divulgado nesta quinta-feira ontem pelo Concefaz, o Comitê Nacional de Secretários de Fazenda, com base em estatísticas de pagamentos do Banco Central. O estudo mostra que, desde a regulamentação das bets em janeiro do ano passado, houve mudança no volume de transferências via PIX destinados ao setor de artes, cultura, esporte e recreação, indicando maior comprometimento da renda das famílias com as apostas. A lei que desregulamentou as bets determina que as empresas bloqueiem o acesso de usuários identificados como compulsivos Porém, isso não tem ocorrido, segundo informações, né? Então, famílias brasileiras perderam 62,5 bilhões de reais para as bets somente no ano passado. E falando nisso, olha, após quase três anos de preparação para realizar o sonho de ingressar na faculdade, o jovem Eduardo Luziveto dos Santos acreditava que finalmente começaria o curso de psicologia. Com a nota obtida no Enem, ele foi pré-selecionado pelo programa Universidade para Todos, o ProUni, para uma bolsa integral em uma unidade da Universidade Paulista, em São Paulo, a UNIP. O ProUni é um programa do governo federal que oferece bolsas integrais, né, e parciais em instituições privadas de ensino superior para estudantes que atendem aos critérios de renda e escolaridade. Segundo o Eduardo, ele preenchia todos os requisitos exigidos pelo programa, incluindo a renda familiar de até um salário mínimo e meio por pessoa. No entanto, a bolsa foi negada após a análise da documentação financeira apresentada. De acordo com o estudante, a instituição concluiu que a renda familiar ultrapassava o limite permitido em razão de movimentações bancárias recorrentes na conta de sua mãe. Eduardo afirma, porém, que os valores não representam renda, mas depósitos e saques relacionados exclusivamente a plataformas de apostas online, as bets. Natural de Campinas, Eduardo mora com a mãe em bairro da periferia da cidade e está desempregado. Ao lado do irmão gêmeo, Leonardo administra a página Vegano Periférico nas redes sociais, dedicada a temas ligados à alimentação e ao cotidiano da periferia, mas afirma que o perfil não gera qualquer remuneração. Tá aí, né? Estudante perde a bolsa do ProUni após a mãe movimentar dinheiro em bets. Essa matéria está nos principais portais de notícia, né? Agora 11h15, nós temos um intervalo já, vamos trazendo mais informações e no próximo bloco para você aqui no programa Estúdio Atualidades.
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3: 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Mulheres também podem procurar esse especialista em casos de infecção urinária, dor ao urinar ou incontinência. 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
6: 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E a temperatura?
1: Em Sananduva, 11 graus e meio.
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1: Muito bem, estamos de volta, né? Esse é o Estúdio Atualidades, nesta manhã de sexta-feira, nesse início e final de semana. Próximo bloco a gente atualiza aí a previsão do tempo. 11:21, Corsan Saneamento, além do que se vê por trás da água que chega à sua casa, existe tecnologia trabalhando todos os dias. 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nesta quinta-feira, ontem em Caracas, o primeiro encontro de um processo de diálogo apoiado pelos Estados Unidos que gera expectativa de avanço rumo a eleições e uma possível transição política no país. As negociações começaram 7 meses após a captura do ex-presidente Nicolás, ou ex-ditador, né, Nicolás Maduro, em uma operação dos Estados Unidos, e ocorreram sem a presença da líder oposicionista e vencedora do Nobel da Paz, Maria Corina Machado. Apenas fotógrafos tiveram acesso ao início da reunião, realizado no Centro de Convenções da Instalação Militar de La Carlota. Em uma declaração conjunta, as partes afirmaram ter assumido compromissos baseados em respeito à soberania nacional, negociações de boa-fé e proteção dos direitos humanos e políticos de todas as forças. Os representantes também informaram por meio das redes sociais que buscarão uma solução política pacífica, democrática e constitucional para a crise venezuelana. As delegações definiram a metodologia de trabalho, as rodadas de negociação e a agenda de discussões. Os encontros devem continuar até o próximo dia 12. A mesa de diálogo foi liderada por Jorge Rodrigues, presidente da Assembleia Nacional, e irmão da presidente interina do país, Dinorá Figueira, representante da oposição que conquistou a maioria legislativa nas eleições de 2015, resultado que Nicolás Maduro não reconheceu. Né? Washington comemorou o início das negociações. Em comunicado, o Departamento de Estado afirmou que essas conversas diretas representam uma oportunidade única para o povo venezuelano. O governo norte-americano declarou que sua estratégia para a Venezuela está baseada em 3 etapas. estabilização, recuperação econômica e reconciliação política depois de um período de ditadura no país. Então, governo e oposição têm primeiro encontro rumo à transição política da Venezuela. Voltando aqui ao Brasil, né? A gente vai atualizando mais informações para você aqui no programa. E o ministro do STF, Alexandre de Moraes, convocou uma audiência pública para reunir especialistas, representantes de instituições e entidades da sociedade civil em torno das ações que contestam a constitucionalidade da lei antifacção, nome dado ao marco legal do combate ao crime organizado. O debate antecede a análise dos pedidos de medida cautelar e o julgamento do mérito das ações que questiona a norma. As discussões ocorrerão nos dias 24 e 25 de agosto no plenário da Corte e abrangerão, de forma conjunta, quatro ações diretas de inconstitucionalidades, ADIs, que apontam possíveis violações a direitos e garantias fundamentais decorrentes das mudanças introduzidas na legislação penal e processual penal. Ao justificar a realização da audiência, Moraes afirmou que o tema possui elevado impacto para a ordem social e demanda uma análise ampla diante de sua relevância para a segurança jurídica e para o sistema de justiça. Aí, né? Alexandre de Moraes, então, marca audiência pública no Supremo para discutir constitucionalidade da lei antifacção. 11h24, daqui a pouquinho a gente atualiza aí a previsão do tempo em mais uma edição. 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
1: 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E o céu escureceu em poucos minutos. Uma tempestade severa transformou o fim da tarde de ontem, quinta-feira, em um cenário de apreensão no município de Pedro Osório, no sul do estado. O Centro de Monitoramento da Defesa Civil do estado confirmou a ocorrência de um tornado no município, associado a uma supercélula, um tipo de tempestade de forte intensidade e com rotação. O fenômeno ocorreu por volta das 17h15. A análise realizada pela Defesa Civil, com base em vídeos registrados por moradores, confirmou a presença do tornado, que provocou destelhamentos na área atingida. A ocorrência não foi totalmente inesperada. Horas antes, a Defesa Civil Estadual já havia emitido um alerta meteorológico para o município de Pedro Osório devido à aproximação de uma linha de tempestades. O alerta de nível laranja indicava risco elevado de tempestades acompanhadas de ventos fortes e granizo, além de possibilidade de danos, incluindo destelhamentos. Também na região lá de Pelotas, foi bastante atingida por esse temporal, esse tornado, que pegou parte do município de Pedro Osório, próximo a Pelotas, no sul do estado. A gente traz informações do tempo aqui para a Sanandu Região para esse final de semana. 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
1: Ok, obrigado, Carol, pela participação. Carol Multiloja com a gente aqui no programa Estúdio Atualidades, 11h32.
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1: E a sexta-feira será de vento e frio em grande parte do estado. O ciclone bomba que atinge diversas regiões gaúchas, o atingiu na noite de ontem, reduz as temperaturas do estado nos próximos dias, conforme a Metsul. Amanhã, essa sexta-feira, no começo da manhã, o sol apareceu entre nuvens em várias regiões, mas com períodos de maior nebulosidade. Ainda existe a possibilidade de chuvas isoladas na metade norte do estado. Ao longo das próximas horas é esperado vento forte, com vários pontos do sul e do leste gaúcho devido ao ciclone, né? Então vamos atualizando aqui para Sananduva região. Teremos uma sexta-feira de tempo nublado, algumas aberturas de sol, máximas de 13 a 15 graus para hoje. Amanhã, sábado, final de semana de tempo nublado com aberturas de sol, pode ter chuvas, né? Está marcando de 3 a 5 milímetros, mínimas caem em torno de 6, máximas de 18 a 19. E domingo, dia dos pais, o dia começa com sol entre nuvens, à tarde, nebulosidade aumenta, pode trazer chuvas rápidas, está marcando apenas 2 milímetros para domingo, mínimas em torno de 6 a 7, máximas de 18 a 19. E os prognósticos para a próxima semana indicam tempo nublado, predomínio de nebulosidade, chuvas, ao menos na próxima quarta e na quinta-feira também, né? Agora em Sananduva a temperatura está em 11 graus e 5 décimos.
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1: 11h35.
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1: Finalzinho do Estúdio Atualidades desta sexta-feira. 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A gente encerra então o programa de hoje, desta sexta-feira, né? Hoje marcando o meu retorno aos microfones, né? Depois de 15 dias de férias, né? A gente está de volta aí na comunicação da Sananduva FM, né? Os microfones a 97. Lembrando que às 5 horas da tarde tem a Voz do Pampa, estaremos de volta com a boa e autêntica música gaúcha. 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Logo mais tem o programa da Farsul, Farsul e Notícias. Meio-dia e 5 tem o Jornal RSA News. Meio-dia e 30 hoje, sexta-feira, o programa Novo Olhar, Caminho Novo das Paróquias São José Operário e São João Batista. Um abraço, Sandro. Uma ótima sexta-feira, um bom início e final de semana para todo mundo. Sextou, né? Fica aí o Leonardo, 22 para o meio-dia. Até mais.

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1: 11:51.
2: 11 graus.
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7: ILC registra retração no mês de junho.
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7: O custo de produção para o produtor de leite teve um alívio inesperado no mês passado. O Índice de Insumos para a Produção de Leite Cru, o ILC, calculado pela Assessoria Econômica da Farsul, encerrou junho com deflação de 0,48%. O resultado surpreendeu o setor, que previa alta devido à valorização de itens como milho, soja e energia elétrica. A queda foi puxada principalmente pela forte correção nos preços internacionais de fertilizantes e combustíveis. No mercado global, a retomada das exportações de ureia pela China injetou cerca de 1,5 milhão de toneladas extras no mercado, derrubando as cotações internacionais em quase 40%. Já no setor de energia, o recuo de cerca de 23% no preço internacional do petróleo, impulsionado pela redução das tensões no Oriente Médio e melhora na logística do Estreito de Hormuz, aliviou o frete e os combustíveis da pecuária leiteira gaúcha. Apesar do recuo nos mercados globais, a Farsul alerta que o alívio na porteira é limitado. Como muitos produtores haviam comprado insumos antecipadamente para evitar riscos, grande parte do setor acabou pagando preços mais altos anteriormente. Além disso, os custos devem voltar a subir. Para julho, a projeção é de retomada da inflação no campo, impulsionada principalmente pela alta nos preços dos grãos como milho e soja. No acumulado de 12 meses, o ILC registra alta de 10,06%. 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A entrega da Declaração do Imposto sobre a Propriedade Territorial Rural, ITR, referente ao exercício de 2026, deve ser realizada a partir do dia 10 de agosto até 30 de setembro de 2026. A Receita Federal estabeleceu as regras para o envio. Confira os principais pontos. A declaração é obrigatória para pessoas físicas e jurídicas que sejam proprietárias, titulares do domínio útil ou possuidoras de imóvel rural, independentemente da finalidade, salvo em casos de imunidade ou isenção previstas em lei. A declaração deve ser preenchida e transmitida preferencialmente pelo serviço digital Minhas Declarações do ITR, disponível no portal de serviços da Receita Federal. Pessoas físicas com imóveis rurais de até 100 hectares também podem utilizar o programa ITR 2026 para elaborar a declaração. O envio fora do prazo estabelecido sujeita o contribuinte ao pagamento de multa de 1% ao mês calendário ou fração de atraso calculada sobre o valor do imposto devido. Para mais detalhes, você pode consultar o portal oficial da Receita Federal.
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7: O município de Sertão Santana será a sede de uma etapa dos Jogos Rurais do Senar. O evento ocorrerá no dia 16 de setembro, das 8h30 da manhã às 4 da tarde, no pavilhão da Comunidade Evangélica. A programação é voltada para crianças e jovens de 11 a 16 anos e tem como objetivo promover a integração, a saúde e o espírito esportivo no meio rural. Termina aqui mais uma edição do programa Sistema Farsul em Campo. Até a semana que vem.
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1: Bom dia! Iniciamos com as informações do mercado da soja em mais um informativo Vicarto que chega no seu rádio trazendo as atualizações do mercado de grãos. Muito bem, mercado da soja então encerrou o seu último pregão apresentando um leve viés de alta no mercado internacional. Com as previsões de clima favorável para as lavouras que estão em desenvolvimento nas áreas produtoras dos Estados Unidos, as cotações perderam força nesses últimos dias, perdendo os ganhos registrados na segunda quinzena do mês de julho, quando nós vimos uma subida nos preços. O milho, após cair 5 dos últimos 6 pregões, voltou a fechar com ganhos no mercado internacional. Aqui no Brasil, a B3 acompanha a valorização internacional e registra ganhos em seus vencimentos. Para o trigo, preços seguem firmes e vendas limitadas. O excesso de chuva no estado que vem preocupando neste momento. No câmbio, o dólar encerrou sua última sessão apresentando baixa, cotado a R$ 5,11. E no balcão, soja sendo cotado hoje a R$ 128 a saca, o milho R$ 60 e o trigo R$ 72 a saca. Por aqui ficamos com mais um Informativo Vicarto. A todos um bom dia e até a nossa próxima edição.
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4: Meio-dia e 2.
5: 11 graus.
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9: Neste momento, informações do Esportes, com Josimar Sauer, responsável pelas informações.
10: Bom dia, Edson. Bom dia a todos os ouvintes da Rádio Sananduva. Mais uma vez, é um prazer para nós estarmos aqui falando um pouco dos trabalhos realizados pelo Departamento de Esportes nesse ano de 2026. Começamos falando, então, Edson, sobre o Campeonato Municipal de Bocha, onde tivemos a reunião essa semana que definiu os confrontos da segunda fase, que já é mata-mata. Então, tivemos o sorteio dos seguintes confrontos: San João do Forquilha versus Ouro Verde, Belúcia Stick House versus Juventus, Amigos do Sajorato versus Coasa e Quitrago versus Santa Polônia. Então, a gente parabeniza e agradece a todas as equipes que se inscreveram nesse ano de 2026 para o Campeonato Municipal de Bocha. Parabeniza a organização dos almoços, dos confrontos que já teve, e deseja boa sorte para quem vai fazer o confronto no mata-mata, lembrando que o confronto é ida e volta. Então são dois jogos aí, dois dias de jogos aí para definir quem passa para a próxima fase. Então, desejar boa sorte a todos e ficamos à disposição. Temos também já encaminhado a próxima etapa das Olimpíadas Escolares, 2026, onde temos liberado as inscrições até amanhã, até o dia de amanhã os professores entregam as fichas de inscrição da modalidade agora que é o basquete. Então, logo teremos a divulgar aí certinho a data e a quantidade de confrontos que vai acontecer do basquete das Olimpíadas Escolares. Temos em andamento e seguimos com os jogos da 8ª edição da Copa Sananduva também, onde temos jogos nas terças-feiras, sextas-feiras e nos domingos. Então, a gente agradece mais uma vez todas as equipes que se inscreveram e seguimos também com a Copa Sananduva de Futsal. Então os trabalhos aqui seguem simultâneos aí, pelo menos em 3 competições simultâneas, né, que são as Olimpíadas Escolares, Municipal de Bocha e a Copa Sananduva, e ainda a gente tem 4 decretos lá aguardando o ok para a gente fazer mais 4 competições até o final desse ano de 2026. Então a gente agradece a todos que nos procuram, que estão vindo dar sugestões, que estão dando ideias. Quando tem dúvida, o pessoal está vindo procurar, que eu acho que é a melhor maneira de a gente construir algo melhor e maior também, né? É a gente conversando, trocando ideias e se ajudando. Então a gente, como sempre fala, deixa a porta do departamento aqui aberta Para quem quiser vir conversar conosco, que com certeza será bem-vindo, será bem atendido. E tenho que fazer um agradecimento especial a toda a equipe do Departamento de Esportes aí, que os guris aqui estão dando uma mão aqui, uma ajuda gigantesca aqui nos trabalhos aí, para a gente conseguir dar conta de fazer tantas competições simultâneas. Então, agradecer ao pessoal da equipe do Desportos, tanto os que trabalham aqui no ginásio Vitor Camusato comigo, quanto aos zeladores dos outros ginásios que dão o seu melhor lá para a gente ter um espaço organizado, um espaço pronto para fazer uso. Então, é o que a gente diz, que a gente aqui é uma equipe e graças a Deus a equipe está funcionando bem. Então só tenho a agradecer a toda a equipe do Departamento de Esportes e a gente fica à disposição e agradece o espaço que a rádio sempre dá aí. No que a gente tiver novidade das próximas competições, a gente vai divulgando. Desejar aí uma ótima quinta-feira a todos e um ótimo final de semana que está por vir. Forte abraço.
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5: A cerimônia de premiação do Prêmio Lila Ripoll de Poesias vai acontecer na próxima quarta-feira, dia 12 de agosto, às 18 horas, no Memorial do Legislativo do Parlamento Gaúcho. O evento vai ter diversas atrações artísticas, como Débora Finocchiaro, Andréa Cavalheiro e Ângelo Primon. A cerimônia vai ter transmissão da TV Assembleia. O prêmio está na sua 20ª edição. Ele recebeu 605 solicitações de inscrição para 1.275 poemas de 581 autores diferentes. A premiação consiste na entrega de medalha, diploma e valores em dinheiro aos 3 primeiros classificados e diploma de menção honrosa a outros 10 poemas destacados. O primeiro lugar do Prêmio Lila Ripoll 2026 foi o poema Ausência, de Caroline Costa Duarte Pereira. Ela é de Campo Grande, Mato Grosso do Sul. Em segundo lugar, ficou o Farol do Aqui Agora, de Patrícia da Cunha. Ela mora em Porto Alegre. Em terceiro lugar, ficou a Bala, de Elvira Glória Drummond Miranda. A autora mora em Fortaleza, no Ceará. Agência Rádio Web, produção e reportagem, Christian Costa.
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12: A previsão de temporais, rajadas de vento e queda de granizo no Rio Grande do Sul mobiliza ações preventivas para reduzir possíveis impactos no abastecimento de água e nos serviços de esgotamento sanitário. A Corsan informou que colocou em prática no estado um plano de contingência para garantir resposta rápida em caso de ocorrências provocadas pelo mau tempo. As equipes foram posicionadas nas regiões com maior risco, com veículos, equipamentos e materiais preparados para atender eventuais emergências. A estratégia foi aperfeiçoada após as enchentes de 2024 e outros eventos climáticos extremos no estado. Entre as principais preocupações estão as interrupções no fornecimento de energia elétrica, que podem comprometer o funcionamento de bombas, estações de tratamento e reservatórios. Nesses casos, a Corsan poderá utilizar geradores para manter ou restabelecer a operação dos sistemas. Se necessário, caminhões-pipa também poderão ser acionados para atender os locais mais afetados. A companhia informou que vai seguir monitorando a evolução das condições meteorológicas e manter as equipes mobilizadas durante todo o período de instabilidade. O registro de ocorrências ou a busca de informações está disponível pelo aplicativo da Corsan, pelo site corsan.com.br ou pelo telefone 0800-646-6444. Agência Rádio Web. Produção e reportagem, Bruno Moreira.
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13: Um ex-vereador de Roca Salles foi condenado pela justiça pelo crime de racismo por uma declaração feita durante uma sessão da Câmara de Vereadores. Na ocasião, ao criticar uma obra no município, ele afirmou que, se continuar e não tiver trabalho de gente branca, de gente que sabe fazer esse trabalho com técnica de pessoas que sabem fazer, nós vamos embargar aquilo lá. Para a juíza Vanessa Azevedo Bento, da primeira vara judicial de Encantado, a fala associou a raça branca à ideia de competência técnica e reproduziu um discurso discriminatório. A manifestação foi feita em dezembro de 2023 e transmitida ao vivo pelas redes sociais da Câmara de Roca Salles, no Vale do Taquari. Segundo a sentença, duas pessoas que acompanharam a declaração relataram ter se sentido ofendidas. A magistrada também concluiu que houve intenção discriminatória e afastou a tese da defesa de que o réu teria sido alvo de perseguição política. O ex-vereador foi condenado a 4 anos, 1 mês e 15 dias de reclusão. Na decisão, a juíza ainda considerou que o fato de o acusado ocupar um cargo eletivo ampliou o alcance da declaração e agravou a lesão provocada pelo discurso. Ainda cabe recurso. Com informações do Tribunal de Justiça do Rio Grande do Sul, Jean Costa.
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14: O salário mínimo no Brasil pode chegar a R$ 1.717 em 2027, segundo a estimativa apresentada pelo governo federal no projeto de Lei de Diretrizes Orçamentárias enviado ao Congresso Nacional. A projeção representa um reajuste de R$ 96 em relação ao piso atual de R$ 1.621. E segue a política de valorização permanente, que combina a inflação do período com o crescimento real da economia. O valor final do piso, que passa a valer a partir de 1º de janeiro do ano que vem, no entanto, ainda pode passar por ajustes neste segundo semestre. A definição exata depende da divulgação do Índice Oficial de Inflação medido pelo IBGE no fim do ano, dado que é fundamental para fechar a conta do reajuste. Da Rádio 2, Milena Abreu.
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15: Aberto o prazo para comprovar informações da inscrição no ProUni. Os pré-selecionados na segunda chamada têm até o dia 14 para fazer a confirmação na instituição privada de ensino superior escolhida. Os candidatos podem saber se estão inclusos ao acessar a parte do ProUni no Portal Único de Acesso ao Ensino Superior. O programa Universidade para Todos oferece bolsas de estudo integrais e parciais em cursos de graduação e sequenciais de formação específica. A documentação exigida está no edital do processo seletivo. É preciso apresentar, por exemplo, comprovante de rendimento do estudante e dos integrantes da família. Os documentos podem ser entregues presencialmente na instituição ou de forma virtual, de acordo com a norma da faculdade. Quem não foi pré-selecionado nas duas chamadas do ProUni do segundo semestre pode permanecer na lista de espera. Nesse caso, é preciso manifestar interesse nos dias 26 e 27 de agosto. Da Rádio 2, Fabíola Altran.
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14: O Comitê de Política Monetária do Banco Central, o Copom, decidiu na reunião desta semana reduzir a Selic em mais 0,25 ponto percentual, fixando a taxa pelos próximos 45 dias, pelo menos, em 14% ao ano. A Selic é considerada os juros básicos da economia brasileira e, mesmo com o corte, o Brasil se mantém na liderança no ranking dos países com os juros reais mais altos. Explicando de uma maneira simples, o juro real é a taxa básica de juros da economia, que são os juros nominais, neste caso a Selic, menos a inflação, que é esperada para os próximos 12 meses. Segundo cálculos realizados por um portal especializado em finanças, o juro real no Brasil hoje é de 9,30% ao ano. Em segundo lugar está a Rússia, que marca 9,09%. E atualmente a Colômbia, com juros reais de 6,16%. E a Indonésia, com 4,61%, ocupam a terceira e a quarta posições, respectivamente. Quando a projeção da inflação não entra na conta, ou seja, em termos nominais, o Brasil aparece na terceira posição ao lado da Rússia. Os países que têm juros nominais maiores que 14% ao ano são a Turquia, com 37%, e a Argentina, com juros nominais de 29%. Da Rádio 2, Milena Abreu.
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16: Uma nova lei traz novas medidas de repressão à violência sexual contra crianças e adolescentes na internet e com o uso de inteligência artificial. A lei atualiza o Estatuto da Criança e do Adolescente e traz penas mais rigorosas, além de tornar hediondos os crimes de maior gravidade. A legislação criminaliza expressamente simulações de participação de criança em material sexual por montagem, adulteração ou deepfake. O conteúdo por vídeo, áudio ou imagem gerado ou manipulado por inteligência artificial para simular a aparência ou voz de uma pessoa real sem o seu consentimento. A punição será para quem acessa ou visualiza o material e também para o criador, administrador e quem hospeda ou modera site, chat ou fórum com conteúdo criminoso. A punição para os crimes com uso de programas que mascaram o endereço IP para evitar a identificação do computador tem aumento de pena de 1/3 a 2/3. Outra novidade da lei é que agentes policiais ficam autorizados a realizar uma ronda virtual de segurança eletrônica para coleta de arquivos disponibilizados em ambientes digitais públicos, como fóruns, canais e redes sociais. A lei amplia o rol de crimes que admitem infiltração virtual do policial, que oculta a identidade apenas para colher indícios de autoria e materialidade do crime. Outra medida é que os abusadores e redes de exploração sexual de menores estão, a partir da lei, obrigados a cobrir integralmente os custos do tratamento da vítima com ressarcimento ao Sistema Único de Saúde, o SUS, pelos serviços prestados. Já a criança ou adolescente vítima ou testemunha tem assegurado atendimento psicológico e psicossocial contínuo e especializado. Com redação de Priscila Machado, da agência Rádio Gov em Brasília, Luciano Seixas.
17: 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Após o intervalo, voltamos com mais informações.

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3: Eu sou Humberto Ferretti e esse é o Giro Rural. A CEAGESP, a Central de Abastecimento de São Paulo, que trabalha com a compra e a venda de mercadorias de todo o país, divulgou o balanço sobre o comportamento dos preços nesta semana. Estão mais caros, por exemplo, abacaxi, bananas, maçã e nanica, cenoura, pepino, repolho, agrião e alho nacional. No caso de itens como goiaba, mamão-papaia, berinjela, mandioquinha, couve-flor e batata lavada, os valores estacionaram. Já entre os produtos que ficaram mais baratos na CEAGESP, dá para citar laranja, maçã, beterraba, chuchu, alfaces crespa e lisa, salsa e escarola. O preço do milho no campo se manteve firme nos últimos dias, com a saca vendida em média a R$ 65,00, informa o CEPEA. No geral, oferta e demanda estão ajustadas, mas o ritmo de negócios não é dos maiores. Muito comprador está fora do mercado, na expectativa de que o avanço da colheita da segunda safra jogue os preços para baixo no futuro. O produtor de milho, por sua vez, sabe disso, mas não tem muito o que fazer, já que precisa focar as atenções mais nos trabalhos de campo agora do que nas vendas. A cotação da soja registrou uma pequena queda até agora em agosto, que faz a saca ser cotada a R$ 144,00 em Paranaguá, indicam dados do CEPEA. A redução acontece na comparação com julho, que registrou a maior média de preços, por enquanto, de 2026. A baixa das cotações está ligada à redução da demanda, uma vez que muitos compradores tinham antecipado o fechamento de negócios para as semanas anteriores, e a oferta maior no mercado interno, com a redução...
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4: A região sul terá muitas nuvens nesta sexta-feira, com chuva acompanhada de trovoadas no Paraná e em Santa Catarina. No Rio Grande do Sul, a nebulosidade predomina, com temperaturas mais baixas. No Paraná, Curitiba terá mínima de 13 e máxima de 20 graus, com muitas nuvens, pancadas de chuva e trovoadas. A instabilidade também deve atingir áreas do norte, centro-oriental e metropolitana de Curitiba. Em Santa Catarina, Florianópolis terá mínima de 14, máxima de 20 graus. Também com muitas nuvens, pancadas de chuva e trovoadas. A condição se estende por boa parte do estado. No Rio Grande do Sul, Porto Alegre terá mínima de 6 e máxima de 17 graus, com muitas nuvens. A nebulosidade predomina no estado, com temperaturas baixas, principalmente no sul, campanha e Serra do Sudeste. As informações são do Instituto Nacional de Meteorologia. Viviane Bessa, o tempo e a temperatura.
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3: Eu sou Humberto Ferretti e esse é o podcast Na Bola.
5: Quatro jogos abrem neste sábado a 22ª rodada do Brasileirão. 16h no horário de Brasília, o Grêmio, primeiro time da zona de rebaixamento, recebe o São Paulo, que precisa vencer para se manter afastado do Z4. Mesma situação do Atlético Mineiro, que às 18h30 visita o vice-lanterna Remo, e do Coritiba, que recebe a lanterna chapecoense às 20h30. O sábado de Brasileirão termina às 21h com o clássico carioca entre Botafogo e Fluminense. Os outros jogos da rodada serão todos no domingo. A bola rola logo cedo, 11h, para Cruzeiro e Mirassol. 16h, o líder Palmeiras recebe o Inter, que luta para não cair. Assim como o Vasco, que no mesmo horário visita o Bahia, e o Santos, que às 18h30 recebe o Atlético Paranaense. Também às 18h30 tem duelo paulista entre Red Bull Bragantino e Corinthians. A rodada do Brasileirão termina às 7h30 da noite de domingo, quando o vice-líder Flamengo recebe o Vitória.
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3: Meio-dia e 24.
4: 11 graus.
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12: Boa tarde aos radiovintes da Rádio Sananduva FM. Está iniciando o programa Um Novo Olhar, Caminho Novo, da paróquia São José Operário de Sananduva. Um espaço de reflexão e oração. Um espaço para alguns comunicados de interesse da nossa comunidade paroquial. Elaboração e apresentação, Padre Juarez Hoffmann. A palavra de Deus na Bíblia neste próximo domingo. No caminho da fé, somos tentados a procurar Deus no extraordinário. Esperamos sinais fortes, respostas imediatas, intervenções visíveis. No entanto, a palavra deste domingo nos conduz por um outro itinerário. Elias sobe ao Horebe, o monte de Deus, em meio ao cansaço e à crise. Ali experimenta o vento impetuoso, o terremoto e o fogo, mas o Senhor não estava neles. Deus se manifesta no murmúrio de uma brisa suave. A primeira lição é clara: o Senhor não se deixa aprisionar pela nossa lógica. Ele fala no silêncio, revela-se na delicadeza, educa o coração que aprende a escutar. O Salmo reforça essa atitude interior. Quero ouvir o que o Senhor irá falar. Ouvir é mais do que escutar sons. É acolher com confiança. É crer que a salvação está próxima, mesmo quando a terra parece árida. Verdade e amor se encontram, justiça e paz se abraçam. A presença de Deus gera reconciliação e fecundidade. Quando abrimos o espaço para a sua voz, algo novo começa a brotar. A fé amadurece no silêncio atento e na esperança perseverante. No Evangelho, a tempestade agita a barca. O vento é contrário. Jesus vem ao encontro dos discípulos, caminhando sobre as águas. Eles têm medo, pensam ver um fantasma. Também nós, muitas vezes, não reconhecemos o Senhor quando Ele se aproxima em meio às crises. Mas a sua palavra é firme. Coragem, sou eu. Não tenhais medo. Pedro pede para ir ao encontro de Jesus. Dá alguns passos, mas vacila ao sentir o vento. Ainda assim grita, Senhor, salva-me. Eis a terceira lição. A fé pode ser pequena, mas precisa ser ousada. É preciso sair da barca, confiar mais na palavra de Cristo do que nas ondas. Deus continua passando em nossa história, nem sempre no estrondo, quase sempre na brisa, nem sempre afastando a tempestade, mas entrando nela conosco. Que aprendamos a escutar, a confiar e a caminhar. E quando a fé fraquejar, que tenhamos humildade para chamar, Senhor, salva-me. E atenção, comunidades, para o dia e horário das missas para estes próximos dias. Comunidade Nossa Senhora da Oliveira, dia 7, sexta-feira, hoje, portanto, às 19 horas. Hoje também nós teremos missa na Igreja Matriz, celebrando a primeira sexta-feira do mês, no horário das 15 horas. Por isso, lembramos o grupo do Apostolado da Oração e todos que puderem participar para estarem conosco às 15 horas hoje na Igreja Matriz. Amanhã teremos missa na comunidade Nossa Senhora de Fátima, do Gaúcho, às 14 horas. Amanhã também missa na Igreja Matriz, celebrando o Dia dos Pais e a abertura da Semana Nacional da Família, às 17 horas. Lembrando que, neste final de semana, junto com a celebração dos pais, iniciamos a semana dedicada à família, com este tema: Família, torna-te aquilo que és. E o lema: o amor jamais acabará. Lembramos também que no domingo não teremos missa na Igreja Matriz, mas somente no bairro Vila Jardim, no horário das 10 horas, a comunidade que nos recebe para celebrar a festa do seu padroeiro, São Roque. Depois, comunidade Santa Terezinha, dia 11, próxima terça-feira, às 14 horas. São Paulo da Cruz, dia 11, terça-feira, às 15h30. Na Matriz, teremos missa novamente na quarta-feira, dia 12, às 15 horas. Também bairro Vila Nova, dia 12, quarta-feira, às 19 horas. E comunidade Nossa Senhora Aparecida do Pessegueiro, dia 14, próxima sexta-feira, às 19 horas. Neste final de semana, celebrando o Dia dos Pais, queremos homenagear todos os pais pela passagem dessa data especial. E com os pais, também oferecemos a nossa oração a toda a família, porque o pai normalmente está ligado a uma família. E é por isso que a Igreja dá abertura também à Semana Nacional da Família, neste mesmo dia em que lembramos os pais. Oração pelas vocações. Senhor Jesus, enviado do Pai e ungido do Espírito Santo, que fazeis os corações arderem e os pés se colocarem a caminho, ajudai-nos a discernir a graça do vosso chamado e a urgência da missão. Continuai a encantar famílias, crianças, adolescentes, jovens e adultos, para que sejam capazes de sonhar e se entregar com generosidade e vigor, a serviço do Reino, em vossa Igreja e no mundo. Despertai as novas gerações para a vocação aos ministérios leigos, ao matrimônio, à vida consagrada e aos ministérios ordenados. Maria, Mãe, Mestra e Discípula Missionária, ensinai-nos a ouvir o Evangelho da vocação e a responder com alegria. Amém. Ave Maria, cheia de graça, o Senhor é convosco. Bendita sois vós entre as mulheres e bendito é o fruto do vosso ventre, Jesus. Santa Maria, Mãe de Deus, rogai por nós, pecadores, agora e na hora de nossa morte. Amém. Maria, Rainha das Vocações, rogai por nós. Neste final de semana também, segundo final de semana do mês, é dia de oferecer o dízimo. Por isso também rezamos a oração do dizimista por todas as pessoas que estão sempre colaborando com a nossa comunidade paroquial. Pai Santo, contemplando Jesus Cristo, vosso Filho bem-amado, que se entregou por nós na cruz e tocado pelo amor que o Espírito Santo derrama em nós, manifesto com esta contribuição minha pertença à Igreja, solidário com sua missão e com os mais necessitados. De todo o coração, ó Pai, contribuo com o que posso e recebei, ó Senhor. Amém. Muito obrigado a você que esteve conosco através do programa Um Novo Olhar, Caminho Novo, da Paróquia São José Operário de Sananduva. 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A todas as bênçãos de Deus, pela intercessão de São José Operário, nosso padroeiro. E uma bênção especial nós queremos pedir aos pais e a todas as famílias. Em nome do Pai, do Filho e do Espírito Santo. Até a próxima sexta-feira, neste mesmo horário. Até lá.
4: Ouvintes da Rádio Sananduva que nos acompanham nesta tarde do programa da Paróquia São João Batista. Nosso boa tarde, nossa saudação cristã. Louvado seja nosso Senhor Jesus Cristo. Estamos dentro do mês de agosto, mês vocacional, e neste próximo final de semana vamos refletir sobre o grande valor da família na vida das pessoas. Ao completar sua 30ª edição no Brasil, a Semana Nacional da Família de 2026 apresenta uma proposta de altíssima densidade teológica e pastoral. Organizada pela Comissão Nacional da Pastoral Familiar da CNBB, a edição deste ano traz como tema Família, torna-te aquilo que és. E como lema bíblico, o amor jamais acabará. Trata-se de um perfil de proposta que se recusa a ficar na superficialidade. O texto convoca a família a olhar para o espelho do Evangelho, redescobrir sua vocação original e firmar-se no amor de Cristo diante das tempestades da contemporaneidade. O tema escolhido para 2026 recupera uma das frases mais emblemáticas do magistério da Igreja sobre a família, formulada por São João Paulo II na exortação apostólica Familiares Consortium. A escolha é profética, pois coincide com a celebração dos 45 anos da Familiares Consortium e com os 10 anos da exortação apostólica Amoris Laetae, do Papa Francisco. Esta proposta imperativa exige da família cristã uma tomada de consciência, pois não é um mero apelo moralista, mas ontológico. A família não precisa inventar uma nova identidade a cada mudança de vento cultural. Ela precisa assumir o que Deus já planejou para ela. Deve configurar-se assim como um antídoto contra a desconstrução. Em tempos nos quais o conceito de família é frequentemente esvaziado, a Igreja recorda que a família é a célula-mãe da sociedade e a Igreja doméstica. A proposta para este ano decorre de um chamado à conversão contínua, considerando que tornar-se é um verbo de processo. Significa que o lar é uma oficina diária onde o perdão, a paciência, o diálogo e a fidelidade são lapidados continuamente. O lema bíblico, o amor jamais acabará, extraído do hino da caridade de São Paulo, oferece o alicerce espiritual necessário para sustentar o tempo. Diante de um mundo onde os relacionamentos se tornam frágeis, descartáveis e líquidos, a palavra de Deus proclamada uma verdade contracultural. O amor autêntico é definitivo. Este lema injeta esperança nos lares, lembrando que as crises financeiras e as divergências de geração e os desgastes do tempo não têm a última palavra quando a família está fundamentada no amor que vem da cruz e da ressurreição. A proposta da Semana da Família 2026 toca nas feridas mais abertas da sociedade contemporânea, oferecendo remédios pastorais, concretos, com respostas à crise de pertencimento e conectividade.

0: começar todos os dias. A Semana Nacional da Família 2026 traça um perfil corajoso, denso e profundamente esperançoso. Ela não mascara as dores das famílias, mas recusa-se a entregá-las ao desânimo. Ao proclamar família, torna-te aquilo que és e testemunhar que o amor jamais acabará, a Igreja lança um clarão de luz sobre a sociedade. A família é e continuará sendo a maior riqueza de um povo, o santuário da vida e o caminho privilegiado para a santidade. 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Programação que temos em nossa paróquia para este final de semana e para a próxima semana também. Nesta sexta-feira, teremos no Centro Comunitário, no espaço celebrativo, às 16h30, momento de adoração. Depois, às 17h, a missa do Sagrado Coração de Jesus. Para sábado, dia 8, nós teremos às 14h, a celebração dos batizados do mês aqui em nossa paróquia. E depois, às 17h, a nossa missa comunitária. Para domingo, dia 9, 9h da manhã, a nossa missa dominical. Depois teremos missa de festa na comunidade Santa Lúcia. Próxima semana, estaremos na quarta-feira, comunidade Nossa Senhora do Carmo, 14h. Depois, na dia 12, ainda quarta-feira, 15h15, comunidade São José. Na quinta-feira, dia 13, 14h, teremos a reunião da Forania de Sananduva, aqui em Sananduva. Para o dia 14, sexta-feira, 14h, missa na comunidade Bom Conselho. E depois, às 15h15, ainda no dia 14, sexta-feira, comunidade do Lajeado Bonito. Esta, então, é um pouco a nossa programação para este final de semana e também para a próxima semana. Queremos agradecer a todas as nossas lideranças que participaram no sábado passado do encontro de formação aqui em nossa sala de eventos, o encontro da nossa regional com ampla participação das paróquias, um tema muito próprio, né, para os dias de hoje, sobre igreja e sobre o amor à igreja, foi tratado. Então, isso vem dando qualificação para o exercício do trabalho e a compreensão de nossa missão que temos em comunidade. Amigos ouvintes da Rádio Sananduva, que nos acompanharam nesta tarde do programa da Paróquia São João Batista, desejamos a todos um bom final de tarde, com a proteção e a bênção de nosso Deus. Ele que é Pai, Filho e Espírito Santo. Amém.
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2: Meio-dia e 46.
1: 12 graus.
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Muito bem, minha gente, muito bem. Olha nós aqui de novo no comando da 97 Sananduva FM. Vamos, Simona, a partir de agora no ar o programa Tarde Demais. Com um jeito diferente de fazer rádio, a gente entra no ar mais uma vez para comandar até as 3 o Tarde Demais. E vamos comandar a primeira hora do programa. Tamo junto nesse dia 7 de agosto, né, gente, do ano de 2026. Vamos que vamos! 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Sextou por aqui, minha gente, do jeitão que você gosta. Comunicação, alto astral, alegria e muita música boa. Bora começar assim a primeira parte musical, então. Boa tarde.

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0: dia, gente! Começamos assim o primeiro bloco musical do programa Tarde Demais. Olha que maravilha! Manda modelo se eu não tivesse bloqueado. Também Breno e Matheus, em cima do pé. Em cima do peão. E é claro, Zé Felipe, ruim de coração. Esse é o primeiro bloco musical. Tem muita coisa bacana por aqui até as 3 da tarde sob o nosso comando.
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0: Tudo bem, vamos lá com o Radar do Trânsito IRS-135, que liga Passo Fundo Erechim, passando por Sertão Erebanga, Estação Getúlio. Aí no pedágio, né, o trevo de Coxilha Tapejara também. Olha, temos 6 veículos por minuto. O trânsito é de leve a moderado. Vamos dar uma espiadinha aqui. Na 285, que liga Passo Fundo, a Lagoa Vermelha e ramificações, o trânsito flui normal, não tem alteração, né, gente? E é maior de veículos pesados. A 470, Lagoa Vermelha, Barracão, divisa com Santa Catarina, fluxo maior de veículos pesados, sem alteração. A 343, Sananduva, Cacique, São José, Barracão, também sem alteração, fluxo maior de veículos leves. A 126, Sananduva, passando aí pelo trevo de Biaçá em direção ao trevo da 285, Lagoa Vermelha, o trânsito flui normal, não tem alteração. E as demais rodovias seguem o monitoramento online.
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0: 14 graus.
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Olha a hora, gente. Agora 1h20 e é o seguinte, ó. Amanhã, aqui na cena do VFM, tem o programa Sábado Show, né? Olha que bacana. 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Olha a hora! 1h21, sextou!

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0: ritmo, gente, aí dos atuais, né? Barco do Amor, olha, passou por aqui também. Léo e Rafael, Pecuária 2.0. E o Leonardo sextou, tá bom então. E a gente vem com a previsão do tempo na sequência, fiquem ligados. 97.7.
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0: Previsão do tempo, então, gente. Mínimas em torno de 7 graus durante a madrugada. Tivemos a máxima, poderá ultrapassar os 15. Neste momento estamos com 12 graus e 9 décimos. E não tem previsão de chuva para hoje. Para amanhã, mínimas de 6, máxima de 19 graus. Tem uma previsão de 4,2 milímetros. E o domingo, mínimas de 7, máxima de 18 graus. 1,9 milímetros é a previsão de chuva, segundo aí a meteorologia.
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0: 29, faltando para as duas.
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0: 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Agora 25 para as duas.
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0: Muito bem, olha a melhor música passando por aqui no seu rádio. Cosmo Express, tô nem aí. Olha o Natanzinho Lima, me apaixonei nessa morena. O Fernandinho Aslag, Fernandinho Bernardi, alô Fernandinho! Grande Fernandinho Bernardi, as lágrimas vão te afogar. Nayara Azevedo reclama com meu ex. Seguimos por aqui então, eu falei 14 para as duas.
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3: E a gente vai falando do Internacional, que despachou o Corinthians ontem com muita reclamação. Mas ganhar do Corinthians é bom. E para o segundo jogo, perder e desclassificar a equipe carioca é melhor ainda, diz treinador Pezzolano. Bernabé celebra a classificação. Merecíamos esse resultado. Já no lado gremista, Racing avança em tratativas e Léo Pérez se aproxima de deixar o Grêmio, diz imprensa argentina. E a CBF altera a data do Grêmio e Atlético Mineiro pelo Campeonato Brasileiro. A partida foi remarcada a pedido da detentora dos direitos de transmissão. A 23ª rodada do Campeonato Brasileiro será dia 15 de agosto, um sábado. Seria, né? Foi remanejada para domingo, dia 16, às 4 da tarde. Dia 16 de agosto.

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ficamos por aqui então. Agora faltam apenas 9 minutos para as 14h, 9 para as 14h. E a nossa programação desta sexta-feira tem sequência. Olha, Sabrina Monteiro. Sim.

0: Aine Diário de Verão. É inverno, né, gente? Ainda é inverno, meu povo. Virose também, Cleiton e Romário. Para fechar a primeira hora do programa, Não Namora. Também passou por aqui a Sabrina Monteiro, Serenata, Seresteiros da Noite, Meu Jeito Louco de Te Amar. Vamos que vamos! Fechamos então assim a primeira hora do programa. Já já tem mais música.
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4: Vamos lá então com as informações. Olha, a Petrobras suspendeu desde o último dia 1º o fornecimento de combustível à distribuidora de rede Sol, empresa citada na Operação Carbono Oculto, que investiga um suposto esquema de lavagem de dinheiro da ligação ao primeiro comando da capital, PCC. A decisão da estatal motivou uma reação da distribuidora, que recorreu ao Tribunal de Contas da União para tentar reverter a medida. De acordo com o Ministério Público de São Paulo, um fundo de investimentos ligado ao PCC adquiriu debêntures emitidas pela Rede Sol. Para a investigação, a operação teria sido utilizada como mecanismo de instrumentalização de lavagem de capitais. E os motoristas que concluíram o primeiro ano de permissão para dirigir sem cometer infração grave, gravíssima e reincidir em infrações médias, já podem solicitar a Carteira Nacional de Habilitação Definitiva pela internet. O pedido pode ser feito na Central de Serviços do Detran RS, eliminando a necessidade de comparecer presencialmente a um centro de formação de condutores, em boa parte dos casos.
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Vamos que vamos para mais uma horinha de programa. Olha que maravilha. A segunda hora do programa. Tarde demais, está no ar aqui na Sana do VPM. Comigo, Anderson da Icosa, nessa sexta-feira linda e maravilhosa, de céu rabiscado, de sol radiante, de 15 graus de temperatura, agradabilíssima, né? Não tá tão frio, não tá tão quente, tá gostoso demais. 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

0: 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Gente amiga, olha a indústria musical como um filme e trai a véia. Esperando na janela em Nova York, Matheus e Cauã com Zé Vaqueiro. Vagabundo, é o seguinte. 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

volta, meu povo querido. Olha, a programação da Líder de Audiência vai dando sequência por aqui nesta tarde maravilhosa. Você sabe que é sexta-feira, né? Sextou! Sextou do melhor jeito! Sol, temperatura agradável, 15 graus e a 97 no ar. Então, Jonathan Frederico, olha a caixinha de isopor.

0: hein? Olha, passou por aqui o Reggae Musical. Boto pra remexer, boto pra rebolar. Tá bom. Também ouvimos aí o Ícaro e Gilmar de Ferentona, Gustavo Lima, Pensamentos Extrusivos, e o João Neto Frederico com Caixinha de Isopor. Na cena do BFM é diferente, né? É a melhor música! 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
0: 25 para as 3.
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0: Vamos que vamos, meu povo amado. Seguimos por aqui na programação desta tarde maravilhosa. Olha só. 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Muito bem, olha o Acordes Gaúcho. Em breve, no sábado show, né? A galera vai estar comigo por aqui no sábado show. Aí, acho que é no primeiro final de semana de setembro. Vão estar fazendo umas modas ao vivo aqui pra gente. Olha que maravilha.

legal, gente. Olha na programação, Rogério Magrão e banda Recaída Certa. Também Mari Fernandes com o Natanzinho. Saudade do caralho. Aos acordes gaúcho. Cantou pra gente aí, ainda existe nós. É, mas a galera vai estar comigo por aqui no primeiro final de semana de setembro, né? No programa Sábado Show, trazendo aquele recado bacana na nossa programação da Sarandoba FM. É verdade, o pessoal vai estar aqui ao vivaço, tocando galho. Eles já vieram comigo aqui no Sábado Show, fizeram umas modas maravilhosas, né? Então, e em breve, a princípio, a galera vai estar comigo novamente aí no começo de setembro, no Sábado Show. Conversei hoje com o pessoal aí, né? 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

0: legal, meu povo. Vamos finalizando por aqui a edição do programa de hoje. Na sequência tem Jean Martinaz assumindo a programação da 97 Sanando FM e eu...
1: E é gostoso, hein? Deve ser da
0: volto amanhã às 6 da matina. Tá bom? Tá combinado? Tá tudo certo? Amanhã às 6 a gente volta por aqui.
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9: Ei, estamos chegando, gente. Boa tarde, boa tarde. Ai. Na programação show da sua tarde, estamos chegando para mais uma programação show. 15 horas e 5 minutos. Deixa eu fazer o seguinte, deixa eu colocar minha trilha aqui. E ó, começar bem os trabalhos, né, meu querido? Pelo amor de Deus. Vamos lá. Programação show da sua tarde. Muito prazer, eu sou o Jean Martinazzo de volta nesta sexta-feira gostosinha. Delícia, meu querido. Vamos lá, vamos trabalhar.
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9: Ai, que delícia. Ei, estamos chegando, gente. Boa tarde, família. Boa tarde. Tava com saudade já, pelo amor de Deus, gente. Né? Último dia aqui do Martinazzo na 90. Isso é semana que vem, daí um ar pra cabeça, né, meu querido? Que é isso? Então, 15 horas e 6. Nosso Tamo Junto tá de volta logo após Edson da Costa, líder aqui na sua tarde com o Tarde Demais. 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Contando também aqui na tarde, né? O pessoal que tá participando aí. Deixa eu pegar minha colinha aqui. Tem sorteio valendo, né? Você já sabe, meu bom. Você vai fazer o seguinte. Manda um áudio aí desejando feliz Dia dos Pais pros papais aí, enfim. Mandando beijos e abraços, você vai estar concorrendo aqui a um kit, 1,5 kg de costela minga, mais um pão de alho Santa Massa do Super Ávila. Dia dos Papais aí. Tá afim de participar? Então faz o seguinte: 996730977. Tô esperando o teu áudio aí, meu querido.
11: Arrependo, mas eu não recomendo.
9: Não recomendo, não. 15,7.

0: Esse é o Matheus e Cauã aqui na tarde, líder de audiência da sua programação, meu querido.
1: Eu não me arrependo, mas não recomendo.
2: Boa tarde, Jean Matinazzi. Oi. Tudo bem?
0: Eu tô bom.
2: Eliane Brasolina, Vila Nova.
0: Fala, Liz.
2: Queria participar do sorteio e homenagear o meu filho, olha, Patrick Brasolin, Elias Brasolin, e o meu esposo, André Paulo Chaves, pela passagem do Dia dos Pais.
0: Boa! É, meu bom, manda aí, capricha, meu querido. 996730977, manda áudio.
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1: Essa é na Castela Country Beach aqui na tarde. Quem que tá? 996730977. Manda áudio aí. Sorteio valendo pro Dia dos Pais aí. É 1,5 kg de costela minga, mais um pão de alho Santa Massa do Super Ávila.

0: Na 97, Zé Neto e Cristiano, aqui na tarde. 996730977, manda áudio aí, sorteio valendo um kit contendo 1,5 kg de costela minga, mais um pão de alho Santa Massa do Super Ávila. Daqui a pouquinho eu tô de volta.
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3: Atualizando informações, à tarde, a Polícia Federal prende 17 em operação contra o tráfico internacional de drogas. A Operação La Bombonera, para combater um esquema de tráfico internacional de drogas com uso de aeronaves de pequeno porte. Até amanhã de ontem, 17 pessoas foram presas no Rio Grande do Sul e no Paraná. A justiça bloqueou cerca de 4 milhões de reais em bens dos investigados, que poderão responder por tráfico internacional de drogas, lavagem de dinheiro e organização criminosa. Falando de tempo, temporal com ventos de acima de 70 km por hora causou estragos em Nova Santa Rita. Um forte temporal atingiu a Nova Santa Rita na noite desta quinta-feira de ontem, provocando 38 quedas de árvores, destelhamentos em 42 imóveis e até queda de 3 postes de energia. Segundo a Defesa Civil, os ventos ultrapassaram 70 km por hora. Apesar dos prejuízos, não há desabrigados nem vias bloqueadas e as equipes seguem atendendo às ocorrências. E após esse ciclone, né, a passagem do ciclone bomba, o Rio Grande do Sul entra em uma intensa onda de frio. A Defesa Civil prevê temperaturas de até menos 1 grau Celsius entre o domingo e a terça-feira, com risco de geada em diversas regiões do estado. A população deve redobrar os cuidados com idosos, crianças e pessoas em situação de rua e os animais.
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3: Temperatura 14 graus.
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3: Vamos lá então, de volta. Eita, nós, meu querido. Chama.
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3: Na rádio que todo mundo ouve, 15h20. Olha a hora, meu querido. Tem sorteio valendo aqui no programa, você sabe, né? Tem que mandar um áudio aí. Fala, Jean, quero concorrer aí. É 1,5 kg de costela minga, mais um pão diário Santa Massa e do Super Ávila. Manda áudio falando, Jean, quero participar aí. Você vai estar concorrendo, beleza? Temperatura 14 graus, 15:20. Tem áudio chegando ali. Até eu falar daqui a pouquinho sobre as informações aí. Após esse ciclone que passou aqui para nossa região, a princípio, né? Entre esse domingo, terça-feira, semana que vem, tem previsão de bastante frio aqui para nossa região. Uma onda intensa de frio aqui para o Rio Grande do Sul. Né? Um pouquinho tem informação aqui na tarde. Quem que tá mandando áudio ali? Vamos ouvir. Fala aí, meu querido.
9: Boa tarde, meu amigo Gia Martinazzo. Bom, viu? Quero Fala. Concorrer o kit churrasco. Ah. Pra mim e meu filhotão.
3: Boa.
9: E o garoto que nem os outros.
3: Mas...
9: pra nós comer uma carne no domingo, dia dos pais, tá? Aquele grande abraço.
3: Abraço.
9: Se acaso eu ganhar e não te responder, porque eu tô sem sem bateria no telefone, tá? Só pra você saber. Um grande abração.
3: Tá sem bateria. Carregador, meu querido. Grande Maximinho, tem aqueles carregadores que você pode ler, os portátiles. Você vai junto, tá bom? Grande abraço, hein? Sempre participando, é nóis. Peraí, deixa eu voltar, ficou bem baixinho ali. Vamos ouvir. Fala aí, Leonice.
10: Ah, eu quero participar do sorteio do kit churrasco e desejar um feliz dia dos pais a todos os pais e principalmente ao meu filho, a Ilso, que já é papai. Muito obrigada.
3: Boa! Eu que agradeço, tá bom? Ficou bem baixinha a ligação, mas deu pra entender, tá bom, Leonice? Tá no sorteio também. Lembrando, tem que mandar áudio, tá bom? 996730977.
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0: Na 97 é bom demais. Esse é o Léo Foguete, a cópia proibida. 15-23-996-73-0977. Manda áudio aí, capricha, meu querido.
1: Boa tarde. Oi. Meu nome é Camille Lorena Irti.
0: Oi, Camille.
1: E gostaria de participar do sorteio do kit churrasco.
0: Tá no sorteio também. Mais um, capricha.
2: Boa tarde, gente.
0: Oi.
2: Tudo bem?
0: Bom.
2: Eu sou Machado aí, tá beleza?
0: Beleza.
2: E eu quero concorrer também ao kit churrasco aí, tá bom?
0: Tá bom.
2: Um abraço aí. Estamos escutando o programa na... No dia enchinho agora aí.
0: Eita,
2: tá beleza? Um abraço.
0: Beleza, abraço, meu querido.
3: Boa tarde, tudo bem? Aqui tudo é a Irene. Gostaria de participar do sorteio do Dia dos Pais. Ofereço um feliz Dia dos Pais a todos os pais que estão na escuta. Principalmente para meu esposo, que é o primeiro Dia dos Pais dele. Janvier, papai da Sofia.
0: Olha.
3: Obrigada.
0: Papai da Sofia, minha filha também é Sofia. Maria Sofia. 15:24.

0: Na 97 é top. Esse é o Natan com o Felipe Amorim, o Love Gostosinho. 996730977. Manda áudio aí pra você concorrer ao sorteio aqui da tarde, meu querido.
1: Boa tarde, Jean. Oi. Aqui é a Sabrina.
0: Fala.
1: Eu gostaria de participar do sorteio e desejar a todos um feliz Dia dos Pais.
0: Boa, boa.
2: Boa tarde, Jean.
0: Oi.
2: Eu gostaria de participar do sorteio do kit churrasco do Mercado do Ávila e desejo um feliz Dia dos Pais para todos os pais que estão ouvindo.
0: Boa. Manda onde aí, capricha. Mara, fala aí.
3: Boa tarde, aqui é a Mara. Gostaria de participar do sorteio.
0: Tá no sorteio também. 996730977. Manda áudio aí, meu querido. 1527.

0: somos Sanando VFM, a rádio que todo mundo ouve. Rick Renner, só nós dois. 15h32, gente. É um break rapidão. Daqui a pouquinho eu tô de volta. Tem sorteio valendo. Manda áudio aí, meu querido. Você quer concorrer aí um quilo e meio de costela minga, mais um pão de alho Santa Massa do Super Ávila? Manda um áudio dizendo, Jean, eu quero concorrer esse presentaço aí que você vai estar concorrendo. Beleza? Já, já eu tô de volta.
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0: Olha a hora, 15h34, gente. 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
0: 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Olá, então, de volta. A melhor programação da sua tarde. Pra você, com você, 25 faltando para as 4, tem sorteio valendo aqui no programa. 996730977. Você vai estar concorrendo aí a um kit contendo 1,5 kg de costela minga, mais um pão de alho Santa Massa do Super Ávila. 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Vamos ver aí, tem áudio. Tem áudio, quem que tá mandando? Fala aí, minha querida, boa tarde.
8: Sou a Iva Neto e gostaria de participar do sorteio.
0: Tá no sorteio também. Mais um, vamos ver. Fala aí, Ivanete Basso, isso? Fala aí, Fia.
9: Oi, tudo bem, Jean?
0: Tá bom.
9: Eu gostaria de participar do sorteio do JD Ávila.
0: Tá no sorteio também, tá bom, Fia? Mais um, capricha aí.
10: Boa tarde.
0: Oi.
10: Gostaria de participar do sorteio do JD Ávila.
0: Tá bom.
11: Boa tarde, Jean, que é a Zoraide de Reimbosque, gostaria de participar do sorteio do Super Ávila e desejar a todos os pais um feliz Dia dos Pais e para você também.
0: Opa, obrigado, filha. Coisa boa. Eita, nós. Vai ver se eu ganho o feliz Dia dos Pais da Sophie, né? A Sophie anda... Sempre esquece, né? Mas enfim.
12: Boa tarde, Jean. Tudo certo?
0: Tudo bom.
12: Quero participar do sorteio aí do churrasco. É. Temos que ganhar, né? Porque tá louco, tá feio o negócio. Freezer velho tá só gelo e chimia de figo e compota de peso, ó. Tá louco, mano.
0: Tá tipo isso, meu? O que é isso, homem? Tá fácil não, pelo amor de Deus.
13: Boa tarde, Jean. Aqui é a Jussane Sagerato. Oi. E eu gostaria de participar do sorteio.
0: Tá no sorteio também, mais um. Capricha aí, meu querido, 996730977.
14: Boa tarde, Jean, tudo bem?
0: Oi.
14: Eu queria participar do sorteio do kit churrasco. Do Super Áfila, tá Lúcia Moraes.
0: Tá bom, fia. 15h37 na tarde, show pra vocês. Zezé e Luciano.

0: Esse é o Zezé de Camargo Luciano aqui na tarde. Tá inscrito em meu olhar. 15 horas e 41 minutos, 996730977. Para você participar. E tem sorteio valendo aqui no programa, né? O sorteio do Super Ávila. Quem que tá mandando áudio ali? Deixa eu só liberar o botão aqui. Quem que foi que mandou? Fala aí.
1: Boa tarde, eu queria participar do sorteio do kit churrasco do mercado J. de Ávila.
0: Tá bom, tá no sorteio. Mais um rapidão, fi.
2: Boa tarde, Jean.
0: Oi, tudo
2: certo?
0: Bom.
2: Quero participar do sorteio também do kit churrasco. Elias Costa.
0: Grande Elias, é nóis, meu querido. É nóis.
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0: 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Saudade estranha, Murilo Rufi. 15 faltando pras 4. Daqui a pouquinho, deixa eu trazer. Daqui a pouquinho, dá tempo pra mais uma.
1: Boa tarde, Gia. Quero participar do Kit Churrasco, Carolina Biasucci.
0: Tá bom, então. Boa, boa, boa. Mais um, rapidão.
2: Boa tarde. Gostaria de participar do sorteio do Super Ávila. Sedoni.
0: Pra cima, tu! Boa! Com tudo! Hein? Ah! Para...

Esse é um Teló aqui na tarde, amiga da minha irmã. 13. Faltando para as 4. Eita, nós. Sorteio valendo aqui no programa 996730977. É um kit com 1,5 kg de costela minga, mais um pão de alho Santa Massa do Super Ávila. Capricha aí, meu querido. Daqui a pouquinho eu tô de volta.

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5: Vamos lá então, de volta.
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5: Programação show da sua tarde. Estamos de volta, meu querido. 996730977. É sorteio valendo. Dá tempo ainda. É, sorteio aí de um kit pro seu finalzão de semana. Kit churrasco, né? Dia dos Pais tá aí, domingão. Se aproximando. Você, filhão, é que esquece. Cabeça dura. Esquecer o Dia dos Pais aí, Dia das Mães. Que é isso, gente? Pelo amor de Deus. Manda áudio aí. Vai. Deixa eu só liberar aqui o negócio. Vai, quem que mandou?
7: Boa tarde, Jean. Aqui é a Valquíria. Eu queria concorrer ao kit churrasco do JD Ávila.
5: Tá bom, Fia. Tá no sorteio. Mais um.
8: Boa tarde, Jean. Tudo Oi. Bom?
5: Eu tô
8: Gostaria
5: bom.
8: De participar do sorteio do kit churrasco do JD Ávila. Tenha uma boa tarde.
5: Boa tarde, mandou. Tá bom, tá no sorteio. Eita, nós.
9: Boa tarde, vai. Jean. Meu nome é Baimar. Tô correndo. Eu quero ganhar o kit do churrasqueiro. Sou senegalês.
5: É Bayer Mar, isso, né? Um abraço, meu querido. Boa tarde, tá bom? Obrigado pela audiência. Tamo junto, tá no sorteio também. Quem mais? Ali foi a Jacira. Fala aí, Jacira. Boa tarde, fia.
10: Boa tarde, Jean. Tudo bem contigo?
5: Tudo bem, graças a Deus.
10: Eu também gostaria de participar do seu sorteio aí na rádio.
5: Ei.
10: Tá bom? Muito obrigada.
5: Tá bom. Eu que agradeço. Obrigado, Jacira. Tá no sorteio também, tá bom, fia? Mais um ali, vamos ver.
11: Oi, boa tarde, João.
5: Oi, boa tarde.
11: Boa tarde, João.
5: Tarde.
11: Quero participar do sorteio do JD Ávila.
5: Ah.
11: Meu nome é Maria Inês Filipiati. Maria Inês Filipiati.
5: Dona Maria. Dona Maria. Sorteio, tá bom, filha? Mais um.
12: Boa tarde. Gostaria de participar do sorteio do Super Ávila. Valfredo.
5: Grande Valfredo. Tá no sorteio também. Tá bom, filho? Mais um. Vamos ver.
13: Boa tarde.
5: Oi.
13: Tudo bem?
5: Tudo
13: Queria
5: bem.
13: Participar do sorteio. Ah. Lorena de Martini, Loteamento Salvador.
5: Alô, Loteamento Salvador. Boa tarde.
14: Boa tarde, Jean. Tudo bem?
5: Tudo
14: Aqui
5: ótimo.
14: É a Mayra Vieiro. Gostaria de participar do sorteio do churrasco do JD Ávila.
5: Boa, tá no sorteio também.
15: Boa tarde, me chamo Daniel e gostaria de participar do sorteio do kit churrasco.
5: Boa, Dani. Tá no sorteio, meu querido. Mais um ali. Dá tempo ainda de você participar? Dá, né? 7 faltando para as 4. Vamos ver.
16: Boa tarde. Oi. Quero participar do sorteio kit do churrasco do Ávila. Aham. E quero desejar feliz Dia dos Pais para todos os pais.
5: Boa, Dicleia. Obrigado, viu? Tá no sorteio também. Mais um ali. Fala, seu Juliano Belusso.
17: Boa tarde, Jean. Tudo certo?
5: Tudo bom?
17: Juliano Belusso. Eu gostaria de participar do sorteio.
5: Tá no sorteio, meu irmão. É nóis, meu querido.
18: Boa tarde, Jean. Aqui é o Jerry.
5: Fala, Jerry.
18: Gostaria de participar do sorteio do kit churrasco do Super Ávila.
5: Bom, meu querido. Tá no sorteio também. Mais um ali, rapidão.
19: Boa tarde, Jean. Tudo bem?
5: Tudo bem.
19: Meu nome é Vitória. Gostaria de participar do sorteio kit churrasco do Super Ávila.
5: Tá bom, Vitória. Tá no sorteio também. Tá bom? Mais um.
20: Boa tarde. Tudo bom?
5: Tudo
20: Quero
5: bem.
20: Participar do sorteio também do Jota de Ávila. Ah. Abraço. Feliz Dia dos Pais pra todo quem é papai também.
5: Olha que coisa boa. Obrigado, viu, querida? Tá no sorteio também.
21: Boa tarde, aqui é a Irete Coloto. Quer participar do sorteio do kit churrasco?
5: Tá no sorteio sim também. Mais um, vamos ver.
22: Daí, boa tarde. Queria participar do sorteio do kit churrasco do Jota de Ávila.
5: Boa! Eita, essa é pra judiar, meu querido. Fama de louco, Zé Neto Cristiano.

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1: Boa tarde, tudo bem?
0: Tudo bem.
1: Meu nome é Sirlene e gostaria de participar do sorteio.
0: Obrigado, Sirlene. Tá no sorteio. Mais um. Vai lá.
2: Oi, quero participar do sorteio do Janta de Ávila. Domingo, Basto Fortuna.
0: Ô, Domingo, boa tarde.
3: Boa tarde, Jean. Tudo bem? Tudo Diego, bom. Sela.
0: Fala, Diegão.
3: Gostaria de participar do kit churrasco aí. Um abraço.
0: Um abraço, meu querido.
4: Boa tarde, Jean. Tudo certo?
0: Bom. Bom.
4: Bom. É o Wellington. Poli Basto. Queria participar do sorteio do... churrasco aí do Jota de Ávila.
0: Boa, meu querido.
5: E aí, Jean, tudo bom? Aqui bom. É o Vitor. Manda um feliz dia dos pais a todos os pais, inclusive ao meu, Jacir.
0: Uhum.
5: Estamos numa lida aqui para a Empresa Expresso São Miguel, em Sananduva. Eu gostaria de participar do sorteio aí. Valeu, um abraço.
0: Boa, bom trabalho para vocês aí, piazada. 2 minutos faltando para as 4.

0: 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Pontualmente 16 horas. Ó, já vou trazer o ganhador aqui da tarde e vou liberar mais um sorteio. Tá valendo um novo sorteio agora. Daqui a pouquinho tem o ganhador do Super Ávila. Vou liberar um sorteio aqui da Fab Fera Eletromob. É um chuveiro elétrico. Pro Dia dos Pais. Olha que beleza, meu querido. Né? Então manda o nomezinho, manda áudio. Capricha aí, meu querido.
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0: Vamos para as informações da tarde, RSA News, notícia de hora em hora. Ah, o ciclone deixou um morto e 5 feridos em danos em 118 municípios do Rio Grande do Sul. A Defesa Civil confirmou que a passagem do ciclone pelo Rio Grande do Sul deixou uma pessoa morta e 5 feridas e danos em 118 municípios. A vítima morreu em um acidente na RS-124 em Montenegro. Segundo o órgão, a situação está se normalizando e não são esperados novos transtornos significativos nesta sexta. Poupança tem retirada de 7,1 bilhões em julho. A caderneta da poupança registrou saques líquidos de 7,153 bilhões de reais em junho. Aliás, em julho, perdão. O maior volume desde março, segundo o Banco Central. No acumulado de 2026, as retiradas já somam 46,5 bilhões de reais, mantendo a tendência de saída de recursos da aplicação. Outras informações, sananduvafm.com.br.
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0: 16:04.
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Muito bem, vamos lá então, gente. Estamos de volta, 16 horas e 5 minutos na tarde, show líder de audiência. 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Boa! Bora, meu querido. Deixa eu ver aqui, já temos o nome do ganhador aqui, do Super Ávila. Quem que foi? Tem bastante participação, né? Muitas participações aí. Ganhador foi Jacira Dias dos Santos. Ô Jacira, parabéns, fia. Só confirma que você tá me ouvindo, tá bom? Fala assim, Jean, tô ouvindo sim, cara. Não vou sortear pro próximo aí. Confirmar, tá bom? Senão... né? O pessoal fala, Jean, tô te ouvindo aí. Tá nada. Só, pelo amor de Deus. E ó, seguinte, eu vou liberar mais um sorteio aqui. Agora é da Fabifeira Eletromob, né? É um chuveiro aí pra você, um chuveiro elétrico top. Tá afim de participar? Manda áudio, fala, Gia, eu quero ganhar esse chuveiro pra tomar um banho, fechadinho, ficar nos trinques aí, tá? Então manda aí, 99673-0977. 16:07 na tarde, líder de audiência. Zezé de Camargo Luciano, aliás, só o Zezé, né? Nessa daqui, né? Tamo junto, boa tarde.

Zezé de Camargo e Luciano aqui na tarde. Irmão da Lua, amigo das estrelas, gente. 996730977, sorteio valendo aqui na tarde. É um chuveiro elétrico ali da Fabifeira Eletromob. Quem te participar aí, manda o Whats. Nomezinho completo. Mariano, boa tarde, meu querido. Ah, grande Paulinho, que é isso? Obrigado pela audiência. Luzia também, Ivanete. Ó, Lizzy, tamo junto.

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3: 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Temperatura 14 graus.
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3: Na 97 é bom demais. Estamos de volta. A melhor da sua tarde. Para você com você. 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Boa! Tem sorteio valendo aqui no programa. Quem está participando aqui, lembrando, manda o nomezinho completo, tá bom? Jamir da Silva, boa tarde. Está no sorteio também. A Luzia está participando. Marta de Oliveira, obrigado pela audiência. Quem mais aqui? Moisés Pereira, boa tarde, meu querido. Alex Porto também tá no sorteio. Grande Tiagão, que é isso, meu querido? Já nessa lida? Ai, meu Deus do céu. Então, deixa eu ver uma coisa aqui que um ouvinte mandou pra mim, eu quero confirmar. Pera aí, deixa eu ver aqui. Ah, não, tá certo, sim, hoje é dia da cerveja. Aí, é por isso que mandou a foto da ceia, Valena. Eu não bebo, tá, meu querido? Só refrigerante e suco. Eita, e água, né? Pelo amor de Deus, tomar bastante água.
6: Tá bom.
3: Hoje, dia da cerveja, beber com moderação, né? Você que gosta de uma cervejinha aí, justo na sexta-feira, né? Mas foi até com uma e saiu o pagode, né? Tudo na sexta-feira, então, ó, pessoal aí que vai beber aí com moderação, gente, pelo amor de Deus, né? Você vai pegar a estrada aí, se for beber, não dirija. Sorteio valendo. Alô, Andri, tamo junto, beleza, fia? Obrigado pelo carinho, pela parceria de sempre, é nóis. Angelina Dalaio tá no sorteio também, quem mais ali? Que? Pelo amor de Deus, né? Deixa eu fazer. Grande Josi, abraço, meu querido. Josimar de Oliveira, é nóis, meu querido. José Luiz, boa tarde, já quero participar do sorteio também. Preciso tomar banho. Ah, chuveiro de casa queimou, o que, que é isso, meu? Pelo amor de Deus, mano. Participando, tá bom, filho? Grande José Luiz. Lucas de Souza, obrigado, meu querido. Grande Mariano também, quem? Deixa eu ver aqui. Como é que é? Johnny, isso. Grande Johnny, abraço, meu querido. Manda o nomezinho completo, tá bom, Fih? Pra você participar. Manda áudio aí, quero ouvir a sua voz. Uma voz linda. Participa aí.
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3: Jorge Campos, boa tarde, meu querido. Tá no sorteio também, tá bom? Obrigado pela audiência. Vamos ver quem mais. Leonice Razia, boa tarde. Jean, você participar do sorteio. Cirlei Santos, boa tarde. Tá no sorteio também. Gabriel Paulo Slonga. Grande Gabriel, um abraço, meu querido. Elisandra Picoloto também tá no sorteio. Ai, ai. Que coisa, né? 16h22.

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0: Essa é a Anitta aqui na tarde, só pra tu. Sorteio valendo aqui no programa 996730977. Atílio Rimbosque, boa tarde. Quem mais aqui gostaria de participar do sorteio? Manda o nomezinho, meu querido. Ah, deixa eu ver aqui. A Pérola diz: amanhã é dia de tomar banho. Tá certo, né? Sabadão, né? Obrigado pela audiência. Josane Merti Sagerato, boa tarde. Quem mais ali? Ivone dos Santos Pastorello tá no sorteio. Jânios Pastorello, boa tarde, meu querido. A Isolete Buzique dos Santos tá no sorteio também. Já, daqui a pouquinho vou trazer Marília Mendonça, tá bom, fia? Boa tarde.
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0: 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Vamos de previsão do tempo. Deixa eu atualizar aqui. A temperatura na casa dos 14 graus, sol brilhando aqui para a região. Já começa a esfriar, né? Para amanhã, sábado, tem previsão de chuva esperados aí de 3 a 4 milímetros aqui para a nossa região. Temperatura máxima para sábado, 19, a mínima 6 graus.
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0: 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Na rádio que todo mundo ouve, 16h36, gente, olha a hora. Sorteio valendo aqui no programa 996730977. Manda o nome completo aí pra você concorrer a um chuveiro da Fabifeira Eletromob, daqui de Sananduva. É de Vacaria, aqui em Sananduva também atendendo a você, meu querido. Quem tá no sorteio aqui é a Giovana Facnella, boa tarde, minha querida. Leonor Bianchi, Sessão Piscinim, boa tarde. Lorena De Martini também. Loteamento Salvador, alô, Loteamento Salvador. Quem mais aqui? Cileide Lourenço também está participando. Seu Juliano Belusso, meu querido, boa tarde. 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

0: Esse é o Léo Foguete aqui na tarde top do seu rádio. Última noite. 14 minutos faltando para as 5. Daqui a pouquinho, logo mais, o nosso embaixador Galderi, né? O Sandro Dalassan tá de volta. Retornou, né? Entrou as férias. Ele entra e eu saio. Eita, nós. Daqui a pouquinho eu tô de volta. Todo mundo a melhor da sua tarde. 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
0: 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Neste final da tarde, né, o dólar comercial operando com uma pequena queda nesse final da tarde, a R$ 5,08 na sua venda. O euro, por sua vez, teve uma leve redução para R$ 5,88. O dólar turismo, vendido a R$ 5,28. Já o Bitcoin, com uma valorização para R$ 331.262.
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0: 14 graus.
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3: Muito bem, de volta aqui na Tarde Top do seu rádio. Na programação show pra você, 10 faltando para as 5, na sequência, o nosso embaixador Gaudério Sandro Dalla Santa, para comandar a líder aqui da Voz do Pampa no seu final da tarde. Vamos ver que ganhador então da tarde do sorteio aqui do Dia dos Pais, né, da Fab Feira Eletromob. Edclen. Ó, oh, Sandro Dalla, retornando aí, meu querido. Como é que estão? Ai, daqui a pouquinho o Sandro Dalla Santa chegando aí, retornando da. Como é que foi as férias? Pô, aí
4: pra cumprir tabela, né?
3: Boa. Daqui a pouquinho, então, retornando aqui na Voz do Pampa, Sandro Dalla Santa. Ganhador, então, daqui da Fab Feira Eletromob, do chuveiro. Aí é dia de tomar banho, né, Santa? Só amanhã. Edicleia da Silva Hit. Alô, Edicleia, parabéns, minha querida. Confirma que tá vindo o programa aí, tá bom, fia? 9 faltando para as 5, gente. Obrigado pela sua audiência. Eu volto daqui 15, 16, 18 dias. Sábado, domingo, né, Sam? Contando já, né? Dia 24. Dia 24 tô de volta. Gente, beijo do Martinazzo. Até mais.

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3: É isso aí, moçada. Temos chegando, né? 17 horas, 2 minutos, 5 e 2 da tarde. Estamos retornando das férias, né? E reassumindo aqui a programação da Sananduva FM na voz do Pampa, a partir de agora até as 19 horas, né? 17:02, estamos até a Proxega, salva até o mate, né? A partir de agora comigo, Sandro, então, a boa e autêntica música gaúcha na companhia no seu final de tarde desta sexta-feira, hoje dia 7 de agosto de 2026, né? Do 119º dia do ano, 32ª semana, 60% do ano já se passou, lua minguante. Hoje é dia de São Caetano, também dia internacional da cerveja, né? Numa sexta-feira, né? E temos o sorteio também a partir de agora. Né? Já vou anunciar o sorteio aí pro Dia dos Pais, né? Um brinde aí do Dalacorte Materiais e Construção, nosso patrocinador, então, para você que está acompanhando a gente, só mandar um WhatsApp, digitar seu nome e a sua localidade, né? Participe com a gente, tem um brinde aí da Dalacorte Materiais e Construção especial pro Dia dos Pais. Estamos na semana do Dia dos Pais, próximo domingo, então celebrando mais um Dia dos Pais. 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Então tá valendo o nosso WhatsApp 996730977. 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Né? 17h05. Eu mais ela, eu tostado, César Oliveira e Rogério Mel pra começar. Louco de especial o programa. Tempo bom, né? Final de tarde, 12 graus e meia temperatura.

0: Os Serranos, meu retorno, César Oliveira e Rogério Melo, eu mais ela e o Tostado. Começamos a Voz do Pampa de hoje, desta sexta-feira, né, moçada? Sextou, 17h12. 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O pessoal está participando com a gente. Temos um brinde especial, Dia dos Pais, aí da Lacourte Materiais de Construção. Para você que participar, mandar seu WhatsApp, pode solicitar sua música, mandar seu chasque aí na 99673-0977. Vivendo.
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0: Em Sananduva, 12,5 graus.
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0: Agora 17 horas 18 minutos, Salvador Motos, atendendo Sananduva e toda a região, representante autorizado Honda e Yamaha. 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Pessoal que está acompanhando a gente, né? Obrigado pelo carinho da audiência. Deixa eu ver aqui, o pessoal tá mandando WhatsApp. Dona Marilene Maschio, homenageando aí seu esposo, Verildo Maschio, e também o seu genro, Mauro Navarini, pelo Dia dos Pais aí, né? Abraço para vocês, obrigado pelo carinho da audiência. O pessoal tá participando também do sorteio do brinde aqui do da La Corte Materiais de Construção, né? Dia dos Pais. Abraço para Luana Campos, também a Elaine Iriabasso. Gilney Bianchi, pessoal da secção Pitininha, abraço para vocês também. A Verônica Guberti Sajorato também está participando com a gente, abraço. A dona Vilma Rossi Zupa de São Judas. Romeu Pereira Pinto, abraço, Romeu. A Neuza lá de São Bento do Sul está acompanhando a gente, abraço, Neuza, obrigado pelo carinho da audiência, né? São Bento do Sul, Santa Catarina, né? Está acompanhando a gente através do nosso aplicativo. Também abraço para Landa Zaparoli, obrigado pelo carinho da audiência, pela participação, né? Dona Orlandina Zaparoli, dona Landa. Sirlei Lewandowski de Vens, aí da Linha Brasil, também está participando com a gente, né, moçada? Bom final de tarde, o pessoal está tomando aquele mate, né, nesta sexta-feira, nesse final de tarde, acompanhando a programação. Temos um brinde, então, da La Corte Materiais de Construção, né, na semana do Dia dos Pais. 17h20, Grupo Carqueja, Hospitaleiro. Depois temos os Monarcas aqui.

0: Os Monarcas de Bota Nova, Grupo Carqueja Hospitaleiro. 17h26, Sarão do VFM, a voz do Pampa na nossa programação Líder de Audiência, né, moçada? Bom final de tarde.
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0: E a cultura do trigo apresenta desenvolvimento satisfatório no Rio Grande do Sul com o início da fase de floração, embora as condições meteorológicas das últimas semanas tenham imposto restrições, né, pontuais ao crescimento das plantas e à finalização da semeadura. De acordo com o informativo conjuntural divulgado pela Emater RS Ascar, ontem, quinta-feira, o excesso de precipitações manteve elevada a umidade dos solos, dificultando o tráfego de máquinas, as adubações nitrogenadas em cobertura e as aplicações fitossanitárias, mas sem ocasionar atrasos expressivos nas operações. O mercado do soja fecha com leves baixas em Chicago nesta sexta-feira, mas com semana firme no Brasil, né? Disponível nos portos, ainda ronda os R$ 150 a saca e sinaliza oportunidades. E o milho fecha a sexta-feira com B3 em campo misto, mas acumula perdas de até 1,6% ao longo da semana, né? E Chicago terminou o pregão sem movimentações e teve leves recuos semanais no cereal. 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
0: Agora é 17h31, vamos que vamos com o melhor da música do Rio Grande na Voz do Pampa. O pessoal está participando com a gente aqui, né? Temos recebendo aí os WhatsApp, né? Todo mundo entrando na lista. Temos um brinde aí do Dalacorte Materiais de Construção para o Dia dos Pais, né? Então você pode mandar seu nome, sua localidade, o nosso WhatsApp 99673-0977. 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
1: Os mirins cantaram pra gente, recordamos aí a festa de domingo, também o Pedro Neves, o Rádio Gaúcho e o Grupo Cordione, eu chamo a Mesito, te conto Patrício. 18 minutos agora para as 18 horas e o Super Simulato está comemorando 7 anos e a festa é para vocês, né? 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
4: Nas últimas horas não há registro de ocorrências, né, de acidentes nas rodovias aqui da nossa região. O trânsito flui normalmente. Trânsito moderado, né, na RS-135. Vamos atualizando o portal da EGR. Mostra que estão passando de 7 a 10 veículos por minuto no posto pedágio de Coxilha, sentido Passo Fundo Erechim. E a tendência do aumento aí nos próximos minutos, né, do trânsito logo após as 18 horas. Né, hoje é sexta-feira, início e final de semana. Aumenta aí o movimento nas rodovias. Então, muito cuidado, muita atenção, muita prudência. Informações do trânsito para você.
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4: Doze minutos e meio para as 18 horas, Vini Moto Parts, para você que é apaixonado por motociclismo, né? 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Então temos um brinde do Dallacorte Materiais de Construção para o Dia dos Pais. Pessoal que está participando com a gente, mais alguns minutos, a gente encerra aí o sorteio, né? O nosso WhatsApp é o 99673-0977. Abraço, Ivanete Basso, de São Domingos, também... O Edson Risson está com a gente aqui, Ivani Fortuna, Zumira Pigosso, Norivaldo Savi, Leonor Bianchi, também Cláudio Margrejo, aí do bairro São Cristóvão, Noeli Bassoli de São Pedro, Sananduva. Também o Vini está acompanhando a gente na Fazenda da Vilja. Vamos rodar aí, Vini. Obrigado pela participação. Deixa eu ver também mais participações. A Cirlei Santos aí da linha entrada, um abraço. Exulete Buzic. Zulete Buzic dos Santos também está participando, né, com a gente. Temos também a Deviane Minuto aí de São Domingos, Angelina Dalaio, Edicleia Basso, Luiz Longo de São Geraldo, também o... E aqui, né, o... Adair Belusso, um abraço, obrigado pela participação. Ivanete Peronde também participando, Elisandra Picolotto, também a Marilise Bonês, Altemir Fortuna, Rudimar Razia, a a Alzira Hitch também participando com a gente, né?

também a Mayra Vieira, um abraço. Ivanilce Piscinim Favim, da secção Piscinim. O pessoal tá na lista aí, né? Tá participando do sorteio, daqui a pouquinho vamos fazer o sorteio, né? Mais alguns minutos, então, tá valendo a sua participação. É um brinde do Dalacorte Materiais de Construção e amanhã, no programa Voz do Pampa, amanhã, a gente vai sortear uma cesta especial aí da Madeireira M Tumeleiro, especial para o Dia dos Pais, né? Então, você participando amanhã, tem mais brinde aí, mais um brinde da Madeireira M Tumeleiro para amanhã, então. Walter Moraes e a Fama do Boi Barroso, depois Fazenda da Viúva.

0: É a Fazenda da Viúva, né? Saudoso Porca Véia. Essa marca gravada ao vivo aí, né, tchê? E a fama do Boi Barroso com o Walter Moraes. Olha, participações encerradas, né, moçada? A gente já tá com todos os nomes aqui no nosso sorteador aqui. Já vamos fazer o sorteio do brinde da Lacorte Materiais de Construção, especial da semana do Dia dos Pais, né? Então, recebemos vários WhatsApp aqui, não consegui ler o nome de todo mundo, né, que participou, né? Mas todos estão aqui no sorteador. Então, já vamos fazer o sorteio, vamos dar um play aqui, né? A gente recebeu em torno de 160 WhatsApp aqui, né? 162 aqui. Obrigado pela participação de todo mundo, né? O pessoal que tirou um tempinho, mandou um WhatsApp pra gente para participar. E lembrando que amanhã teremos um brinde, né? Durante o programa A Voz do Pampa, amanhã sábado, uma cesta, né? Um brinde, né? da Madeireira M. Tumeleiro. E agora temos um brinde aqui do Dalacorte Materiais de Construção. Vamos dar o play, quem vai ser o ganhador, ganhadora. Tá saindo aqui um ganhador de Rio Ligeiro, Floriano Peixoto, Jacir Pertile. Foi o ganhador, tá ouvindo a gente, manda um salve aí, né, no nosso WhatsApp, dá um oi no nosso WhatsApp pra gente confirmar que tá acompanhando a programação. E já vou passar o teu nome pro pessoal do Dalacorte Materiais de Construção para retirar o seu brinde, né? Jacir Pertile, de Rio Ligeiro, Floriano Peixoto, ganhador do brinde do Dalacorte Materiais de Construção. Obrigado, pessoal que participou. Obrigado, Dalacorte, pelo brinde, né? Especial Dia dos Pais. E você que continua na cena do VFM, 18 horas em ponto, vem informações, mais uma edição do RSA News e depois a segunda hora da nossa programação líder de audiência com o melhor da música do Rio Grande, né? E a baita saudade que eu tava aí, né? Depois de 15 dias de férias, né? Agora estamos retornando hoje aos microfones da Sananduva. E tá entrando de férias agora nosso colega Jean Martinazzo. É um cavoco, outro tira terra, né? Isso aí, né? É um porcada, né? 10 graus e meia temperatura.
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0: Principais informações desta sexta-feira: Tribunal Superior Eleitoral cria conselho para monitorar desinformação e inteligência artificial nas eleições. Abate de bovinos no Brasil recua 21,6% em julho. Senado dos Estados Unidos aprova indicado de Trump para a embaixada no Brasil. Lulinha diz estar disponível para depoimento no âmbito das investigações do INSS. Detran RS permite solicitar CNH definitiva pela internet. O novo serviço possibilita que condutores aptos façam um pedido sem precisar ir a um centro de formação de condutores em grande parte dos casos. Famílias brasileiras perderam 62,5 bilhões de reais em apostas em bets em 2025. China compra quase 1 milhão de toneladas de soja dos Estados Unidos em uma semana. O mercado já avalia impactos para o Brasil. O movimento chinês evidencia a estratégia de diversificação da originação em momento de soja brasileira mais cara. Polícia Civil investiga recipiente de lixo ligado à rede elétrica na BR-285 em Lagoa Vermelha. E também em Lagoa Vermelha, adolescente de 17 anos é apreendido em investigação por tráfico de drogas. Em Passo Fundo, motociclista fica ferido após colisão com carro na RS-324. O condutor do automóvel deixou o local sem prestar socorro.

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1: Agora 18h05.
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1: 18h07, vamos que vamos, começando a segunda hora da Voz do Pampa desta sexta-feira, desse início de final de semana, né? Logo mais a gente atualiza aí a previsão do tempo às 18h30 e mais uma edição para você. Nesse momento, a temperatura em Sananduva está em, vamos atualizando aqui, né? 10 graus e 5 décimos. Umidade relativa do ar em 85%. 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Bueno, 18h08, abraço pessoal que está acompanhando a gente, né, nesse final de tarde. Nossa amiga Eliane Zamboni, abraço Eliane, para ti, para o Sérgio. Obrigado pelo carinho da audiência. Vamos ouvir aí o saudoso Edu Silva dos Farrapos, Pampa na Garupa. E depois para Rosane temos o Wilson Painha, voz romântica do Nativismo, né? Razão e Coração.

0: Aí a voz romântica do nativismo, né? Wilson Paim, o Chamamezito, Razão e Coração. E o saudoso Iedo Silva dos Farrapos, Pampa na Garupa, 18h16. Bom início de noite de sexta-feira, moçada. Bom início de final de semana.
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0: E nós vamos seguindo, vamos sorvendo mais um mate, né? Agora 18h22, daqui a pouquinho a gente traz a atualização aí da previsão do tempo e pro final de semana, né? Especial Dia dos Pais nesse próximo domingo, né, moçada? Pra você que tá com a gente nesse início de noite já, né? Desta sexta-feira, obrigado aí pelo carinho da sua audiência, pela sua companhia. E o nosso amigo Luiz Quadri está homenageando a sua patroa, Dona Edelvira, que está de aniversário hoje, né? Então recebe os parabéns, né? Além do esposo Luiz, também dos filhos, saiu o Luizinho e o Leonardo, é o neto André, a neta Laura e as noras, a Priscila e a Lorien, né? Abraço, né, Edelvira? Parabéns aí. Felicidades para a senhora, né? Homenagem aí do Luiz Quadri e toda a família, né, moçada? E a música com o saudoso Pedro Hortaça, companheira. Depois temos Os Monarcas. Essa aqui, dos Monarcas, vai pro nosso amigo Valduir Fazolo. Abraço, Valduir. Obrigado pelo costado aí, né, tia?

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1: É o Xotezito dos Monarcas, Cavalo Raio. E o saudoso Pedro Hortaça, né? Companheiro, agora 18h31.
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1: 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Para amanhã, sábado, final de semana, de tempo nublado, aberturas de sol, possibilidade de chuvas. Está marcando, né, de 1 a 3 milímetros para amanhã, mínimas em torno de 6, máximas de 18 a 19 graus. Para domingo, dia dos pais, será de tempo nublado e aberturas de sol. Pode ter mais presença do sol no final da manhã e à tarde, né? Mínimas vão ficar em torno de 6 a 7, máximas de 18 a 19 para domingo. Segunda-feira, dia 10, semana de trabalho começa com tempo nublado e as temperaturas na próxima semana ficam entre 8 e 10 na mínima, máximas entre 13 e 18 graus. Com tempo nublado, chuvas na metade da semana, para a partir de segunda-feira, né? Agora em Sananduva, a temperatura está em 10 graus e um décimo.
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1: 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E vamos trazendo uma marca velha bem campeira com o Galderiaço. Produção 18:37.

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3: 9 graus em Sananduva.

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2: Vamos lá então, atualizando as informações da dupla Grenal. Vamos começar com o Grêmio. O Tricolor foi informado do interesse de um clube espanhol em Gabriel Mec, mas a negociação não avançará por um pedido do Tricolor. O motivo ainda é o imbróglio jurídico com o fisco do país europeu pela venda de Arthur há 8 anos. Por enquanto, o meio atacante seguirá no clube. A diretoria gremista foi informada pelo empresário do jogador sobre a busca de informações do Real Betis pelo jovem de 18 anos. E na agenda do Grêmio, né, joga amanhã pelo Brasileirão, na Arena, às 16 horas, contra o São Paulo. Né? Grêmio e São Paulo amanhã, às 16 horas, mais uma rodada do Brasileirão. O Grêmio que vem de vitória da Copa do Brasil por 1-0, né, contra o Mirassol no último dia 5. E no Internacional, em julgamento realizado no início da tarde de hoje, o pleno do STJD derrubou o recurso do efeito suspensivo e manteve a punição inicial imposta ao zagueiro Vitor Gabriel do Inter, mas abriu uma possibilidade de redução do afastamento. Com a manutenção da pena, o defensor colorado permanecerá suspenso por 6 partidas ou pelo período em que o jogador Gabriel Peck do Cruzeiro ficar afastado dos treinos com prazo máximo de 180 dias. A expectativa é de que a recuperação dure de 3 a 4 meses. E o Inter treina no CT do São Paulo antes de enfrentar o Palmeiras, né? O Colorado joga domingo às 16 horas no Nubank Park, em São Paulo, contra o Palmeiras. O Colorado que vem de derrota para o Corinthians, né? No último dia 6, derrota de 2 a 1 pela Copa do Brasil, né? Agora pelo Brasileirão, joga domingo, então, às 16 horas contra o Palmeiras.
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O arremate da Voz do Pampa de hoje, né? Desta sexta-feira, agora 10 minutos para as 19 horas. A gente vai encerrando o programa. Logo na sequência tem a Voz do Brasil. Depois, às 20 horas, o Território Sertanejo. Tem mais música gaúchesca lá no nosso Spotify. Siga a gente lá na nossa playlist, né? Digitando as melhores da Voz do Pampa no Spotify. Tem muita música, né? Sempre atualizado aí para você. Eu retorno amanhã, a partir das 17 horas. Amanhã a gente vai ter o sorteio de uma cesta especial para o Dia dos Pais. 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Para você que participar amanhã, a partir das 17 horas, na Voz do Pampa. E também domingo, né? Vamos estar juntos na nossa programação. Domingo aí, especial Dia dos Pais, Sertanejo 97, também o Pátria e Querência do próximo domingo, então. Especial para o Dia dos Pais, né? Um abração do Sandro. Bom final de semana, boa noite de sexta-feira, um bom final de semana para todo mundo. Vou deixar aí o Newton Ferreira, do outro lado da porteira.

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2: Olá, boa noite.
1: Boa noite para você que nos acompanha em todo o país.
2: Sexta-feira, 7 de agosto de 2026.
1: E vamos ao destaque do dia.
2: 20 anos da Lei Maria da Penha.
1: Marco legal brasileiro de prevenção e enfrentamento à violência doméstica e familiar contra as mulheres.
2: Ao longo de duas décadas, a legislação foi aperfeiçoada para ampliar os mecanismos de proteção. Márcia Fernandes.
3: Além dos mecanismos para responsabilizar os criminosos, a lei criou medidas protetivas para as mulheres, como o afastamento do agressor do lar e a proibição de aproximação da vítima.
1: Alerta de desmatamento na Amazônia e no Cerrado teve redução em agosto de 2025 a julho de 2026.
2: Os dados são do DETER, Sistema de Detecção de Desmatamento em Tempo Real. Gabriela Noronha.
4: Por meio de imagens de satélites, os dados do DETER produzem alertas diários para orientar ações de fiscalização e controle do desmatamento.
1: Campanha de multivacinação.
2: Está na hora de atualizar a caderneta de crianças e adolescentes menores de 15 anos. Luana Karen.
5: Entre as doenças prevenidas pela vacinação estão tuberculose, hepatites A e B, poliomielite, rotavírus, pneumonias e meningites.
1: Hoje, na apresentação da Voz do Brasil, Nazi Brum e Mariana Jungmann.
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6: Hoje, quando a lei batizada com o meu nome completa 20 anos, eu gostaria de fazer algo diferente. Gostaria de falar com você como quem escreve uma carta ao Brasil.
1: Essa é Maria da Penha, farmacêutica cearense de 81 anos.
6: Há 43 anos, minha vida mudou para sempre. Eu sofri uma tentativa de feminicídio que me deixou paraplégica. Eu lutei 19 anos e 6 meses para que o meu agressor fosse responsabilizado. Uma espera que nenhuma mulher deveria enfrentar. Ao longo desse caminho, ouvi muitas vezes que eu deveria desistir. Mas eu não podia desistir, porque aos poucos eu entendi que aquela história não era só minha. Ela representava a realidade de milhares de mulheres brasileiras e, quando buscavam proteção, encontravam silêncio, descrédito e omissão. E agora eu gostaria de convidar você a fazer uma reflexão. Você já parou para pensar como estaria o Brasil hoje se não tivesse na Lei Maria da Penha?
2: 20 anos depois de promulgada a lei, a história de Maria da Penha é reconhecida internacionalmente.
1: E abriu portas para que outras mulheres lutassem contra a violência doméstica.
2: Além de punir a violência física, a Lei Maria da Penha também ampliou o olhar sobre outros tipos de agressão.
1: Violência psicológica, patrimonial e sexual, por exemplo, foram reconhecidas com a lei criada há duas décadas.
2: Vamos saber mais detalhes sobre a lei na reportagem de Márcia Fernandes.
3: Uma história de violência que marcou a vida de uma mulher e resultou na lei que hoje ampara outras vítimas. Nos anos 80, Maria da Penha sofreu duas tentativas de homicídio pelo então marido. Na primeira, ele atirou contra as costas dela, o que a deixou paraplégica. Ele não assumiu a autoria do crime e alegou ter sido um assalto. Algum tempo depois, tentou eletrocutá-la. O caso virou uma longa batalha judicial, que durou cerca de 20 anos, e foi parar na Comissão Interamericana de Direitos Humanos, que reconheceu a negligência do Estado brasileiro diante da violência doméstica. Maria da Penha tornou-se uma das principais defensoras dos direitos das mulheres no Brasil e deu nome a uma lei. Ela destaca a importância dessa lei na proteção às mulheres.
6: Ao longo destas duas décadas, milhões de mulheres romperam o silêncio, encontraram proteção, tiveram acesso à justiça, salvaram suas vidas. É como eu costumo dizer, a Lei Maria da Penha veio para resgatar a dignidade da mulher brasileira.
3: Já a advogada e doutora em Direito Público, Daniela Portugal, comenta que a lei, criada em 2006, mudou a forma de tratar a violência doméstica no país.
7: Durante muito tempo, acreditamos que a violência contra a mulher seria somente a violência física. E a gente passa a ter uma consciência maior para outras formas de violência que são expressamente referidas na lei, como é o caso da violência patrimonial, da violência sexual, a violência moral, a violência psicológica.
3: A Lei Maria da Penha vale para casos ocorridos na unidade doméstica, no âmbito familiar e em qualquer relação íntima de afeto, mesmo sem convivência. Além dos mecanismos para responsabilizar os criminosos, a lei criou medidas protetivas para as mulheres, como o afastamento do agressor do lar e a proibição de aproximação da vítima. O atendimento às mulheres em situação de violência também foi ampliado. A lei determina ainda que União, estados e municípios atuem de forma integrada para prevenir violências por meio de campanhas e atendimento policial especializado. A vítima tem direito a atendimento prioritário no SUS, na segurança pública e assistência jurídica. Leila Linhares é coordenadora da ONG Sépia, organização voltada para o fortalecimento da cidadania de grupos como as mulheres. Ela destaca o legado da Lei Maria da Penha.
8: Então é uma grande vitória esse legado de tirar da cultura a ideia de que violência contra as mulheres é um assunto privado e que o Estado não deve se intrometer.
3: Se você é vítima de violência doméstica ou conhece alguém nessa situação, procure uma delegacia de defesa da mulher ou qualquer delegacia. Busque também as orientações do Ligue 180 de atendimento à mulher. Em situações de emergência, a indicação é ligar para a polícia no número 190. Reportagem Márcia Fernandes.
1: A partir da Lei Maria da Penha, além da prisão e condenação de agressores, foram desenvolvidas políticas públicas para a proteção da integridade física, psicológica e patrimonial das mulheres.
2: Nós conversamos com a Secretária Nacional de Enfrentamento à Violência contra Mulheres, Estela Bezerra, sobre os avanços da lei e os desafios que ainda restam. Acompanhe. Secretária, muito bem-vinda à Voz do Brasil. Um prazer ter a senhora conosco novamente. 20 anos da Lei Maria da Penha, né? Queria que a senhora começasse destacando, então, pra gente quais foram as principais mudanças e os avanços promovidos pela lei.
9: Mariana, a alegria minha de estar aqui novamente. A Lei Maria da Penha, que completa 20 anos, é uma lei que tira o Brasil da omissão à violência contra as mulheres, né? E que muda uma percepção cultural muito forte e que era danosa para metade da nossa população, que são as mulheres. Antes da Lei Maria da Penha, a cultura era quem, em briga de marido e mulher, ninguém mete a colher. E essa não intromissão do Estado fazia com que mulheres fossem executadas e ainda em muitas situações, como no crime do Dock Street, né, ter um argumento da mulher honesta e da morte em defesa da honra, do assassinato em defesa da honra. Então, esse tipo de modelo de civilidade, ele não era sustentável. O Estado brasileiro, ele é denunciado, né, na Comissão Interamericana de Direitos Humanos por conta do crime, da tentativa de crime de homicídio contra Maria da Penha, ali em Fortaleza, uma bioquímica, 3 tentativas, e o Tribunal de Justiça local se omite de fazer uma sentença justa. E aí o Estado brasileiro é condenado e nesses 20 anos a gente vem avançando muito, mas encontrando novos desafios, que são as novas formas de expressão de violência contra as mulheres.
2: Ou seja, antes da lei, essa ideia de que em briga de marido e mulher ninguém mete a colher, ela ia até o judiciário mesmo, né? Ou seja, o próprio poder judiciário, o próprio Estado brasileiro encarava a violência doméstica como uma coisa da esfera privada do casamento, né?
9: Não reprovava o agressor e ainda justificava porque ele estava defendendo a própria honra julgando a mulher, penalizando a mulher. Quem assiste ainda tem pelo YouTube os argumentos que eram utilizados no tribunal, dizendo que aquela mulher pediu para morrer.
2: Agora, ao longo desses 20 anos, secretária, a lei passou também por aperfeiçoamentos, novas discussões no Congresso, ela foi sendo modificada, né? O que a senhora destacaria como os aprendizados trazidos pela Lei Maria da Penha, em relação ao enfrentamento da violência contra a mulher?
9: Olha, a lei é muito completa. A lei, na medida em que ela surge dessa penalização, o Estado brasileiro anteriormente, na Convenção de Belém do Pará, que aconteceu aqui no Brasil, se obrigou a criar uma legislação, mas só em 2005, quando houve... 2004, quando houve a primeira Conferência Nacional das Mulheres, saíram dois primeiros pedidos daquela conferência. Primeiro, a sanção da Lei Maria da Penha. Segundo, a criação de um programa de enfrentamento à violência contra as mulheres. Isso ali em 2004, 2005, 2006, o governo federal encaminhou a lei para o Congresso, ela foi aprovada. De lá para cá, ela teve muitas ameaças. Em 2012, a PGR encaminhou para o Supremo Tribunal Federal, uma AD, para poder o Supremo Tribunal Federal dizer que não existia inconstitucionalidade da lei. Recentemente, Maria da Penha, através de uma plataforma de informação, que é o Brasil Paralelo, eles tentaram desqualificar novamente Maria da Penha. Então, durante esses 20 anos, a lei também foi muito atacada, além de aperfeiçoada. Primeiro ativo dessa lei, ela fez com que o sistema de justiça criasse a vara de violência doméstica. Ela fez com que ampliasse as redes de delegacias especializadas das mulheres. Ela fez com que a gente ampliasse os mecanismos de acolhimento e de apoio à mulher. Então, casa-abrigo, centro de referência, Casa da Mulher Brasileira, vem tudo na esteira dessa lei. Qual o nosso maior desafio no momento? A lei saiu de entender que violência da mulher era agressão física e assassinato e passou a abordar violência moral, violência patrimonial, violência psicológica. Recentemente assimilou a violência vicária, né, a ela também, essa é um mecanismo. Ela também fez com que as medidas protetivas de urgência fossem criadas. Não existia medida protetiva que afastava o agressor do ambiente da mulher vítima de violência e, ao mesmo tempo, que fazia com que aquela mulher tivesse um tipo de acompanhamento e monitoramento da segurança pública para que não seja vítima de feminicídio. Então, todos esses mecanismos são inovações da Lei Maria da Penha, que foi considerada na ONU durante muitos anos, ela é a terceira lei com maior aperfeiçoamento. O que ainda não implantamos da lei? Não implantamos devidamente os mecanismos de prevenção. Agora, no ano de 2026, em março desse ano, o Ministério das Mulheres, com o Ministério da Educação, editou uma portaria para regulamentar a Lei 14.164, que leva à escola o tema do enfrentamento à violência contra as mulheres, e esta portaria encontra-se em processo de implementação no Conselho Nacional de Educação, e agora em outubro, porque é o prazo que as comissões têm, entregará o resultado de como isso será implantado do ensino fundamental, passando pelo ensino fundamental, médio, até o ensino universitário.
2: Só para a gente explicar aqui para o ouvinte, né, violência vicária, que a secretária mencionou, é quando o agressor usa um familiar, geralmente os filhos, para atingir a mulher, muitas vezes matando, para causar sofrimento, então, à mulher. Agora, secretária, para a gente encerrar e para celebrar a data, o Ministério das Mulheres está promovendo aí o Agosto Lilás, né? O que está sendo, então, promovido esse mês?
9: Olha, tem uma vedação aí por conta do período eleitoral, mas a violência contra a mulher é considerada uma atividade de interesse público. Então, além das várias ações de divulgação do 180, nós estamos realizando, conjuntamente com o Conselho Nacional do Ministério Público, o CNJ E os estados brasileiros, aí vai, hoje mesmo eu viajo para Belo Horizonte, onde junto com a Defensoria e o Ministério Público, o Ministério das Mulheres vai estar realizando um seminário. Nós temos a nossa ministra viajando o Brasil inteiro, mas nossa principal atividade para o Agosto Lilás são formações dirigidas a operadores de segurança pública e operadores de direito, para que a gente fortaleça o acesso à justiça. Então, o Ministério da Justiça, o Ministério das Mulheres, tem estabelecido no Estado como um todo atividades de formação dirigida à Polícia Militar, Polícia Civil, para operacionalizar a Lei Maria da Penha, para atualizar a Lei Maria da Penha, e, ao mesmo tempo, nós estamos apoiando os Estados a partir das organizações, as secretarias estaduais das mulheres dos estados, para que essa agenda ela não só visibilize, mas ela apoie aquilo que a gente chamava de Operação Chamar e passou a ser Operação Mulher Segura. A Operação Chamar acontecia só em agosto, tem um mutirão de mandatos de fazer efetivar e efetivar os mandados de busca, apreensão e prisão, que é aquilo que tem resultado numa diminuição do feminicídio. Nós hoje podemos celebrar porque a quantidade de registro de feminicídios ocorridos nesse primeiro semestre, em comparação ao primeiro semestre de 2025, nós conseguimos uma redução de 2,5. É uma redução ainda pequena, ainda tímida, mas isso significa que 19 mulheres deixaram de ser executadas. E a gente tem aí o desafio de avançar nos estados, na região Centro-Oeste, Sul e Sudeste. A região Norte e Nordeste baixaram vertiginosamente os indicadores de feminicídio.
2: Muito bem, nós conversamos com Estela Bezerra, secretária nacional de enfrentamento à violência contra as mulheres. Secretária, muito obrigada pela sua participação na Voz do Brasil mais uma vez.
9: Obrigada a você, Mariana, e obrigada também por tornar esse tema tão necessário e tão presente no cotidiano, na memória, na audição da população brasileira.
1: Oportunidades para mulheres que buscam qualificação.
2: Estão abertas as inscrições para 70 cursos de educação profissional e tecnológica durante o mês de agosto.
1: As capacitações são presenciais e distribuídas em 24 estados e com oferta de 8 mil vagas no total.
2: Os cursos abrangem áreas como administração, gastronomia, logística, saúde, beleza e turismo.
1: A ação prioriza mulheres acima de 16 anos em situação de vulnerabilidade social ou com baixa escolaridade.
2: Todas as informações estão disponíveis em gov.br/mec.
1: Foi registrada a queda de 37% nos alertas de desmatamento na Amazônia desde agosto do ano passado.
2: No Cerrado, o número de alertas recuou 7,8%.
1: Os dados foram divulgados hoje pelo Instituto Nacional de Pesquisas Espaciais.
4: A área sob alerta de desmatamento na Amazônia caiu cerca de 37% entre agosto de 2025 e julho de 2026. Os números divulgados nesta sexta-feira são do DETER, Sistema de Detecção de Desmatamento em Tempo Real, do Instituto Nacional de Pesquisas Espaciais, o INPE, e mostram também uma redução no Cerrado, como apresentou o coordenador do Programa de Monitoramento dos Biomas Brasileiros, Cláudio Almeida.
10: É uma queda de 7,8% com relação ao ano anterior, foram 5.119 quilômetros quadrados. O Cerrado vinha de altas sucessivas e pelo segundo ano seguido, dentro do DT, a gente mediu um valor menor, um valor de queda dentro do dado do desmatamento.
4: Por meio de imagens de satélites, os dados do DETER produzem alertas diários para orientar ações de fiscalização e controle do desmatamento. Segundo esse sistema, 5 dos 6 estados amazônicos com as maiores áreas sob alerta registraram redução, com destaque para Mato Grosso, Amazonas e Rondônia. Já no Cerrado, as quedas mais expressivas foram observadas no Piauí e Bahia. Durante a divulgação, a ministra da Ciência, Tecnologia e Inovações, Luciana Santos, falou sobre o trabalho coordenado dos órgãos da União com os estados e municípios.
11: Uma atuação convergente, né, em que aqui a gente dá os dados em tempo real e, no mesmo momento, entrega aqui ao IBAMA para que faça ação e controle. E sem os prefeitos, sem os estados, né, mobilizados, não era possível também garantir isso.
12: O INPE também disponibilizou nesta sexta-feira os resultados do PRODES, Projeto de Monitoramento do Desmatamento na Amazônia Legal por Satélite, para os biomas Caatinga, Mata Atlântica e Pampa. Esse sistema realiza o levantamento anual das taxas de desmatamento. Os dados referentes ao período de agosto de 2024 a julho de 2025 mostram que na Caatinga houve redução de mais de 34% em relação ao período anterior na área desmatada. Já na Mata Atlântica, a área suprimida passou de 475 quilômetros quadrados para 402 quilômetros quadrados. Houve uma redução de mais de 15%. Também houve queda do desmatamento no Pampa. O bioma localizado no Rio Grande do Sul registrou um recuo de quase 42% em relação ao ciclo anterior. Reportagem Gabriela Noronha.
2: Agosto é mês de atualizar a carteira de vacinação.
1: A estratégia multivacinação conta com cerca de 20 vacinas disponíveis nas unidades de saúde para quem tem menos de 15 anos.
13: Durante todo o mês de agosto, crianças e adolescentes menores de 15 anos de idade poderão atualizar a caderneta de vacinação nas unidades básicas de saúde do país. Para a estratégia multivacinação, os estoques da rede pública serão reforçados, como explica o ministro da Saúde, Alexandre Padilha.
14: São mais de 20 vacinas de vários tipos de doenças. Tem vacinas novas que nem todos os pais já levaram suas crianças, como por exemplo a pneumovinte. E é importante os pais aproveitarem esse momento para atualizar a caderneta de vacinação das crianças.
13: Entre as doenças prevenidas pela vacinação estão tuberculose, hepatites A e B, difteria, tétano, coqueluche, poliomielite, rotavírus, pneumonias e meningites. Por conta do surgimento de um surto de sarampo em vários países da América, a vacinação contra a doença também está sendo reforçada, como destaca o ministro da Saúde, Alexandre Padilha.
14: Outros países do mundo pararam de vacinar, tiveram explosão de casos de sarampo. Os Estados Unidos estão vivendo o maior surto de sarampo dos últimos 35 anos da história deles. E esses casos vêm para o Brasil de forma importada. E se a gente não tiver com todo mundo vacinado aqui, tem risco de ter casos de sarampo, surtos de sarampo.
13: A mobilização nacional segue até o dia 1º de setembro. No dia 22 de agosto, um sábado, será o dia D de vacinação, com postos de saúde abertos em todo o país. É importante que os responsáveis compareçam à UBS com um documento de identificação da criança ou adolescente e a caderneta de vacinação física ou digital, disponível no aplicativo Meu SUS Digital. Reportagem Luana Karen.
2: Dia dos Pais já é domingo, ainda dá tempo de comprar um presente, mas fique de olho para o que deveria ser uma alegria não virar dor de cabeça.
1: Na hora de comprar, é bom ficar atento aos seus direitos, como prazos de troca e a qualidade do produto.
2: E nas compras digitais, o cuidado deve ser maior. Confira os prazos, a reputação da empresa e desconfie de ofertas com valores muito abaixo dos preços de mercado.
1: Quem detalha pra gente é Thaís Araújo.
15: A Secretaria Nacional do Consumidor, a Senacom, orienta quem vai comprar presentes a tomar alguns cuidados para evitar problemas. A recomendação é pesquisar preços, conferir as informações do produto, verificar as condições de pagamento, prazo de entrega e política de troca antes de fechar a compra. Nas compras online, o consumidor deve conferir se o site é oficial, verificar a reputação da empresa e desconfiar de ofertas com valores muito abaixo dos praticados no mercado. Também é importante evitar clicar em links recebidos por mensagens ou redes sociais sem confirmar a origem. O Código de Defesa do Consumidor garante o direito de arrependimento para compras feitas fora de lojas físicas, como pela internet, telefone ou catálogo. Nesses casos, o cliente pode desistir da compra em até 7 dias após o recebimento do produto ou assinatura do contrato, com direito à devolução dos valores pagos. Já nas lojas físicas, a troca por motivo de tamanho, cor ou preferência depende da política de cada estabelecimento. Entre as principais dicas estão pesquisar preços, conferir as condições da oferta, observar o prazo de entrega e ter atenção redobrada nas compras online. Em caso de problemas, o consumidor pode procurar os PROCONs ou registrar uma reclamação na plataforma consumidor.gov.br. Thaís de Araújo para a Voz do Brasil.
2: Os efeitos do ciclone extratropical diminuem ao longo dos próximos dias, segundo o INMET, o Instituto Nacional de Meteorologia.
1: Mas, segundo o Instituto, a circulação associada ao sistema favorece a entrada de uma massa de ar frio sobre o sul do Brasil.
2: E a partir de segunda-feira, o ar frio alcança também São Paulo e Rio de Janeiro, porém com menor intensidade.
1: A Defesa Civil Nacional oferece um serviço gratuito para envio de alertas sobre situações de emergência diretamente ao celular.
2: Para receber, moradores podem enviar um SMS com o CEP para 40199 ou mandar um WhatsApp para 61-2034-4611.
1: No caso do Defesa Civil Alerta, basta acompanhar os avisos que aparecem na tela do celular. O sistema utiliza a rede de telefonia para enviar mensagens de texto e avisos sonoros para celulares em áreas de risco elevado.
2: E essas foram as notícias do governo federal.
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1: Fique agora com as notícias do Poder Judiciário e do Congresso Nacional. Uma boa noite, um bom fim de semana.
2: A gente volta segunda-feira. Boa noite.
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17: 20 anos da Lei Maria da Penha. Decisões do STF ampliam a proteção às mulheres.
18: TSE faz ação com urna eletrônica na capital federal.
17: Para o STJ, juiz pode definir percentual do salário mínimo como valor da pensão, se alimentante ficar desempregado.
18: Boa noite, eu sou Marcela Luiz.
17: E eu sou Walter Lima.
18: Sancionada em 7 de agosto de 2006, a Lei Maria da Penha segue como um dos principais instrumentos de enfrentamento da violência de gênero.
17: Ao longo de 20 anos, decisões do Supremo Tribunal Federal ampliaram a efetividade da norma. Marta Ferreira.
19: Para marcar os 20 anos da norma, o Supremo Tribunal Federal inaugurou o painel Sete Marias, do renomado artista plástico Antônio Veronese. Carmen Lúcia, única mulher da corte e que também completou 20 anos como ministra do STF em 2026, explica que a obra de arte passa a integrar o acervo permanente do tribunal como um manifesto contra o feminicídio e a violência de gênero.
20: Este painel é exatamente a demonstração da violência que se vem praticando, a denúncia de um feminicídio que não para, embora eu já tenha conclamado mais de uma vez, parem de nos matar porque nós resolvemos que nós não vamos morrer.
19: Em fevereiro de 2012, o Supremo consolidou a constitucionalidade da norma. Em 2025, a Suprema Corte ampliou o alcance da proteção da Lei Maria da Penha às relações de casais homoafetivos do sexo masculino e aquelas que envolvam travestis e mulheres transexuais.
18: Quem passou pela rodoviária do Plano Piloto em Brasília nesta sexta-feira teve a oportunidade de conhecer melhor a urna eletrônica.
17: Os eleitores puderam tirar dúvidas e treinar para as eleições de outubro. Fábio Ruas.
21: Durante a ação, as pessoas simularam voto, aprenderam qual a ordem de votação para os cargos da eleição deste ano e ainda conheceram os recursos de acessibilidade da urna. A iniciativa faz parte da primeira Semana Nacional do Sistema Eletrônico de Votação e busca aproximar a justiça eleitoral da população.
18: O Superior Tribunal Militar declarou indigno para o oficialato um segundo tenente aposentado do Exército que transmitiu HIV intencionalmente para duas ex-companheiras. O militar já havia sido condenado pela Justiça Comum do Estado do Maranhão por lesão corporal gravíssima e ameaça.
17: Com isso, o STM determinou a perda do posto e da patente nos termos da Constituição e do Estatuto dos Militares.
22: O governo de Mato
18: Mato Grosso do Sul foi condenado por submeter trabalhadores, inclusive adolescentes, a condições análogas à escravidão.
17: A decisão é da segunda turma do TST, Samantha Flor.
5: A fiscalização encontrou trabalhadores, inclusive adolescentes, sem registro, alojados perto de agrotóxicos, consumindo água sem tratamento e transportados de forma insegura numa fazenda em Porto Murtinho, Mato Grosso do Sul. O Tribunal Regional não reconheceu o trabalho análogo à escravidão, mas a segunda turma do TST entendeu que a gravidade das violações atingiu não só os trabalhadores, mas toda a coletividade e condenou o fazendeiro a pagar R$100 mil por danos morais coletivos.
18: Juiz, ao determinar a pensão alimentícia, também pode fixar previamente um percentual do salário mínimo para ser adotado como valor da pensão no caso de perda do emprego do responsável pelo pagamento.
17: Esse posicionamento é do STJ. Fátima Uchoa.
6: A terceira turma do STJ reformou o acórdão do Tribunal de Justiça de Santa Catarina e restabeleceu a sentença que havia definido a pensão em 54% do salário mínimo para o caso de desemprego ou trabalho informal do alimentante. Segundo a relatora ministra Nancy Andrighi, a fixação de obrigação alimentar alternativa, prevendo-se antecipadamente a hipótese de desemprego do alimentante, justifica-se pela necessidade de garantir efetividade à prestação jurisdicional e proteção integral, especialmente se houver interesses de crianças e adolescentes. Além disso, evita que o beneficiário da pensão e o responsável pelo pagamento enfrentem novo processo judicial.
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18: Uma boa noite.
17: E um bom fim de semana.
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23: Eu sou Paula Groba.
24: E eu sou Ricardo Nakaoka.
23: E estes são os destaques de hoje do Jornal do Senado, que começa agora.
24: O plenário pode votar regras para indenização por dano moral.
23: Novo modelo de busca por desaparecidos avança no Senado.
24: Senadora destaca 20 anos da Lei Maria da Penha e pede mais proteção às mulheres.
23: Boa noite.
24: Boa noite.
23: Vítimas de crimes podem ter acesso mais rápido à indenização pelos danos sofridos.
24: Um projeto que está na pauta do plenário estabelece critérios mais claros para definir o valor mínimo da reparação e busca agilizar a justiça. Repórter Bruno Lourenço.
25: O plenário do Senado está pronto para votar a proposta que tenta estabelecer regras claras e objetivas na fixação de valores mínimos de indenização em favor das vítimas de crimes. A relatora, senadora Zenaide Maia, do PSD do Rio Grande do Norte, considera que o projeto traz duas inovações. Concede à própria vítima o direito de formular o pedido de indenização na ação penal, reduzindo a dependência da atuação do Ministério Público, e autoriza a fixação automática de indenização por danos morais quando o crime afetar direitos da personalidade, como a vida, a integridade física, a liberdade e a honra. Zenaide acredita que as mulheres terão agora uma ferramenta imediata em processos sobre violência doméstica.
26: A lei passará a reconhecer a irrazoabilidade da exigência de que as vítimas se submetam à nova instrução probatória com o objetivo de demonstrar os danos morais decorrentes das violências sofridas. O dano moral é uma decorrência natural em crimes dessa natureza, não sendo necessárias provas para além daquelas que serviram para a condenação do agressor.
25: Como já veio da Câmara dos Deputados, se aprovado pelos senadores, o projeto de lei segue para sanção presidencial.
23: E foi sancionada a lei que estende até 2030 o prazo para que hospitais filantrópicos e santas casas de misericórdia renegociem suas dívidas com o dinheiro do FGTS.
24: O senador Nelsinho Trade, do PSD de Mato Grosso do Sul, foi o relator da proposta e destacou o papel estratégico dessas instituições que prestam serviço ao SUS no interior do país. Repórter Raíssa Abreu.
23: O
3: hospitais filantrópicos e santas casas de misericórdia ganharam um alívio para o acerto de suas contas. O presidente Lula acaba de sancionar a lei que estende até 2030 o prazo para que essas instituições tenham acesso ao dinheiro do FGTS para fazer empréstimo. A norma, que tem origem num projeto apresentado pelo líder do governo na Câmara, deputado Paulo Pimenta, do PT do Rio Grande do Sul, foi aprovada pelo Senado no dia 15 de julho. O senador Nelsinho Trade, do PSD de Mato Grosso do Sul, que é médico, foi o relator. Ele destacou o papel estratégico desempenhado pelas santas casas e hospitais filantrópicos, especialmente no interior do país.
4: Todo recurso que for destinado aos hospitais filantrópicos e às santas casas, ainda assim é pouco. Tamanho o trabalho desprendido que essas instituições fazem para a sociedade brasileira. Lá no meu estado, a Santa Casa é a quarta maior do Brasil. Trabalhei 17 anos lá e eu posso ver dia após dia dificuldade daquele hospital e manter o bom atendimento.
3: O senador informou que a linha de crédito usada entre 2019 e 2022 destinou cerca de 3 bilhões de reais a aproximadamente 140 entidades filantrópicas para renegociação de dívidas e reestruturação financeira. O dinheiro do FGTS é de natureza privada, ou seja, é diferente de dinheiro público.
23: A Polícia Federal concluiu a investigação que apurou responsabilidades na queda do avião da Voepes em agosto de 2024. Foram indiciadas 16 pessoas, entre funcionários e ex-funcionários da empresa.
24: No Senado, a Comissão de Infraestrutura já questionou representantes da ANAC sobre a fiscalização da companhia aérea antes e após o acidente. Repórter Alexandre Campos.
7: No Senado, a Comissão de Infraestrutura chegou a ouvir representantes da ANAC para esclarecer a suspensão, pela agência, dos voos da companhia aérea em março de 2025. Na ocasião, o órgão alegou que a Voepas não estaria cumprindo condições de manutenção e redução de atividades impostas após o acidente. O senador Sérgio Moro, do PL do Paraná, questionou se o cenário de omissão nas manutenções envolvendo o acidente era algo recorrente na companhia aérea, antes mesmo da queda do avião.
8: Esses elementos de degradação já não estavam anteriores dessa precariedade e porque a ANAC e a fiscalização da ANAC não detectou esses fatores anteriormente a esse acontecimento.
7: Bruno Diniz Delbel, representante da ANAC, afirmou que o cenário que motivou a suspensão das atividades da companhia surgiu somente em fevereiro de 2025, 7 meses após a queda do avião.
9: O principal ponto, né, após o acidente que levou a gente a detectar essa degradação no sistema foi que a empresa não mais estava sendo capaz de demonstrar a execução desses planos de ação corretiva, a identificação dos problemas.
7: Se o Ministério Público Federal denunciar à Justiça os indiciados pela Polícia Federal, eles responderão pelos crimes de atentado contra a segurança do transporte aéreo e falsidade ideológica.
23: Quando uma pessoa desaparece, cada hora pode ser decisiva. Um projeto pronto para votação na Comissão de Constituição e Justiça do Senado cria 3 categorias de desaparecimento e define procedimentos específicos para cada situação.
24: A proposta visa tornar as buscas mais eficientes e aumentar as chances de localização das pessoas. Repórter Marcela Diniz.
10: De acordo com o projeto em análise no Senado, os desaparecimentos passariam a ser classificados em 3 categorias. A voluntária, quando uma pessoa maior de idade decide ir embora, a involuntária, quando alguém desaparece em episódios de acidente, desastre ou crise de saúde mental, ou ainda quando uma criança ou adolescente se perde de seus pais ou responsáveis, e a categoria de desaparecimento forçado, quando uma pessoa é sequestrada ou some em outras circunstâncias que também envolvam condutas ilícitas. A proposta, que já recebeu o aval da Comissão de Direitos Humanos, determina que o poder público defina estratégias diferentes de abordagem para cada categoria de desaparecimento. Para a relatora do projeto na CDH, senadora Damaris Alves, do Republicanos do Distrito Federal, as mudanças podem ajudar o Estado a atuar de forma mais eficaz. Ela ressalta que em 2025, o Brasil registrou um recorde de desaparecimentos. Foram 84.760 casos.
11: Uma alarmante média de 232 ocorrências por dia. Esses indicadores evidenciam a necessidade de contínuas atualizações no ordenamento
0: ordenamento legal para fazer frente ao problema.
10: O projeto está pronto para votação na Comissão de Constituição e Justiça, com relatório favorável da senadora Mara Gabrilli, do PSD de São Paulo.
23: E o dia 7 de agosto de 2006 marcou a luta contra a violência doméstica e familiar contra a mulher. Nesta data, foi sancionada a Lei Maria da Penha, que completa 20 anos. A legislação criou medidas como a prisão em flagrante do agressor, as medidas protetivas de urgência e o reconhecimento da violência vicária quando filhos ou familiares são usados para atingir a mulher.
24: A senadora Jussara Lima, do PSD do Piauí, destacou a importância da lei e defendeu o fortalecimento das políticas de proteção às mulheres e o aprimoramento da legislação.
1: Celebrar os 20 anos da Lei Maria da Penha é reconhecer uma das maiores conquistas na proteção das mulheres brasileiras. A lei fortaleceu o combate à violência doméstica, garantiu uma proteção às vítimas e reforçou a responsabilização dos agressores.
24: Com edição de Paula Groba e trabalhos técnicos de João Lira, o Jornal do Senado fica por aqui. Acompanhe agora as notícias do Tribunal de Contas da União e da Câmara dos Deputados. Boa noite.
23: Boa noite e um bom fim de semana.
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12: O Tribunal de Contas da União avaliou a implementação do Compromisso Nacional Criança Alfabetizada. A fiscalização analisou como o programa vem sendo executado. O percentual de crianças alfabetizadas na idade certa passou de 44% em 2023 para 66% em 2025. Apesar dos avanços, 15 estados ficaram abaixo da média nacional e 5 não atingiram as metas do programa. A auditoria também apontou problemas como falta de diretrizes para a alfabetização inclusiva, dificuldades no apoio aos municípios e falhas no acompanhamento dos resultados. O tribunal fez recomendações ao Ministério da Educação para fortalecer o programa e melhorar os resultados da alfabetização no país. Saiba mais em tcu.gov.br.
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13: Proposta cria mais exigências para a fabricação e uso de fogos de artifício.
14: Câmara obriga uso de hora-aula no cálculo da jornada de professores.
13: Avança projeto que prevê medidas para acelerar os processos de adoção.
15: Boa noite. Comissão Permanente da Câmara aprovou proposta que prevê medidas para acelerar a adoção e incentivar o convívio entre crianças e idosos. A reportagem é de Maria Neves.
27: A Comissão de Defesa dos Direitos da Pessoa Idosa aprovou o projeto do deputado Amon Mandel, do Republicanos do Amazonas, que institui medidas para acelerar os processos de adoção. A proposta também cria o programa Cuidar e Conviver, que prevê formas de integrar crianças ou adolescentes e idosos que vivem em instituições e não têm convivência direta com a família. Como forma de acelerar as adoções, o texto cria o Protocolo Nacional de Adoção Ágil. Dentre as regras previstas estão prazos máximos para cada etapa do processo de adoção, como determina o Estatuto da Criança e do Adolescente. A Justiça também deverá dar prioridade a processos que envolvam crianças de até 6 anos, grupos de irmãos e crianças com deficiência. Quanto ao programa Cuidar e Conviver, o projeto estabelece que ele será implantado de forma voluntária pelas instituições. Quando criada, a iniciativa deverá adotar ações como acompanhamento da interação entre crianças e adolescentes e idosos por profissionais capacitados e oferecer atividades educativas, culturais e recreativas aos envolvidos. Na opinião do relator do projeto na comissão, deputado Luiz Couto, do PT da Paraíba, integrar crianças, adolescentes e idosos que vivem em instituições de acolhimento pode trazer benefícios emocionais e sociais para os dois grupos.
28: Os dois grupos têm em comum a vivência de não contarem com a convivência familiar de forma provisória ou definitiva. Dessa forma, pretendo haver benefícios para ambos no intercâmbio de experiências e no apoio emocional mútuo.
27: O projeto determina ainda que os processos de adoção terão de tramitar inteiramente por meios eletrônicos, prever perícias integradas e audiências concentradas. Ministério Público, Defensoria Pública, Judiciário, Conselhos Tutelares e equipes técnicas terão de instituir formas de interação permanente nos casos de adoção. A proposta ainda inclui o acolhimento familiar como política permanente na Lei Orgânica da Assistência Social e no Estatuto da Criança e do Adolescente. O texto prevê apoio financeiro, suporte psicológico, acompanhamento por equipes multiprofissionais e capacitação obrigatória para as famílias acolhedoras. De acordo com a Momandel, o apoio financeiro busca evitar que a manutenção da criança ou do adolescente dependa apenas da renda da família acolhedora. O projeto também reforça que o acolhimento familiar não se confunde com a adoção. O projeto, que busca acelerar os processos de adoção e promover a integração entre crianças, adolescentes e idosos que vivem em instituições, ainda será analisado por 3 comissões da Câmara. Se aprovado em todas, poderá seguir para análise do Senado. Da Rádio Câmara de Brasília, Maria Neves.
5: Segurança Pública.
6: Rodrigo de Castro, do União de Minas Gerais, defende a proposta de emenda à Constituição que reduz a maioridade penal de 18 para 16 anos. Na visão do deputado, a medida é uma resposta.

0: pagar, às vezes, por um homicídio, por um crime de tráfico de drogas. Através da aprovação dessa PEC, da diminuição da maioridade penal, nós estamos dando uma resposta a esses bandidos, nós estamos dando uma resposta à sociedade que ninguém está acima da lei.
1: Meio Ambiente.
2: Bruno Ganem, do Podemos de São Paulo, acredita que o descontrole populacional de animais está diretamente ligado aos casos de abandono, maus tratos e violência. Para ele, a castração é a principal ferramenta para enfrentar o problema.
3: A castração, ela é fundamental para quem defende a causa animal, mas muita gente que não é da causa não sabe que o impacto ele vai além. Se a gente não tem um programa de castração nacional muito intenso, muito compatível com o volume necessário, a gente acaba tendo essa situação, né? E ao mesmo tempo tem uma outra vertente importante do trabalho da castração, que é a qualidade de vida do animal. É comprovado que o animal castrado ele tem uma longevidade maior, inclusive.
4: De acordo com Bruno Ganem, o controle populacional dos animais contribui para a saúde pública porque facilita o atendimento sanitário e veterinário. Segundo o deputado, a castração é um ganho simultâneo para os animais e para a sociedade.
1: Educação.
2: Os deputados aprovaram um projeto que obriga o uso de hora-aula no cálculo da jornada dos professores. Saiba mais sobre o assunto na reportagem de Paula Bittar.
5: A Comissão de Constituição e Justiça da Câmara aprovou uma proposta que estipula a hora-aula como medida para calcular o tempo de professores e outros profissionais do Magistério da Educação Básica destinado às atividades diretamente com estudantes. Pela proposta, a hora-aula será usada como referência, mesmo se a duração for menor que 60 minutos. Relatora na comissão, a deputada Lídice da Mata, do PSB da Bahia, disse que o objetivo é aliviar um pouco os professores.
6: É um projeto muito importante que garante aos professores a inclusão do planejamento de atividades extras-classe na sua carga horária normal. Portanto, faz com que não haja uma sobrecarga de trabalho para os professores.
5: O autor do projeto, o deputado Tarcísio Mota, do PSOL do Rio de Janeiro, acrescentou que a ideia é cobrir uma lacuna jurídica da Lei do Piso Salarial do Magistério Público da Educação Básica, que estabelece que 2/3 da carga horária do professor devem ser dedicados a atividades diretas com o educando e 1/3 para atividades sem interação com o educando, como preparar aulas e corrigir provas, mas sem definir como esse tempo será contabilizado. Segundo Mota, alguns governos começaram a usar a diferença de 10 minutos na hora-aula dos professores para contabilizar como tempo de planejamento.
7: Cada professor foi obrigado a pegar mais turmas, sem 1 centavo no salário a mais. Professores já massacrados, adoecidos nas salas de aula, foram obrigados a pegar mais turmas de uma hora para outra, porque contavam a chamada minutagem para o tempo de planejamento, uma covardia, uma crueldade.
5: A proposta que estipula a hora-aula como medida para calcular o tempo de profissionais da educação básica destinado às atividades diretamente com estudantes já pode seguir para análise do Senado, a menos que haja recurso para votação antes pelo plenário da Câmara. Da Rádio Câmara, de Brasília, Paula Bittar.
4: Rafael Brito, do MDB de Alagoas, defende o cumprimento do piso salarial do magistério para todos os professores, incluindo os temporários. Ele alerta que quase metade dos estados e a maioria dos municípios brasileiros ainda não pagam o piso para a categoria.
8: Valorizar o professor é uma das políticas públicas que mais impactam a qualidade da educação. Um professor valorizado, com remuneração digna e segurança para exercer sua função, ele com certeza absoluta tem melhores condições de ensinar, de se dedicar aos alunos e de permanecer na carreira por muito tempo. Então a gente defende, né, o cumprimento do piso.
2: Rafael Brito orienta os profissionais que ainda não recebem o piso salarial a procurarem seus sindicatos ou o Ministério Público. O deputado reitera que o cumprimento da lei não é um favor à categoria, mas um direito conquistado.
1: Previdência.
4: Maria do Rosário, do PT do Rio Grande do Sul, é autora do projeto que institui pensão especial para crianças e adolescentes que perderam a mãe em decorrência de feminicídio. Ela afirma que a medida garante apoio financeiro para que os órfãos permaneçam com seus familiares, em vez de serem

0: encaminhados a abrigos.
1: Essa lei é importante porque as crianças, os órfãos de mães que foram assassinadas, em geral, o pai dessas crianças ou o padrasto é que cometeu esse crime. E a criança perdeu a mãe, perdeu o pai, perdeu o padrasto. Quando a mãe não deixa nenhuma pensão, porque, enfim, já vivia uma condição de hipossuficiência, de pobreza, eu sempre fiquei me perguntando e ouvindo as avós que ficam com essas crianças, eu me dei conta que a orfandade significa uma grande responsabilidade para o Estado brasileiro.
2: Maria do Rosário lembra que o feminicídio deixa impactos permanentes na vida dos filhos das vítimas e defende o fortalecimento de políticas públicas de prevenção à violência contra a mulher. Ela também pede que o Estado atue para evitar novos casos e assegurar proteção às crianças afetadas.
3: Votação.
0: O plenário da Câmara pode votar projeto que cria mais exigências para a fabricação, comercialização e uso de fogos de artifício. O repórter Antônio Vital traz mais informações sobre a proposta.
4: Ganhou o regime de urgência e está pronto para ser votado no plenário da Câmara, projeto que regulamenta a fabricação, a importação, o armazenamento, o transporte, a comercialização e o uso de fogos de artifício. O projeto, já aprovado pelo Senado, prevê punições para quem descumprir as determinações. A queima não autorizada de fogos de artifício, por exemplo, poderá acarretar pena de detenção de 6 meses a 2 anos ou multa. A proposta já foi aprovada por duas comissões da Câmara, com alterações em relação ao projeto original. Nas comissões de Segurança Pública e de Meio Ambiente, o texto final prevê apenas o uso profissional para os fogos que possam causar lesão grave e morte ou danos ao patrimônio e ao meio ambiente. Determina ainda que as fábricas só poderão ser instaladas na zona rural. Na Comissão de Constituição e Justiça, o relator, deputado Lafayette de Andrada, do PL de Minas Gerais, incluiu limites para o barulho provocado pelas explosões. O limite máximo será de 120 decibéis nos lugares onde os eventos são autorizados. Nas áreas residenciais, o limite foi fixado em 110 decibéis e em locais considerados sensíveis, nas cidades, de 85 decibéis. O parecer, porém, não chegou a ser votado e o relator, Lafayette de Andrada, defendeu a aprovação do regime de urgência para o projeto.
5: Esse é um projeto importante que, na verdade, procura dar toda uma roupagem e uma legislação para a questão de fogos de artifício. Não só para a questão dos decibéis, dos barulhos, considerando os animais, considerando os autistas, considerando os locais, mas também toda a estrutura de comercialização, de armazenamento, ou seja, de segurança. É um projeto muito amplo, merece ser debatido e, portanto, peço aos senhores deputados voto favorável à sua urgência.
4: O regime de urgência foi criticado por deputados do Missão e do Novo. A deputada Adriana Ventura, do Novo de São Paulo, disse que há pontos positivos na proposta, mas criticou a criação de novas exigências para fabricantes e comerciantes de fogos.
6: Nossa grande questão, e essa é a razão pela qual a gente vai orientar o contrário, é que amplia muito a intervenção estatal sobre uma atividade econômica que já está regulada por diversos órgãos públicos. Cria um monte de exigências de licenciamento, certificação, rotulagem, armazenamento, fiscalização. Então, a gente tem uma preocupação, a gente quer debater esse projeto, a gente se coloca à disposição para melhorar o projeto, para poder votar favoravelmente o mérito, se for o caso, mas é não.
4: Com o regime de urgência, o projeto que regulamenta a fabricação, o transporte, a comercialização e o uso de fogos de artifício pode ser votado diretamente no plenário, sem passar pela análise das comissões permanentes da Câmara. Da Rádio Câmara, de Brasília, Antônio Vital.
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3: Transportes.
2: Projeto aprovado pela Câmara reconhece a BR-319 como infraestrutura crítica para a segurança nacional. Capitão Alberto Neto, do PL do Amazonas, defende a proposta argumentando que a medida é essencial para integrar o seu estado e Roraima ao restante do país.
0: Segundo o capitão Alberto Neto, o projeto prioriza investimentos na rodovia e simplifica o processo de licenciamento ambiental. O deputado argumenta que a BR-319 vai facilitar o escoamento da produção, ampliar o acesso a serviços públicos e fortalecer a presença do Estado na região.
8: Então nós vamos destravar os licenciamentos ambientais, nós vamos trazer orçamento, mostrar a importância estratégica da BR-319 para o país. É um sonho de todo amazonense e que nós queremos pertencer verdadeiramente a esse país. A gente nós não queremos ficar isolado. Isso afeta diretamente a nossa economia. No momento de estiagem, por exemplo, onde os nossos rios têm dificuldade para a navegação, é uma saída para o escoamento da nossa produção.
3: Consumidor.
2: Comissão aprova a proposta que busca resguardar direitos dos consumidores em relação ao uso de inteligência artificial. A repórter Silvia Munhato explica como isso pode ser feito.
9: A Comissão de Ciência, Tecnologia e Inovação da Câmara dos Deputados aprovou o projeto que estabelece diretrizes para proteger os direitos dos consumidores no uso de produtos e serviços que empreguem inteligência artificial, com foco em transparência, equidade e privacidade. As empresas ficam obrigadas a informar, de forma clara e destacada, quando o consumidor estiver interagindo com sistemas, respostas ou conteúdos gerados por IA. Também devem explicar de maneira acessível a função do algoritmo e seus impactos sobre a experiência do usuário. Em caso de decisão automatizada, como recusa de crédito, o consumidor terá direito de solicitar informações sobre os critérios utilizados. Além disso, poderá recorrer da decisão e pedir revisão humana. O projeto assegura ainda o direito do consumidor de pedir a exclusão de seus dados de bancos usados para treinar ou operar sistemas de IA. O texto ainda proíbe o uso de sistemas de IA que resultem em discriminação algorítmica, ou seja, tratamento desigual baseado em raça, sexo, idade, deficiência ou qualquer outro fator protegido por lei. É o que explica o relator, deputado Davi Soares, do Podemos de São Paulo.
10: É importante deixar claro que a IA ela não nasce preconceituosa. Ela aprende a partir de informações que recebe. Se esses dados contiverem vieses ou discriminações, as respostas também poderão ser injustas ou discriminatórias. Por isso que o projeto estabelece a proibição da discriminação algorítmica e determina que as empresas adotem medidas para identificar e reduzir esses vieses.
9: O descumprimento das regras sujeitará as empresas à advertência com prazo para correção, multa de 1 a 5% do faturamento e suspensão temporária do uso de sistemas de IA. O texto também autoriza o uso de IA certificada pelo Executivo para revalidar receitas médicas de medicamentos de uso contínuo, conforme regulamentação a ser definida. A proposta, que busca proteger os consumidores em relação ao uso da inteligência artificial, será analisada pelas Comissões de Defesa do Consumidor e de Constituição e Justiça. Da Rádio Câmara de Brasília, Silvia Munhato.
3: Trabalho.
0: Glauber Braga, do PSOL do Rio de Janeiro, defende a proposta que reduz a jornada de trabalho e acaba com a escala 6x1 sem redução salarial. De acordo com o deputado, a medida garante mais dignidade e tempo de descanso para os trabalhadores.
11: O trabalhador brasileiro tem o direito de ter mais um dia à sua disposição para ter vida além do trabalho, para cuidar da sua saúde mental, para estar mais tempo com a sua família, para ampliar a sua formação sobre os mais variados temas, para fazer aquilo que ele queira fazer. Eles vão ficar mais dispostos, com uma maior capacidade de trabalhar, já que eles não estão sendo explorados à exaustão, como é o regramento que a gente tem nos dias de hoje.
2: Glauber Braga argumenta que experiências internacionais já demonstram que a produtividade das empresas não diminui com a redução da jornada. Ele cita ainda que pesquisas de opinião mostram que a grande maioria dos brasileiros apoia o fim da escala 6x1.
0: Termina agora o jornal Câmara dos Deputados, produzido pela Rádio Câmara, com trabalhos técnicos de Wellington Teles e apresentação de Val Monteiro e Luciana Vieira. Uma boa noite para você.
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1: Oito e um.
2: 8 graus.
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4: E o nosso território tá de volta, gente. Boa noite pra você. Boa noite. Uma excelente noite, obrigado pela sua audiência, agradecendo aí aos nossos patrocinadores do programa, Giareta Implementos Agrícolas, tem queima de estoque ali na Giareta, pagamento facilitado para 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E o nosso Território Sertanejo dá sequência com muita música boa para você.
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4: 20 horas e 3.

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1: Ei, estamos de volta. Sextou, meu querido. Boa noite pra você. O nosso território que segue aqui na Sala Nova FM, levando muita música boa, de qualidade, nas ondas sonoras dos 97.7. Na edição desta sexta-feira abençoada pra você que tá acompanhando aí, dando carona pra nós. Obrigado pela sua audiência. Bom início de final de semana. Vamos com cuidado pra você que tá pegando a estrada aí, né? Vai viajar, aproveitar o final de semana. Vamos com cuidado e é muita atenção.
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1: 20 horas e 17.

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1: Vinte horas e 27.
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2: 8:31.
3: 8 graus.
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0: do nosso território sertanejo. Programação show da sua noite. Obrigado pela sua audiência, né? Você que tá trabalhando aí, dando carona pra gente. Uma excelente noite. É o nosso território. Em minha comunicação, Jean Martinazzo. Muito prazer. 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Pessoal que acompanha a nossa programação, é o nosso Território Sertanejo, levando muita música boa pra você aqui na programação Show da Sua Rádio. Tamo junto!
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0: 20 horas e 37.

0: Vitória Sertanejo, desta sexta-feira. Boa noite, gente. Boa noite, família. Obrigado pela sua audiência. Eu sou o Jean Martinazzo. Já convido você também para acessar as redes sociais da Sana Nova FM. Segue lá no Instagram, arroba Sana Nova FM, no Facebook, no Instagram, também lá no YouTube da Rádio Sana Nova FM, o site que tem as atualizações, que a gente atualiza todo dia para você ficar muito bem informado.
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0: 20 horas e 51.